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0: 10 e 6.
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0: 10h42.
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0: 11:15.
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Existe uma teoria que se chama 90-10, onde uma pessoa tem 90% daquilo que você procura em alguém. Só que você foca naqueles 10% que falta. Aí você sai pra rua, se aventura, e realmente você encontra aqueles 10%, mas não se deu conta que perdeu os 90%.

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1: 11:48.
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3: Rio Negro e Solimões com Henrique e Juliano, saudade atemporal. Bom dia!

madrugada, tocando Zezé de Camargo, abraça-me. Teve antes Guilherme, Benuto e Panda, eu duvido. Moisés Rico com Aroma de Problema. Rio Negro e Solimões, Henrique e Juliano, Saudade Atemporal, aqui segue pra você no Domingão.

Madrugada boa demais, fechando a primeira hora, Leandro e Romário e Icaro Gilmar, Corações Egoístas. Antes, o Felipe Araújo cantou Minha Vontade e PPA com Diego e Vitor Hugo, Carmé de Chocolate. Na próxima hora, lá vem Paula Fernandes, Léo Magalhães, o Matheus e Cauã e Lauana Prado.

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0: aqui continua o melhor do seu domingo. Madrugada com você. Matheus e Cauã e Lauana Prado abrindo essa hora. Admita. Bom dia.
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madrugada gostosa, que encontro, hein? Luan Santana e Henrique Juliano. Erro planejado. Eita, que loucura é essa, gente? Planejar erro. Antes, Rio Negro e Solimões e Country Beat apaixona muita gente. César Menotti, Fabiano, fica comigo e diz pra mim. E Matheus e Cauã e Laona Prado, admita que segue. Ó, ó.

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1: Madrugada boa, tocando Mato Grosso e Matias enquanto o sol brilhar. Teve antes Paula Fernandes, anota aí, e o João Lucas Freitas com Kleber e Cauã, Preso ao Seu Beijo. Daqui a pouquinho tem mais. Você tá gostando, é? Sério? Então se prepare pra cantar juntinho com Eduardo Costa, com Maiara e Maraísa, até com o Felipe Araújo, hein?
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5: Você continua aqui com a gente.
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5: Ah, então a madrugada é todinha nossa. Bora, bora.
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5: Guilherme Benuto com Panda no Madrugada. Eu duvido.

madrugada gostosa, tocando Felipe Araújo, Mentira que virou paixão. Deviantes PPA com Diego e Vitor Hugo, né? Carmé de Chocolate, Marcos e Benuti e Dilcinho com Estado Frágil e ainda outro trio, né? Guilherme, Benuto e Panda. Eu duvido. Continua por aqui. Ó.

Na madrugada, fechando essa hora, Gustavo Lima, retrovisor. Que reflexiva essa moda, não é? Temos que ser gratos, né? O tempo todo. Antes, Eduardo Costa, um novo cara. E o Ed Brito e Samuel, toda mulher. Daqui a pouquinho tem mais uma hora na madruga. Você continua por aqui? Sério? Ah, então vai se preparando que lá vem, ó. Murilo Rufi, o Jean e o Giovo.

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0: muito bom dia! Tá começando mais uma hora aqui no Madrugada. Você tá bem, lindona? Ô, amigão, como é que tá? Tudo beleza, é? É o domingo mais animado do Brasil! Ó, tem notificação chegando, hein? A Juliana tá lá no bairro Aimoré. O Marcos tá no Lajeado Baixo. Sabe onde ficam esses bairros? Em Guabiruba, Santa Catarina. Obrigado pela participação de vocês aí, viu? O Flávio também tá ouvindo a gente. Fala, Flavião, como é que tá, rapaz? Tá curtindo a gente em Minas Gerais. Obrigado pela sua participação, viu? Ó, você quer participar também? Passa lá no arroba Joel Cabral Voz no meu Instagram e me conta de onde você tá me ouvindo e depois eu te mando um abraço aqui, tá bom? Combinado? Bora começar essa hora? Chega pertinho do rádio, vem que tem!
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0: Abrindo essa hora, Jean e Giovanni, mensagem errada no Madrugada. Bom dia!

0: Giovanni.
1: Mensagem errada, que segue.
0: Ó, ó. 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

Kleber Marques, Ilusão de Amor. Teve antes Henrique e Juliano, Paraíso em Casa. E Maurício e Eduardo, Solteira no Mundo. Daqui a pouquinho se prepare pra cantar junto, ó. Lá vem Simone Mendes, Hugo.

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4: Eu voltei aqui no Domingão, ó.
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4: Que legal que você continua comigo, hein? Bom dia, bora.
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4: E Salimões com Emílio e Eduardo, sonhando com você. Ó, que modão, gente.
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Gustavo Mioto na madrugada gostosa, voltando pra mim. Teve antes Gustavo Lima, Bala Alojada, Yasmin Santos, Não Quero Ser Mais Eu, e Rio Negro e Solimões, Emílio e Eduardo, Sonhando com Você. Continua por aqui no Domingão.

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já dessa hora no Domingão, Ana Castela, é que eu não te esqueci. Teve antes Simone Mendes, Pior Parte, e ainda os Bonifácios com a Thaíra e Alexandre. Deus me deu esse lugar. Na próxima hora tem mais moda, hein? Se continua por aqui, não é? Se prepare pra cantar, ó, com Guilherme Santiago, Israel e Rodolfo, vai ter César e Paulinho.

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madrugada é todinha nossa. Bora! Madrugada com você. Léo Magalhães chegando. Cancela o pedido. Bom dia!

César e Paulinho na madrugada gostosa. Prefiro a saudade. Eita! Teve antes João Pedro e Cristiano acordou namorando. Hugo e Guilherme com metade de mim. E Léo Magalhães cancela o pedido. Aqui segue. Ó, ó.

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1: Madrugada boa, tocando Mato Grosso e Matias enquanto o sol brilhar. Teve antes Guilherme Santiago, As Modas Que Eu Fiz Pra Você. E Leandro, Romário e Iker e o Gilmar, Corações Egoístas. Daqui a pouquinho a gente já volta, tá? Lá vem, ó, o Ralph, César e Paulinho e Bruno e Marrone, o Jorge e o Mar...

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0: Eu já tô de volta por aqui, ó.
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0: Com você, pra você. Bom domingo, hein?
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0: Gustavo Lima com essa reflexão. Retrovisor. Como temos que agradecer, não é? O tempo todo, ó.

ligado na madrugada gostosa. Se é amor, não sei. Eita! Teve antes Rio Negro e Solimões e Country Beat apaixona muita gente. Jorge e Matheus, Cantada Boba e Gustavo Lima, Retrovisou. Aqui segue, ó. Bom dia, sou.

madrugada, fechando essa hora, Kleber e Cauã, mil adjetivos. Teve antes o Ralf, você tá fazendo falta. E os Bonifácios com a Thaíra e Alexandre. Deus me deu esse lugar, bora de saudade. Vai começar aquela viagem especial no mundo da música sertaneja e eu conto sempre com você. Combinado, lindona? Certo, amigão? Então não sai daí, é VaptVupt. Segura!

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0: por aí, já tô de volta, mais uma hora tá começando e agora prometi muita saudade, não é? É o que a gente vai conferir a partir de agora, sabe aquela dos anos 90, é, você vai fazer essa viagem especial, eu quero você do meu lado, pode ser? Bora começar? Vem junto!
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0: Primeira é a promessa do bloco anterior, César e Paulinho, mais você do que eu, que modão!

0: Jair, eu te quero demais, hein? Antes, Chitãozinho e Chororó, alô! Teve Jean e Giovanni, me dá um beijo! E abrimos com César e Paulinho. Vem cá, vem! Bom dia!
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0: João Paulo e Daniel, chovendo em meu olhar! Ei, modão, ó!

madrugada, Leandro e Leonardo, diz pra mim, que saudade. Antes você ouviu o Rick e o Renner, de Mal com Você, e abrimos com o João Paulo e Daniel, Chovendo em Meu Olhar. Obrigado por ter vindo com a gente, viu? Calma, tem mais saudade daqui a pouquinho, após o intervalo, vai ter Roberta Miranda, Dalvan, Rio Negro e Solimões, Guilherme Santiago, e ainda essa daqui do Zezé de Camargo e Luciano.

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0: Guilherme Santiago, ei, parece um menino. Teve Rio Negro e Solimões antes, só lembranças. O Dalvan com o Rastro na Areia. E abrimos com a Roberta Miranda. Vem cá, bom dia.
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0: Zé e Luciano chegando. Ei, sorriso bonito. Que moda, gente, que saudade.

madrugada, essa é de 98. Na hora de amar, Cleiton e Camargo. Antes, Christian Ralph, sensível demais. E abrimos com Zezé e Luciano. Brigadão por ter vindo com a gente neste domingo, tá? Zero hora de segunda, tô aqui de novo. Você vem comigo sempre? Ó, desejo pra você um ótimo domingo. Se divirta muito mesmo, tá? E a zero hora de segunda, tô aqui. Lindona, um abraço. Forte aperto de mão, amigão. Até lá. Tchau.

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0: Olá, sou Jairo Grisa e dou início ao podcast Diálogo Eleitoral sobre o dia da eleição e como cada eleitor deve se preparar para exercer o seu direito de votar com tranquilidade. O primeiro turno acontece no dia 4 de outubro, das 8 às 17 horas. Está aqui com a gente a jornalista da Ascondo TRE, Júlia Machado, que também vai intermediar a conversa com o nosso presidente, desembargador Carlos Roberto da Silva. Seja bem-vindo, presidente.
1: Jairo, agradeço essa oportunidade. Júlia, estamos nessa reta final da preparação das eleições e é muito importante esse momento para passarmos aos eleitores catarinenses orientações acerca dessa importante data que todos nós aguardamos, que é o dia das eleições. Nós temos um contingente, Jairo, de 5.725.000 eleitores em Santa Catarina aptos a votar nos 295 municípios do estado. E eu lhe asseguro que as 100 zonas eleitorais, os 100 cartórios eleitorais de Santa Catarina e as suas equipes, assim como a equipe da sede aqui do tribunal, assim como todos os mesários e auxiliares, quase 80 mil pessoas, todo esse contingente de pessoas está preparado para receber os eleitores no dia 4 de outubro e, se for o caso, também no dia 25.
0: E quem pode votar nas eleições 2026?
1: Nós lembramos que o voto no Brasil é obrigatório para todo cidadão, nato ou naturalizado, alfabetizado, entre 18 e 69 anos de idade. Os jovens entre 16 e 17 ou as pessoas com mais de 70, para esses o voto é facultativo. Para votar, é claro, é necessário estar em situação regular com a Justiça Eleitoral. Quem está eventualmente com seu título suspenso ou cancelado por conta de eventualmente não ter participado de 3 eleições seguidas ou 5 alternadas, ele não constará, não poderá participar dessas eleições.
2: E como o eleitor, presidente, pode consultar a sua situação eleitoral com antecedência para já estar com tudo organizado para o dia da eleição?
1: O eleitor tem algumas ferramentas de consulta, sobretudo no site do TRE de Santa Catarina, tre-sc.jus.br, baixar o e-título também é uma providência muito importante. O e-título é um aplicativo que facilita, inclusive, e é suficiente quando com foto para identificação do eleitor no momento da votação. O e-título também fornece a possibilidade de consultar eventual pendência, impedimento de votar, local onde vai votar. E também um meio de consulta muito importante ao eleitor é o nosso WhatsApp da Justiça Eleitoral, 0800-647-3888.
2: Nosso Catarina, né? Que ele pode conversar diretamente com a Catarina.
1: Exatamente.
2: E como o eleitor deve se preparar para a votação? Para estar consciente, não é, presidente?
0: E é bom que o eleitor conheça o candidato, né?
1: Sem dúvida, isso é muito importante, Jairo. Inclusive, nós temos no site do nosso TRE de Santa Catarina, clicando em Conheça Seus Candidatos, o eleitor pode consultar informações detalhadas de todos os candidatos registrados, não somente na questão patrimonial, mas também no próprio currículo, ou seja, as informações pessoais desse candidato, propostas de governo, questões relacionadas às prestações de contas, enfim. Dentro do nosso propósito do voto consciente, Jairo, é muito importante que o eleitor se valha dessa ferramenta para ter conhecimento completo acerca de todos os candidatos.
0: Inclusive, a prestação de contas, né, parcial, já está disponível nesse mesmo espaço, né?
1: Exatamente. O processo de prestação de contas já começou com a prestação de contas parcial e ali se tem também uma ideia, não é? Do investimento, digamos assim, que cada candidato está fazendo na sua candidatura.
0: Conhecendo os números dos candidatos, né? Consultou lá no nosso espaço, lá, conheça seu candidato, que é o nosso sistema, né? O Divulga Candi Contas, mas conhecendo os números ali, é importante que o eleitor leve um lembrete já preparado, já preenchido, né? Em casa, ali no dia da eleição. Isso ajuda a diminuir filas?
1: Ajuda, é muito importante esse lembrete. Inclusive, Jairo, nós enviamos a todas as 100 zonas eleitorais de Santa Catarina um número significativo de lembretes, imprimimos uma quantidade suficiente, inclusive, para que o eleitor compareça aos cartórios eleitorais, querendo, e retire esses lembretes.

0: Bilhetes até antes dos dias das eleições.
1: Então o eleitor pode ir ao cartório para retirar.
0: Pode ir ao cartório. Em algumas cidades, algumas zonas eleitorais, os cartórios estão promovendo ações de distribuição em locais de grande circulação. Nós emitimos ontem um informe nesse sentido. Então seria importante até que antes mesmo do dia o eleitor tivesse acesso a esse papel, a esse lembrete até oficial, né, da Justiça Eleitoral, e já preenchesse com os 6 números. E por que isso é importante? Nós teremos nesse ano uma eleição com 6 cargos em disputa. É um número maior de escolhas pelos eleitores e isso poderia, se não houver assim, essa preparação, acarretar um tempo maior de permanência dentro da cabina e, por consequência, uma fila mais alongada. Por isso, nós recomendamos que o eleitor tenha esse lembrete, seja da Justiça Eleitoral, seja um lembrete próprio, mas já leve com as suas escolhas já pré-definidas para quando entrar no local de votação.
1: Então pode alguém da família lá e pegar para todo mundo ali.
2: Pode. Pegar para todo mundo, se a pessoa não conseguir até o cartório, pode acessar o site, imprimir,
0: Exatamente. Imprimir em casa. Acessar o site, imprimir, ótimo, se tiver impressora. Se não puder, se dirige ao cartório eleitoral. As pessoas que têm mais dificuldades por conta de idade e situações pessoais, podem pedir que outros façam isso, peguem esses lembretes em qualquer uma das 100 zonas eleitorais do estado, já preencham e já levem para o local de votação com isso já definido.
2: É importante destacar que não é permitida a entrada do celular na cabina.
1: É, por isso.
2: Isso é importante levar num papel preenchido, né? Para que evite de, na hora, ficar no impasse.
0: É muito importante dizer que todos nós sabemos que o voto é individual e sigiloso. Então, a pessoa, via de regra, não pode estar acompanhada na cabina, salvo exceções de crianças, enfim, e não pode estar com o celular. Portanto, é sumamente importante que leve já essa anotação.
1: E qual é a ordem de votação?
0: A ordem de votação estabelecida por lei. O primeiro voto do eleitor é para deputado federal. Em seguida, ele vai votar para deputado estadual. Depois, muito importante, Jairo e Júlia, nós temos 2 votos para senador. Então, depois de deputado federal, deputado estadual, primeiro voto para senador. Depois, mais um voto para senador. Lembrando que não se pode repetir o nome do primeiro voto para o Senado, ou seja, tem que ser um outro candidato ao Senado, senão anula esse segundo voto. Depois dos 2 votos para senadores, governador e presidente da República, essa é a ordem.
1: E é importante observar a ordem, né? Muita gente acha que chegando na cabina vai votar para presidente da República, isso é muito comum, né? E acaba ali votando, às vezes, num voto, fazendo um voto de legenda, né? Visto que esse primeiro cargo que aparece na urna eletrônica é o de deputado federal, né?
0: Exato, essa ordem foi estabelecida por uma lei ordinária federal e não se pode modificar. Então, o primeiro voto é deputado federal, depois estadual, depois o primeiro cargo de senador, depois o segundo cargo de senador, governador e o último voto é que é para presidente.
2: Então, e também é importante preparar o documento para votar, não deixar para a última hora.
0: Importante. O acesso ao local de votação, ele se dá com um documento oficial com foto ou o e-título com foto. Então, o e-título pode substituir um documento oficial com foto e isso é fundamental, é uma exigência, né, para a identificação do eleitor.
1: E no e-título temos outras informações, né? O senhor já falou que, inclusive, conferir o local de votação.
0: Sem dúvida, nós orientamos a todos, nós vivemos já num mundo digital, né, Jair e Júlia, então, baixar esse aplicativo é sumamente importante, não somente para o dia da eleição, mas para que o eleitor tenha informações, né, como o local onde vota, as informações, né, desse título e como ele substitui até um documento, isso facilita muito para o eleitor no dia.
2: Ele tem tudo ali à mão, né? Todas as informações ele consulta ali.
0: E hoje
2: é a dúvida, reforçando o nosso WhatsApp também, né,
0: exatamente,
2: presidente?
0: E hoje nós temos no celular uma companhia permanente nossa, né, de todos os dias, frequente. Então, cada vez mais as pessoas se valem dos celulares e baixam os aplicativos. Então, o nosso aplicativo, o e-título, é muito importante.
2: E sempre à disposição, Catarina, pelo 0800-647-3888. Eventualmente, até se a pessoa está no local, não conseguiu acessar, na última hora também ela pode verificar.
0: Exatamente. O Catarina, Júlia, só para confirmar, é um canal muito importante e tem sido muito utilizado pelo eleitor catarinense. Vamos repetir o número, 0800-647-3888. Nós temos uma equipe pronta e preparada que já está atendendo o eleitor.

0: setor catarinense, e será essa equipe, inclusive, reforçada para atender ainda melhor, né, nessa reta final do processo eleitoral.
1: E lembrando que não é um aplicativo, né? Basta ali no WhatsApp mesmo, né, colocar esse número e conversar com o chatbot, né? Um chatbot isso. Via WhatsApp.
0: Exatamente.
2: E facilitado. E além de estar preparado para votar, eu acho que é importante que o eleitor também saiba como se comportar, digamos assim, no dia da eleição. Então, o que é permitido? Ele pode, por exemplo, manifestar a sua preferência?
0: Júlia, nós estamos vivendo agora um período da propaganda eleitoral. No dia da eleição, não se permite mais aquela propaganda em grupo de pessoas, né? Agora, o que a legislação permite é a manifestação individual e silenciosa do eleitor, né? Ele pode demonstrar isso por uso de bandeira, broche, dísticos, adesivo, mas essa manifestação dele deve ser individual. Se ele estiver reunido em duas, três ou mais pessoas, já significa uma manifestação em grupo, o que não é permitido pela legislação eleitoral.
1: Então, a festa da democracia terminada a eleição ali, 17 horas, daí é possível.
0: Sem dúvida. O que se quer, o que a legislação pretende, é preservar esse dia ou os dias das eleições nesse horário para a escolha tranquila, individual e sigilosa de cada eleitor. Claro que se o eleitor vai identificado com a sua preferência, o seu candidato, ele já está externando ali a sua preferência, né? Ele já está dizendo em quem vai votar. Mas ele não pode fazer isso em grupo, porque aí já caracteriza como uma espécie de propaganda, né, desse candidato. Então, a manifestação silenciosa individual é permitida. Em grupo, não.
1: Liberdade de expressão individual.
0: Exatamente.
2: Exatamente. Já falamos anteriormente que não é permitido, mas eu acho que é importante reforçar o uso do celular, né? Entrar na cabina com o celular.
0: Perfeito, o celular não é possível, até porque ele poderia revelar, né, o voto, a escolha desse eleitor, para além de outras informações que não são necessárias, porque, repito, o voto é individual e sigiloso, né, e ficará gravado na consciência do próprio eleitor.
2: Exatamente. E em relação à acessibilidade de pessoas portadoras de deficiência e tem mobilidade reduzida, a Justiça Eleitoral está preparada para recebê-las?
0: Sem dúvida, Júlia. A Justiça Eleitoral, ela começa a preparar uma eleição, eu sempre tenho dito, no dia seguinte ao término da anterior. Essa preparação tem várias frentes de trabalho, mas uma das mais importantes frentes de trabalho é essa conferência dos locais de votação. E há uma preocupação da Justiça Eleitoral, desde o TSE, de todos os TRS, com a acessibilidade dos locais de votação, a questão física mesmo do acesso do eleitor aos locais de votação. Nós aqui em Santa Catarina já fizemos um trabalho desde o ano passado, junto à Secretaria de Estado da Educação, por exemplo. Nós tínhamos a informação de que a Secretaria promoveria reformas nas escolas estaduais. Entramos em contato com a secretária e nós ajustamos isso para que não houvesse obras, por exemplo, durante, né, o tempo das eleições, o período das eleições. E há uma fiscalização constante dos cartórios eleitorais, dos chefes de cartório, dos juízes eleitorais, que vistoriam permanentemente esses locais, reitero, a fim de garantir essa acessibilidade. Hoje nós temos aproximadamente 50 mil eleitores em Santa Catarina que informaram à Justiça Eleitoral algum tipo de dificuldade, deficiência. É bom lembrar que, eventualmente, se acontecer no dia ou dias das eleições de um eleitor ter dificuldade em um determinado local de votação, possivelmente é porque esse eleitor não informou à Justiça Eleitoral dessa dificuldade, dessa deficiência, ou essa deficiência surgiu há poucos dias da eleição. Então isso é o imponderável, não é? Mas mesmo assim, se isso acontecer, nós estamos preparados, as equipes, né, dos locais de votação, os delegados de prédio, os presidentes de mesa estão preparados para, ainda que isso aconteça, garantir essa acessibilidade.
1: Interessante notar que houve um aumento no número dessa informação, né, no cadastro eleitoral. 66% a mais do que nas eleições anteriores, né? Isso ajuda muito a Justiça Eleitoral também a se planejar e justamente pensar locais e sessões eleitorais mais acessíveis, né?
0: Exatamente, Jair.

0: fruto de uma campanha que nós fizemos, né? um incremento dessa campanha informativa ao eleitor, que procurou a Justiça Eleitoral e prestou essas informações importantes, como você disse, para que nós possamos nos preparar.
1: E temos uma novidade esse ano, né? O programa Seu Voto Importa, um programa nacional, que vai garantir o transporte especial para esse grupo de pessoas, né? Também.
0: Eu estive em algumas reuniões em Brasília, em uma delas o ministro Nunes Marques reiterou a importância desse programa. É um programa que é muito caro, não só ao presidente do TSE, mas a todos nós, porque essas pessoas que têm essa dificuldade física de locomoção e que não têm condições de um familiar, por exemplo, fazer com que essa pessoa chegue ao local de votação, elas precisam do auxílio público, né? Então nós já fizemos esse levantamento, a partir das informações que temos, e esse transporte efetivamente será garantido a todo cidadão catarinense que tiver impossibilidade de locomoção e não tiver nenhum amigo ou familiar que possa levá-lo ao local de votação.
2: Eu gostaria só de reforçar aqui, em relação à acessibilidade, como estão equipadas as urnas eletrônicas, não é?
1: Isso é importante.
2: Com fone de ouvido descartável para o eleitor com deficiência visual. Tem também braille, né?
0: Intérprete de Libras também, né?
2: Libras, né?
0: E no canto inferior da tela, para auxiliar pessoas surdas durante a votação. As urnas e os equipamentos da Justiça Eleitoral, Júlia, têm sofrido constante aperfeiçoamento, né? No sentido de cada vez mais garantir a participação plena de todos os eleitores. O direito ao voto é um direito sagrado de todo e qualquer cidadão brasileiro catarinense. Por isso, deve-se garantir a todos, independentemente da sua situação.
2: Isso é inclusão, né?
1: Inclusão.
2: Isso é inclusão. E quanto à preferência para votar, como funciona, presidente? Pessoas com deficiência e mobilidade reduzida, obviamente, estão nessa lista.
0: Exato. Primeiro, claro que há uma fila, né? E a ordem de chegada é a ordem de chegada na fila, mas há algumas preferências, né, estabelecidas em lei, como juízes eleitorais, auxiliares, servidores, policiais. E as preferências mais comuns, pessoas com mais de 60 anos, gestantes, lactantes, E com crianças de colo, doadores de sangue, pessoas com deficiência, mobilidade reduzida, obesas, enfermas, ou com o transtorno do espectro autista. Essas pessoas precisam informar ao secretário, mesário secretário que estará ali coordenando a fila, para que seja garantida essa preferência. E pessoas com mais de 80 anos, elas têm preferência sobre todas essas preferências, ou seja, serão as primeiras a entrarem nos locais de votação.
1: E neste ponto, então, entra aí a importância do trabalho do mesário no dia das eleições, né, senador?
0: Sem dúvida, Jairo, e isso também foi uma preocupação nossa. Esse treinamento dos mesários já começou no final de agosto, e foi uma orientação muito específica nesses treinamentos para que eles ficassem atentos, não é, a essa, digamos assim, essa vigilância nas filas, para consultar, né, a presença nas filas de pessoas com qualquer uma dessas preferências e fazer com que essa preferência realmente seja observada.
1: Perfeito. E hoje temos aí cerca de 80 mil pessoas, né, já convocadas e já treinadas, contribuindo aí com a Justiça Eleitoral e a democracia, né?
0: Eu tenho dito que a Justiça Eleitoral, ela não existiria ou não ocorreria, as eleições não ocorreriam, não fosse esse exército do bem, esse exército de pessoas, de cidadãos com uma consciência de cidadania elevadíssima. Santa Catarina tem um dos maiores percentuais de mesários voluntários do país. Nós temos cerca de 70% de voluntários. Isso nos honra, nos alegra muito, nos deixa orgulhosos, né, de sermos catarinenses, por termos um contingente de pessoas, vejam, 70% de 80 mil, né, de pessoas que, independentemente de convocação, querem colaborar com a Justiça Eleitoral, querem fortalecer a democracia, acreditam na democracia, na Justiça Eleitoral, e acreditam na democracia como momento de crescimento, de evolução, né? E de possibilidades melhores para o nosso país.
2: Isso é cidadania, né?
0: Isso é cidadania.
2: E a questão, assim, da confiabilidade do processo eleitoral, que a gente vê em relação aos mesários, também se dá nos testes, né, de integridade e autenticidade no dia da eleição. Então, o eleitor, além de exercer o seu voto, ele também pode conferir, né, essa

0: a confiabilidade da urna eletrônica, presidente?
1: Sem dúvida, Júlia, nós estamos desde o início do processo eleitoral e até antes dele, enfatizando à sociedade catarinense vários momentos que talvez não são tão conhecidos por todos e são momentos que confirmam a total confiabilidade do nosso processo eletrônico de votação. Um deles é um momento muito importante, é esse teste de integridade e autenticidade das urnas. Em resumo, como ele funciona. No sábado, dia antes das eleições, serão sorteadas 35 urnas em todo o estado de Santa Catarina, 27 das quais serão trazidas para Florianópolis, independentemente de onde estiverem. Se estiverem lá no extremo oeste, virão para cá. Lembrando que essas urnas já estavam, no sábado, né, já estarão prontas para a votação. Então, seriam aquelas urnas que seriam utilizadas no domingo. 27 delas vêm para cá, sorteadas num evento público, visto por pessoas da sociedade, fiscais, representantes...
0: Transmitido pelo YouTube.
1: Transmitido com a transparência total. Essas urnas, então, vêm de diversos pontos do estado, essas sorteadas, vêm à Assembleia. E o que, que acontece na Assembleia? Na Assembleia, no domingo, ou antes disso, no sábado, estudantes da rede de ensino, né, eles vão fazer uma votação em cédula. Uma votação em cédula, inclusive, observando os candidatos reais. Mas são estudantes, né, são pessoas que não votam, não são eleitores. Então, nós teremos essa votação nas cédulas, né, que vai ocorrer no sábado. E no domingo, esses votos dessas cédulas serão lançados nessas 25 urnas, 27 urnas, perdão, serão lançados por auxiliares da Justiça Eleitoral à vista de todos e filmado esse lançamento dos votos dessas cédulas que os estudantes votaram no dia anterior, esses votos serão lançados às urnas sorteadas, à vista de todos, filmado, voto por voto.
2: Filmado e transmitido pelo nosso canal do YouTube.
1: Ao vivo. E depois se faz a conferência, a checagem, para se confirmar, e isso se confirma sempre, que os votos lançados, os votos no papel lançados na urna, proporcionam a mesma quantidade, o mesmo total, né, de cada Exatamente. Candidato do que a votação no papel. Ou seja, é uma comparação, votos no papel, né, quantidade para cada candidato, e totalização na urna, é o mesmo resultado. Para confirmar aqui, uma situação bem, bem importante, aquelas urnas estavam prontas para serem utilizadas. Ninguém sabia quais seriam, nós sorteamos elas, vieram para cá. E aí testamos elas, lançamos votos que foram lançados em papel, lançamos na urna e o resultado é o mesmo. Ou seja, a urna recebe os votos que são digitados e totaliza aqueles votos.
2: Importante dizer que esse teste ele existe desde 2002, ele tinha um outro nome, né? Era votação paralela, e nunca, nunca houve nenhum tipo de discordância entre, né, o voto em papel e aquele resultado que saiu na urna eletrônica.
1: Não, nunca houve discordância de lançamento do voto em papel do resultado que se alcança na urna. Esse é um momento muito importante, é mais um dos momentos de auditoria, né, das urnas eletrônicas. E é bom que a sociedade catarinense tenha conhecimento disso. Inclusive, no dia, se puder acompanhar pelo YouTube, né, do nosso TRE, estará ali vendo voto a voto sendo lançado na urna e saberá que a quantidade vai ser exatamente igual.
0: Com muita transparência.
2: À frente da presidência do TRE de Santa Catarina, o senhor vem conduzindo as eleições de 2026 com base no projeto Diálogo e Paz, né? Estimulando aí o respeito à opinião, ao pensamento do outro, prevenção e enfrentamento da desinformação, assédio eleitoral, combate à violência política de gênero. É possível fazer um balanço de como está ocorrendo o processo eleitoral em relação a essas questões?
1: Primeiro, Jair, quero agradecer à equipe da Assessoria de Comunicação do Tribunal Regional Eleitoral de Santa Catarina por ter compreendido essa proposta, por ter se engajado com tanta competência nessa proposta. E o porquê dessa ideia, desse projeto, dessa mensagem? Nós estamos vivendo um mundo belicoso, um mundo de litígios, um mundo de disputas e de incompreensão em vários cenários, cenário internacional, cenário nacional, na convivência entre as pessoas, nas relações, no trânsito, enfim, onde estamos. Para as eleições, nós entendemos

0: seria importante essa mensagem a fim de que as pessoas repensassem, passassem a entender as eleições como um momento de festa, de celebração, um momento de orgulho para todos nós, e não um momento de embate, de disputa, de guerra, de briga. Porque se esse clima for de guerra, de briga, de disputa, ele vai, com certeza, atrapalhar a escolha livre, soberana, do eleitor em relação aos seus candidatos. Porque os eleitores podem escolher candidatos movidos por outros sentimentos. Então, o clima de paz, o clima de harmonia, de respeito, né? De respeito à diferença de opinião, ao pensamento do outro, é muito importante para esse convívio harmonioso e para que o eleitor vote consciente. Isso é o que é o cerne do nosso, da nossa proposta. Para além desse cerne, digamos, no guarda-chuva, né, do projeto Diálogo e Paz, nós também atuamos em medidas para confirmar o combate à violência política de gênero e raça e o discurso de ódio, e também a confiabilidade do processo eletrônico de votação, foi o que falamos anteriormente. Então, um conjunto de ações, e creio que foi muito exitosa essa proposta, esperamos que ela perdure para além dessa eleição.
1: Não é à toa que a palavra civismo está muito próxima à civilidade, né?
0: Exatamente. Civismo vem de civilidade, vem de respeito, vem de compreensão, vem de sentimentos bons, sentimentos construtivos, porque esses sentimentos constroem. Outros, infelizmente, não constroem.
2: E trazem benefício a todos, né? Presidente, o senhor teria mais alguma coisa a destacar? E para encerrar, uma mensagem para os eleitores e toda a sociedade catarinense?
0: Eu queria novamente deixar consignado que o eleitor catarinense pode ter total tranquilidade. Todos os esforços estão sendo feitos para que no dia 4, e se for o caso no dia 25, o eleitor catarinense se dirija ao seu local de votação tranquilamente, entre nos locais, sente à frente da cabina e escolha de forma consciente. Nós, por toda essa equipe que eu já nominei, nós estamos trabalhando com afinco, com dedicação, em plantão, e com certeza temos a certeza e a tranquilidade de que isso ocorrerá. Teremos eleições tranquilas, eleições ordeiras, como é a característica do povo catarinense, do qual tanto nos orgulhamos.
1: Muito obrigado, presidente. Foi uma conversa bastante esclarecedora, nos deixa a tranquilidade da atuação firme da Justiça Eleitoral de Santa Catarina na realização de mais um pleito, não?
0: Agradeço, Jairo, Júlia, agradeço a todos e desejo a todos nós uma ótima eleição.
2: Que tenhamos uma ótima eleição. E caso você, eleitor, ainda tenha alguma dúvida, se mantenha informado até a última hora. Acesse o nosso site tre-sc.jus.br e siga os nossos canais, o Tresc Jus BR no Instagram, YouTube, Facebook, X e TikTok. Reforçando, uma ótima eleição a todos.
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1: O governo federal anunciou novas medidas para tentar conter a alta dos combustíveis provocada pelo petróleo acima dos 100 dólares no mercado internacional. O pacote mantém o subsídio de R$ 2,12 por litro de diesel, amplia as fiscalizações em postos e distribuidores.

0: compras e endurece as multas para os aumentos abusivos de preços. O ministro da Justiça e Segurança Pública, Wellington César Lima e Silva, afirmou que a fiscalização será reforçada em parceria com os estados e municípios. Ele ressaltou ainda que a liberdade para definir preços não pode ser confundida com abuso.
1: A todo instante chamarmos atenção para a distinção entre o uso ou a liberdade de preço e o abuso de preço. O uso não se confunde, o uso dessa faculdade não se confunde com este abuso indiscriminado de preço. Imaginar 1.300% de incremento na margem de lucro é algo que atenta frontalmente contra o interesse da sociedade brasileira, da cidadania, da dimensão dos consumidores, e o nosso aparato de Estado deverá estar absolutamente mobilizado para reprimir esse tipo de conduta.
0: Na semana passada, a Operação Carga Pesada realizou 241 ações de fiscalização. A ofensiva ocorreu depois de cerca de 330 denúncias recebidas pela Agência Nacional do Petróleo. A Secretaria Nacional do Consumidor também abriu 70 processos administrativos contra postos e distribuidoras. Em outra frente, a ANP aplicou multas que, somadas, ultrapassam 70 milhões de reais contra distribuidoras por elevação considerada abusiva de preços. As empresas ainda podem recorrer. O governo também alterou o Código de Defesa do Consumidor. Agora, determinadas infrações no mercado de combustíveis, como elevar preços sem justa causa, podem gerar multas entre 20 e 500 milhões de reais. Agência Rádio Web, de Brasília, Yuri Hudson.
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3: A Defesa Civil Catarinense e PagSeguro aumentaram o nível do El Niño para a categoria de muito forte. O motivo? A elevação contínua das temperaturas no Pacífico Equatorial. Com a primavera, a conjuntura exige alerta para os elevados volumes de chuva e a recorrência de tempestades até o fim do ano. O meteorologista da Defesa Civil de Santa Catarina, Caio Guerra de Oliveira, explica.
4: Essa questão do El Niño muito forte veio de um consenso, né, do Fórum Climático Catarinense. Então não é uma avaliação da Defesa Civil sozinha, é uma colaboração entre os órgãos que trabalham com meteorologia e atividades relacionadas aqui no estado. Participa a Defesa Civil, o EPAGRE, instituições privadas também, que tem essa relação, e a gente faz essa discussão em conjunto. Quando o El Niño, ele passou das temperaturas ali do oceano acima de 2 graus, ele entra nessa categoria de um El Niño muito forte.
3: E Santa Catarina entra justamente no período mais crítico do ano.
4: Mas em questão dos impactos para os próximos meses, são os que a gente já estava esperando mesmo. Então, chuva acima da média, uma maior frequência de tempestades, e para essa época do ano é realmente preocupante. Quando a gente fala de meses como outubro, novembro e dezembro, que é a maior parte da primavera, isso quer dizer que já é um período de bastante chuva, e com o fenômeno El Niño com intensidade muito forte, faz com que esses eventos sejam ainda mais frequentes. Esse é o período do ano, nós estamos no período de maior impacto, então a gente precisa acompanhar de bastante perto a previsão das próximas semanas.
3: Caio Guerra detalha também o que muda na temperatura a partir de agora, com essa intensidade ainda mais forte do El Niño.
4: A tendência agora, daqui para frente, a gente já começa vendo os ventos de norte chegando aqui no estado, que trazem esse ar mais quente, úmido aqui para a região. Isso faz com que a tendência daqui para frente é das temperaturas ficarem mais elevadas. Então a gente vai começar a ver alguns períodos de maior calor, esse tempo mais abafado, mas não esse tempo aberto, né, ensolarado. É um tempo quente, abafado, com mais nebulosidade por conta dessas chuvas que devem ser mais frequentes.
3: A NOAA, a Agência Norte-Americana de Oceanos e Atmosfera, confirma que o El Niño segue se fortalecendo, com mais de 90% de chance de manter essa intensidade máxima durante a primavera e o verão. Diante desse cenário, a Defesa Civil mantém um monitoramento constante e recomenda que você, ouvinte, Acompanhe os alertas oficiais. De Florianópolis, da Rede de Notícias Acaerte, Carol Denardi.
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5: Uma disputa que envolveu a venda de uma mula que morreu antes de ser entregue ao comprador.

0: Salvador levou a justiça catarinense a analisar os efeitos jurídicos da perda do animal durante a execução do negócio. Em sentença da comarca de Tangará, no meio-oeste catarinense, o judiciário concluiu que o vendedor não tem direito de receber o saldo da negociação e deverá devolver os R$3.000 já pagos. O caso começou quando o vendedor ajuizou uma ação de cobrança para receber a parte final do pagamento. Segundo ele, a venda havia sido acertada verbalmente e o comprador quitou apenas metade do valor combinado. Já o comprador argumentou que a negociação não chegou a ser concluída, porque a mula morreu antes de deixar a propriedade. Conforme relatado no processo, era necessário realizar um exame de anemia infecciosa equina para a emissão da documentação exigida no transporte do animal. Durante a coleta de sangue, a mula sofreu um episódio e acabou morrendo no local. O magistrado observou que a questão central não estava ligada à causa da morte, mas ao momento em que ela ocorreu. As provas demonstraram que o animal ainda permanecia na propriedade do vendedor e não havia sido entregue ao comprador. A sentença explica que, de acordo com o Código Civil, a transferência da propriedade de bens móveis, como animais, ocorre apenas com a chamada tradição, termo jurídico que significa a efetiva entrega do bem ao comprador. Como isso não aconteceu, a mula continua pertencendo ao vendedor quando morreu. Com base nessa regra, o juiz concluiu que a perda do animal, ocorrida sem culpa de qualquer das partes, deve ser suportada por quem ainda era o proprietário. Além de rejeitar o pedido de cobrança, a justiça acolheu o pedido do comprador para receber de volta os R$3.000 já pagos.
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2: Só em Santa Catarina, 50 mil pessoas com deficiência devem votar nesta eleição. Por isso, um dos aspectos mais importantes dos preparativos para o pleito neste domingo, 4 de outubro, é a acessibilidade dos locais de votação e das urnas. Neste ano, uma das mudanças mais perceptíveis está nos textos exibidos pela urna eletrônica. A Justiça Eleitoral passou a utilizar uma fonte desenvolvida pelo Braille Institute, organização especializada em acessibilidade para pessoas com deficiência visual. O recurso do intérprete de Libras foi ampliado. Além de informar o cargo em votação, em 2026, eles passam a indicar situações como voto em branco, voto nulo e voto de legenda. Outros aspectos também são levados em conta para garantir a acessibilidade do voto, como a estrutura física dos locais de votação. É o que explica Simone dos Santos de Bernardi, coordenadora da Comissão de Acessibilidade do TRE Santa Catarina.
3: Nós temos no nosso planejamento, inclusive como atividade, a vistoria dos locais de votação. Então, nesta vistoria é verificado, inclusive, todos os locais que têm alguma questão de acessibilidade, de alguma dificuldade de entrar até o local. Como nossos locais, em tese, são em escolas, então, inclusive, são feitas comunicações ao governo do estado, é feito parceria também com o Ministério Público para identificar e forçar algumas modificações no local.
2: Outra novidade desta eleição é o programa Seu Voto Importa, criado pelo Tribunal Superior Eleitoral para oferecer transporte especial gratuito para pessoas com deficiência que não tenham meios próprios para chegar ao local de votação. O prazo para solicitar o benefício para o primeiro turno já se encerrou, mas para o segundo turno, o cadastro está aberto. Os pedidos podem ser feitos pelo site do TRE, que é o tre.sc.jus.br, até o dia 5 de outubro. Ações como essa têm o poder de dar dignidade para a pessoa com deficiência. É o que diz o João de Paula. Ele é professor e deficiente visual e não abre mão de votar. Comparece sem falta desde a década de 80.
4: Nós somos chamados de pessoa há pouco tempo. A gente era chamado de inválido, depois excepcional, depois portador, depois PNE. Pessoa é recente. Então, quando nos dão a possibilidade de votar com qualidade, com cidadania, é esse reconhecimento. Ali tem uma pessoa. Ali não tem um cego, um surdo, um cadeirante. Ali tem uma pessoa que

0: precisa exercer a sua cidadania de maneira plena.
1: Da Rádio Alesc, Camila Levien.
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3: No Dia Mundial do Coração, celebrado nesta terça-feira, 29 de setembro, o alerta é para a saúde cardiovascular das mulheres. Aqui em Santa Catarina, as doenças do aparelho circulatório, como infarto e AVC, foram a segunda principal causa de mortalidade prematura entre mulheres de 30 a 69 anos em 2023. Foram mais de 1.700 mortes, segundo a Diretoria Estadual de Vigilância Epidemiológica. A cardiologista do Hospital São Marcelino Champagnat, doutora Carla Alcabe, pontua que as mulheres que já têm algum tipo de comorbidade devem ficar atentas ao risco cardiovascular.
4: Como pressão alta, colesterol alto e diabetes, aquelas mulheres que têm sintomas como dor no peito, cansaço, falta de ar, e aquelas mulheres que já têm algum histórico de ter tido eclâmpsia ou pré-eclâmpsia, hipertensão gestacional, diabetes gestacional, mulheres que tiveram menopausa precoce e as mulheres que têm doenças autoimunes também.
3: Os sinais também podem ser diferentes dos sintomas clássicos associados ao infarto. E justamente por parecerem comuns, acabam sendo ignorados.
4: Muitos sintomas podem passar despercebidos nas mulheres ou podem ser confundidos com estresse, ansiedade e alterações hormonais, como, por exemplo, um cansaço maior nos últimos dias, falta de ar, desconforto no peito, principalmente quando ele irradia para as costas, para a mandíbula, para o pescoço ou para os braços, náuseas associadas a mal-estar e falta de ar, palpitações, sensação de coração acelerado ou coração falhando, suor frio, mal-estar súbito e até mesmo aquela queda inexplicável da capacidade de fazer exercício, como algumas atividades que eram muito tranquilas de serem feitas e elas passam a ser muito exaustivas.
3: Doutora Carla Alcabe reforça que a avaliação cardiovascular pode identificar riscos mesmo quando a mulher se sente bem.
4: Muitas doenças cardiovasculares que afetam o coração são silenciosas. Portanto, os pacientes que têm pressão alta, colesterol alto, diabetes e que estão acima do peso precisam de uma avaliação cardiovascular mesmo sem sintomas. Além disso, aquelas pacientes que têm fatores de risco como tabagismo, doenças autoimunes, histórico de câncer e pacientes que têm algum histórico familiar de infarto ou AVC também precisam ficar atentas ao maior risco cardiovascular, mesmo que estejam assintomáticas.
3: A orientação é procurar a avaliação de um cardiologista diante de sintomas novos, persistentes ou diferentes do habitual. Proteja o seu coraçãozinho. De Florianópolis, da Rede de Notícias Acaerte, Carol Denardi.
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5: Sejam muito bem-vindos ao Preleção. Hoje o assunto é Preleção Entrevista e vamos falar de um tema muito importante no esporte, que é a saúde mental dos atletas. A gente sabe, né, que o jogador de futebol ganha bem, mas também tem um outro lado que muita gente não conhece, como que fica aquela cabeça, né, com a obrigação de estar sempre em alta performance. E para isso eu tenho uma convidada muito especial, Ana Egídio, ela é psicóloga do Atlético Goianiense e vai bater esse papo com a gente. Ana, muito obrigada por você aceitar esse convite para conversar aqui com o Preleção, viu?
7: Eu que agradeço o convite, Dani, foi um prazer poder falar aqui com vocês, é uma honra. Espero que seja um bate-papo bem legal para quem está ouvindo e para a gente que está aqui participando.
5: Com certeza. Ana, eu queria já de início abordar essa questão da saúde mental, porque nas Olimpíadas de Tóquio, a Simone Biles foi a pioneira, né? A partir daí, muita gente começou a falar sobre saúde mental. Eu queria que você falasse um pouquinho da importância desse pronunciamento dela, né? Dessa questão dela passar para o público que não estava bem, né? Mentalmente.
7: Sim. Bom, primeiro eu vejo, acompanhando de fora a Simone, que ela foi muito corajosa de falar sobre isso para o mundo inteiro em uma competição tão importante. E por que corajosa? Porque é um tabu ainda falar sobre sobre saúde mental, sobre os cuidados consigo mesmo, nessa parte que é subjetiva. Ninguém está aqui vendo o que está passando na minha cabeça, os meus pensamentos.

0: pensamentos, as minhas emoções. Então, quando uma atleta com tamanha relevância, né, no cenário mundial, a gente vê que é um assunto realmente relevante. E até é importante falar sobre isso, porque a psicologia do esporte é um campo que vem crescendo ano após ano, justamente porque atletas de destaque destacam a psicologia do esporte. E isso é muito importante para a nossa área. Hoje a gente ainda tem a psicologia, né, como um campo emergente, mas eu brinco que o meu sonho é ver a psicologia do esporte como um campo tradicional, assim como a psicologia clínica, para que mais atletas possam cuidar de si. E quando a gente fala atletas, é atletas de todas as categorias, não só atletas do alto rendimento, mas a gente sabe a importância também do alto rendimento, porque é pressão, é cobrança, é, às vezes um erro pode te desclassificar de uma competição importante. Então a preparação mental, ela não é um complemento, ela faz parte, assim como a preparação física, a preparação técnica, a preparação tática. Então, a gente sempre trabalha junto com esses quatro pilares. Não é uma coisa à parte, um complemento. Não, ela faz parte do dia a dia.
1: E assim, é bom a gente intensificar também que não tem idade, né? Tem o atleta mais jovem, mas também tem um atleta com mais idade que passa por esse problema, né?
0: Sim, eu sempre falo que a psicologia do esporte, ela pode estar em qualquer lugar que tem atleta, independente da categoria, da modalidade, da idade. Por quê? Cuidar de si não tem hora. Então, qualquer hora é hora adequada para a gente cuidar da nossa mente, da nossa saúde mental. É legal quando os atletas já vêm de clubes com categoria de base, né, que tem essa importância, que tem esse departamento, porque eles já começam a entender o que é psicologia do esporte, o que é saúde mental, desde lá 9, 10 anos de idade. Mas já chegaram atletas que no final da carreira, lá 35 anos mais ou menos, nunca nem tinham passado por um psicólogo do esporte, nem sabia que isso existia. Então, não importa o momento que está vivendo, não importa a idade que você tem, a modalidade que você pratica, cuidar da saúde mental sempre deve ser uma prioridade, justamente porque a gente entende que é uma vantagem competitiva, independente da idade. E é importante, né, eu já acompanhei atletas que estavam em transição de carreira, então eles estavam finalizando a carreira de atleta devido à idade, devido a lesões, muitas dores, e estavam finalizando ali a carreira. E aí, depois, né, o que eu vou fazer depois do esporte? Quando se torna um pós-atleta, que a gente fala que ele nunca deixa de ser atleta, mas ele tem uma nova fase no pós-atleta. E é muito importante a gente cuidar disso, justamente para o atleta também não correr o risco de cair numa depressão pós a aposentadoria.
1: Isso é muito interessante que você falou. Você trabalha em clínica também, né? Atendendo atletas de uma forma geral. Muitos ex-jogadores, ex-atletas procuram esse apoio psicológico. Isso já é desde muito tempo, começou a intensificar mais recentemente, Ana?
0: Sim, eu atendo atletas na clínica particular, né, fora do clube. É uma demanda que vem surgindo recentemente, eu acho que também pela consciência, pelo reconhecimento da área, eles vêm buscando essa importância. Então, já aconteceu de, às vezes, eu conversar com um atleta, vamos colocar aqui uma idade média de 30 anos. Então, ele está mais próximo do fim do que do começo da carreira. Mas falar com ele sobre a aposentadoria é um tabu. E aí eu fui e alertei. Falei, olha, quanto mais você evitar esse assunto, pior vai ser lá na frente. E aí quando eu falei isso, ele virou uma chavinha. Ele falou assim, é verdade, eu preciso me preparar para esse momento. Então, muitos atletas atualmente estão começando a ter esse reconhecimento, essa noção de quanto é importante se preparar. Assim como eles se preparam ao longo da carreira, é também importante se preparar para o final dela, para que isso seja da melhor forma possível, sem prejuízos emocionais, sem desgastes, de uma forma desnecessária. Então, tem crescido esse número, mas a gente sabe também que pode ser ainda maior desses atletas fazerem essa transição para a aposentadoria de uma forma um pouco mais leve, mais saudável, mentalmente falando.
1: A gente estava falando até em questões de atletas de uma forma geral de idade. O João Fonseca, né, recentemente anunciou uma pausa, né, que não está legal. A Bia Haddad, né, no tênis também, no início do ano, chegou a dar uma pausa na carreira. Quando que a gente percebe assim, que o atleta está num esgotamento psicológico? Porque às vezes ele está até em alta, né, e precisa parar mesmo naquele momento. Muita gente não entende, né, que às vezes está ganhando, mas não está tudo bem.
0: Sim, isso é verdade. Esse autorreconhecimento é muito difícil, principalmente para quem está no alto rendimento no topo. Assim. Primeiro porque são atletas que se

cobram demais. Então, às vezes eles têm essa consciência do tipo, ah, se eu parar agora, eu sou fraco, eu tô demonstrando que eu não consigo. E às vezes não, parar é justamente um sinal de ser forte mentalmente, pra poder reconhecer, né, esse seu

0: reconhece o nosso limite, a gente volta mais forte, a gente volta mais preparado, a gente olha pra si e pensa, caramba, eu consegui até aqui, eu fui muito bem até aqui. Então agora eu vou dar essa pausa, porque eu sempre falo, né, descanso também é treino. Então eu vou dar essa pausa, não é um fim, é um ponto e vírgula, pra que depois, quando eu retornar, eu possa estar bem. Na disciplina do esporte, a gente usa um termo que chama overtraining, que é quando, como se fosse um burnout para o contexto específico do esporte. Quando o atleta, às vezes, ele cria até uma aversão ali da prática esportiva, ele não consegue mais, né, nem chegar perto de uma academia, de um campo, de uma quadra. Então, para que a gente não deixe chegar nesse overtraining, a gente precisa ter a consciência de qual é o meu limite, até onde eu consigo ir, para que não se agrave a situação, para não chegar num extremo, né? Então, a psicologia do esporte também atua nessa prevenção da saúde mental, para que nada piore além do necessário. Então, mesmo com cobrança, mesmo com pressão, mesmo com a oscilação emocional, é importante esse reconhecimento para que ele não chegue num limite, que seria, se a gente fosse comparar com termos físicos, né, da saúde física, o atleta chegar numa lesão muscular que poderia ter sido evitada, porque tem exames, tem várias coisas que eles fazem que detectam previamente o risco de uma lesão muscular. Mas o risco de uma lesão, né, entre aspas, mental, como seria isso? Então, justamente, esse acompanhamento prévio, né, e de forma periodizada, junto com o profissional do psicólogo do esporte, que vai indicar isso para o atleta, até onde ele consegue chegar de uma forma saudável, sem prejudicá-lo. E assim, aquilo saudável talvez seja um pouco questionável, né, se o alto rendimento é saudável, mas isso seria outra discussão. Então, eu gosto também muito de usar a palavra sustentável. Até onde você consegue sustentar a sua performance, seu desempenho de uma forma que você consegue lidar com isso. É basicamente assim que eu estou trabalhando com os atletas.
1: E é muito interessante, né? Porque no caso do João Fonseca, ele é muito comparado com o Guga, que ganhou tudo, né? O principal nome do tênis. Então tem esse equilíbrio também, né? Essa pressão de querer se igualar. Como é que é o trabalho, assim, nessa comparação? De que cada pessoa é uma, né? Não necessariamente tem que ter o mesmo desempenho, mas é cobrado por isso, né?
0: Sim, com certeza. A comparação sempre vai ser prejudicial, a não ser que seja uma comparação consigo mesmo, de como você era, por exemplo, há um ano atrás e como você está agora. Como você está agora e como você quer ser daqui a um ano. A comparação com outras pessoas é injusta, porque a outra pessoa tem outra história, tem outra trajetória, às vezes teve outras oportunidades que ele não teve. Então, se comparar já é prejudicial desde esse início, né? E depois que fica injusto, porque às vezes a pessoa tem uma habilidade que eu não tenho, mas aí eu também tenho uma habilidade que ela não tem. Então, cada pessoa é muito individual, é muito personalizado o desempenho dela. Ninguém vai ser igual a ninguém. Eu falo, nem se fossem irmãos gêmeos, vivendo a mesma coisa todos os dias, não seriam iguais. Então, a gente precisa saber reconhecer o que cada um tem de bom. Qual que é a potencialidade de cada um, qual a habilidade de cada um, de uma maneira natural. Porque cada um vai ter os seus pontos positivos. E é natural, assim, principalmente nessas redes sociais, né, essa comparação surgir. Então, o atleta, ele precisa realmente ter esse autoconhecimento de saber, peraí, eu tô sendo comparado, mas eu também tenho as minhas qualidades, as minhas potencialidades, assim como o fulano teve. E essa comparação fica mais de uma forma externa, né, das redes sociais e tudo mais, do que interna do atleta com o outro atleta.
1: Você falou de redes sociais, eu lembrei. Como que as redes sociais, elas influenciam negativamente nessa questão da saúde mental?
0: Caramba, essa pergunta é muito difícil. Olha, eu vejo que os atletas mais jovens têm uma dificuldade um pouco maior de lidar com isso, porque estão ali no começo, então tudo é novidade, eles ficam muito deslumbrados, né? Vou pegar o exemplo de um jogador de futebol que joga no time sub-20 e subiu pro time profissional para fazer o primeiro jogo. Ele sobe, ele fica muito deslumbrado, fala, caramba, é meu primeiro jogo, e aí ele vai e faz um gol no primeiro jogo, e aí ele é ovacionado pela torcida e tudo lindo. Aí ele vai lá nos comentários da postagem do clube e fala, nossa, olha aqui, tá todo mundo me elogiando, todo mundo é meu fã, e aí o pessoal pede pra tirar foto e tudo mais. Aí chega o jogo seguinte, aí ele fica empolgadíssimo.
1: Achando que é o Pelé.
0: Isso. E é bom isso, né? Esse friozinho na barriga, esse gostinho de vitória. Chega o jogo seguinte, ele não consegue performar tão bem, porque é natural, ele tá ali num processo de maturação, de desenvolvimento, de formação como atleta, né? E ele não consegue tão bem.

0: Aí já vai lá no post do clube, nossa, tá todo mundo me xingando. Meu Deus, esse cara aqui falou que eu não sei jogar, falou que eu bati a falta muito mal. E aí ele começa a internalizar isso como se aquilo fosse a verdade. O que, que eu costumo trabalhar com eles? Vamos filtrar. O que, que é importante de críticas pra você levar, né, e construir e desenvolver aquilo? Primeiro, depende da pessoa que tá fazendo aquela crítica. Quem tá ali na rede social, às vezes nem tem rosto. Às vezes é um perfil fake que a gente nem sabe quem é. Ou o treinador que te chamou para fazer uma crítica construtiva e te ensinar qual é o melhor passo a passo. Então vamos aprender a fazer esse filtro. Geralmente a minha orientação é: não olha nem o bom e nem o ruim, nem quando você tá bem, nem quando você tá mal. Porque nem tudo é verdade quando você tá bem e nem tudo é verdade quando você tá mal. Vamos tentar fazer essa construção interna, né? Essa autoanálise, essa auto-percepção do que tá bem e do que não tá. Do que você tá melhorando, evoluindo, ou o jogo que você não foi tão bem. Assiste um vídeo do jogo, né? Fala com o analista de desempenho, vê o que pode ser melhor. Então, essa orientação de ter esse filtro de o momento que você tá vivendo, ou quando olhar, quando não olhar, para além, né, dessas críticas nas redes sociais, é também como ele se porta, né? O que, que ele tá postando? Ele tá postando só foto na noitada, foto, né, fora do contexto esportivo, ou ele tá postando foto dele treinando, ou então o time perdeu, acabou o jogo e ele tá postando foto. Então, esse comportamento nas redes sociais também é muito importante ter essa orientação. Inclusive, aqui no clube a gente faz um treinamento bem legal, que é o Media Training, justamente para ensiná-los, né, para quem tá vindo das categorias de base, como se comportar. É um treinamento multiprofissional, assim. Então eu entro, a pedagoga entra, o assessor de imprensa entra, o jornalista entra, todo mundo ensinando um pouquinho. Até a aula de português, para eles saberem escrever nas legendas das fotos, a gente ensina. Então é uma preparação integral, assim, daquele atleta, né, como ser humano.
1: Não, esse trabalho é muito legal e esse trabalho já vem sendo feito. Você é a coordenadora, né? Você implementou, ele já é antes, assim, porque é bem legal, não são todos os clubes que têm esse tipo de trabalho. E isso ajuda, né? Porque você vai, às vezes, ver uma coletiva, por exemplo, de um jogador, e ele não consegue desenvolver e recebe críticas, né, por conta disso. Poxa, não sabe falar. E eu acho que isso tudo acaba ajudando também na parte psicológica, né? De você conseguir ir bem, dar uma resposta boa, né?
0: Esse projeto já existe há alguns anos aqui no Atlético. Eu entrei como estagiária, então desde que eu era estagiária ele já existia, o que é bem legal. E a ideia desse projeto surgiu quando um atleta que já era do time profissional, ele já tinha um ótimo desempenho, fazia vários gols, mas toda vez que ele ia dar entrevista pós-jogo ele ficava travado. E aí a gente pensou, o que a gente pode fazer para ajudar esse atleta? E aí, na época, né, tiveram a ideia, a equipe que estava aqui tiveram a ideia de fazer esse treinamento. Aí juntou esse atleta e mais alguns, e aí fizeram esse grupo e a gente foi fazendo esse treinamento. Aí se perpetuou até hoje. Uma vez por ano a gente faz um pouquinho desse treinamento com eles, e aí dura algumas semanas, assim. Então é bem legal, eles vão aprendendo, a gente faz a simulação de uma entrevista, eles vão lá, pega o microfone, a gente liga a câmera lá da sala de imprensa, grava pra eles poderem assistir como eles foram. Então é bem, bem legal, assim.
1: É muito interessante mesmo. Agora eu queria te perguntar, Ana, uma situação em relação às categorias de base, né? Porque a gente vê que muitos jogadores, eles iniciam a trajetória no futebol como o salvador da pátria, né, da família. E isso gera uma pressão muito grande por jogar bem, por deslanchar, por conseguir novos contratos, salário. Como que administra isso? Porque às vezes o cara é bom, mas não consegue nem desempenhar por tanta pressão que tem da família mesmo, né?
0: Sim, e assim, a gente sabe hoje que a maioria dos jogadores de futebol tem uma origem, né, familiar bastante humilde, muitos vêm, né, da favela, das comunidades, e isso é importante para nós da psicologia, porque é uma construção social. Do que aquele atleta aprendeu quando ele era criança, como ele aprendeu, o que ele convive, né, ali no núcleo familiar dele. Então, minha primeira conversa com o atleta, quando ele chega no clube, geralmente é essa investigação de como era a família dele lá na cidade dele, porque a maioria sai da sua própria cidade para ir jogar em algum clube. E aí, nas categorias de base, a gente tem, né, ainda bem, hoje, a maioria dos clubes, assistente social, pedagoga, a psicóloga, justamente para ter esse suporte, ligando atleta e família. Então, a assistente social também faz essa primeira entrevista para entender onde sua família está, em quais condições,

0: que você, né, pretende ajudar a sua família daqui pra frente. Então tem todo esse início, né, essa entrevista no início. E aí nós da psicologia, a gente atua principalmente na conscientização, assim, quase que uma mentoria para eles poderem
1: vir
0: se...
1: uma coach.
0: É, nesse início, sim. Por exemplo, o atleta chega aqui ganhando, sei lá, uma bolsa de R$500. E aí ele vai se destacando no clube, vai crescendo, vai ganhando destaque, assim, no primeiro contrato profissional começa a ganhar R$2.000. Isso pensando um adolescente de 15, 16 anos. E a família geralmente sobrevivia, às vezes, com um salário mínimo. Pai, mãe, 5 irmãos com um salário mínimo. Então, ele sozinho tá ganhando mais do que todo mundo da casa. E aí a gente faz essa conscientização. Olha, vamos entender como que é, porque você pode não ter esse salário para sempre. E aí? Ou você pode crescer e ganhar um salário cada vez maior daqui pra frente. Então, a gente faz essa conscientização. Tem o pessoal do clube também ajuda bastante, sabe? Da gestão financeira, essa questão de preparar o atleta pra vida adulta. E aí a gente vai fazendo isso. E, em paralelo, a gente também realiza, de vez em quando, algumas reuniões de pais, justamente para conscientizar, assim, olha, o filho de vocês ainda não é um atleta profissional, mesmo que alguns já tenham um contrato profissional, eles ainda estão em formação, ainda estão jogando na categoria de base, e eles precisam ter essa consciência, os pais, né? Porque muitos ali já acham, ah, meu filho vai ser o próximo Neymar, meu filho já tá ganhando muito bem, então eu posso parar de trabalhar, meu filho me manda dinheiro todo mês, então agora é obrigação dele para sempre me mandar dinheiro todo mês, e isso vai respingar até mesmo quando ele chega na equipe profissional. Então já tem de atletas aqui que passaram em outros clubes, né, já tem uma longa trajetória no futebol, já são bem mais velhos, e ainda mandam dinheiro pros pais. Então, assim, se torna um peso para além desse normal, vamos dizer assim. E aí, às vezes, gera até conflitos familiares, porque ele não, em algum mês, ele fala, ah, não, hoje eu não vou mandar. Aí, pronto, acabou, ele não gosta mais da família, é como se ele fosse a pior pessoa do mundo. E aí gera outros conflitos psicológicos. Então, a gente tenta fazer o máximo de conscientização, tanto com o atleta, para ele aprender a administrar aquela parte financeira, tanto com a família, para ele entender também que não dá para jogar toda essa carga emocional num adolescente de 15 anos, porque ele tá se formando ainda. É um adolescente, né? Então a gente não pode cobrar como se fosse um adulto.
1: E dentro do clube, muitos jogadores procuram por livre e espontânea vontade, ou você que acaba tendo que identificar ali o problema, né? Um problema de repente pessoal, o atleta tá mais triste, né? Mais calado, ou eles já conseguem se abrir mais?
0: Acontece as duas situações. Aqui no clube funciona como um protocolo. Então, assim como ele precisa passar no departamento médico, no nutricionista, na preparação física, ele é obrigado a passar na psicologia. Então, assim que ele chega no clube, tem esse protocolo, ele precisa passar em todos os departamentos, justamente para uma avaliação inicial. Alguns têm algumas resistências, do tipo, ah, não, eu tô bem, eu não preciso de psicólogo. E aí, a gente faz um trabalho ali de quebrar essa resistência, explicar, ó, mas a psicologia do esporte não é só pra quem tá mal. A psicologia do esporte também pode potencializar o que você já tem de bom, ou pode trazer um bem-estar ainda maior do que você já tem e tudo mais. E aí, quando eles entendem isso, essa resistência fica bem tranquila. Eu tenho tido poucos problemas em relação a essa parte de resistência. E aí, no dia a dia, como funciona? A minha sala fica aberta sempre, então quem quer pode vir aqui, bater e falar, oi Ana, podemos conversar. Eu tô aqui no clube diariamente, então eles podem me procurar lá no campo, eles podem me procurar, às vezes eu tô passando no corredor e falar, oi Ana, podemos conversar? Então acontece deles procurarem espontaneamente, de acordo com a necessidade deles, mas também tem aqueles que dão uma corrida às vezes, sabe? Falar, ah, não, depois eu passo lá, a gente conversa outro dia. E aí eu vou aos pouquinhos, até ele conseguir entender que é importante pra ele. Aí às vezes eu mando uma mensagem, falo, oi, lembra de mim, passa pra minha sala. Então a gente vai tentando criar um vínculo pra que também não se torne uma coisa chata, não se torne mais uma obrigação que ele tem, porque quando ele chega aqui no CT, né, no clube, ele já tem várias obrigações. Então o meu objetivo é que a psicologia não seja mais uma obrigação, mas sim um momento de conversar, de desabafar, de descontrair as coisas do dia a dia, né? Porque eu sempre falo, aqui não tô cobrando nada de você, eu não tô te julgando, eu não tô querendo que você também performe o máximo. Eu quero te escutar, quero te acolher e entender o seu lado humano para além do

0: E às vezes tem também os casos que o fisioterapeuta falando, aquele atleta ali não tá muito bem, chama ele pra conversar. Ou o nutricionista, o médico, o treinador, fala, ah, o fulano deu uma caída no rendimento, será que tá acontecendo alguma coisa? Então a gente vai por todos os lados.
1: Vamos se ajudando,
0: que...
1: né?
0: Isso, o importante é que o atleta se sinta confortável pra esse momento, né, do atendimento individual.
1: E o futebol, ele é muito ingrato, né, Ana? Porque tem o calendário do futebol é muito grande e é muito intenso, então é jogo no meio de semana, jogo no fim de semana e é aquela pressão por subir de divisão, por classificação e não tem aquele tempo de recuperação, né? Assim, um dia você joga mal, aí, tanto é que tem às vezes times que acumulam várias derrotas seguidas, né? Pô, mas estava tudo indo bem, de repente tudo desandou. Como que funciona esse trabalho, né? No dia a dia, como é que você vê? Porque é difícil, né? Você não consegue recuperar.
0: É muito difícil. A gente estava falando isso essa semana aqui entre a comissão técnica, porque a gente está em reta final do campeonato, faltando 9 jogos para encerrar a Série B, e nós aqui no Atlético estamos na briga pelo acesso para a Série A. E assim, é uma pressão de todos os lados, desde a presidência do clube, a imprensa, a torcida, todos os lados, e todo mundo está sendo cobrado, os jogadores, nós da comissão. Então é um trabalho assim, muito bem estruturado para que isso também não se perca, né, no meio de tanta pressão. É importante que a gente se sinta cobrado, porque a cobrança nos faz querer buscar o melhor, mas a gente também não pode se sentir tenso a ponto de ficar paralisado e não dá conta de fazer nada. Então, meu trabalho nessa reta final está sendo justamente esse reconhecimento do tipo, qual é o nosso propósito? Subir para a Série A. E o que a gente vai ganhar com isso? Porque assim o nosso cérebro consegue internalizar todos os meus esforços, né, toda a minha dedicação durante o ano inteiro, para que eu consiga lá na frente colher os frutos e ser recompensada por isso. E assim, é uma pressão muito grande, porque a gente começou a nossa temporada de 2026 lá no dia 26 de dezembro de 2025. E a gente só vai finalizar a temporada ou no dia 15, se a gente subir no G1 ou no G2, ou no dia 28, se a gente subir nos playoffs entre o G6, né? Então assim, essa pressão e não para, não tem férias, não tem folga, não tem feriado, não tem final de semana, não tem data comemorativa. E a gente precisa também se abdicar dessas questões. E aí vem a questão do propósito. Tá valendo a pena? Pra mim, Ana, tá valendo super a pena. Então eu tenho que também trazer isso pros jogadores. Tá valendo a pena pra você? Você tá recebendo destaque, tá recebendo reconhecimento, premiações, às vezes ganha, né, o troféu de melhor jogador da partida. E aí isso é essa recompensa que a gente fala, que é o que avisa o nosso cérebro assim, ainda não acabou. A gente pode conquistar mais, a gente pode ir atrás de mais reconhecimento. Então, essa questão, né, da frequência dos jogos, às vezes realmente é muito cansativo, tem viagem, às vezes os jogadores passam uma semana sem ver filho, sem ver esposa, porque emenda uma viagem na outra. Isso é extremamente cansativo para o corpo e para a mente, não é diferente. Então, eu falo com eles, né, todo mundo fala do recovery físico, né, que vai lá, descansa, faz uma bota, faz uma massagem, faz meira de gelo, faz um recovery mental. Às vezes ninguém nunca ouviu falar desse termo, mas a gente também precisa saber descansar a nossa mente nesse intervalo de um jogo e outro, porque todo jogo é importante. Não tem como eu falar assim, ah não, no próximo jogo eu vou pegar leve porque ele não é importante. Não, todos os jogos são importantes. Faltando 9 jogos, a gente está falando que são 9 finais. Então a gente tem que estar vivo nesses 9 jogos. E é justamente por isso que a gente precisa estar com a nossa mente preparada para vivenciar esse momento. E aí talvez não vai ser o que eu tinha falado, né, do saudável, mas vai ser sustentável, porque eu me preparei para viver aquilo.
1: Agora você falou da questão do descanso mental, né? Quando o jogador retorna de férias, você vê assim alguma diferença no comportamento, né, nesse início do trabalho? Porque agora a gente vai para o final num esgotamento máximo, né? Só que eles voltam diferente. Como é que funciona isso? Qual é a sua percepção?
0: É muito perceptível, assim. Eles estão leves, estão sorrindo, todo mundo de bem humor. Eu tava comentando com a psicóloga do Fluminense, a Emily Gonçalves, e a psicóloga do Palmeiras, a Gisele. A gente se encontrou logo naquela pausa da Copa do Mundo, e aí os jogadores do Fluminense e do Palmeiras estavam voltando da pausa. E as duas comentaram, Ana, eu nunca vi eles tão felizes na minha vida, pós essa pausa, porque eles vieram intenso, né, do campeonato estadual, já emendou

0: Série A no Campeonato Brasileiro, emendou a Copa do Brasil, aí deu a pausa da Copa do Mundo. Aí foi aquele momento, tipo...
1: Respirou.
0: Respiramos. E aí, quando eles voltaram, as duas comentaram a mesma coisa, que eles voltaram muito mais felizes. E isso a ciência explica, né? Quando a gente tá bem, tá descansada, a gente dorme bem, a gente tá ao lado de pessoas que a gente ama, num ambiente bom, a gente fica mais confortável, mais alegre. Então, isso é muito perceptível. Na pré-temporada, por mais que às vezes é muito intenso a preparação, eles também estão mais leves, eles suportam um pouco mais a dor, porque, eu tô feliz, eu acabei de voltar da praia, eu acabei de voltar, sei lá, da Europa, eu tava com minha família. Então, assim, eles conseguem se socializar melhor. Aí tem novos atletas chegando no clube. Então, é muito perceptível a diferença de quando o atleta tá descansado no pós-férias e quando eles estão no final da temporada, que às vezes uma faísca vira uma fogueira gigante, porque tá todo mundo esgotado.
1: É verdade. Pra gente finalizar, Ana, eu queria falar com você a respeito do fato de ser mulher no meio de muitos homens, né? A gente vê muitas psicólogas mulheres em clubes, Série A, Série B, Série C, e eu queria que você falasse e passasse, né? Tipo, eles te respeitam, sempre respeitaram. Como que você enxerga, né? E como que você se sente nesse meio, né?
0: Olha, eu me sinto bastante respeitada. Eu sempre tive uma postura muito firme aqui no clube, então eu nunca fui de misturar as coisas pessoais e profissionais. E acredito que isso também contribui muito para que eles me respeitem, né? Então eu respeito eles e conquisto o respeito de volta. E tem uma coisa que eu aprendi desde o meu primeiro ano aqui no clube com a Gisele, do Palmeiras, porque ela foi minha professora. Ela falou assim: olha, eu tenho proximidade com todos os atletas, mas eu não tenho intimidade com nenhum deles. E eu acho que é justamente isso a postura que nós, enquanto mulher, temos que ter aqui no clube. Na comissão técnica, nós somos mais de 30 aqui no Atlético. E só eu, a única mulher. E tem membros da comissão técnica que saem pra beber com um jogador, que saem pra festas, que saem, visitam a casa do jogador e tudo mais. Mas eu, Ana, coloco esse limite. Então, mesmo que for só amizade, que não tenha nenhum envolvimento pessoal, eu prefiro não misturar as coisas. Então, a minha postura no clube sempre foi essa. Nunca sofri nenhum assédio sexual de nenhum atleta, todos eles me respeitam muito. Nunca teve nada assim que confundissem as coisas. Então, por mais que seja muito difícil, eu sempre tenho essa postura. E o fato de ser a única mulher é bem difícil, porque a gente precisa provar mais do que se fosse um homem na minha posição. Eu preciso o tempo todo provar minha competência, eu preciso o tempo todo fazer tudo certo, porque parece que está todo mundo olhando, esperando algum erro para falar isso. Também mulher trabalhando com futebol, né? Então eu me cobro muito isso, é um tema de terapia pessoal, de que às vezes eu preciso entregar muito mais do que se fosse um homem na minha posição. É difícil, mas também consigo levar isso, assim. É algo que eu sabia que eu enfrentaria desde que eu comecei a trabalhar com futebol, que é um ambiente predominantemente masculino, é um ambiente naturalmente machista. Tem coisas que realmente eu tenho uma limitação e eu entendo. Então, eu sempre falo, eu não sou de bater de frente. Eu sempre tento entender na conversa de uma maneira mais amigável do que bater de frente. Então, às vezes acontecem situações que eu preciso me impor. É difícil, eu ainda estou aprendendo como tudo isso, mas eu também entendi que se eu não me posicionasse, eu também nunca ia ser respeitada da forma como eu devo ser por ser mulher. De ter que provar que não é porque eu sou mulher que eu não sou capaz de trabalhar com futebol, não é porque eu sou mulher que eu não tenho a competência para estar no cargo que eu estou. Então, é uma provação, assim, no dia a dia mesmo.
1: Eu sei como é que é isso. No mundo do futebol, realmente, as mulheres, elas têm que estar provando constantemente. Mas parabéns pelo seu trabalho, viu, Ana? É um trabalho super importante no futebol, no meio esportivo, na vida, né? A gente vê que no dia a dia, o lado pessoal e o mental, ele precisa ser realmente trabalhado, ainda mais no mundo que a gente vive hoje. Então, assim, eu quero finalizar esse episódio do Preleção te parabenizando, viu? Parabenizando o seu trabalho e de todas as psicólogas do Brasil, viu? Foi muito legal esse bate-papo, muito esclarecedor. Obrigada pela sua presença e espero que você tenha gostado, viu?
0: Muito obrigada, Dani. Foi um prazer estar aqui. Foi incrível, passou tão rápido.

0: 30 minutos. Muito obrigada pela parabenização. Parabéns para você também. A gente sabe o quanto nós precisamos nos fortalecer, né, enquanto mulheres. É, e é sempre bom ver mulheres ocupando espaços nos ambientes masculinos. Então, eu gosto sempre de reforçar, se alguma ouvinte estiver aqui escutando e estiver ocupando esse espaço também, deixar aqui os nossos parabéns, porque não é fácil, mas é gratificante.
1: Tá certo, gente. Batemos um papo com Ana Egídio. Ela é psicóloga esportiva, trabalha no Atlético Goianiense, clube da Série B do Campeonato Brasileiro, atende atletas de uma forma geral no consultório, né, clínico particular. Bateu esse papo com a gente, explicou tudo sobre saúde mental. Espero que vocês tenham gostado e que você agora me acompanhe no próximo episódio, viu? Tchau, tchau. 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
2: O ator e poeta brasileiro Ari Fontoura esteve em Santa Catarina no início da semana para uma palestra sobre envelhecimento. Ele conta que uma das chaves para envelhecer bem é manter atividades queridas, mas compreender que mudanças são inevitáveis.
3: Eu acho que as coisas mudaram em questão de quantidade, unicamente. Porque o meu segredo é esse, é estar trabalhando, fazendo quase que as mesmas coisas de antes. Minha profissão também não permite essa variação, né? Fazer o que eu faço, atuar, é sempre um encontro assim com o inesperado. Então eu estou sempre pronto para ver o que vai acontecer. É lógico que antes eu era um pouco mais assim, falando pessoalmente, né? Eu era um pouco mais animado. Agora, de repente, tem certas coisas que eu realmente tenho que perguntar de novo para ver como é que as coisas vão continuar. Mas de um modo geral, eu mantenho o mesmo espírito na conversa, com uma certa alegria, fazendo o máximo empenho para que o que eu digo, o que eu responda, interesse.
2: O Dia Internacional da Pessoa Idosa é comemorado em 1º de outubro. A data busca promover o respeito e a dignidade das pessoas idosas. Fontoura acredita que usar os termos corretos é um dos primeiros passos para construir esse respeito.
3: A designação velho e moço já é uma coisa estranha, né? Eu não gosto muito de chamar as pessoas de velhas, mas idosas, vamos dizer assim, que é a mesma coisa, mas que não tem aquele sentido de que velho, isso é velho, deixa aí, não vou usar mais, isso aqui fica lá. Não, eu acho que o ser humano não pode ser tratado nem visto dessa forma e nem conduzir para isso, para ser tratado como uma coisa que não se usa mais. Ao contrário, eu acho que a gente, quando é mais velho, tem mais idade, tem uma idade maior, você tem quantidade maior também de conhecimentos e de vivência. Então é aí que você pode usar esse artifício, né, para que as pessoas entendam. Você, meu Deus, ele nem parece a idade que tem, né? É uma, ele vive igual a gente, ele sabe igual a gente, sempre com os olhos bem abertos para ver que mundo que a gente tem.
2: De acordo com o Instituto Brasileiro de Geografia e Estatística, ao menos 35 milhões de brasileiros possuem mais de 60 anos. Em Santa Catarina, são cerca de 1 milhão de pessoas idosas. Ari Fontoura reflete que é necessário continuar com vontade de viver para envelhecer com propósito.
3: Há uma série de coisas que vão acontecendo fisicamente, mas eu acho que a gente sempre tem que lutar contra essas coisas e jamais se acomodar a elas. Sempre tendo uma esperança de dizer, não, eu vou me safar disso aqui. Como é que eu compenso isso aqui? Não quero ouvir. Ah, um aparelho, eu vou tentar ter esse aparelho e vou colocar, porque eu quero ouvir bem. E sem pensar que isso acarreta sobre mim uma velhice extraordinária. Não é nada disso. Então, eu sempre dou esse conselho.
2: Aos 93 anos, Fontoura acumula cerca de 7 milhões de seguidores na internet. A carreira do ator iniciou em 1961, na primeira série produzida para a TV no Brasil. Era um drama policial, chamado O Vigilante Rodoviário. De Florianópolis, da Rede de Notícias Acaerte, Arthur Westphalen.
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5: Desde que virou lei em Santa Catarina, o teste do olhinho é obrigatório em todas as maternidades nas primeiras 72 horas de vida. A medida busca identificar precocemente patologias graves, como o retinoblastoma, o tumor maligno ocular mais frequente na infância. O presidente da Sociedade Catarinense de Oftalmologia, doutor André Frutuoso, detalha a função do exame.
6: O teste do olhinho é um exame rápido, indolor e fundamental para o recém-nascido. Ele verifica se a luz

0: está passando normalmente pelas estruturas do olho e pode levantar precocemente a suspeita de doenças graves, como catarata congênita e retinoblastoma. No caso do retinoblastoma, a identificação de uma alteração no reflexo vermelho permite encaminhar rapidamente a criança ao oftalmologista para investigação. O teste não substitui o exame médico oftalmológico e um resultado normal não elimina completamente a possibilidade da doença.
1: A legislação catarinense estabelece novas fases de avaliação da saúde ocular durante o desenvolvimento infantil.
0: O teste do olhinho não termina na maternidade. Em Santa Catarina, a legislação determina que ele seja repetido aos 4, 6 e 12 meses na atenção básica e que a criança tenha avaliação especializada aos 2 e 3 anos. Isso é fundamental porque a saúde ocular acompanha o desenvolvimento da criança. O exame realizado ao nascer é uma porta de entrada, não o ponto final do cuidado.
1: Segundo o oftalmologista Dr. André Frutuoso, os pais e responsáveis devem observar o comportamento visual das crianças.
0: Um olho que fica torto, uma criança que parece não enxergar bem, ou, principalmente, uma pupila que aparece branca nas fotografias com flash, são sinais que não devem ser ignorados. O teste do olhinho é fundamental, mas a atenção dos pais continua sendo muito importante depois da maternidade. Ao perceber qualquer alteração, procure um médico oftalmologista.
1: Ainda de acordo com a Sociedade Catarinense de Oftalmologia, o diagnóstico precoce do retinoblastoma garante taxa de cura superior a 90% dos casos. De Florianópolis, da Rede de Notícias ACAERT, Carol Denardi.
2: Você sabia que um adulto com a média de 60 quilos deve beber em torno de 2 litros de água por dia? Já se hidratou hoje? 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
3: As novas regras para doação de sangue passam a ser obrigatórias a partir de outubro. As mudanças foram anunciadas em agosto e o período de transição terminou em 30 de setembro. O tempo de espera foi diminuído em diversas circunstâncias, como após realizar uma tatuagem ou procedimentos, como uma cirurgia bariátrica. O gerente técnico do Hemocentro de Santa Catarina, Dr. Guilherme Genovês, explica que as alterações ocorrem pois novas tecnologias aumentam a segurança em torno da doação.
4: O que a gente pedia esse tempo maior por causa da limitação técnica que a gente tinha por conta da janela imunológica? Não é uma coisa aleatória assim, que a gente tira da cabeça, mas tem uma explicação técnica para isso. Nos últimos anos, a gente optou para usar uma tecnologia que é a tecnologia do NAT, do ácido nucleico, em que isto faz com que a gente consiga reduzir o tamanho da janela. A janela imunológica inicial, quando a gente usava só a ELISA, era mais de 30 dias. E daí a gente tinha que botar mais uma faixa de segurança e acabava ficando um tempo bem maior, né? Hoje, com o NAT, a janela é de 9 dias, 8 dias.
3: Todas as mudanças promovidas facilitam a doação de sangue. Pessoas com tatuagens ou piercings antes esperavam ao menos 6 meses. Agora, esperam 7 dias se o procedimento foi feito em um local com alvará sanitário. Pessoas que tiveram tuberculose podem doar após 2 anos. Antes, eram 5. Problemas na tireoide, como hipotireoidismo ou doença de Hashimoto, impediam a doação. Agora, pacientes com essas condições estão aptos a doar. O Dr. Genovês afirma que essa mudança de protocolo segue uma tendência estabelecida ao longo dos últimos anos.
4: Existe uma premissa, uma diretriz, né, que só deverão ser doadores de sangue as pessoas plenamente saudáveis. E depois foram flexibilizando, hipertenso pode ser, o diabético controlado também podia ser. Então, as doenças autoimunes, não se tinha certeza, porque quando tu doa sangue, na doença autoimune, os anticorpos que agem contra os órgãos da pessoa que é doadora de sangue, poderiam passar através do plasma para a pessoa que vai receber o sangue. Isso desencadear uma doença autoimune naquela outra pessoa. Mas os trabalhos mostram que a tireoidite Hashimoto, por si só, não tem nenhum trabalho mostrando esse dano que possa ser causado a quem recebe o sangue. E aí, por isso, se liberou a doação de sangue.
3: Os limites específicos de cada regra ou condição podem ser consultados no site oficial do EMOSC ou pessoalmente nas sedes dos hemocentros. De Florianópolis, da Rede de Notícias Acaerte, Arthur Westphalen.
5: Uma das ervas mais completas em termos de

0: benefícios à saúde é o alecrim, muito utilizado como aromatizante de ambientes, para realçar sabores de alimentos, para chá e tintura. Alguns benefícios do chá de alecrim são: equilíbrio da pressão arterial, auxílio de dores reumáticas e contusões, combate a tosse, gripe e asma, alivia cólicas menstruais, combate o estresse, propicia um melhor funcionamento do fígado e dos rins e também é diurético. Mas calma lá, antes de tomar o chá, se você for menor de 12 anos, grávida, lactante ou prostático, evite a ingestão. 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
1: O número de transações realizadas pelo Pix caiu 10% nos 3 dias seguintes à publicação da medida provisória que proibiu as apostas esportivas online, as chamadas bets. Segundo dados do Banco Central, entre sábado, dia 26, e segunda-feira, dia 28, foram registradas pouco mais de 608 milhões de operações. O volume ficou abaixo da média registrada nos mesmos dias das 4 semanas anteriores. A queda foi de 11% no sábado, 12% no domingo e 7,4% na segunda-feira. Já o valor financeiro movimentado pelo Pix recuou 15,5% no período. A medida provisória foi publicada na sexta-feira, dia 25, e determinou a proibição da exploração, oferta, intermediação e publicidade das apostas de cota fixa no país. O Banco Central também determinou que instituições financeiras de pagamento impeçam transações destinadas às bets. Quem comenta é Chico Lucas, secretário nacional de Segurança Pública do Ministério da Justiça.
2: O Banco Central, ele libera todo dia os números de PIX, de transações. De sábado até segunda, o número de PIX movimentados no Brasil, isso já está publicizado, caiu na ordem de 10%. Então, o único fato que foi relevante do ponto de vista financeiro foi a adição da medida provisória. Então, se chega à conclusão que muito provavelmente ela é a causa dessa queda. Então, isso lógico que precisa ser melhor aprofundado, mas de sábado para cá, 10% das movimentações financeiras no Brasil deixaram de ser praticadas. Muito provavelmente eram operações realizadas no âmbito do jogo.
1: Apesar da coincidência entre a publicação da medida provisória e a redução do uso do PIX, o Banco Central ressalta que os dados isoladamente não permitem afirmar que a queda tenha sido causada diretamente pela proibição das apostas. De Brasília, da Rede de Notícias Acaerte, repórter Rita Sardi.
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4: A Empresa de Pesquisa Agropecuária e Extensão Rural do Estado, EPAGRE, apresentou as estimativas iniciais para a próxima safra de verão em Santa Catarina. Entre as culturas com as maiores áreas de plantio, a soja deve ocupar 756 mil hectares de terra, para uma produção de 2 milhões e 900 mil toneladas. A estimativa indica que 272 mil hectares serão dedicados à cultura do milho-grão, com resultado esperado de quase 2 milhões e 600 mil toneladas, enquanto o arroz vai ocupar 143 mil hectares de área, com expectativa de produção de 1 milhão e 200 mil toneladas no estado. O analista do Centro de Socioeconomia e Planejamento Agrícola da EPAGRE, Rogério Goulart Júnior, destaca:
5: o milho grão, estimativa de aumento de área, um aumento na produção. A soja, primeira safra, a área tem uma redução, mas com ganho de produtividade. Para as frutas, a estimativa é também de aumento de produção. O que a gente vai acompanhar mais de perto, né, é as previsões com excesso de umidade, a partir dos impactos que pode ocorrer o El Niño, o fenômeno que está sendo aguardado.
4: As estimativas da EPAGRE foram divulgadas durante a reunião estadual do 12º Censo Agropecuário, Florestal e Aquícola, realizada em conjunto com o Instituto Brasileiro de Geografia e Estatística, IBGE, em Florianópolis. O presidente da EPAGRE, Dirceu Leite, ressalta:
6: é uma safra diferente, porque nós estamos associados aí a um fenômeno meteorológico muito forte, que é o El Niño. Associado a isso, estamos aqui hoje com o IBGE, lançando essa questão do Censo Agropecuário 2027. O Censo Agropecuário traz informações importantes no sentido de poder planejar e preparar a EPAGRE para trazer novas políticas públicas junto com o governo do Estado, com a Secretaria de Estado da Agricultura.
4: A reunião censitária teve o objetivo de preparar a realização do Censo Agropecuário em Santa Catarina, como explica o superintendente estadual do IBGE, Roberto Kerr.

0: Dani Gomes.
1: É o pontapé inicial. As reuniões censitárias, elas servem para justamente chamar todos os atores envolvidos no setor agropecuário de Santa Catarina, que por sinal é muito importante para o país. Essa aqui é a 50ª reunião, mas ela tem essa importância porque é uma reunião estadual, justamente para falar como vai ser o censo agropecuário, florestal e agrícola, esse que é o 12º censo, o último foi feito em 2017.
0: O Censo Agropecuário, Florestal e Aquícola é a principal investigação estatística e territorial sobre a produção agropecuária brasileira. O coordenador de reuniões censitárias do IBGE em Santa Catarina, Vinícius de Lima Wagner, detalha.
2: O Censo Agropecuário ele vai em todo estabelecimento agropecuário do país, levantar a estrutura dos estabelecimentos, produção, o que produz, questões sociais relativas à família dos produtores rurais.
0: As coletas presenciais de informações para o Censo Agropecuário começam em junho de 2027. De Florianópolis, da Rede de Notícias Acaerte, Cadu Reis.
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2: Alô Brasil, está no ar o programa Viva a Vida da Pastoral da Criança.
3: Olá, amigo ouvinte, que bom estarmos juntos mais uma vez.
2: Os pais se preocupam com a alimentação, com a saúde e com a educação de seus filhos.
3: No entanto, se quisermos educar bem as crianças, devemos educá-las também com valores para o bem.
2: E os valores são aquelas virtudes fundamentais que tornam uma pessoa verdadeira e generosa com todos, também com a natureza.
3: E entre esses valores está a espiritualidade, que começa a se desenvolver desde o ventre materno.
2: As crianças e a espiritualidade. É sobre esse tema que vamos conversar no programa de hoje. Quem quer

0: Entre os principais valores que sustentam o ser humano estão o respeito, a empatia, a honestidade, a responsabilidade, a humildade e a espiritualidade.
1: Que importância tem a espiritualidade para a criança?
0: Para conversar sobre a criança e a espiritualidade, está aqui a Jaqueline Santana Pinto, membro da Rede Global de Religiões pela Criança, GNRC. Ela é também leiga da Congregação de Nossa Senhora da Caridade do Bom Pastor em Salvador, Bahia. Jaqueline, inicialmente explica pra gente o que é espiritualidade e como ela pode ser vivenciada na infância.
2: A espiritualidade é uma dimensão essencial do ser humano. Ela está relacionada à capacidade de encontrar sentido para a vida, de cultivar valores, desenvolver a interioridade, a gratidão, a esperança, o amor e o cuidado consigo mesmo, com a natureza e com o transcendente. Na infância, a espiritualidade, na verdade, é vivenciada de forma muito natural. Ela se manifesta na curiosidade da criança, no encantamento diante da vida, na capacidade de admirar a natureza, de brincar, de criar vínculos e de experimentar o amor. Ela vive a espiritualidade quando ela se sente acolhida, segura, respeitada e incentivada a descobrir o mundo com sensibilidade e alegria.
1: Muitas pessoas confundem espiritualidade com religião. Jaqueline, como diferenciar uma da outra?
2: A espiritualidade e a religião, realmente elas estão relacionadas, mas não são a mesma coisa. A espiritualidade é uma dimensão presente em toda pessoa. Ela diz respeito à busca de sentido para a vida, ao desenvolvimento dos valores. Já a religião é uma forma organizada de expressar essa espiritualidade, por meio de crenças, tradições, ritos e práticas próprias de cada comunidade religiosa. Assim, uma criança pode desenvolver a sua espiritualidade independentemente de uma religião específica.
0: Como a vivência da espiritualidade na infância contribui para o bem-estar e a felicidade da criança?
2: A espiritualidade, ela fortalece a autoestima, favorece o equilíbrio emocional e ajuda a criança a desenvolver a empatia, a esperança e resiliência diante das dificuldades que podem vir a surgir durante a vida. Ela também contribui para que a criança aprenda a reconhecer suas emoções, valorizar as relações humanas, cuidar da criação e construir uma imagem positiva de si e dos outros.
1: Jaqueline, qual é o papel da família na educação espiritual das crianças?
2: A família é a primeira escola da espiritualidade. É no cotidiano que a criança aprende valores.

0: como respeito, honestidade, solidariedade, gratidão, perdão e cuidado com o próximo. Mais do que ensinar por palavras, a família, ela educa pelo exemplo. As atitudes de acolhimento, escuta, diálogo, celebração da vida e resoluções pacíficas dos conflitos deixam marcas profundas na formação espiritual das crianças. E não podemos esquecer da educação não violenta.
1: Jaqueline, quais são as maneiras de cultivar valores nas crianças?
0: Os valores não são ensinados apenas por discursos, mas principalmente pelas experiências vividas. Podemos cultivá-los partindo sempre da realidade da criança, respeitando sua idade, seus sentimentos e principalmente suas perguntas. As crianças, elas sempre estão fazendo perguntas para os adultos. Também podemos cultivar os valores promovendo contato com a natureza, despertando cuidado com a casa comum. Cultivar os valores utilizando histórias infantis que despertam reflexão, a empatia e o respeito às diferenças. Podemos também cultivá-los ensinando a criança a conhecer, respeitar e cuidar do próprio corpo, reconhecendo que ele merece proteção e dignidade.
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3: Jaqueline, quais são os benefícios da espiritualidade para a saúde mental?
0: A espiritualidade, ela favorece o equilíbrio emocional, fortalece a esperança e ajuda a enfrentar os desafios da vida. Ela desenvolve sentimentos de pertencimento, segurança, confiança e propósito. Além disso, estimula relações mais saudáveis, a capacidade de perdoar, de agradecer e de reconhecer o valor da própria vida.
1: Como os pais podem incentivar a espiritualidade dos seus filhos?
0: Os pais podem incentivar a espiritualidade por meio de pequenos gestos do cotidiano. Celebrar os aniversários, agradecer pelo alimento, comemorar cada conquista, acolher os momentos importantes do crescimento, ensinar a contemplar a natureza, a cuidar de um animal de estimação, a molhar uma planta, a praticar a solidariedade, a contar histórias, a rezar quando fizer parte da tradição da família e reservar momentos de diálogo e gratidão.
3: Jaqueline, como a comunidade pode ajudar no desenvolvimento da espiritualidade das crianças?
0: A comunidade tem um papel muito importante, porque amplia as experiências de convivência. Escola, igreja, organizações sociais e espaços comunitários podem oferecer ambientes seguros, acolhedores e participativos. Quando diferentes instituições trabalham juntas, elas fortalecem o desenvolvimento integral das crianças e promovem um ambiente de proteção, um ambiente seguro, um ambiente de salvaguarda.
1: Como a espiritualidade ajuda na prevenção contra a violência e assegura os direitos da criança?
0: A verdadeira espiritualidade, ela promove a dignidade humana, respeito e a cultura do cuidado. Quando ensinamos as crianças que elas têm valor, que seu corpo merece respeito, que podem expressar seus sentimentos e que têm direito à proteção, estamos fortalecendo fatores importantes de prevenção contra todas as formas e tipos de violência. Ao mesmo tempo, a espiritualidade, ela inspira os adultos a assumirem a responsabilidade de proteger e garantir os direitos das crianças.
3: Obrigada, Jaqueline. E

0: E chegou a hora da participação no programa Viva a Vida da Maria Inês Monteiro de Freitas, coordenadora nacional da Pastoral da Criança. Maria Inês, como viver em família a espiritualidade com as crianças?
1: A espiritualidade com as crianças pode ser vivida de forma simples, alegre e cheia de significado. Ela começa no coração, quando a criança aprende

a reconhecer o bem, a agradecer pelas pequenas coisas e a perceber que não está sozinha. Por meio de gestos, de partilha, de ajuda ao próximo e de respeito à natureza, a criança descobre que existe um amor maior que cuida de tudo e de todos. Cultivar a espiritualidade também ajuda a criança a desenvolver valores importantes. Os líderes da Pastoral da Criança incentivam momentos de espiritualidade em casa e na comunidade, para que nossas crianças possam crescer com equilíbrio, confiança e esperança. E não esqueça, espiritualidade é conexão comigo, com o outro e com o mundo. Por isso, devemos celebrar sempre cada conquista.

0: que está aqui também a Maria Alves Benevenuto, coordenadora diocesana da Pastoral da Criança de Umuarama, Estado do Paraná.
1: Maria Alves, como os pais podem ajudar a criança a desenvolver sua espiritualidade no dia a dia?
2: Estudos e pesquisas relatam que a criança sente, escuta desde o ventre materno. Afirma ainda que a espiritualidade da criança é parte central do seu desenvolvimento. Sabemos que para caminhar, falar, a criança precisa ser estimulada. A partir dessa lógica, vê-se a importância dos pais na formação da espiritualidade da criança. Quando os pais inserem a criança nas suas atividades de fé em Deus, confiança na graça, inseridos na comunidade com gestos de partilha, respeito ao próximo, cuidado com a natureza, a criança aprende imitando as atitudes dos pais. Isso se reflete em nossas comunidades, nos gestos de carinho, de alegria, de felicidade, de partilha das crianças. Viva a vida!
0: Vamos ouvir agora a mensagem de Dom Frei Severino Klasen, arcebispo de Maringá, Paraná, e presidente da Pastoral da Criança.
3: Olá, amigos e amigas do Viva Vida. A espiritualidade infantil, de modo geral, pode ser despertada através da curiosidade e da imaginação da criança. Também através dos valores da família. Quando a criança observa o céu, as estrelas, os animais e tudo que existe ao seu redor, ela começa a perceber a beleza da criação em cada detalhe. Além disso, a espiritualidade cresce quando a criança se sente amada e aprende a amar. Pequenos gestos do dia a dia, como pedir desculpas, dizer obrigado e acolher o outro, são sementes de espiritualidade que florescem ao longo da vida. A criança aprende pelo exemplo da família. Que Deus, que tem o olhar carinhoso por todas as crianças, abençoe nossas crianças e nossas famílias.

0: E o programa Viva a Vida está chegando ao seu final. Queremos agradecer a todos que participaram e ouviram o programa de hoje.
1: E fica aqui o nosso convite para que você esteja conosco no nosso próximo Viva a Vida.
0: Tchau, gente, e até o próximo programa.
1: Tchau, pessoal.
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0: No ar pela rede de comunicação cooperativista, o informativo agropecuário da FECO Agro, Federação das Cooperativas Agropecuárias do Estado de Santa Catarina.
2: Alô, amigos do sul do Brasil, eu sou o René Roberto e essas são as principais manchetes da semana. Presidente da Aurora critica a falta de infraestrutura rodoviária em Santa Catarina para atender a logística das agroindústrias. Federação FAESC diz que nova lei do seguro rural amplia a segurança jurídica e traz previsibilidade aos produtores. Mercado da soja apresenta recuo e exportações de milho perderam força no Brasil. Eleições 2026, o voto como exercício da cidadania. E ainda teremos o Boletim do Agro, direto de Brasília, e o comentário da semana com Ivan Ramos. Este comentário na íntegra, o Boletim do Agro e essas notícias logo após a nossa mensagem cooperativista.
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Busque informações nas cooperativas e nas entidades representativas do agro. 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Não pense apenas no presente. Pense também nas próximas gerações, nos seus filhos, seus netos, que farão parte do futuro do Brasil.

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1: O presidente da Aurora Copa, Nevor Canton, espera que os novos governantes que estão sendo eleitos nesse final de semana dispensem mais atenção à infraestrutura logística de Santa Catarina. Ele diz que as agroindústrias estão sofrendo com os altos custos dos transportes, tanto nas rodovias como pela falta de ferrovias. Nevor Canton cita a necessidade de duplicação da BR-282 para desafogar o trânsito da produção, que precisa chegar nos portos e nos centros consumidores, e que se pense o mais rápido possível numa ferrovia para trazer insumo agrícola, ou seja, o milho, do centro-oeste para a produção de ração e produção de proteína nas agroindústrias catarinenses.
2: Obviamente que temos que fazer referência à BR-282, que é a via mais utilizada intensamente no transporte de cargas, em especial, que do oeste vão para os portos catarinenses e que os volumes são crescentes de ano a ano. Mas acreditamos que sabemos de lidar com o tempo, mas ele já vem se arrastando, eu diria que há décadas, sem que as soluções sejam as adequadas, especialmente no que toca às rodovias federais. No que toca à questão ferrovias, é uma questão vital para a sobrevivência ou a manutenção do parque agroindustrial do oeste catarinense. O maior polo de produção de proteína animal do Brasil está no oeste catarinense. No entanto, nós passamos a sentir na pele o custo de produção que se altera violentamente e que nos leva à perda da competitividade. E uma ferrovia, certamente, que traria o grão para ser transformado em proteína animal dos centros produtores de grãos, já que o Santa Catarina é deficitária nesse aspecto, seria uma grande contribuição. Daria fôlego, daria vida nova ao Parque Fabril Agroindustrial do Oeste Catarinense. Nós ainda temos esperança, e a época agora, às vésperas de uma nova eleição, onde elegemos nossos representantes para defender os interesses catarinenses, especialmente junto ao governo federal, que nós possamos contar com a sensibilidade da classe política, algo que até aqui se tem parcialmente. Horas, uns dão os nossos pleitos como bandeiras, outros não o fazem. Enquanto faltar essa unidade, nós teremos dificuldades de conquistarmos. Hoje nós já estamos conscientes que obras como a duplicação da BR-282 só vai acontecer se houver, de fato, uma participação da iniciativa privada. E nós passamos a nos filiar a essa linha de pensamento, já que os planos do governo federal, primeiro, não existem. E segundo, os recursos são consumidos na forma de despesas, restando migalhas para investimentos nesse Brasil continental. Então, melhor ter a rodovia em condições de uso, pagando um pouco por isso, porque obviamente ela será pedagiada, caso assim vier a ser convencionado, e aí nós poderemos pensar num desenvolvimento da nossa região para o longo prazo.
1: Esse foi o presidente da Aurora Copi, Nevor Canton. E a seguir, logo após a nossa mensagem cooperativista, as notícias da semana do Senar.
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1: Comunidade Rural, o espaço do Senar Santa Catarina, Serviço Nacional de Aprendizagem Rural. A Federação da Agricultura e Pecuária do Estado de Santa Catarina, FAESC, avalia que a Lei nº 15.526 de 2026, publicada nesta semana no Diário Oficial da União, representa um avanço importante para o seguro rural brasileiro. A nova legislação estabelece regras permanentes para o setor, amplia a segurança jurídica e cria condições para que produtores rurais e seguradoras tenham mais previsibilidade na contratação e na oferta de mecanismos de proteção contra perdas climáticas e produtivas. Para a Confederação da Agricultura e Pecuária do Brasil, CNA. A medida será um novo marco regulatório para o segundo.

0: rural no país. A norma foi criada a partir do projeto de lei número 2951 de 2024, de autoria da senadora Tereza Cristina, e teve como relatores no Congresso Nacional o senador Jaime Campos e o deputado federal Pedro Lupião, presidente da Frente Parlamentar da Agropecuária. A avaliação do vice-presidente da FAESC, Clemerson Pedroso, a aprovação da lei é resultado da articulação do setor produtivo e da atuação da Frente Parlamentar da Agropecuária. Segundo ele, a mudança atende uma das principais reivindicações dos produtores, que é transformar o seguro rural em uma política pública com maior estabilidade. Afirmou, durante muitos anos, o produtor rural conviveu com incerteza sobre a disponibilidade de recursos para a subvenção do seguro. Essa instabilidade dificultava o planejamento, reduzia a oferta de produtos pelas seguradoras e limitava o acesso dos produtores a uma ferramenta essencial para proteger a renda e garantir a continuidade da produção. A nova legislação cria uma base previsível para todos os envolvidos. Um dos principais avanços destacados pela Federação FAESC e pela Confederação CNA é a regulamentação do Fundo de Catástrofe, mecanismo que deve dar mais sustentação ao mercado segurador em situações de grandes perdas, especialmente em eventos climáticos severos. Segundo o Clemerson, o fundo pode ampliar a capacidade das seguradoras e estimular a criação de produtos mais adequados às diferentes realidades do campo. Outro ponto importante é a ampliação da previsibilidade orçamentária do programa de subvenção ao Prêmio de Seguro Rural. De acordo com Pedroso, isso permite que produtores e seguradoras planejem melhor suas ações. A lei também prevê benefícios para produtores que adotarem o seguro rural no acesso ao crédito, além da criação de uma base de dados nacional sobre o tema. Já o diretor técnico da Confederação Nacional da Agricultura, CNA, Bruno Luque, destaca que houve vetos ao projeto aprovado pelo Congresso. Defendíamos essa isenção, disse ele, para reduzir o custo do seguro ao produtor. É um ponto que vamos discutir com a Frente Parlamentar da Agropecuária sobre a possível derrubada do veto relacionado à tributação do seguro. Clemerson Pedroso reforçou ainda que a redução de custos segue como desafio e afirmou: estamos ao lado da CNA para discutir a derrubada do veto com a Frente Parlamentar da Agropecuária. O próximo passo será a regulamentação da lei, com definição de decretos, resoluções do Conselho Monetário Nacional e a criação do Estatuto do Fundo de Catástrofe. A expectativa é de que essas medidas avancem nos próximos meses, permitindo a aplicação completa das novas regras no campo brasileiro. Produzir com eficiência colocou o Brasil entre os grandes fornecedores mundiais de alimentos. Próximo desafio é transformar essa força produtiva em presença comercial cada vez mais sólida no exterior. Para o vice-presidente da Federação FAESC de Santa Catarina, Clemerson Pedroso, o país precisa avançar na abertura e preservação de mercados, na diversificação de parceiros e na construção de acordos comerciais capazes de reduzir barreiras e criar novas oportunidades para o agronegócio. Em um cenário internacional de disputas comerciais, conflitos geopolíticos e pressão sobre custos, política externa e competitividade passaram a fazer parte da mesma equação. O Brasil tem produção, tecnologia, conhecimento e capacidade empresarial. A inserção internacional precisa acompanhar essa dimensão, concluiu o vice-presidente da Federação, FAESC.
1: Agora, direto de Brasília, as informações do agro e do cooperativismo, com Catherine Heitz.
2: Olha, nesse domingo, dia 4 de outubro, o Brasil escolhe presidente, governadores, deputados e também dois senadores por cada estado. Brasília chegou à sua reta final com praticamente sem atividade legislativa, mas com atenções principalmente voltadas para as urnas. Só que algumas decisões que vão mexer com o agro em 2027 já estão tomadas. E outras, claro, vão depender diretamente aí de quem sair das urnas. E a primeira delas é a reforma tributária. A transição avança em 2027 com o CBS substituindo PIS e COFINS. E a entrada do imposto seletivo e também uma nova etapa da transição para o IBS. E isso significa novas obrigações e também adaptações para produtores, cooperativas e agroindústrias. Enquanto a campanha ainda discute os rumos da reforma, o agro também já precisa preparar sistema, contabilidade, fluxo de caixa e principalmente formação de preços para uma mudança que começa em poucos meses. Mas a grande novidade dessa semana veio do seguro rural. O novo marco virou lei, é a Lei 15.526 de 2026, que foi sancionada na quarta-feira depois aí de anos de discussão sobre como transformar o seguro em uma política mais previsível de gestão de riscos. Isso importa muito porque o produtor acabou de viver justamente o contrário. Nesse ano a gente viu aí recursos da subvenção que foram bloqueados e produtores que receberam cobranças depois de contratar o seguro, com o seguro contratado e também com a participação do governo. A nova lei tenta atacar esse problema. Os recursos destinados à subvenção do seguro rural passam a ter caráter obrigatório, observadas aí as condições previstas na legislação. E também são criadas aí condições para colocar em funcionamento o

0: fundo de catástrofe com novas possibilidades de fontes de recurso, participação do setor privado, subfundos e também para diferentes cadeias produtivas. O seguro também passa a conversar mais diretamente com o crédito rural. A apólice poderá fazer parte das garantias, das operações e também de produtores que contratarem seguro, que poderão ter condições diferenciadas de crédito, além de prioridade em algumas operações de prorrogação e também de renegociação. E aqui tem um ponto bem importante, levando o cooperativismo, porque a presidente executiva do sistema OCB, a Tênia Zanella, destacou que a mudança pode dar mais segurança aí ao planejamento da produção, fortalecer a proteção de quem está no campo. E para o cooperativismo, o novo marco também ajuda a aproximar crédito, seguro e gestão de risco. Agora vem o teste, transformar o que está na lei em proteção funcionando de verdade dentro da propriedade. Porque das mudanças ainda depende, claro, a regulamentação. E pelo menos uma notícia boa aí que ajuda nesse custo de produção é que o preço do cloreto de potássio caiu aí por 9 semanas consecutivas nos portos brasileiros e agora acumula uma redução de quase 10%. É sim uma boa notícia, principalmente para quem começa a olhar as compras aí da safrinha, mas a vulnerabilidade continua. E antes de terminar, a gente fica de olho também no Senado, isso porque a ex-ministra da Agricultura, a senadora Tereza Cristina, que foi inclusive autora do projeto que deu origem ao novo marco do seguro rural, está entre os nomes envolvidos nas articulações para a futura presidência do Senado. Mas essa, é claro, é uma disputa que só ganhará contornos mais claros depois que a gente souber qual será a composição da casa. Na segunda-feira a eleição termina na urna, mas para o agro será mais uma segunda-feira aí de muito trabalho.
1: E a seguir, depois da nossa mensagem cooperativista, as notícias do mercado agrícola da semana. A agricultura catarinense é uma das mais dinâmicas, diversificadas e competitivas do Brasil. Seu desenvolvimento e sua modernização contam com o apoio da Federação da Agricultura e Pecuária do Estado de Santa Catarina e do Serviço Nacional de Aprendizagem Rural Senar Santa Catarina. A FAESC, em perfeita sintonia com os sindicatos rurais, promove a defesa técnica e política do agronegócio Barriga Verde. E o Senar qualifica e capacita os produtores rurais e suas famílias para a permanente busca da eficiência. Ciência no campo. FAESC e Senar, instituições a serviço do setor primário da economia catarinense. As notícias do mercado agropecuário. Mercado da soja apresenta recuo e exportações de milho perderam força no Brasil. A decisão da China de manter a soja fora da lista de produtos beneficiados pela retirada de tarifas com os Estados Unidos pressionou cotações em Chicago. Negociações envolveram cerca de 60 bilhões de dólares em comércio, incluindo trigo, sorgo, milho, óleo de soja e carnes, mas sem a oleaginosa. Com isso, o mercado segue em incerteza. A posição novembro caiu abaixo de 13 dólares e o contrato julho 2027 recuou para perto de 13 dólares e 30 centes. Nos Estados Unidos, a colheita da soja chegou a 17% da área, abaixo da expectativa do mercado. Chuvas reduziram o ritmo dos trabalhos. A condição das lavouras permanece em 58% entre boa e excelente. No Brasil, o plantio avança com Paraná e Rondônia na frente. A comercialização da safra alcança 81,6% abaixo do ano passado. Mesmo com a queda em Chicago, o dólar sustentou preços internos com valores entre 162 e 166 reais. Nos portos, no milho norte-americano, a colheita atinge 18%, também abaixo do esperado. No Brasil, a segunda safra se aproxima do fim, com produção estimada em 112 milhões de toneladas. Plantio da safra de verão já chega a 75%. No trigo, contratos internacionais operam pouco abaixo de 7 dólares. Produção mundial segue menor que o consumo. Nos Estados Unidos, o plantio do trigo de inverno alcança 27% abaixo da média. Já no Brasil, as exportações de trigo somam pouco mais de 1 milhão de toneladas no ano, com recuo também nas importações. No mercado interno, preços seguem firmes. No Rio Grande do Sul, o trigo varia entre R$ 1.440 e R$ 1.450 por tonelada. No Paraná, entre R$ 1.520 e R$ 1.535. Distribuição de insumos agrícolas passa por uma reorganização no Brasil. Após um período de expansão e consolidação de grandes redes de revendas, movimentos recentes de reestruturação financeira, fechamento de unidades e revisão de estratégias abriram espaço para um mercado mais diversificado. Nesse cenário, cooperativas agropecuárias ampliam a presença junto ao produtor, com uma atuação que começa antes do plantio e pode seguir até a comercialização da safra. Dados da 11ª Pesquisa Nacional da Distribuição, da Associação Nacional dos Distribuidores de Insumos Agrícolas e Veterinários, a DAVI, mostram que os distribuidores são responsáveis por 47% dos insumos que chegam ao produtor brasileiro. A própria pesquisa revela um setor

Solidado, 82% das empresas têm mais de 11 anos de atuação e o número de lojas cresceu 3,5% em relação a janeiro de 2025. Até 2028, 32% das distribuidoras ainda pretendem abrir novas unidades. Ao mesmo tempo, o cooperativismo ganha espaço. O Brasil encerrou 2025 com 1.254 cooperativas agropecuárias e mais de 1 milhão e 130 mil cooperados. Juntas, movimentaram 487 bilhões de reais em ingressos e somaram 340 bilhões de reais em ativos, segundo o Anuário COP 2026. De acordo com o sistema OCB, as cooperativas responderam por 53% da produção de grãos e por 25% da capacidade de armazenagem no país. Na prática, isso significa uma atuação integrada. A mesma cooperativa que fornece insumos também presta assistência técnica, recebe a safra, armazena a produção e participa da comercialização. A revenda tradicional segue com papel importante, mas nas cooperativas mais estruturadas, a relação com o produtor se estende por todo o ciclo produtivo, envolvendo decisões de plantio, manejo, logística e venda. Um modelo que amplia a presença no campo e fortalece o vínculo com o produtor rural. E a seguir, o comentário da semana com Ivan Ramos. Hoje, com o tema, o futuro do modelo agroindustrial catarinense.

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1: Já é de domínio público, no estado, no país e no exterior, que Santa Catarina é diferenciada em suas estruturas econômica e social. Não somos os maiores, porém estamos entre os mais eficientes, pois com uma área territorial de pouco mais de 1% do país, conseguimos ser o quinto maior produtor de alimentos e ocupar posições de liderança em diversos produtos agrícolas, tanto em produtividade quanto nas exportações. A diversificação das atividades no campo tem nos colocado em posição privilegiada para enfrentar crises, seja elas de mercado ou climáticas. A fuga da monocultura permite que um produto, se ele não apresentar bons resultados, haja outro para compensar. Os programas de apoio ao agricultor mantido pelos diversos governos que se sucederam também têm sido um suporte importante para o nosso modelo agropecuário. É sabido que a atividade pecuária tem sido a mais expressiva em termos econômicos no estado. Dados da Ipagre-Sepa mostram que mais de 65% do valor bruto da produção de Santa Catarina vem das atividades de sinuicultura, avicultura e bovinicultura de leite e de corte. Além da expressão econômica, também é importante considerar o número de produtores que sobrevivem dessas atividades no meio rural. São atividades típicas para um melhor aproveitamento das pequenas propriedades predominantes em nosso estado. A produção de grãos, frutas e apicultura, a piscicultura, os hortigranjeiros e outras atividades complementam a economia rural. Por isso, Santa Catarina ocupa posições importantes e aparece em destaque nos mais diversos indicadores levantados por organismos nacionais e internacionais. Paradoxalmente, temos problemas a superar. Há uma preocupação com o futuro do nosso modelo agroindustrial. As agroindústrias catarinenses, pioneiras no desenvolvimento das atividades econômicas ligadas à produção pecuária, especialmente de suínos e aves, precisam de mais atenção quanto ao suprimento dos insumos necessários à manutenção desse complexo. Em Santa Catarina não existem mais áreas disponíveis para a expansão significativa da produção de grãos, principalmente de milho, insumo indispensável para a manutenção do processo agroindustrial. Duas providências precisam ser priorizadas para os próximos anos. A primeira é ampliar o uso de tecnologias em genética de sementes e fertilizantes nas lavouras para colher mais na mesma área. As tecnologias existem. Falta ampliar a conscientização dos agricultores sobre a necessidade de adotá-las. A segunda é encontrar alternativas para reduzir o custo logístico dos grãos trazidos de outras regiões do país e do exterior para suprir nossas necessidades. Trazer milho do centro-oeste brasileiro, percorrendo distâncias superiores a 2 mil quilômetros, além de onerar o transporte, gera evasão de receitas tributárias, prejudicando

0: do Tesouro do Estado e, consequentemente, a população catarinense. Precisamos priorizar o abastecimento com milho do Paraguai, que está mais próximo das regiões consumidoras do nosso estado, buscando também evitar prejuízos tributários a Santa Catarina. Falta apenas algum incentivo aos consumidores de milho para mudar a rota de suprimento. Em recente reunião de operadores comerciais do Paraguai, com a participação da Granosul e do secretário da Agricultura e secretário da Fazenda, foram apresentadas alternativas para o suprimento de milho destinado às necessidades do Estado, desde que haja algum incentivo oficial. A ideia foi bem recebida pelo secretário da Fazenda, que determinou à sua assessoria que interagisse com o setor de consumo de milho para estudar alternativas que viabilizem uma proposta nesse sentido, para Santa Catarina não precisar mais de buscar milho no Centro-Oeste. O milho que hoje vem do Centro-Oeste poderá ter outro destino em futuro próximo. Além das exportações pela chamada Calha Norte, rota logística mais econômica, também está aumentando o consumo de milho pela indústria do etanol, que vem se instalando na região Centro-Oeste do país. Segundo informações do setor, o milho destinado à produção de etanol pode, inclusive, alcançar preços superiores aos pagos pelos grãos destinados à fabricação de ração. Portanto, o milho do Paraguai apresenta-se como uma alternativa de abastecimento com maior segurança para o nosso estado. As agroindústrias, o governo do estado e os políticos eleitos nesse pleito precisam avaliar essa questão. Caso contrário, a falta de matéria-prima para a produção de ração e, consequentemente, da proteína animal poderá comprometer todo o processo agroindustrial e a cadeia pecuária de Santa Catarina. Esta é a minha opinião. Pense nisso.
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8:57. Muito bom dia, estamos chegando aqui na Videira com mais um programa, nosso programa de domingo, gente. Hoje é domingo, 4 de outubro de 2026, temperatura está na marca dos 17 graus, tempo nublado em Videira, depois de uma madrugada e bastante chuva e vento nessa região, causou alguns transtornos aí em Videira, no Cibizinho aí, né? Muito vento na madrugada.

madrugada e chuva aí, né, gente? Estamos aí para te fazer companhia até as 12 horas e 30 minutos de Martins aqui, juntinho de vocês aí, com muita música, informações, participação do ouvinte, sorteio de prêmios em mais um programa de domingo, minha gente. Hoje é dia do prefeito, pô. Hoje é dia da ecologia, dia das aves e dos animais, né? Estamos aí na lua minguante, né? 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Estamos chegando para te fazer companhia aqui na Videira, hein? Hoje, domingo, dia de eleições. A nossa equipe RBV Rádio já está na rua. Daqui um pouquinho já as primeiras informações de tudo que estará acontecendo aí, né? Já está acontecendo em Videira e toda a região aí, né? Já a gente vai trazer as informações, os boletins aqui da nossa equipe de reportagem que já está, a equipe RBV Rádio aí percorrendo as ruas de Videira, do município vizinho, trazendo todas as informações nesse pleito aí, eleições 2026, hein? Começamos assim, ó, bom dia, 8h59, os monarcas.

9h08. Bom dia pra você, meu amigo. Bom dia pra você, minha amiga. Amanhã de domingão aí, né? Pessoal, é o seguinte, hoje já vou liberar a participação aqui, pessoal.

0: eleições, enfim, então gostaria que o pessoal participasse para falar com a gente aqui, né, só do prêmio, né, gente, então vamos falar aí, né, é, parte partidária, enfim, é isso, aquilo que sabe que não pode, né, gente, então se acontecer algum fato aí, a gente não atende mais as participações do ar aí, mas acredito que o povo vai participar com a gente para concorrer aqui à costela, vamos poder fazer o programa tranquilamente aí, né, e falando de eleições, João Luiz está chegando com as primeiras informações para a gente. João Luiz, bom dia.
1: Bom dia a todos, domingo de eleições, a votação começou às 8 horas da manhã, se estende até às 5 horas da tarde, na 36ª zona eleitoral, comarca de Videira, são 48.760 eleitores, sendo 39.281 em Videira, 3.133 em Arroio 30, 2.898 em Iomerê e 3.448 em Salto Veloso. São 148 urnas destinadas às sessões, além de 16 urnas de contingência, totalizando 164 equipamentos que foram preparados e colocados à disposição do eleitor para a votação deste domingo. São vários os locais de votação, dentre eles o Colégio Salvatoriano Imaculada Conceição, a Escola Josefina Caldeira de Andrade, Inspetor Eurico Raumann, Madre Terezinha Leone, Prefeito Valdemar Kleinbin, Unoesc, Escola Paulo Penso, a Pai, Centro Comunitário Santa Lúcia, Escola São Pedro, entre outros locais para a votação. O eleitor deve estar atento a levar a colinha, já que são vários os números para serem digitados na urna eletrônica: deputado estadual, deputado federal, primeiro senador, segundo senador, governador e presidente da República. Portanto, levando a colinha junto facilita na hora da votação. Não é permitido entrar com o celular na cabine de votação, portanto, é importante um papelzinho com a anotação dos números para você poder fazer a votação de forma correta. Tranquilo. As ruas de Videira agora pela manhã, né, tivemos aí bastante vento durante a noite, alguns probleminhas aí que foi atendido pelo corpo de bombeiros, como quedas de árvores, mas nada de mais grave. Portanto, aí nós vamos estar durante todo o dia de hoje percorrendo os locais de votação, levando informações ao amigo ouvinte, e a partir das 4h30 da tarde estaremos já nos preparando diretamente dos estúdios para estar levando então as informações em relação à apuração, que começa logo mais às 5h da tarde, e conforme o TSE, por cerca de 4 horas, ou seja, 9 horas da noite, já devemos ter aí o resultado oficial destas eleições. 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Informações com João Luiz.
0: Tá aí, João Luiz, trazendo as primeiras informações. Tem mais informação chegando, deixa eu atender aqui já o ouvinte. Primeiro trazer aqui o Delvec, o Marcos, com informações também.
2: Bom dia, Gilmar. Eleições 2026, eu vejo que o Marcos, diretamente aqui em frente ao Colégio Henrico Hallen, no bairro São Cristóvão, onde a gente já vê uma movimentação grande. Inclusive, a gente adentrou o colégio nas sessões eleitorais e já é nítido uma pequena formação de fila. O pessoal que está vindo cedo para votar está já achando um pouco de fila nas sessões eleitorais, mas tudo dentro da normalidade. Falamos aí com algumas pessoas fiscais de mesa, né? Auxiliares da Justiça Eleitoral, eles falaram que não teve problema nenhum desde o início da votação às 8 horas da manhã, e durante o dia eles pretendem que a normalidade continue. Então aqui, tranquilo, tudo tranquilo aqui nas imediações do Eurico Hall e no bairro São Cristóvão, onde temos um contingente grande de eleitores que vão vir até as sessões eleitorais durante todo o dia depositar o seu voto nas urnas aqui do Colégio Eurico Hall. Eleições 2026.
0: Tá certo, vamos seguindo aí com o nosso programa. Obrigado pelas informações, já atendendo o ouvinte por aqui também. Bom dia, quero participar do sorteio. A Luísa Galas de Pinheiro Preto tá ligado com a gente, curtindo a programação da Videira. Quem mais aqui na sintonia curtindo aqui o nosso programa? Deixa-me ver aqui, bom dia.
3: Bom dia, o Gabriel de Pinheiro Preto. Estamos cedo aí rachando uma lenha, fazer uma média com a sogra. Gostaria de concorrer ao prêmio da costela do Itália.
0: Opa, tá certo, companheiro. Capricha então aí, Gabriel. Capricha, racha uma lenha. Depois a sogra faz aquela comida de panela aí, né? Rapaz, bom também. Então capricha aí, companheiro. É isso aí, né? Eita. Bom dia, Valmir Gonçalves, bairro São José, Pinheiro Preto. Quero participar do sorteio do Itália Tecadista. É a música e canto, mesa

0: 6. Obrigado pela participação também, né? E temos aqui a participação da Leonilda Siqueira, do Rio das Antas. Gostaria de participar aí do sorteio, vou de carona. E ofereço para minha filha, o esposo, filho, a nora, genro e minhas netas. Tá bom, obrigadão pela participação. Vou trazer aqui mais informações. Quem é que chega agora? A Araceli Tomás aí, trazendo informações pra gente. E depois tem música. Bom dia, Araceli.
1: Olá, bom dia a todos os ouvintes. Eu estou neste momento na Escola Joaquim Amarante. O candidato Laírton Bólico acabou de votar. Bom dia, Laírton.
2: Bom dia, Araceli.
1: Confiante?
2: Sempre, né? Acho que fizemos nosso dever. Agora viemos fazer nosso dever também, votar aqui. E estamos aguardando uma grande eleição. Eu acho que é uma grande democracia. E tudo que a gente fez aí, fez de coração, o pessoal veio pedir o voto aí de confiança. Então vamos aguardar aí o final do dia aí para ver qual vai ser a votação que vamos fazer.
1: Obrigado, boa sorte.
2: Obrigado, Arceli, e tudo bom para vocês na rádio RBV.
1: Aqui na Escola Joaquim Amarante tem fila em todas as sessões. Venha com calma, hoje a sequência dos votos é para deputado federal, 4 dígitos, deputado estadual, 5 dígitos, primeiro senador, 3 dígitos, segundo senador, 3 dígitos, governador, 2 dígitos e presidente, 2 dígitos. Daqui a pouquinho eu retorno com mais informações, com o patrocínio de Perete Data Curta, Autoescola Petri, Balestrin Multimarcas, Cebem Joalheria e Ótica, Moveste Calçados e Confecções. 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

0: 9 e 18.
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0: Seguimos com o nosso programa 9h20, 9h20. Bom dia pra você. 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Vamos atendendo ouvinte por aqui, tem mais participação chegando. Bom dia.
5: Oi, bom dia, Gilmar Tibes, tudo bem?
0: Tudo bem.
5: É Clarice Colombo Pagano do Rio Tigre.
0: Fala, minha amiga.
5: Eu quero concorrer a Costela do Itália.
0: Aham.
5: Mercado Itália. Quero oferecer uma música, pode ser da Carona, vocês da rádio que tiver ouvindo.
0: Tá concorrendo aí, obrigado pela participação. Quem mais aqui? Bom dia, tudo bem? Me chamo Rita de Cássia, da Campolim de Gramados. E gostaria de concorrer a costela aí do Itália Tacadista. E ofereço o programa de hoje para a minha mãe, Adelina, que já está fazendo a

0: maionese, opa, e para aquele almoço de domingo, e os meus filhos, o Enzo, a Alicia, o Lourenço, meu esposo, o Alisson, se puder a música O Velho Casarão, obrigado, valeu, obrigado pela participação, alô minha amiga, aí dona Adelina aí já preparando a maionese, aí, pô, pô domingão aí, né, bom também, quem mais da sintonia curtindo o programa?
1: Bom dia, aqui é a Silvana de Videira, eu gostaria de participar do sorteio da costela do Supermercado Itália, supermercado, atacadista Itália, o mercado.
0: Sim.
1: Itália, enfim. E gostaria de ouvir a música Vestido Azul, eu nem sei o nome certo dela, mas põe aquele seu vestido azul.
0: Isso mesmo, vestido azul.
1: Essa aí, tá bom?
0: Sim.
1: Parola pra mim, fazendo um favor. Obrigada, tudo de bom, bom domingo a todos. E que Deus abençoe cada um de nós com muita saúde.

0: seguimos com o nosso programa, tá aí, vamos aí seguindo, já já tem mais informações chegando por aqui, quem mais na sintonia, bom dia, Tibes, quero participar do sorteio do Tatacadista, e gostaria de ouvir a música Retrovisor aí, se der tempo a gente roda o Retrovisor aí, veja aí, se não der agora, a gente roda o meio dia aí na oração, bonita essa música aí, né? Bom dia, Tibes, o Ricardo Lins, Bar Quartel, Guaria Campeira, quero participar do sorteio do Tatacadista, participando, bom dia, tudo bem? Aqui é a Nelita Pereira de Omberê, e quero participar do sorteio do Tatacadista, agradeço que foi atendido, obrigado pela participação. Quem mais? A Iracema Rossi, tá ligado com a Gina Farroupilha, também quero participar do sorteio, está participando. Vamos aqui trazendo mais informações, tem mais boletim chegando aí das eleições, João Luiz.
1: Olha, nós estamos de volta aí na programação para fazer um alerta aí para o eleitor. Agora, estando aqui no colégio eleitoral, aqui na escola Paulo Fioravante Penso, onde várias sessões aqui, é um número bastante grande de eleitores que votam aqui nestas sessões. E o que a gente tem percebido é que muitas pessoas estão vindo sem a colinha. E aí o que está acontecendo? Não estão conseguindo votar, não lembram os números, acabam esquecendo os números e aí complica e acaba demorando demais para a votação. Então, uma coisa que foi alertado muito durante a semana, é para que o eleitor leve uma colinha, pega a nota, o número do seu candidato a deputado estadual, deputado federal, primeiro senador, segundo senador, para governador e para presidente. Leva os números anotados, o nome do candidato e o número do candidato anotado, que vai facilitar muito na hora de você votar. Então, procure, logicamente, aí estar já com esses dados na mão, os números na mão, para você não ter problema na hora da votação. Tem alguns locais aqui, está demorando demais aí a votação, até porque as pessoas não estão se atentando a isso. E lembrando que não pode entrar com o celular na cabine de votação. Então, o pessoal anota no celular ali o número, só que chega ali, o mesário não vai deixar passar com o celular lá dentro da cabine de votação. Não é permitido. Então, não adianta levar o celular lá para dentro, lá no local de votação, achando que os números que você anotou ali no celular tá bom. Não entra com o celular na cabine de votação. É importante, então, que você anote num papelzinho ali, para que você não tenha problemas aí, então, depois em relação na hora de você votar. Tá aí esse lembrete que a gente traz aí para o amigo ouvinte aí, para você poder votar com tranquilidade e, é claro, não atrasar demais aí na fila, porque senão vai muito longe aí, são muitos números e é dificultoso. Então, se não levar anotado, dificilmente você vai lembrar dos números do seu candidato e não vai conseguir estar votando, vai acabar anulando o voto ou então votando em branco. São informações na manhã, direto das ruas de Videira, Eleições Gerais, Rádio Videira e também a Rádio Vitória e a Rádio V nessa transmissão, nessas informações para você nesta manhã de domingo.
0: Tá certo, tem mais informações chegando, o Leonardo falando com a gente também aqui.
2: Olá, uma ótima manhã para você que ouve a nossa programação durante a cobertura das Gerais 2026. Falo aqui diretamente de Omerê, em específico de uma das sessões de votação, o Colégio Frevaristo. No total, a cidade tem 2.898 eleitores, divididos em 9 sessões, 7 no Frevaristo e outras 2 no Semipolo 2 em Bom Sucesso. As sessões são a 60, 61, 62, 66, 90, 142 e 154. Já no Semipolo 2, em Bom Sucesso, são a 58 e a 59. Falando sobre a movimentação de pessoas, no momento a movimentação está

0: um pouquinho mais alta aqui no Colégio Frei Evaristo. Já sobre as urnas, a informação que eu trago é que não houve nenhum problema nem substituição delas. Sempre destacando, traga documento com foto e também o título de eleitor e anotado quais serão seus candidatos para respectivamente deputado federal, deputado estadual, as duas vagas para senador, governador e presidente, pois no momento da votação não é permitido o uso de celulares. 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
1: Ei, garçom, dá um chego aqui na mesa 6, traz mais uma cerveja e convida o Céu e Cantos pra cá.
2: 9:29, vamos trazendo o Céu e Cantos, a participação do ouvinte, daqui a pouquinho tem mais participação, tem mais música, tem mais informações.

9:39. Bom dia pra você, bom dia meu amigo, bom dia minha amiga, é na sintonia curtindo aqui o nosso programa e eu falo pra vocês num oferecimento, junto com a gente está a Pocentec Centro Automotivo. 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

0: 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Vamos trazendo a participação do vídeo daqui a pouquinho, só tem mais informações chegando por aqui.
1: Em Ervaldo Oeste, as urnas já foram liberadas para a votação desde as 8 horas da manhã e cerca de 16.800 eleitores estão aptos a votar nas eleições 2026. O município faz parte da 85ª Zona Eleitoral, que compreende também as cidades de Erval Velho, Lacerdópolis e Água Doce. Aqui em Ervaldo Oeste, a urna da seção 103 do CREAS, o Centro de Referência Especializado de Assistência Social, foi sorteada para auditoria da votação eletrônica. Há também a expectativa para que o candidato à reeleição ao governo do estado de Santa Catarina, o atual governador Jorginho Melo, venha a Ervaldo Oeste para votar às 9 horas e 22 minutos na sessão 49 da Escola Melo e Alvim, que fica situada aqui no centro do município. Com informações da Rádio Líder FM de Ervaldo Oeste, repórter Odinei Gonçalves.
0: Tá aí, informações chegando, tem mais informações vindo aí de Bom Sucesso.
2: Eu trago agora informações da comunidade de Bom Sucesso e Iomerê. Na localidade, temos duas sessões eleitorais, ambas iniciaram a votação às 8 horas da manhã, com urnas funcionando a bateria. A comunidade de Bom Sucesso está sem energia elétrica e, segundo a Justiça Eleitoral, a bateria deve durar durante todo o dia de hoje, possibilitando assim que os eleitores façam o seu papel de democracia. Daqui a pouquinho eu trago mais informações direto da UNOESC. 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
0: 9 horas e 36 minutos, vamos seguir aí durante a programação com boletins informativos. Bom dia, Tibes, tudo bem? Queria participar do sorteio. Aqui é Ivone Alves, do bairro Vinhedos 3, brigadão pela participação. Bom dia, Tibes, quero participar do sorteio aí, o Celestino Licoas, que tá ligado com a gente, brigadão pela participação. Jair Bianchim também participando aqui do sorteio do Itália Tacadista. Quem mais na sintonia curtindo aqui o nosso programa?
3: Bom dia, Tibes. Tudo bem?
0: Tudo bem.
3: Também queria concorrer ao supermercado Itália Atacadista.
0: Aham.
3: Os 3 quilos de costela. E eu queria aquela música do Rick Renner, pai. Obrigada, se for atendida. Estamos sempre na escuta da rádio. Um abraço.
0: Valeu, tá aí participando com a gente, concorrendo aos 4 quilos de costela aí do Itália Tacadista. Maria Ivonete Donati, São Roque, também quero participar, tá participando. Temos aqui a participação do Thiago Fabrício, bairro César, ligado com a gente. Bom dia, tudo bem? Quero participar do sorteio. Nita Passo, tá ligado com a gente, obrigado pela participação. Bom dia, vamos participar do sorteio. Um abraço, Jair Simão Bridge, tá ligado com a gente, curtindo a programação da Videira. Quem mais na sintonia curtindo aqui o nosso programa?
4: Bom dia, Tibes, tudo bem? Aqui tá tudo bem. Hoje eu quero a música Linda e Perigosa, ofereça para vocês do rádio toda a família. Milha Rosa de Soriateiro Ferraz, a Fátima e a Olga. Queria concorrer ao sorteio do supermercado Itália Tacadista. Fiquem com Deus, que Deus abençoe todos nós, um ótimo domingo, obrigado por atendido.
0: Valeu, obrigado pela participação também, já está atendido aí, né? Deixa eu mandar um bom dia lá pro quem é que tá ligado com a gente aqui. Bom dia, Tibes, tudo bem? Tudo bem. Quem tá participando com a gente aqui, aqui é o Furkio, né? Do Pesque Pague Furkio, e queria pedir música aí, vou de carona com a próxima, tudo pro pessoal aí, né? E ele hoje tem Bia Iva lá no Pesque Pague aí, tá bom, Furkio? Obrigadão pela participação aí, um abraço pros amigos lá do Pesque Pague Furkio, sempre ligado com a gente. Hoje à tarde tem matinê lá com o Bia Iva aí, dá um abraço pros amigos então, tá bom? Agora são 9

0: 8h38, a gente vai seguindo, tem mais participação. Bom dia, quero participar do sorteio do Itália Atacadista. E a Maria Moretti tá ligada com a gente, curtindo o nosso programa de domingo. Quem mais da sintonia curtindo aqui o nosso programa?
1: E aí, você vai escolher? Manda a música, eu já falei da Gilva. Não faltou que estiver vindo, tô saindo da rádio. Mas você lembra mais do Mico, que é com Coreio. Brinde do Itália Atacadista. Tchau, obrigado.
0: Valeu, tá concorrendo aí, companheiro.
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1: 9h45. Seguimos com o nosso programa domingo. Você que ligou o rádio, seja bem-vindo aqui na Videira, pessoal. Hoje um correndo oferecimento aqui do Itália Tacadista, 4 quilos daquela costela, né, gente? Isso aí. Então participa, responde onde você encontra o melhor preço de atacado. E você vai estar aí concorrendo, então, né? Ao sorteio de 4 quilos de costela no final do programa aí. Então, Fabiano Trindade trazendo as informações. Bom dia, Fabiano.
2: Chegando com informações direto aqui da escola Paulo Fioravante Bencho, aqui no bairro Dois Pinheiros, um dos locais de votação no município de Videira. Movimentação bastante intensa, né? Nesta manhã de votação, a gente destaca que aqui são 10 sessões, né, espalhadas aqui pela escola, um total de 3.737 eleitores, e amanhã está sendo bastante movimentada. E a gente destaca aqui uma das questões que está talvez atrasando um pouco a votação, é de que muitas pessoas que fizeram ali a biometria, quando chega no equipamento lá para fazer a leitura, ela não consegue, por algum motivo, fazer essa leitura, demora um pouquinho mais, e isso poderia estar causando um pouco de atraso, né, na votação. Mas, tirando esse fator aí, a gente destaca que as filas estão andando, né, de forma mais tranquila, mas estão realmente aí com um grande número de pessoas nesta manhã de domingo. Então, a gente destaca aí as informações direto aqui da escola Paulo Fioravante Penso, aqui no bairro Dois Pinheiros, e a gente vai ficar por aqui e trazer mais informações durante a programação. 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
1: 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Vamos seguindo, atendendo o ouvinte por aqui, já tem mais música. Bom dia, quero participar do sorteio do Itália Tacadista, está participando. Muito obrigado aí pela participação.

0: Meu amigo Claudecir Haddada, sempre ligado com a gente, curtindo aqui o nosso programa aí, né? Deixe-me ver quem mais é que está ligado com a gente, curtindo a programação da Videira. Bom dia, quero participar aí, Gotardo de Biasi, curtindo a nossa programação, obrigadão pela companhia. Bom dia, Inês Constantino e Bairro Santos Dumont, também quero participar do sorteio, está participando. Quem mais na sintonia, curtindo o programa?
1: Ô, Tibes, beleza, o Copete, eu quero concorrer o prêmio do Itália Atacadista, 4 quilos de costela, tá? Um abraço, tá? Toca JM. Também te traí, tá? Um abraço.
0: Valeu, Copete. Obrigado pela participação. Daqui a pouquinho tem o JM cantando.
2: Bom dia, tudo bem?
0: Tudo bem.
2: Eu quero participar do sorteio do Mercado Itália. Agradeço se for atendida. Um bom domingo a todos. A música pode ser a próxima. Então tá. Obrigada, Gentila Escuceto. Tchau.
0: Valeu, Gentila. Obrigado pela participação. Também ligado com a gente, curtindo aqui o nosso programa. Quem mais? Quem mais? Quem mais? Deixa eu atender por aqui. Depois tem música.
3: Bom dia, amigo. Eu sou a Ivanilda Dutra aqui do Cibrazen. Então, eu quero aproveitar esse maravilhoso programa aí para convidar todo o povo em geral para a nossa festa da Padoeira Mãe do Salvador, que acontecerá no dia 18 de outubro agora. Trequinho, vai começar na quinta, sexta e sábado, às 7h30, missa. E domingo, às 10 horas, santa missa com almoço, né? Churrasco de gado, de porco, maionese, tudo que o povo tem direito. E à tarde, o matiné com a banda do Didi. Então, todos estão convidados, mas para comprar o churrasco, tem que comprar com antecedência. Então, que o povo está convidado para ir, mas que procure a diretoria, né, da capela para adquirir o seu churrasco antecipado, o tique, né, para retirar no dia. Se quiser comer lá, tem lugar. E se quiser retirar para comer em casa e depois voltar no matiné também, fica à vontade. Então, nosso muito obrigado. Então, para o povo procure, né, para comprar o churrasco com antecedência. E mande a música para nós, essa casa tem Jesus. Tá? Um bom dia para todos.
0: Valeu, Iva. Obrigado pela participação. Tá aí um abraço pro pessoal lá do bairro Cibrazen, Capela Mãe do Salvador aí, né? E então tem festa por lá. Opa, então o pessoal já pode adquirir aí o seu churrasco já antecipado, né, gente? É isso aí. Temos aqui a participação da Maria Trindade Zago, tá ligada com a gente, curtindo a programação da Videira. Quem mais na sintonia curtindo aqui o nosso programa? Bom dia.
4: Meu amigo Tibes, tudo bom?
0: Tudo certo.
4: Ulisses Moraes Bairro Sese.
0: Fala, meu amigo.
4: Eu queria concorrer o quilo costela da Itália Atacadista, meu amigo.
0: Uhum.
4: Beleza, um abraço. Me põe no sorteio e quero participar. Quero a próxima música para ser de carona. Beleza, amigo? Um abraço com Deus.
0: Valeu, companheiro. Grande abraço. Obrigado pela participação, hein? São Francisco. Vestido azul, participação do ouvinte.

0: 9h54, tá ligado na vida, tá ligado na boa, tá ligado aqui no nosso programa de domingo, trazendo a participação do ouvinte, informações pra vocês aí, que tá ligado com a gente aí, né? 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Vamos atendendo a participação do ouvinte.
1: Bom dia, Tibes, tudo bem? Gostaria de participar do sorteio, é o Itália Atacadista, e ouvir a música Gaita do Falecido. Sempre ligadinha, Norma Dreyer, aqui da linha Rio Preto. Um abraço.
0: Valeu, daqui a pouquinho tem a Gaita do Falecido. Quem mais na sintonia curtindo nossa programação? Vou atender aqui a participação do ouvinte. Bom dia.
2: Bom dia, Tibes, tudo certo? Aqui quem fala é o Anderson Cesarnac, do bairro Quartel. Gostaria de participar da programação, queria ouvir a música Eu Sou do Sul, com Elton Saldanha. Oferecer para quem está ouvindo a programação aí e pro meu pai aí que estamos na escuta aí. Meu pai, o Gentil Cesarnac. E gostaria de participar do sorteio daquela costela, do Itália Atacadista. Beleza, guri? Um abraço a todos e bom domingo a todos.
0: Valeu, obrigado pela participação, tá concorrendo aí, obrigado pela companhia também, sempre ligado com a gente. Temos aqui o Rudy, tá ligado com a gente, o Rudy Schrader, na sintonia, curtindo a nossa programação. Obrigadão pela participação também, concorrendo aqui ao sorteio aí, né? A Justina Rubini, do bairro Amarante, também quero participar do sorteio, tá participando. Quem mais na sintonia, curtindo a nossa Rádio Videira, bom dia. Quero participar do sorteio da Costela, e a Maria Salete Ugliari, do Rio das Pedras, tá ligado com a gente, curtindo o nosso programa. Também quero participar e Rony Gonçalves na sintonia, curtindo a programação da Videira. Bom dia, na escuta aí sempre do programa de vocês aí, e quero concorrer o prêmio do Itália Atacadista. E vamos aí oferecer a música do Serrano, né? Poncho Molhado Serranos aí, a Jane de Videira, manda o nome completo para concorrer então aí, Jane, brigadão pela participação aí, né? Daqui a pouquinho tem o Serranos cantando. Fala, Juliano.
3: Bom dia, Tibes, aqui é o Juliano Dias dos Santos, me põe um sorteio aí da Costelão e do Itália Atacadista aí, e manda oi Serrano, o vento, para minha esposa Marilene Grigo, do bairro Cibrazei, para vocês da rádio, tchau, obrigado.
0: Valeu, obrigadão pela participação. O vento aí com os monarcos, vamos trazer já na sequência então aí, tá bom? Quem mais assistindo a sintonia, curtindo a programação da Videira, bom dia.
4: Meu nome é Antônio Carlos Grigo e gostaria de concorrer aos 4 quilos de carne do atacadista de supermercado Itália, e também uma música bem bonita para todos nós.
0: Valeu, obrigado pela participação, bom dia, tudo bem? Quero participar do sorteio, ótimo domingo a todos, obrigado.

0: 10 e 2.
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4: 10:04, vamos seguindo aí com o nosso programa de domingo. 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Hora Única, viva de frente, minha gente! 10:05, a gente vai seguindo aí, atendendo o ouvinte, trazendo mais informações aqui das eleições 2026, hein?
5: Uma campanha rápida, é 45 dias, né? Nós fazemos com que as reuniões, os comícios se aconteça de forma muito rápida. E eu, foi muito tranquilo para mim, muito tranquilo, porque, como eu sempre digo, que é época de colheita e quem planta, colhe. Quem não planta não adianta ficar nervoso, ficar bravo, porque não vai colher. Então, uma campanha boa, propositiva, uma campanha que a gente conseguiu dizer, prestar conta de um pouquinho que fez. Os debates não contribuíram muito para isso, porque não dava tempo de fazer essa prestação de conta. Mas a gente teve a oportunidade de dizer para a sociedade o que a gente fez, a sociedade acompanhou, conhece, é por isso que reconhece. E é por isso que a gente tem uma boa aprovação. Então, uma campanha curta, rápida e leve.
6: E a expectativa agora?
5: Uma expectativa boa de nós vencermos a eleição e vencer bem, inclusive no primeiro turno.
6: Obrigado.
4: Seguimos com as informações, tá aí informações aí do candidato Jorginho Melo aí, que a gente recebeu as informações aqui, que acabou de fazer aí, postar o seu voto, tem mais informações chegando também.
7: Olá, bom dia a você que está nos acompanhando, falamos diretamente da escola Valdemar Klein no Bing, um dos maiores colégios eleitorais do município de Videira, são quase aí 3 mil eleitores aptos a votar aqui na região do bairro Floresta, nas sessões 49, 50, 51, 52, 54, 67, 68, 87, 115, 126 e também 125. Agora, pela manhã, é registro de filas por aqui no Valdemar Klein Domingo e nas sessões. Filas intensas, a população do bairro Floresta e também das adjacências comparecendo aqui a esse momento das eleições gerais de 2026. Para você que está nos acompanhando, a gente lembra que o horário de votação é estendido então até às 17 horas pelo horário de Brasília aí neste domingo, dia 4 de outubro. A gente segue acompanhando, trazendo todas as informações. Primeiras informações também da Justiça Eleitoral dão conta de que não houve até o momento aí urnas que foram substituídas, apenas algumas situações envolvendo a falta de energia elétrica em relação à forte chuva que atingiu a região do Alto Vale do Rio do Peixe ao longo da madrugada de hoje. Ernesto Júnior, diretamente do Valdemar Klein do Bing, RBV Rádios, Gerais 2026, a voz da nossa região, compromisso da RBV Rádios, patrocínio de Perete Data Curta, Alta Escola Petri, Balestrin Multimarcas, CBEM Joalheria e Ótica e Moveste Calçados e Confecções.
4: Tá aí, Ernesto Júnior, trazendo informações, João Luiz.
8: Muito bem, de volta falando sobre eleições, domingo de votação, estamos aqui no maiores colégios eleitorais de Videira, maior número de eleitores, o SIC. E agora vamos conversar aqui com o chefe do cartório eleitoral da comarca de Videira, Antônio Carlos Ucoloto Júnior, para sabermos essas primeiras horas de votação, como é que está transcorrendo. Bom dia.
9: Bom dia a todos. Está transcorrendo normalmente. Temos muita felicidade em dizer isso, com problemas conhecidos e esperados. Há algumas urnas em que houve necessidade de reiniciar, que é um procedimento padrão,

né? E é o primeiro procedimento de contingência. E até o primeiro levantamento, nós tínhamos duas urnas que foram substituídas, né? Acreditamos que teremos outras, estamos aguardando o cartório a nos atualizar.

0: o número da sessão em que vota e levar um documento oficial com foto, que é a principal recomendação que nós passamos anteriormente por meio da imprensa, repassada também pelo Tribunal Regional Eleitoral e também pelo presidente do TSE, porque de fato é a providência que vai fazer a diferença no dia da eleição, na regularidade, na velocidade das filas e das sessões e das votações.
1: A biometria está funcionando normalmente?
0: Normalmente, não tivemos nenhuma situação relevante que nos tenha sido reportada.
1: Em relação ao setor de segurança, alguma denúncia, algum problema que tenha chegado ao quartel eleitoral até agora?
0: Envolvendo crime até o momento, não.
1: Foi eleição tranquila, então, até o momento?
0: Felizmente.
1: Muito bem. Antônio Carlos, o Coloto, junto sucesso nesse trabalho, já de você estar há muitos anos aí à frente da Justiça Eleitoral aqui. A gente sabe que é um trabalho bastante árduo, mas muito bem conduzido, e que consigamos aí até o final dessa votação e depois com a apuração que transcorra dentro dessa normalidade.
0: Muito bem conduzido, graças ao trabalho de todas as autoridades, de todos os convocados, de toda a equipe do cartório eleitoral, da observância das normas por candidatos e partidos e da cobertura realizada pela imprensa e também da conscientização dos eleitores. Eu também agradeço a todos os atores da eleição.
1: Muito bem, obrigado. Antônio Carlos Zucolotto Júnior, chefe do cartório eleitoral da comarca de Videira, conversando conosco, eleições 2026, conosco, Pereche da Tacurta, Autoescola Petri, Balestrim Multimarca, ICBem, Relojaria e Ótica e Moveste Calçados e Confecções. 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
2: 10h11, vamos seguindo aí com o nosso programa. Tá aí informações aí com o João Luiz e também aqui vão atender ouvinte, pessoal participando aí. Deixa eu atender por aqui a participação do ouvinte, quem é que tá na sintonia, curtindo aí o nosso programa.
3: Bom dia, João Martins. Eu sou Itacir Correia Vieira, moro aqui no bairro Sérgio, que é participar do Prêmio do Itália.
2: Tá participando, obrigado pela participação. Alexandre Alves também participando com a gente aqui, o sorteio do Itália Tacadista. Laíde Costa Albuquerque, bairro Amarante, quero participar do sorteio, tá participando também. Quem mais na sintonia curtindo o nosso programa? Bom dia.
4: Bom dia, aqui é a Luana Boca, do bairro Farroupilha. Gostaria de pedir a música Cuidado, do Eduardo Costa. Ofereço para todo mundo, principalmente para minha mãe, Doraci, e para o namorado dela, seu Pires. Também quero concorrer aos 4 quilos de costela do Mercado Itália. Bom domingo a todos.
2: Valeu, obrigado pela participação. Aqui é o presidente do Itália Tacadista, concorrendo à costela. A Doraci Boca, bairro Farroupilha, vou de carona aí. E ofereço para o namorado o Pires, né? E quero concorrer aos 4 quilos de costela aí do Itália Tacadista, concorrendo também. Quem mais? Bom dia, gostaria de participar do sorteio da costela aí, o Mauro Kindi, tá ligado com a gente aí, curtindo a programação da Videira. O Estevão Mesaruba também na sintonia no Alta Boa Vista, quer participar aí dos 3 quilos de costela e, se possível, a música Remexendo o Passado aí, para todos que gostarem. Tá bom, obrigadão pela participação aí. A Maria Aparecida Pascoal, também quero participar do sorteio. Bom domingo, tá participando. Quem mais na sintonia?
5: Bom dia, Tibes, tudo bem?
2: Tudo certo.
5: É Salete Bride, da Massa Soroca. Queria pedir uma música bem bonita aí, podia ser do Teodoro Sampaio. Daí queria oferecer para todos os familiares, amigos, amigas. E daí queria participar aí do Supermercado Itália, atacadista. Dos 4 quilos de costela, beleza?
2: Beleza.
5: Abração, tudo é bom pra você.
2: Muito obrigado pela participação. Também aqui o Anildo Gonçalves do São Cristóvão, tá ligado com a gente. Bom dia, sou a Ana e Kozak, né? Quero participar do sorteio da Tacadista dos 4 quilos de costela. Foi atendido, muito obrigado aí. Bom domingo a todos. Valeu, obrigado pela participação. A Sofia Mascarello aqui do bairro Rio das Pedras, quer participar do sorteio também do Itália Tacadista e a música, e ofereço aí para todos que estão na sintonia. Obrigado pela participação também. Bom dia, meu amigo Chibes, tudo certinho? Se possível, participar do sorteio do Itália Tacadista. A Lorena Costa, a Lorena, tá participando, e obrigado pela companhia. Quem mais na sintonia curtindo aqui o nosso programa?
6: Bom dia, eu me chamo Enzo, eu gostaria de concorrer aos sorteios do Itália e a música Tordilho Negro.
2: Valeu, obrigado pela participação aí. A gente vai seguindo aí com o nosso programa. Vamos trazendo aqui música na sequência. Agora são 10h14. Deixa eu trazer mais uma informação chegando por aqui das eleições de Ovecchio.
7: região.
8: Bom dia, retornando à programação da Rádio Videira e também na Rádio V, do grupo R.

0: BV, nem tudo é eleições, né? Infelizmente, temos notícias tristes também durante o processo eleitoral. Nesta madrugada, a Videira foi atingida por um grande temporal e informações que nós temos até o momento, inclusive acabamos de falar com os bombeiros militares aqui de Videira, houve um destelhamento de uma residência em Santa Bárbara, ali no interior do município, que foi requisitado lona para cobrir essa residência. Também houve um destelhamento de uma residência no bairro Morada do Sol, hoje pela manhã, também com o atendimento do Corpo de Bombeiro. E agora, há poucos instantes atrás, nós passamos na rua 10 de setembro, onde o Corpo de Bombeiros verificou a queda de uma árvore e que, no momento, ela não traz riscos, nem a fiação elétrica, nem a pedestres, nem a residência. Então, eles averiguaram aqui que não tem risco nenhum de a árvore causar risco a terceiros e eles se deslocaram para outra ocorrência. Infelizmente, né, a gente tem que trazer essas notícias de um forte temporal que afetou a nossa região na madrugada deste sábado para domingo e causando alguns transtornos aos moradores da região. Infelizmente, temos que dar essa notícia no dia das eleições 2026. Estamos falando em eleições e também informando a população liderense em nome de Petri, Data Curta, Autoescola Petri, Balestrin Multimarca, CBN Joalheria e Ótica, Moveste Calçados e Confecções.
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0: 10:19.
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0: Horas e 20 minutos, nota de falecimento. A funerária Rodrigues Alves e os familiares de Luiz Estrapação comunicam profundo pesar o seu falecimento ocorrido ontem às 20 horas e 53 minutos aos 71 anos de idade. Residente no bairro Santa Teresa. O velório acontece na capela Morada da Paz. A despedida será hoje às 17 horas. E o sepultamento acontece no cemitério Jardim da Saudade. Comunicamos com profundo pesar o falecimento de Luiz Estrapação, mais conhecido por Kiko. Aos familiares e amigos, as nossas sentidas condolências.
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0: Seguimos com o nosso programa, 10 horas e 22 minutos. 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

0: 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O pessoal vai fazer uma revisão completinha pra você aí, tá bom? 10h24, vamos seguindo, vamos trazendo informações aqui na videira. Tem mais informações chegando. Deixa-me ver aqui quem é que traz informações pra gente agora. João Luiz Barveira.
1: Muito bem, nós estamos de volta aí na programação, agora aqui no SIC, Dr. Jorginho, que é candidato a deputado estadual por Videira, está chegando aqui para fazer a sua votação. Bom dia, momento da democracia, muita gente por aqui, momento importante, né, Dr. Jorge?
2: Bom dia a todos, eu queria dar um abraço a toda a região, Videira, região, Santa Catarina, eu acho que hoje é o exercício da democracia do nosso país. A cidade, a região, o estado vai escolher os seus melhores representantes para nos próximos 4 anos administrar nossa cidade, nossa região e nosso estado. Eu sou muito grato, queria agradecer a todos os que participaram dessa minha caminhada, a toda a equipe incansável que participou. Queria agradecer Medeiros, meu grande colaborador, meu grande amigo, meu irmão de coração, a nossa equipe que trabalhou incansável. Queria agradecer a minha família, a minha esposa Daniela Amaral, meu filho Arthur e Ura, que me deram muita coragem, a minha irmã Carmeló, que me deram muita coragem para estar aqui nesse momento. Queria dizer para ti, João, que estou muito feliz, agradecer o abraço fraterno, o carinho de toda a nossa população, de toda a região do estado de Santa Catarina. E tenho a certeza que hoje é o dia mais soberano da democracia do país. Eu tenho uma grande honra de estar participando deste momento, porque eu quero dizer a todos vocês que o meu filho vai ter muita alegria daqui a anos, dizer que o pai dele não ficou em casa descansando, não ficou tomando chimarrão, que é uma coisa que ele gosta, mas sim buscando o melhor para a população da região, do estado de Santa Catarina e do Brasil. Tenho muita honra, estou muito feliz e tenho a certeza que a população está consciente de escolher os melhores nomes para representar a região, o estado e o Brasil. Brasil, acima de tudo, me ajude assim em termos de... Estou emocionado. Agradeço a parceria, quero mandar um abraço para a RBV, seu Flávio Brandalize, meu grande amigo, querido, irmão, e a todos vocês, que eu tenho um carinho muito grande, e a população videirense. Agradeço aquele carinho, aquele abraço fraterno, e fique com o Papai do Céu. Uma boa eleição, e todos fiquem com o Papai do Céu. Que o Papai do Céu continue abençoando a todos, seu e nossos corações. Um forte abraço e ótimas eleições para toda essa cidade, toda a região e para o estado de Santa Catarina. Um forte abraço, João. Fique com Deus e um abraço no coração.
1: Muito bem, tá aí então o candidato a deputado estadual aqui pela região de Videira, Dr. Jorginho. 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João Luiz com informações na programação.
0: Tá certo aí, Marcone Serafini, bom dia.
3: Olá, muito bom dia para você que está ouvindo a programação. Nós estamos na cobertura Hora do Voto, trazendo todas as informações do primeiro turno das eleições. Aqui em Videira eu falo diretamente do Instituto Federal Catarinense UFC, Campus Videira. Esse local reúne 3.624 eleitores que estão aptos a passarem por aqui durante todo o dia para fazer a sua votação, distribuído em 10 sessões eleitorais, que é a sessão 71, 72, 73, 88, 111, 112, 16 a 122 a 131, 137 e 155. Neste momento, tudo está funcionando de forma normal. Duas urnas apresentaram pequenos reparos no seu início de votação, sendo que tiveram que trocar ali a parte do papel que imprime essas questões relacionadas à votação, mas nenhuma precisou ser substituída. Vale reforçar que a sequência de votação deste ano é primeiro para deputado federal, com 4 dígitos, 4 números, depois deputado estadual com 5, e na sequência são 2 votos para senadores com 3 números cada. E atenção, a escolha para o senador tem que ser senadores diferentes.

0: sem que haja a tentativa de votar na segunda vez para o mesmo senador. Depois você vota para governador e, por último, presidente da República. Antes de apertar a tecla verde, confirme o nome, a foto é uma das recomendações. Nós conversamos aqui com pessoas ligadas ao cuidado todo especial aqui da Justiça Eleitoral, que nos repassaram então a informação que tudo está de forma muito tranquila nessa questão de acolhimento e também de questão de como está a votação. O que chama muito a atenção aqui são o número de pessoas. Pessoas e automóveis. Nós temos bastante automóveis, inclusive, que usam espaço aqui nas laterais das margens da rodovia SC, porque aqui cruza a SC que liga o município na saída para Pinheiro Preto, e um posto de combustível também, o Potencial, né, que também ocupou todo o seu espaço de estacionamento, o seu espaço ao lado do posto. Muito os carros estão colocando então nesse estacionamento. A média para que as pessoas que estão passando por aqui para fazer votação em urnas que tem menos pessoas para votar está durando em torno de 10 a 15 minutos. Já eu conversei com algumas pessoas aqui que já votaram, mas que estão esperando familiares. As urnas que têm um número maior de pessoas para votar está durando em média a cerca de uma hora e 15 para que a pessoa realize a votação. Então a gente pode voltar daqui a pouquinho com mais informações, lembrando que nós estamos aqui com o patrocínio de Pereto Data Curta, Autoescola Petri, Balestrin Multimarcas, CBN Joalheria e Ótica e também com a gente Moveste Calçados e Confecções. 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Para a programação, falou Marconte Serafini.
1: 10 horas e 30 minutos, vamos seguindo aí com o nosso programa. Pessoal, deixa eu atender aqui a participação do ouvinte. Bom dia, sou a Mariane Grigo do bairro Cibrazém. Gostei de participar do sorteio do Itália Tacadista. Vou te carando com a próxima música aí, né? E para o esposo Juliano. Valeu, obrigadão pela participação. Temos aqui a participação, aqui é o Marcos Maciel do bairro Rio das Pedras. Estamos aí ligados na programação. E manda música para toda a família, todos meus amigos aí. E quero concorrer ao sorteio aí do Itália Tacadista. Valeu, obrigado pela participação, nosso amigo. Tem aqui o José Luiz Graneto, meu amigo Zeca, na sintonia curtindo a programação da Videira, quero participar do sorteio da costela do Itália Atacadista, participando aí, né? Também temos aqui a Roseli Fátima Piloneto, participando com a gente aí, que é ouvir a Valsa das Flores. Ah, bom dia, Marisa, do Rio das Pedras, quero música pro esposo, o André, pro filho Marcos, André, pros meus compadres do Rio das Pedras e vocês da Rádio pra Família Roça aí, obrigado por atendido e concorrer aqui o prêmio também, né? Também temos a Iracema Gonçalves na sintonia curtinha programação da Videira, a Sofia Dada quero participar do sorteio, tá participando, a Cecília Dalmolin também na sintonia curtinha programação da Videira, quem mais na sintonia curtindo nosso programa?
2: Bom dia, Tibes, tudo bem? Aqui é a Roseli Batista. Eu gostaria de ouvir a música com o Amado Batista, Aonde Está Você? Ofereço para vocês aí da rádio para quem gostar da música. E daí eu quero participar dos 4 quilos de costela do Itália Atacadista. Tenha um ótimo domingo, tudo de bom.
1: Valeu, obrigado pela participação. Tá concorrendo também. Ainda aqui na participação do ouvinte, a Marinês Gomes Bairro Amarante está ligado com a gente, curtindo a programação da Videira. Quem mais na sintonia curtindo aqui a nossa programação? Deixa-me ver aqui. Quem é que está na sintonia curtindo a nossa programação? Daqui a pouquinho tem mais participação do ouvinte. Deixa eu trazer aqui a moda primeiro aí, ó. Eu sou do Sul.
3: Eu sou do Sul.
1: Pra você que pediu, tá curtindo aqui, ó. É só...

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2: 10h39, vamos seguir a decolar o nosso programa de domingo, atendendo ouvinte por aqui. Quem é que tá na sintonia? Bom dia.
3: Oi, Kibis. Bom dia, bom domingo. Um abraço aos ouvintes e vamos concorrer aos 4 quilos de costela do Itália Atacarista. E hoje pode ser a música aí para nós especial de domingo, esperando o resultado das eleições e uma música Querência Amada.
2: Valeu, meu amigo. Obrigado pela participação. Ligado com a gente, o Fabião Graneto, na sintonia Curtinha Programação da Videira. Quem mais? Bom dia.
4: Bom dia, Gil Narbão. Eu já era Raimundo Zucco do Caravaginho, Tangará. A música eu vou de carona aí. Queria participar do sorteio do supermercado Itália.
2: Tá participando, companheiro. Abraço pros amigos lá do Caravaginho, Tangará, ligado com a gente, curtindo a programação da Videira. Roseli de Paula participando aqui com a gente. Também tem o Nelson Celso de Santa Gema. Quero participar do sorteio. Manda música pra minha esposa Miriam e os meus filhos e noras. E também quero ouvir a música aí, a Rosa Branca. Obrigadão pela participação. Itália Tacadista, Boniati, a Salete Boniati Graça do São Cristóvão, tá ligado com a gente, participando aqui do sorteio. Quem mais na sintonia?
5: Bom dia. Objetivos do Rock Televisão de Santa Lúcia. Gostaria de participar do sorteio do Supermercado Itália. E um abraço para vocês da rádio. Bom domingo.
2: Valeu, obrigado pela participação. A Franciele Rigo do Rio Tigre também mandando música para todo o pessoal da comunidade participando aqui do sorteio. O Arno Virgutz, quero participar do sorteio também. Obrigado pela participação aí ligado com a gente. Bom dia, Elisete. Gostaria de participar do sorteio do Itália Tacadista. Elisete, obrigado pela participação. Bortolini. Obrigado pela companhia curtindo aqui o nosso programa. Temos aqui a participação do Jorge Alves Batista. Quero participar, ouvir a música O Shot das Morenas e participar aí do sorteio dos 4 quilos de costela do Itália Cadista, participando também. Quem mais aqui? Clarice Lins, bairro Quartel, também participando com a gente. Bom dia, Valdenir Antunes Moreira. Quero participar do sorteio, está participando. Temos também o Adriano Felipe de Andrade participando com a gente. Quem mais? Curtindo a programação da Videira. Bom dia. Aqui o Alaércio Alves, gostei de participar do sorteio do Itália Atacadista, está participando também. Ainda temos a participação do Valdir Schneider Floresta participando aqui do sorteio. Vonelei Luiz de Andrade, loteamento Alto Boa Vista, obrigado pela companhia curtindo a nossa programação. Quem mais? Bom dia.
6: Bom dia, Tibes, tudo bom?
2: Tudo certo.
6: Da Silvana, Cidade Alta.
2: Fala, homem.
6: Participar do sorteio Itália Atacadista.
2: Tá participando.
6: Valeu.
2: Obrigado pela companhia.
7: Bom dia, sou Lourenço Pascoal Borga, gostaria de participar do sorteio do Itália Atacadista 3 quilos de costela.
2: Valeu, 4 quilos, vai um, mais um aí, tá bom? Isso aí.
8: Bom dia, Tibes, tudo bom? Tudo certo? Que é a Nelsinha Aparecida de Souza dentro das Antas.
2: Uhum.
8: Eu vou com a próxima música e quero concorrer aí, ó, a costela do supermercado Itália, mais barato, e quero apoiar o nome do Adnilson Marques da Silva. Se for atendido, muito obrigado.
2: Valeu, obrigado pela participação, oferecimento do Itália Tacadista aí, tá bom?
9: Bom dia, Gilmar, tudo bem?
2: Tudo certo.
9: Ótimo domingo a todos, sou a Marli Dreme, Mirdelio das Pedras. Um abração a todos e que Deus ilumine uma semana abençoada para todos nós.
2: Muito obrigado.
9: Um abração.
2: Outro.
9: Gostaria de participar do sorteio.
2: Está participando, obrigado pela companhia. Quem mais? Bom dia, Josefina Schneider. Gostaria de participar do sorteio do Itália Tacadista. E a música é para minha irmã que está de aniversário hoje. Parabéns, felicidades para ela, então. Obrigado pela companhia. 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
1: Valeu, tá aí as informações aí, a gente vai seguindo. Deixa eu mandar um abraço lá pro nosso amigo Fernando, né, Fernando? Lá da Lázaro Imóveis aí. O pessoal tá na sintonia, curtindo a programação da videira e também aí já fabricando as imagens de Nossa Senhora Aparecida, né, pra distribuir pro pessoal lá na festa Aparecida aí. Coisa linda, ficou maravilhosa aí, viu, Fernando? Grande abraço pro Fernando, pessoal lá do Lázaro Imóveis, né, já estão aí fabricando aí, né, as imagens. É, o ano passado o pessoal aí, né, aprovou as imagens aí que a Lázaro Imóveis fez aí. Esse ano vai ser diferente, né, tá pra já aí tá fabricando as imagens aí pra ser distribuída pro pessoal lá na comunidade Aparecida, então. Valeu, grande abraço aí pro nosso amigo Fernando, lá e o pessoal da Lázaro Imóveis, aí na sintonia curtindo o nosso programa, então, hein?
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1: Nota de falecimento. 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Comunicamos com profundo pesar o falecimento de Luiz Estrapação, mais conhecido por Kiko, aos familiares e amigos, as nossas sentidas condolências.
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1: 10 horas e 53 minutos. 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Informações chegando, João Luiz.
6: Muito bem, voltando na programação agora, conversando com o candidato Juliano da Imuvi, que já está aqui no SIC, o seu colégio eleitoral, onde vai estar também exercendo o seu direito como cidadão ao voto. Momento importante.

0: Importante, né, Juliano? Bom dia.
1: Com certeza, João. Foi o momento da gente selar o trabalho aí de 45 dias, né, de caminhada. Foi uma caminhada bonita, uma caminhada tranquila. A gente termina com a certeza de dever cumprido dentro do que a nossa sola do sapato permitia, dentro dos nossos recursos, nossa programação da campanha permitia. E chegamos aqui felizes para esse momento, né? E também incentivando a todos que votem, né? É importante o pessoal que às vezes está em casa aí vir votar. Estar presente e garantir o seu direito como cidadão.
0: Muito bem, sucesso aí, o Juliano Lima conversando conosco então, está aqui para votar, então as pessoas que estão em casa têm que aproveitar hoje até as 5 horas da tarde, um momento para a democracia ser ressaltada, né, Juliano?
1: Realmente, quando a gente se isenta, eu sempre brinco, né, quem cala consente, né, então é importante a gente estar presente nesse momento, vir aqui indiferente da sua opção partidária, da sua opção de candidato, mas exercer o seu dever como cidadão.
0: Muito bem, Juliano Daimove, candidato a deputado estadual aqui pela região de Videira, está aqui no SIC e vai fazer a sua votação. 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
2: Aí, está acompanhando a votação dos candidatos, Fabiano Trindade.
3: Nós voltamos com mais informações direto aqui da escola Paulo Fioravante Penso, onde nesse momento chegou por aqui para fazer também a sua votação, o seu direito, né, de votar, o candidato Marcos Botti, que vai falar para a gente primeiro dessa campanha, como foi a participação, né, Marcos, e fazer também um balanço aí de como é que está sendo também nesse dia. Bom dia.
4: Bom dia, Fabiano, bom dia a todos os ouvintes da RBV, agradeço a oportunidade. Eu não posso negar que eu estou bem feliz, né? Foi uma caminhada longa, né? Eu brincava que era uma caminhada longa e eu tenho as pernas curtas, então eu tinha que correr em dobro, né? Mas foi muito positivo, a receptividade em todos os lugares que eu fui foi muito boa, o pessoal sempre me atendeu com muito respeito e isso eu vejo com bons olhos, né? Principalmente pelo estilo de política que eu faço, que é uma política sem agressão, sem violência, né? E também tentando conscientizar toda a população da importância do voto, da importância da política no dia a dia, no nosso dia a dia, né? E eu queria agradecer, né, todas as pessoas que estiveram comigo nessa caminhada, todas as pessoas que lutam a mesma luta que eu luto, que me receberam, que acreditaram em mim, né, e Deus abençoe, né? Vamos, agora é só aguardar. Obrigado pela oportunidade.
3: Independente do resultado, mas essa é uma experiência para a sua carreira, para a sua vida?
4: Ah, eu aprendi muita coisa. Eu vejo que o que eu mais levo dessa campanha é esse aprendizado. Campanha, a política em si, ela te dá a oportunidade de conversar com muita gente. E algo que eu digo no meu dia a dia é que ninguém vê tudo e ninguém sabe tudo. E quando nós temos essa oportunidade de ouvir as pessoas, conversar com as pessoas, entender, né, o seu trabalho, as suas dificuldades, a sua visão de mundo, isso acaba engrandecendo bastante a nossa leitura da sociedade. Então, eu estou muito contente, né, pelas oportunidades que eu tive nessa caminhada.
3: Tá certo. Obrigado pelas informações, candidato. Bom dia.
4: Obrigado. Bom dia a todos.
3: Informações que eu trago direto aqui da Escola Paulo Penso. Cobertura aí, né, desse domingo de eleições. 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
2: Araceli Tomasi tem informações.
5: Eu estou neste momento aqui na UNOESC, a candidata a deputada estadual preta, Adriane Biava, acabou de votar. Adriane, confiante?
6: Muito confiante, estou muito feliz. Eu fiz uma campanha muito linda, muito respeitosa e eu acredito na vitória. Vamos aguardar, que eu tenho certeza que eu serei uma deputada aqui da região.
5: Muito obrigada, boa sorte.
6: Muito obrigada, até mais.
5: Aqui na UNOESC, as sessões estão todas com fila, exceto a número 158, a sessão em que a candidata vota. Daqui a pouquinho nós vamos trazer mais informações também de Arroio 30 e Salto Veloso. 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
1: 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Pode passar lá conhecer, gente. 11 horas, vamos seguindo aí com o nosso programa. Deixa eu atender o ouvinte por aqui, o pessoal participando aí, né, do nosso programa domingo, atendendo o povo aqui, na participação do ouvinte. Quem mais na sintonia curtindo aqui a nossa Rádio Videira? O Agici Colombo, quero participar, está participando. O Wagner Borga de Iumerê participando com a gente aqui do sorteio também. Temos aí o Jonathan Capuani participando dos 4 quilos de costela do Itália Tacadista. O Sérgio Souza lá de Pomeia também participando com a gente aqui, brigadão pela participação. Ainda temos aí a Juliana da Cruz, bairro de Carli, participando com a gente, obrigado pela companhia. A Lúcia Rodrigues, bairro de Carli, participando com a gente, obrigadão pela participação. Quem mais?
2: Bom dia, times, foi aí no sorteio do Atacadão da Itália, os 4 quilos de costela aí, toca a música lá, o vento dos Anarca aí, beleza? Um abraço e um ótimo final de semana, Piazinha.
1: Valeu, daqui a pouquinho tem aí o vento, né? Inclusive devendo o vento que o pessoal pediu aqui, né? Vou trazer aqui um pouquinho na sequência, obrigado pela sintonia. O Charles Grigola, também ligado com a gente, curtindo a programação da nossa Rádio Videira. Deixa-me ver quem mais. Bom dia.
3: Bom dia, Tibes. Tudo bem?
1: Tudo certo.
3: Aqui é Irene Deão Tedesco, aqui é o Tigre. Quero participar do sorteio. Supermercado Itália. E agradeço se você me atender. Tudo de bom para você. Um ótimo domingo para você.
1: Tá? Obrigado pela participação. Valeu, Wilson Buesin também está ligado com a gente, curtindo a programação da Videira. Quem mais? É a Dalila Ascari do Rio Tigre, ligado com a gente, obrigado pela companhia. Jocenei Campos, gostaria de participar do sorteio, está participando também. Oferece para a mãe, a Sueli, estão lá ligado com a gente, curtindo a programação da Videira. O Arley Blanque na sintonia, curtindo a programação. E também temos aqui quem mais na sintonia, curtindo a nossa programação. Deixa-me ver, bom dia.
4: Bom dia, Tibes, tudo bem? Como é que vão aí?
1: Tudo certo.
4: Eu quero concorrer aí do supermercado Itália, a costela. Um abraço bem grande para vocês aí.
1: Tá certo, obrigadão pela participação, concorrendo também aqui o sorteio aí, né? Obrigado pela companhia. Vamos trazer aqui a Valsa das Flores.

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12:08, vamos seguindo aí com o nosso programa. 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

0: 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Vamos trazendo mais informações. Quem é que chega aí para trazer informações para a gente? Marcondes Serafini.
1: Olá, voltamos a falar das eleições. Agora estamos no Colégio Inspetor Eurico Hauen, aqui no município de Videira, no bairro São Cristóvão, onde tem mais aqui mais de 3.300 pessoas que vão estar passando hoje ou estão aptos a votar. O total de eleitores aqui exato é 3.379. As sessões que aqui estão, 45, 46, 47, 48, 108, 129, 134, 139 e 145. Esses são os números das sessões. Para quem votou na última eleição, mudou as salas. Então, para quem vem pelo portão de acesso ali ao estacionamento, vai perceber que se concentra mais nas salas internas aqui do Colégio Eurico. Aqui também é o que percebeu, que a gente conversou com o pessoal, houve sim alguns problemas de urnas com relação à troca de bobinas, algo assim na hora de imprimir, mas que agora está funcionando tudo de forma normal. Congestionamento de filas existem, principalmente nas sessões que tem um número maior de pessoas. Aqui passou também durante a manhã, acredito também em outras sessões, muitas pessoas com uma idade um pouco mais avançada, as pessoas idosas que optaram fazer a sua votação já na primeira parte da manhã, mas aqui, por exemplo, local que eu também faço a minha votação. E a média que eu fiquei na fila foi de aproximadamente 5 minutos. Eu tive a sorte de a sessão 47 ser uma das sessões que menos havia pessoas naquele instante, mas a gente percebe que existe sim em algumas outras filas um pouco maior. Concentração de 30, 40 pessoas e outras na média de 40, 50 e umas, igual essa que eu mencionei, tinha aproximadamente 5 pessoas na minha frente. Então, aqui eu demorei aproximadamente 5 minutos. Claro que estou falando exclusivamente da sessão 47, local do inspetor Eurico Hauer. 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Com as informações, Marcondes Serafini.
0: 11 horas e 2 minutos, a gente vai seguindo aí com o nosso programa. Deixa eu atender o ouvinte por aqui, o pessoal participando, concorrendo aí a 4 quilos de costela lá do Itália Tacadista. O senhor Antônio Kevix, lá do Cetreve, tá ligado com a gente, obrigadão pela participação, também concorrendo aqui, mandando música para toda a família, os parentes, o genuíno, o pessoal de Antagorda aí, né? Isso, para todo o pessoal lá de Cardi também, muito obrigado pela participação. Ah, o Romildo Osório, quero participar do sorteio do Itália Tacadista, tá participando. Leonir de Oliveira, Bairro Amarante, também participando com a gente, 4 quilos de costela, muito obrigado pela companhia. Quem mais na sintonia? O Vanderlei Schneider na sintonia curtindo a nossa programação. Vamos aí a participação do ouvinte. Deixe-me ver aqui quem mais está participando com a gente. Curtindo aqui a nossa programação. Vamos aí, o nosso amigo Valdemar Gonçalves está ligado com a gente, curtindo a programação da Videira lá no bairro Cibrazém. Alô, Valdemar, obrigadão pela participação. A nossa amiga Maria Bonato também ligada com a gente, curtindo aqui a programação aí, concorrendo ao prêmio. Quem mais na sintonia curtindo a nossa programação?
2: Bom dia, Tibes. Tudo certo? Um ótimo domingo a todos. Quero concorrer aí aos 4 quilos de costela do Mercado Itália, que é o Sérgio Vargas do bairro Menegola.
0: Valeu, Sérgio. Obrigado pela participação, meu amigo Éder, lá do Éder Castelo. Como é que tá aí? Tudo certinho? Tudo tranquilo? Valeu, grande abraço. Bom domingo também ligado com a gente. Curtindo a programação da Videira, o pessoal lá do Éder Castelo, Terraplanagem Artefatos de Cimento, né? A Ivone Kowalski, bairro Farroupilha, também quero participar do sorteio, tá participando. Temos aqui a participação. Bom dia, mestre Tibes. Opa, isso aí, né? Gostaria de participar dos 4 quilos de costela. O Adair Ferlin, do bairro... O Adair Feltrin, né? Feltrin. Cuprim, do bairro Amarante, tá ligado com a gente. Grande abraço, companheiro. Daíra aí, ligado, curtindo a programação da Videira. Temos aqui também a participação da Marilene Toneta, quero participar, tá participando. Quem mais na sintonia, curtindo a programação da Videira? Bom dia, bom dia, bom dia.
3: Bom dia, Tibes. Manda uma música pra nós, o Gato Preto, o Gato Preto, Cavalo Preto. Obrigado.

0: Tchau, costela também.
1: Valeu, obrigado Araújo pela participação, pessoal lá do sítio Gato Preto aí, né, na Cidadania, curtindo a programação da Videira. O nosso amigo aí, o Luiz Carlos Camponim, também ligado com a gente. A Juliana Kozak, gostaria de participar dos 4kg de costela aí, Itália Atacadista aí, né? Obrigadão pela participação, velho casarão, já rodou aí, né? Obrigado pela companhia. Bom dia, gostaria de participar do sorteio também, né? O Paulo Toneta, do bairro de Carli, tá ligado com a gente, curtindo a programação da Videira. Dona Alzira, curtindo a programação da Videira, obrigadão pela companhia, curtindo aqui o nosso programa. Bom dia, Carmen Grigoloviense, bairro Floresta, também quero participar aí e quero parabenizar a Terezinha Francio, que hoje está de aniversário, e participar do sorteio. Tá bom, obrigado pela companhia e parabéns aí para a aniversariante Osmonar.

0: 11:19, vamos seguindo aí com o nosso programa. Já tem mais participação do ouvinte, tem mais informações chegando, João Luiz.
1: Olha, estamos de volta na programação e olha aqui na Escola Municipal Paulo Fioravante Penso, aqui no bairro Dois Pinheiros, são filas gigantescas. Aglomeração, muita gente esperando para votar, tem pessoas que estão aí há 2 horas na fila esperando para votar e ainda não conseguiram chegar até a sua sessão eleitoral. Então o movimento é bastante grande, está sendo demorado aí o processo eleitoral e realmente aí muita gente aguardando então, né, para fazer a sua votação. Então é um processo demorado. O pessoal comentava isso, que a biometria demora um pouquinho, daí mais a questão da votação, já que são vários candidatos. Certo é que, pelo que a gente percebe aqui, vai longe aqui a votação, com muita gente aguardando aí para poder votar aqui nas diversas sessões aqui na Escola Municipal Paulo Fioravante Penso. Informações aqui diretamente do bairro Dois Pinheiros, João Luiz.
0: Tá certo, João Luiz.

0: Obrigado pelas informações, Delvecchio.
1: Voltando à programação da RBV, tanto na Rádio Videira quanto na Rádio V, nós estamos nesse momento no Colégio Josefina Caldeira de Andrade, aqui no bairro Farroupilha, onde encontramos filas já com um tamanho considerável. Falamos com a Juliana da Justiça Eleitoral, ela nos informou que desde as primeiras horas da manhã a fila é constante em todas as sessões de eleição, mas nós falamos com os mesários agora e presidentes de sessão e eles nos informaram que estão demorando em torno de um minuto a um minuto e meio para realizar a votação. Lembrando que eles falaram que a concentração nessas urnas aqui do Josefina é de um pessoal mais idoso da região, mas que a demora está sendo em torno de um minuto e meio. O fluxo está indo tranquilo, mas as filas são constantes, aí com 50 a 60 pessoas em cada fila das sessões eleitorais. Lembre, leve sua colinha de votação para agilizar, como está sendo feito aqui no Colégio Josefina Caldeira de Andrade, na Farroupilha, onde que o pessoal está demorando entre um minuto e um minuto e meio. Leve sua colinha para deputado federal, é o primeiro com 4 números, segundo deputado estadual com 5 números, em terceiro, a primeira vaga de senador com 3 números, em quarto, a segunda vaga de senador também com 3 números, o quinto é o governador com 2 números e em sexto, o presidente da República com 2 números. 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
0: 11 horas e 22 minutos, a gente segue aí com o nosso programa. Deixa eu mandar um alô aqui para Vera Oliveira. Estamos aqui no Sítio Gato Preto, né? Nosso amigo Araújo aí, né? E comemorando o sorteio, então, da Gabriela Araújo, que está de aniversário hoje. Alô, Gabriela, parabéns e felicidade, museu de vida, paz e saúde. Um abraço para todos os amigos lá na sintonia, curtindo a nossa programação, né? Vou atender ouvinte por aqui, depois tem música chegando. A Carmen Grigolo Viesse, bairro Floresta, quero parabenizar a Terezinha Francio, que está de aniversário hoje, parabéns, portanto, então, felicidade e muitos anos de vida aí, tá bom? Quem vai da sintonia, curtindo a programação da nossa Rádio Videira, bom dia.
2: Bom dia, Gilmar Tibes, André Daniele por cá. Já fizemos o compromisso do dia, agora vamos fazer aquela costela aí. Tibes, roda pra nós aí, mateando e pitando, oferecer aí pra toda a família, sogra, minha esposa, minha filha, e coloca lá no sorteio do Supermercado Itália. Tá bom, Tibes? Obrigado, um abraço.
0: Valeu, obrigado pela participação, oferecimento aqui do Itália Tacadista, tá concorrendo aí, Emílio José Dalmolin, também ligado com a gente, temos aqui a Carmen Volpato Cossu aí, tá ligado com a gente, curtindo a programação da Videira, Maria Schneider curtindo a programação da Videira, fala meu amigo Taiti.
3: Bom dia, Gilmar, tudo bom? No Taiete de Gramados. Na música e hoje pra nós ia Querência Amada. E oferecer pra Carmen e pra todos que estão na escuta aí. E vamos concorrer aí aquela costela do Mercado Itália. Bom dia a todos.
0: Valeu, obrigado pela participação. Bom dia, quero participar do sorteio. A Genesi Milano do bairro Faro ligado com a gente, também temos aqui a Jaqueline Pontes participando do sorteio, a Cirlei Oliveira participando com a gente aqui, curtindo nossa programação, quem mais na sintonia, bom dia, quero participar do sorteio, Luci Baldo Costa, Loto Boa Vista aí, curtindo a programação da Videira, bom dia, meu nome é Samuel de Barros, também quero participar, tá participando, temos aqui a participação, bom dia, tudo bem, a Rose Otto, também quero participar do sorteio, Rose, tá participando aí, a Linda Cir, também tá ligada com a gente, participando aqui do sorteio, Linda Cir da Silva, curtindo a programação da Videira. Temos a Maria Salete Moraes, do bairro Cibrazém, ligado com a gente. A Marilene Zanon, lá do bairro Marante, curtindo a programação da Videira. Bom dia, também quero participar aí, a Marilene do Alto Boa Vista aí, a Marilene Zanon, né? Tem a Zanon e a Zanon, tá bom? Então, obrigado pela santaria, tá ligado com a gente, participando aqui dos 4 quilos de costela. Bom dia, sou Siloí de Barros, também quero participar aí, tá participando, é. O André tá ligado com a gente, o André Poçan é ligado com a gente, curtindo a programação da Videira, vai de carona aí, manda um abraço lá pra

0: André Comunello também tá ligado com a gente, curtindo a programação e participando aqui do sorteio. Quem mais? Quem mais? Quem mais?
1: Bom dia, que é Gracinei Ferreira de Comunello. Quero concorrer ao prêmio do Mercado de Itália. E se, quero que seja igual de ano. Se for atendido, obrigada.
0: Valeu, obrigado pela participação, hein? Dá tempo, antiga. 11h25, o Baitaca aqui no programa de domingo.

0: 11:27.
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4: 11:31, a gente vai seguindo aí com o nosso programa. Aquele abraço pra você, meu amigo, minha amiga. Bom dia, brigadão pela companhia. Eu tenho o vídeo aqui, né? Deixa eu mandar um alô aqui na sintonia. Bom dia, tudo bem? É o Givanildo de Bian, que quer participar da promoção. Queria oferecer para minha esposa Jussara Zago. A música pode ser aí, né? Vou de carona aí, que não dá mais tempo agora aí, mas brigadão pela participação. Ótimo dia pra vocês da rádio e região. Valeu, abraço pros amigos lá do Bian, pessoal ligado com a gente, curtindo a programação. Videira, né? O nosso amigo aí, e toda a piazada lá, estão ligados com a gente, curtindo a programação da Videira, o Givanildo e a piazadinha aí, valeu, obrigado pela companhia, viu? Temos aqui a participação, sou a Marlene Barichello, quero participar, também está participando, o Luiz Milani, quero participar do sorteio, participando, o Simone Baroncelo também está ligado com a gente, a Terezinha de Fátima do São Francisco na sintonia, a Elisa Bortoletti também na sintonia, curtindo a programação da Videira. Quem mais? O Cláudio Canin na sintonia curtindo a nossa Rádio Videira. Quem é que tá na sintonia curtindo aqui o nosso programa? Deixa eu mandar um abraço aí. Curtindo a nossa Rádio Videira. Quem é que tá na sintonia? Bom dia.
5: Bom dia, seu Gilmar. Tudo beleza? Como é que tá ali, aí? Tudo bom?
4: Tudo certo.
5: Eu quero participar também nas 4 quilos de Cuscela da Itália aí. Eu moro no bairro Santa Lúcia aqui, bem em frente da fábrica de queijo Flats. Um abraço aí, que a música, aquela, a Costela Gaúcha. Beleza? Um abraço e Deus abençoe todos vocês e bom serviço.
4: Valeu, meu amigo. Obrigadão pela participação aí. Bom dia, quero participar do sorteio. A Marinê Zago Toneta tá ligado com a gente, curtindo a programação da Videira. Temos aí o Milton Ferreira, manda um alô pra nós aí. Esse Brasil, quero participar do sorteio, tá participando também, né? Bom dia, Gilmar, quero participar do sorteio. A Giovana Pires e a mãe, a Olga Pires. Agradeço, foi atendido aí, né? Obrigadão pela participação. Também temos aqui a Adriana Colasso. Gostaria de participar do sorteio, tá participando. Quem mais? Bom dia. João Vitorino, aqui do Floresta, quero participar do sorteio. Obrigado pela companhia, curtindo a nossa programação. Quem é que tá na sintonia curtindo aqui a nossa Rádio Videira? Deixa eu atender o ouvinte. Bom dia.
6: Bom dia, meu amigo Gilmar Tibes e Rádio Vintes. Aqui é o Padre Leomar. Um abraço a todos aí que estão ouvindo e de modo especial para você, Tibes, por esse programa de domingo que tu leva muita alegria, muita diversão para as nossas famílias. Que Deus te abençoe. E toca aí alguma marca gaúcha do Teixeirinha. Pode ser Querência Amada, mas acho que já tocou, né? Cheguei agora das missas. Deus abençoe. Abraço a todos.
4: Valeu, Padre Leomar. Grande abraço, Teixeirinha, Querência Amada. Daqui a pouquinho vai rodar aí. Um abraço para o Leomar, para todos os padres aqui da nossa paróquia. Também aí para o bispo aí, Dom Clucir, que está aí na região também, né? Muito obrigado pela sintonia de todos aí, tá bom? Tendo aqui a participação, tudo bem? Quero participar do sorteio, Nelson. Um baldaço do bairro Floresta, tá ligado com a gente, curtindo a programação da Videira. A Carmen da linha Gramado também curtindo aqui a nossa programação. Quem mais aí? Também quero participar do sorteio. A Sinclair Cruz da Silva, curtindo a programação da Videira. O Jairo de Vasconcelos ligado com a gente, curtindo a programação. O Marcos Vizarro, é esse mesmo? Gostaria de participar do sorteio, tá participando e obrigado pela companhia.

0: e oferece para Roseli Tibes e para quem gostar da música. Valeu, meu amigo, obrigadão pela participação, ligado com a gente. A Leonida Novelo, ligado com a gente também. Pessoal, todo mundo de carona agora aí, tá bom? Bom dia, Gilmar, quero participar aí, deixe-me ver aqui, na sintonia, curtindo a programação da nossa Rádio Videira. Quem é que tá participando com a gente, quer participar do programa, tô sempre na escuta, não é sempre que eu participo, mas tô sempre na escuta do programa, e pedir a música aí, tá bom? Obrigadão pela participação. Vou ver se consigo dar a música de carona aí, companheiro, que estamos cheio de moda aí, né? E quero participar do sorteio do Tali Tacadista, obrigado pela participação, Vanderlei, rei do Floresta, ligado com a gente, Vanderlei, obrigado pela companhia, curtindo o nosso programa aí, vamos de carona aí, companheiro, estamos cheio de música aí, tá bom? Mas você tá participando aqui do sorteio, né? A Melissa de Vasconcelos tá ligado com a gente, a Bernadette também curtindo aqui o nosso programa, a Lúcia Baroncelo, Grezando na sintonia, curtindo a programação, nosso amigo Custódio, na sintonia, curtindo a programação da Videira, manda um abraço pra Carize, pra Generosa e também pro José e o Pedro, valeu, obrigado pela participação, nosso amigo aí, Custódio, ligado com a gente, né? Bom dia, Tibes, a Marilene Pereira dos Santos aqui do Santos Dumont, também quero participar aí do sorteio, tá participando, ok? Mais?
1: Bom dia, Vilmar, é Luiz Lagos.
0: Acho que ela pro Vilmar e caminha lá pro Vilmar Santão, ele tá lá na vila, manda lá pra ele, bom dia.
2: Bom dia, Gilmar Tibes, que é o Moacir Daniel, quer participar do sorteio dos 4 quilos de costela do Itália Tacadista e eu pedi uma música, qualquer uma que tiver aí no lugar aí pra apanhar. Vou de carona, que não vai dar mais tempo, né?
0: De carona, né, companheiro?
2: Valeu, obrigado, foi atendido.
0: Grande abraço, obrigado pela companhia. Então, o Vilmar tá ligado com a gente. Também o Luiz Lagos, na sintonia, né, Luiz? Obrigado pela participação, curtindo nosso programa aí. 11h36, gente, vamos trazer moda na sequência. Vou trazer aqui a música. Deixa-me ver aqui, vamos trazer moda. O pessoal tá ligado com a gente, curtindo a programação da Videira. Tem boletim informativo aí, pra gente fechar os boletins aí, mesmo, que tem mais informações chegando pra gente aqui. A equipe aí da RBV Rádio está nas ruas aí, né, nas urnas, nas cidades vizinhas aí, trazendo todas as informações então pra gente aí. Araceli Tomasi, lá de Arroio 30, pra gente encerrar aqui a participação dos nossos repórteres na manhã, então, bom dia.
3: Eu estou nesse momento aqui no município de Arroio 30, vou conversar com a delegada de prédio, a professora Luciane. Professora, como iniciou esse dia de democracia? Bom dia.
4: Bom dia, Araceli, bom dia, ouvintes da rádio. Iniciou bem tranquilo, assim, no início, né, teve algumas filas, agora está mais tranquilo, né, algumas sessões, claro, sempre tem um pouco mais de fila, mas no demais, ocorrendo tudo normalmente.
3: Aqui no município de Arroio 30 tem sessão na Escola Governador Bohausen, que é o município, aqui nesse momento estou aqui, e também tem sessão na Escola São Valentim, no interior.
4: Isso, nós temos 10 aqui, então, e lá em São Valentim é a sessão número 6, né, e as outras todas funcionam aqui no nosso prédio da Escola Bornhausen.
3: O município de Arroio 30 tem o total de 3.133 eleitores. O prefeito Serighelli também está por aqui. Bom dia, Antoninho.
5: Bom dia, Araceli, tudo bem?
3: Tudo bem contigo?
5: Tudo bem, graças a Deus aí. Estamos aqui, né, estamos aqui dando suporte, né, como delegado, e assim, ó, aqui a votação está acontecendo, sabe, tudo calma, sabe, bem assim, bem tranquila, né, bem tranquila, e assim, bem dizer, eu acho que 60% da população já votou, sabe, que geralmente...
3: Acordaram cedo aqui em Arroio 30?
5: Acordaram cedo, com certeza, aqui o pessoal gosta de acordar cedo, e o pessoal tem o costume de vir de manhã, né, de vir de manhã já fazer a obrigação para ficar o dia livre, né, então está transcorrendo aqui tudo dentro da normalidade, e a gente está acompanhando aqui essa votação.
3: Obrigado, prefeito, bom trabalho.
5: Tá, obrigado, Rafael, e obrigado a todos os ouvintes da Rádio Videira.
3: 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Uma ótima manhã. Daqui a pouquinho estarei em Salto Veloso.
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0: 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Atendendo as últimas de hoje, o Ivan Perazoli tá ligado com a gente, curtindo a programação. Obrigado pela companhia, curtindo aqui o nosso programa. Nosso amigo Cleosnir Piação, lá do Cambuim, Alocítio Piação, na sintonia, curtindo a programação da Videira. Temos aqui o Márcio Zini, do Alto Boa Vista, ligado com a gente. Muito obrigado pela companhia. Paola Zanon da Silva, também quero participar do sorteio, tá participando. Nossa amiga aqui, a Cecília Janela, do Bocó Rapado, tá ligado com a gente. O Cláudio Kowalski, na sintonia, curtindo a programação da Videira. Nosso amigo, deixa me ver aqui, tá ligado com a gente, bom dia.
1: Bom dia, Gilmar. Eu não tava em casa, cheguei agora, peguei agora aí o programa. Quero participar aí do sorteio do Itália Atacadista aí.
0: Uh-huh.
1: Valeu? E música eu entro em de carona em qualquer música que você rodar.
0: Beleza? Valeu, amigo.
1: Bom final de semana. Augusto França.
0: Obrigadão pela participação aí, seu Augusto França. Quem mais?
2: Bom dia, Tibis. A resposta é Mercado Atacadista, Itália Atacadista. E pede uma música bem boa, gaúcha aí pra nós, é o Hélio Manente aqui de Santa Gema. Temos indo votar.
0: Beleza, Hélio. Grande abraço e obrigadão pela participação aí, meu amigo. Quem mais na sintonia?
3: Bom dia, time. Aqui é o José Lida Silva, da...
4: nosso amigo.
3: Bairro Madrid, queria participar do sorteio aí. Tá bom?
0: Bom dia. Valeu, meu amigo, tá participando também, obrigado pela participação. Quem mais aqui na sintonia?
5: Eu tô meio atrasado, mas quero concorrer do Itália Atacadista. Meu nome é Maria do Santo Rio das Pedras. Tchau, obrigado, um
0: tá
5: abraço.
0: Concorrendo, minha amiga, obrigadão pela participação. Quem mais tá na sintonia? Bom dia, o Jackson Meira da Vila Verde, tá ligado com a gente, curtindo a programação da Videira, muito obrigado pela sintonia aí, tá bom? Deixa-me ver aqui. Quem mais? Ironi Gonçalves, tá ligado com a gente, obrigadão pela participação. Temos aqui o nosso amigo aí na sintonia, curtindo a programação da nossa Rádio Videira, o Ivanor do Quartel, tá ligado? Obrigadão pela participação aí. O Alvisio, também ligado com a gente, obrigado pela companhia, curtindo a programação da nossa Rádio Videira. E vou trazer aqui na sequência aqui, ó, a música do Teixeirinha, Querência Amada, para todos que pediram, então, hein?

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2: Agora são 11h52 e já vamos aí atendendo as últimas de hoje. Quem é que está na sintonia?
3: Bom dia, Gilmar, tudo bem? Sou Fabiana Pesolim, quero participar dos 4 quilos do supermercado Itália, Picadista. Ofereço para todos que estiveram vindo pelas suas da rádio. Obrigado.
2: Obrigado pela participação. A Márcia Escuciato Rezende, também do Bairro Quartel, participando do sorteio. Obrigado pela companhia, curtindo o nosso programa. Quem mais aqui? Bom dia, quero participar do sorteio. Quem é que está participando com a gente? A Mareni Alves dos Santos está participando aqui de carona. Temos aqui o Lucas Matheus da Decar também participando com a gente. Fala, MacGyver.
4: Bom dia, Gilmar Tibes. Tudo certo comigo e tudo tranquilo? Coloca nós na próxima moto que vai rodar e vamos de carona. E coloca nós no sorteio do Mercado Itália Atacadista aí, tá bom? Manda um abraço aí pro Florestal, pro Fiapo, pra Bela, pro Matheus, pra Aline, pro Anthony, pra Rayana, pra Vânia, pra Isabelle e pro Henrique, tá bom? Estamos escutando a Rádio Videira aqui no Pinheiro Preto, aqui no São José.
2: Valeu, meu amigo. Obrigado pela participação. Quem mais?
5: Bom dia, Tibis. Bom dia, Tibis. Tudo bem com você?
2: Tudo certo.
5: Hoje eu queria que você mandasse feliz aniversário ou filha de Rick Renner. Eu mando para minha filhota Yasmin, que fez aniversário ontem, fez 14 aninhos. Desejo a ela muita felicidade, muitos anos de vida, muita saúde, que Deus abençoe ela, que ela continue essa menina companheira, esforçada nos estudos. Ela é tudo na minha vida. Eu e o pai dela, Ivori, e todos os familiares desejamos a ela, né, atrasado, mas que vale a intenção. Muito, tudo isso. Obrigado, Tibis. Tenha um bom domingo e vamos que vamos.
2: Vamos que vamos.
5: Sou a Vânia Ribeiro, do bairro Vitória.
2: Obrigado, Vânia, pela participação. O Eteovino de Domênio também quer participar do sorteio, participando. E a Janaíne Barichello aí participando. Será uma participação do ouvinte por aqui. Já tem a oração aí pela família. Pessoal, lembrando que no próximo domingo, dia 11, estarei com o programa Domingo ao Vivo lá na Comunidade Aparecida Videira, porque esse ano teremos uma programação diferenciada lá na Aparecida, né? No dia 11, domingo, tem aí a venda dos combos, né? De churrasco de gado aí, que vem acompanhado aí a carne do gado, né? Maionese, pão, salada, a R$150 aí, tá bom, gente? Mas, para você adquirir o seu combo, você tem que fazer a reserva até o dia 10, até no sábado, dia 10 de outubro, então, né? Para o pessoal poder se organizar, passar a carne aí, tá bom? Carne de gado será vendida somente nos combos, né, pessoal? Não adianta ir lá domingo ou do meio-dia, vou colocar uma carne de gado aí. Não, tem que fazer a reserva aí no combo 9.

9144-9076 para retirar os combos. A carne de gado tem que fazer a reserva antes, até no sábado, dia 10, certo? Aí no domingo, então, aí a partir das 11 horas vai ser a retirada aí dos combos, né, gente? E a partir das 12 horas, aí sim o pessoal vai estar vendendo carne de leitão, né, assado aí, galinha assada, além de serviço de bar e cozinha e venda de pudins, bolos, cucas, pastéis, cachorro quente, pães e salada. Essa é a programação do dia 11, domingo, tá bom? E daí no dia 12, que é o dia de Nossa Senhora Aparecida, vamos ter aí a partir de 5 horas a procissão, que é, né, já de costume aí sair do bairro Farroupilha, com previsto chegada para as 8h30 lá na capela, às 9h30 é a Santa Missa transmitida aqui pela Rádio Videira, ao meio-dia aquele delicioso almoço, às 14 horas tem aí o Santo Terço, né? Às 15 horas, das 15 até as 18, tem o matinê lá com o Grupo A3, a entrada é franca, gente. E para encerrar, a partir das 19 horas tem o Grupo Talagás, então que você já pode também adquirir o seu ingresso, tá certo? Então, a gente vai estar aí contando os detalhes, fazendo a cobertura da grande festa lá da comunidade de Aparecida aí, já a partir do dia 11, no domingo, estarei lá com o programa de domingo ao vivaço, e no dia 12, né, a partir aí da já acompanhando a procissão, a nossa equipe aí da Rádio Videira vai estar trazendo detalhes para vocês também, viu? 11h56, na participação do ouvinte, hoje será nos o poncho molhado, depois tem a oração pela família.

0: Agora são meio-dia, vou trazer na sequência a oração aí pela família, mas só quero aqui registrar então aí o aniversário, quem é que está pedindo modo aqui, ó. Bom dia, Tibes, gostaria de parabenizar o meu pai, o Valdecir Antunes Moreira de Almeredo, que está de aniversário hoje, que Deus abençoe ele, muita paz, saúde, muitos anos de vida, toda a família está homenageando e a filha Sol Camargo Moreira está homenageando aí, tá bom, obrigadão pela participação, parabéns lá pro nosso amigo então, Valdecir Moreira, que está de aniversário hoje, parabéns aí, felicidades então. Na sequência, vou trazer aqui a oração aí pela família aí, né? Já na sequência a oração pela família, tá chegando aí?
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2: Olá, meu irmão, minha irmã, meu amigo, minha amiga, que bom estarmos juntos neste domingo, bom demais estar aqui encontrando você, rezando por você, rezando especialmente pela sua família. Chamando a família para esse momento de oração, nesse mês maravilhoso, esse mês missionário, que esse Deus sempre alimente a nossa vida através das suas bênçãos e Nossa Senhora interceda por cada um de nós. Estamos no mês de outubro, mês que celebramos a padroeira do Brasil. Quero colher você, sua família, sua intenção, o seu pedido neste momento, dizendo assim: em nome do Pai, do Filho e do Espírito Santo. Amém. Preste atenção. Não critique. Não critique. Procure antes colaborar com todos, sem fazer críticas. A crítica fere e ninguém gosta de ser ferido. E a criatura que gosta de criticar, aos poucos se vê isolada de todos. Se vir alguma coisa errada, fale com amor e carinho, procurando ajudar as pessoas. Como diz o Evangelho, procure a pessoa em particular. Mas, sobretudo, procure corrigir os outros através do seu próprio exemplo, principalmente em família. E assim nós queremos pedir essa proteção, pedir através desta oração que nos une como família, que o reino do amor, da amizade, o reino principalmente do diálogo, do perdão, da partilha, esteja dentro de todos os lares. Por isso eu quero convidar você a rezar comigo dizendo assim: Pai nosso que estais nos céus, santificado seja o vosso nome, venha a nós o vosso reino, seja feita a vossa vontade, assim na terra como nos céus. O pão nosso de cada dia nos dai hoje, perdoai-nos as nossas ofensas, assim como nós perdoamos a quem nos tem ofendido, e não nos deixeis cair em tentação, mas livrai-nos do mal. Amém. Bênção para todas as famílias. Nós os louvamos, ó Deus Pai, pelo dom concedido ao homem e à mulher de serem grandes geradores de vida, que é o maior dom que recebemos de vós. Abençoai, Senhor, todas as famílias, que eles descubram no vosso amor, amor dedicado uns aos outros, que sejam sempre carinhosos, alegres, pacientes nas horas difíceis, que possam encontrar em vós, Deus Pai, a felicidade de vos servir com amor e alegria, que todos vivem em união e paz debaixo do mesmo teto e que não faltam os bens necessários para o bem-estar de todas as famílias. Por Cristo nosso

0: Senhor esteja convosco, Ele está no meio de nós. Este Deus de amor e de bondade abençoe você e sua família. Em nome do Pai, do Filho e do Espírito Santo. Amém. Obrigado, meus irmãos. Obrigado, minhas irmãs. Desejo a todos um domingo abençoado. Minha gratidão aos nossos patrocinadores. Obrigado às emissoras que sempre estão conosco. Minha gratidão, meu amigo Márcio Fabiano, pelas redes sociais desse mundão afora. Eu quero desejar a você que aí seja um momento de muita partilha, muito amor, sem crítica, mais diálogo e mais perdão. Tenho certeza que a tua família e o teu trabalho esta semana serão abençoados e muitas coisas boas virão ao teu encontro. Fique com Deus e nos encontraremos aqui, rezando com você e por sua família.
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Meio-dia e 10, e vamos seguindo aí com o nosso programa. Aquele abraço pra você, meu amigo, pra você, minha amiga aí, ligado com a gente. Pessoal, a partir das 4h30 da tarde aí, pode ficar ligado aí na programação das nossas emissoras, RBV Rádio, no portal RBV, que o pessoal vai estar acompanhando aí apurações dos votos, urnas, videira, toda a região aí, para trazer então para os nossos ouvintes aí, tá bom, gente? Vamos aí seguindo com o programa. 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

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Quem levou o brinde hoje? Obrigado a todos que participaram com a gente, né? Quem levou o brinde aí foi, deixa eu pegar certinho aqui, ó, o Creusnir Piação, participou com a gente lá do Cambuim, levou então os 4 quilos de costela aí do Itália Tacadista. Muito obrigado, meu povo, que participaram com a gente aí, né? Do nosso programa de domingo. Bora pra mais música!

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Beleza, meus amigos, chegando ao final de mais um programa de domingo, aqui pela nossa 88.5 FM, a nossa Rádio Videira. Muito obrigado a todos que ficaram na sintonia, você que participou, você que ficou aí na sintonia, aos nossos patrocinadores que estão com a gente aqui apoiando o nosso programa. Muito obrigado, um bom final de semana a todos, um bom final de domingo aí, que a semana que está por vir seja uma semana aí de muitas realizações a todos aí. Valeu, um grande abraço, meu povo. A gente se fala, até mais, tchau, tchau.

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2: Domingo aqui na Rádio Videira é dia de curtir o Porteira Musical comigo, Cauane Bavaresco. 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E a primeira música a tocar por aqui é Briga no Escuro, com Pedro Benincar.
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0: esse. Antes teve Briga no Escuro, com Pedro Benincá. 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Seguimos agora a programação com a música Rua Brasil, com Trio Variação.
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0: Você acabou de ouvir a música Fusquinha Azul. Antes teve Rua Brasil, ambas do Trio Variação. E agora eu quero chamar pra cá o Daniel Santos pra trazer músicas lá do fundo do baú.
1: Oi, Cauane, bom final de semana pra você. Um bom domingão aí pro ouvinte do Porteira Musical da Rádio Videira. Vamos trazendo por aqui duas velhas canções hoje pra gente recordar. E eu quero trazer na primeira de hoje o Fuscão Preto. A música que é composta por Atílio Bersucci e Jeca Mineiro e lançada originalmente lá em 78 com Geovante e Mariel, mas ganhou muita projeção e, claro, muita fama na voz de Almir Rogério lá entre os anos de 1981 e 1982. E além de Almir Rogério, claro, ela foi regravada por inúmeros artistas sertanejos e hoje a gente vai trazer por aqui na versão de Gilberto e Gilmar. E na sequência eu quero trazer por aqui a música E Se a Casa Cair, música lançada em 1998 com Teodoro e Sampaio, música aí que tem como composição de Alcino Alves, Jovelino Lopes e Teodoro, e a gente vai trazer por aqui pra você relembrar também dessa canção no nosso Porteira Musical.
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0: 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E vamos chegando ao final da nossa programação. Fiquem com a última Não Sou Realizado, com Didi Companhia. Voltamos a nos encontrar na sexta-feira, às 7:30 da noite, aqui na Rádio Videira. Tchau, tchau!
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8: Ótimo domingo pra você, ligado com a nossa programação. Tá começando Turma do Bailão, aqui na sua emissora preferida. Uma ótima tarde pra você de domingo. Estamos no ar a partir de agora na sua programação pela Rádio Caçanjurei, pela Rádio Vitória, Rádio Videira e Rádio Tangará. Emissoras RBV que transmitem o nosso Turma do Bailão a partir desse momento. E vamos estar juntos com muita música pra você até duas horas. Essas são duas horas de programação, então a gente leva muita música pra você realmente dançar, se divertir sempre na nossa companhia no final de semana. Sou Marcos Serafini, bora lá com as primeiras de hoje.

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1: Turma do Bailão aqui na sua emissora, com aquela pegada realmente de bandinha mesmo, pra gente dançar, pra gente se divertir. Um ótimo final de semana pra você, pra toda a sua família que me acompanha todo final de semana. Você da cidade, do interior, da internet, que tá ligado com nossa rádio, dá-lhe

turma do Bailão trouxe pra você Indústria Musical e Sandro Sottili e a participação também do Rainha Musical, o Barbeiro. Pois é, Barbeiro. É, falando demais aí, vai separar a cidade inteira, né? É, tem coisas que só um barbeiro sabe. Vamos pro nosso intervalo comercial. Já a gente vem com mais músicas.

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1: Turma do Bailão tá de volta para trazer céu, encantos e brilhação cantando juntos aqui na nossa emissora. Uma ótima tarde de domingo para você que tá ligado com nossa rádio pela Caçanjurê, pela Videira, pela Vitória e pela Tangará, emissoras RBV. Bora curtir mais músicas, bora curtir mais sucesso aqui para você no seu fim de semana. 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

0: Champion e Brilha Som, dois amigos tocando aqui no nosso Turma do Bailão. Obrigado por você estar ligado com nossa programação em todo o meio oeste catarinense. Pessoal das comunidades do interior, de Tangará, de Videira, de Rio das Antas, Caçador também, uma região muito grande, Caçador, que acompanha pela Caçanjurê. Valeu demais a companhia sua. Bom finalzão de semana. Esse é o nosso Turma do Bailão, sempre com o melhor ritmo de bandas. Muito mais músicas agora.
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0: aí pra você, Apartamento 104, música com o grupo Festerê e Cleiton Borges. É aquela questão, né, de morar vizinho, às vezes não dá certo, ou dá até demais, né? Vamos pro nosso intervalo comercial, na volta tem mais meia hora de bandas.
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6: Turma do Bailão. Já estamos de volta com o nosso Turma do Bailão. Bom final de semana pra você, ligado, curtindo a nossa programação. Sempre lembro com um carinho aqui as nossas emissoras, Rádio Videira, Vitória, a Cassã Jurei e a Tangará, que são emissoras RBV, que estão aí transmitindo o nosso Turma do Bailão no final de semana. Um bom final de fim de semana pra você. Estamos no domingão. Um ótimo domingo. Mais músicas aqui pra você curtir.
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1: É, turma do bailão, com a melhor música sempre pra você curtir aqui na nossa rádio, curtindo aqui na nossa programação. O nosso abraço pra você que acompanha pela internet também. E você pode seguir a rede social aí da nossa emissora aqui. Você pode encontrar a Rádio Vitória, a Rádio Cação Jurei FM, a Rádio Videira e a Rádio Tangará. Você pode seguir nos Instagrams, aí você fica por dentro das notícias, das novidades, das promoções que as emissoras lançam também. É muito bacana. E se quiser me encontrar também, encontre lá Marcondes e Serafine no Instagram. E você também pode estar com a gente aí, sendo parceiraço aqui do nosso programa Turma do Bailão. E a gente conversa pelo Instagram também. Mais músicas. Bom fim de semana pra você.
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0: Aninha Soares, Sétimo Sentido, rainha musical, Pra Mim Você Morreu. Nós vamos pro nosso intervalo comercial aqui, depois a gente vem com a última meia hora do programa.
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6: Show de bola, estamos de volta. Show de bola, já de volta. Bom domingo pra você, curtindo aqui a nossa programação, Turma do Bailão. A gente levando sempre pra você muita música, né? Um programa inteiramente musical, porque a gente gosta de tornar o seu fim de semana, o seu domingo, muito mais alegre, divertido. Todo mundo tá aí pra ouvir música. E bora lá. Me diz, Alexandre Turra, brilha som, corpo e alma.
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0: Lindo, lindo, lindo demais. Galera, muitas palmas. Wagner Schneider, corpo e alma. Sempre juntos, gurizada.
1: Obrigado, gente. Obrigado. Gratidão.
0: Lindo, lindo.
1: De corpo e alma.
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0: banda Mercosul. Essa foi pra você que tem esse sorriso tão bonito aí. A música que a gente tocou foi o Sorriso Bonito. Bom final de semana pra você curtindo aqui a nossa emissora, pessoal do interior, cidades. Alô você dos bairros que também tá ligado com essa rádio, tá curtindo nossa programação. O nosso desejo é que você tenha um maravilhoso final de semana com a nossa companhia aqui, tá bom? Obrigado por você estar todo fim de semana com a gente, não só aqui no Turma do Bailão, né? Mas tornando aqui a nossa rádio a sua parceira do fim de semana. Se você tá pela Caçajurê, pela Vitória, pela Tangará, pela Videira FM, vai o nosso cumprimento muito especial. Bora lá com mais músicas, agora tem a banda Mercosul pra você curtir.
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0: Que demais, que energia, que coisa mais linda, Champion!
1: Helena Valens.
0: Meu Deus, muito obrigada por esse convite maravilhoso, que honra!
1: A gente quer te agradecer, na verdade, por uma música tão especial na nossa vida, na tua vida, eu tenho certeza, e na vida de todos vocês que estão aqui hoje em Portão, né?
0: Obrigada, gente, que coisa mais linda ver vocês cantando, e assim, é uma alegria imensa, uma satisfação imensa, uma honra! Obrigada, Champion, sempre obrigada, Renato.
1: Ó,
0: demais.
1: Pra compositora da música agora, vai. Bem forte, mãozinha pra cima. De um lado pro outro. Todo mundo, vai.

0: banda Champion, Helena Pellens, e a música Você Me Tira do Ar. Olha, falando em Você Me Tira do Ar, a gente tá saindo do ar agora com o nosso tour do bailão, mas não se preocupa, final de semana que vem, prometo estar de volta aqui com o nosso programa, com muita música, alegria, para você que é o nosso ouvinte número um. Obrigado por você que acompanhou pela Caçanjure FM, pela Videira FM, pela Tangará FM e Rádio Vitória. Tô deixando aqui meu desejo de um bom finalzinho de domingo para você. Aproveita, descansa, porque amanhã já começa mais uma semana de rotina, segunda-feira. E que você tenha muita saúde, paz, prosperidade para seguir aí a sua vida junto ao seu trabalho, sua família principalmente, tá bom? Um forte abraço a todos e até final de semana que vem. Tchau, tchau.
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0: E aí, tudo certo? Chegamos aqui na sua emissora com mais um programa Memórias para fazer aquela viagem musical nos anos 90, 2000. As regravações vão passar por aqui. Então pode aumentar o volume do seu rádio, toda a região ouvindo a programação do Memórias a partir de agora. Serão 2 horas com o melhor da música sertaneja. Olha o que vai ter

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0: Bob Robson, Não Para Sanfoneiro, fechando o nosso primeiro bloco do programa Memórias. Obrigado a você que saiu do outro lado do rádio, todas as cidades ouvindo a nossa programação: Caçador, Rio das Antas, Macieira, Videira, Tangará, meus amigos também ouvindo a programação em Calmon, Timbó Grande, né? Todo mundo ligados aqui na programação do Memórias, beleza? Intervalo, já já tem mais.
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2: Vamos em frente com o programa Memórias, as canções sertanejas dos anos 90, anos 2000, as regravações passam por aqui. 2 horas de programa, tá certo? Vamos abrindo o segundo bloco, Bruno e Marrone, As Paredes Azuis.
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0: Caio César Itabone, Favo de Mel, essa regravação linda demais aqui na programação do Memórias, tá certo? Você que está viajando agora, me levando de carona, muito obrigado pela sua audiência. Vamos trazer um intervalo, já já eu chego aqui com o terceiro bloco.
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8: E aí, está gostando? Está bom demais o programa Memórias, uma seleção feita no capricho para você. E eu já vou abrindo o terceiro bloco, César e Paulinho, Tique Tique Nervoso.
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0: Muito bem, são 16 horas e 41 minutos. Estamos iniciando aqui pela Rádio Videira e também pela Rádio Vitória e pela Rádio V. A apuração, enfim, daqui a pouco mais, a partir das 17 horas, as informações em relação à apuração da votação. Estamos nos momentos finais das votações nos diversos locais de votação pelo Brasil inteiro, né? Mas aqui, mais na nossa região aí, com a cobertura da nossa equipe de jornalismo. Ernesto Júnior, boa tarde, aqui conosco nesta cobertura.
1: Boa tarde, João. Boa tarde a você que está nos acompanhando. Estamos ao vivo, né? Diretamente aqui dos nossos estúdios, ao vivo também nas nossas plataformas digitais, no YouTube, no Facebook, das Rádios Videira, da Rádio V, da Rádio Vitória e também aí no YouTube do Portal RBV. João, um momento aí, né? Falto nesse momento, são 16 horas 42 minutos aí pelo horário de Brasília. Lembrando que as sessões, né, fecham, os colégios eleitorais fecham a partir das 17 horas. Porém, aqueles videirenses, aqueles moradores aqui da nossa região que ainda estão chegando nos colégios, podem acessar os colégios, podem acessar as sessões, às 17 horas os portões se fecham, mas aí quem estiver dentro vai receber as senhas, assim como é organizado todo ano pela Justiça Eleitoral, e podem então, enfim, aí realizar sua votação. Quem chegar a partir das 17 horas e 1 minuto, não pode mais acessar os colégios eleitorais em todo o Brasil.
0: Muito bem, quero cumprimentar aqui, hoje temos o assessoramento aqui do Dr. Arthur Toneto, que é advogado, professor de Direito, e hoje vem aqui para dar a sua contribuição em relação aí a esse processo importante, processo democrático, né, que é a votação, é a escolha dos representantes por meio do voto. E aí, logicamente, eu quero primeiramente cumprimentá-lo e agradecer aí pela sua disponibilidade de estar conosco aqui.
2: Boa tarde, João. Boa tarde, Ernesto. Eu que agradeço o convite, né? Cumprimento também toda a comunidade que está

0: nos ouvindo, vamos trabalhar hoje aí nas apurações, né? E como o Ernesto disse, dá tempo ainda de votar, né, João? Pelo menos mais 15 minutos aí para quem ainda não está na fila de votação. Lembrando que o exercício do voto é exercício de cidadania, né? É o que mantém forte a democracia, então muito importante é votar, né? E escolher os nossos representantes.
1: O que a gente notou, né, doutor Arthur, inclusive a gente conversava agora há pouco, as filas, né, nas diversas sessões eleitorais, em muitos locais aí, o pessoal mais de uma hora ou até duas horas em uma fila para poder votar, principalmente no período da manhã, né? Muita gente vai pela manhã, enfim, é um dos diferenciais, né, de outras eleições, um pouco mais de demora, até pelo número de candidatos e muitos números para serem digitados também, né?
0: Eu fui votar à tarde, votei ali na escola Paulo Penso e eu levei em torno de uma hora e 20 minutos para votar, bastante fila, né? Bastante movimento. Durante a manhã, os relatos que a gente tem aqui também foi, né, de bastante movimentação. São bem mais candidatos a serem votados agora do que eram nas últimas eleições, né, que era somente para vereador e para prefeito, agora são 5. Mas isso é uma indicação que me deixa feliz, na verdade, né, João? Porque quer dizer que a população está se engajando, né, e escolhendo e percebendo que é importante escolher o seu representante, né? Se nós temos grandes filas, é porque tem muita gente votando, né?
1: É verdade. Conversava hoje pela manhã com o chefe do cartório eleitoral aqui da comarca de Videira, o Antônio Carlos Ucoloto Júnior, e ele comentava sobre a questão de urnas eletrônicas, né? Nós tivemos aí alguns probleminhas que todos foram contornados, né? Questão de Brasil, tem algum dado, algum número, enfim, de problemas que possa ter acontecido em relação à justiça eleitoral, coisa nesse sentido aí, né? Eu acho que é um momento importante, né? Porque todo o processo, ele transcorre dentro de uma legalidade, né? Então, há sempre aqueles probleminhas que ocorrem, mas que são contornados, né?
0: Com relação às urnas, né, João, não tivemos alerta de problemas com urna, pelo menos nada relevante que eu tenha percebido. Agora, a Polícia Federal vem, né, atualizando seus dados e ao que nos chega aqui, a nível Brasil, né, 129 pessoas hoje foram conduzidas em razão de possíveis crimes eleitorais, né, em sua grande maioria tentativa de compra de voto. É claro que a gente sempre lamenta, né, que exista isso, mas um número que até surpreende positivamente pela baixa quantidade, né? São 129 pessoas no Brasil inteiro.
2: E,
0: né,
2: assim, a gente falando da substituição das urnas, uma informação aí de algumas horas atrás davam conta que após duas horas aí do início da votação, então a gente estava falando da manhã ainda, foram 421 urnas aí que precisaram ser substituídas por causa de intercorrência, segundo o primeiro boletim informativo divulgado pelo Tribunal Superior Eleitoral ainda na manhã de hoje.
1: Isso nível de Brasil, né?
2: Isso nível de Brasil. O número corresponde a 0,07% do total das urnas apuradas nas eleições. São Paulo foi o estado que teve o maior número de substituições, 86 equipamentos. O estado vizinho aqui do Paraná tem uma situação envolvendo aí a questão das fortes chuvas da noite de hoje, inclusive que atingiram aqui a nossa região, a região do Grande Oeste de Santa Catarina. A gente teve, inclusive, falta de energia elétrica em algumas seções aqui na nossa região também, mas o estado vizinho do Paraná foi mais atingido ao longo da madrugada. Temos informações, inclusive, de que algumas sessões estão com algum atraso sendo registrado. A informação por parte do TSE é de que aí a intenção deles é que tudo seja normalizado até as 17 horas, mas o estado do Paraná aí, nesse momento, é o que tem a situação mais complexa em relação a possível atraso por causa da chuva que ocorreu na noite de ontem, né, e também nessa madrugada, e que trouxe aí inúmeras situações, inclusive aqui para a nossa região também, João.
1: Vamos ouvir aí o repórter Fabiano Trindade, está conosco, vem trazendo informações aqui, né, dentro desse trabalho de levar aí tudo aquilo que acontece em termos de eleições. Daqui a pouco, logo mais 17 horas, os locais de votação todos serão fechados. É o momento em que só vai poder votar aquela pessoa que recebeu a senha, que chegou antes das 17 horas ali, né, antes de fechar o local, e ele vai ter a possibilidade de votar. Os demais não poderão mais votar. Fabiano Trindade.
3: Voltamos aqui da escola Paulo Fioravante Penso, no bairro Dois Pinheiros, onde aqui está concentrada 10 sessões eleitorais, num total de 3.737 eleitores. E a gente destaca que a movimentação é grande, assim como foi no período da manhã. Agora à tarde o movimento ele permanece da mesma forma. A gente circula por aqui e observa várias filas, né? Todas as sessões, né? As 10 estão aí com com filas, umas maiores, outras nem tanto, mas mesmo assim a movimentação foi bastante grande aqui no domingo, né? Desde cedo, desde a primeira hora da manhã.

0: manhã e às 8 quando deu início à eleição. A gente observa que a movimentação foi muito grande. Eu destaquei de manhã e repito à tarde que uma das dificuldades era a questão da biometria, quando várias pessoas não conseguiam ali fazer com que a biometria funcionasse, né? E por isso acabou atrasando um pouquinho. Mas a espera aconteceu e depois todo mundo conseguiu fazer aí a votação. E a gente destaca que faltam poucos minutos aí para o fim da eleição desse primeiro turno. E a movimentação continua grande, então, aqui em um dos colégios eleitorais do município.
1: Muito bem, então. Obrigado, Fabiano Trindade. Daqui a pouquinho, o Fabiano vai estar trazendo informações diretamente do cartório eleitoral. Agradecemos aqui aos nossos colaboradores conosco e nesta transmissão. 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Aí então, obrigado aos nossos colaboradores. Colaboradores, patrocinadores aqui na transmissão aí do trabalho das eleições deste ano 2026, né? Alguns dados a gente vai estar trazendo daqui a pouquinho, então, em relação aí a tudo que está acontecendo.
2: João, um ponto importante, né? O Arthur até comentou anteriormente, a gente tem aí oficialmente, são seis cargos em disputa, dois por duplos, né, que são o Senado, são duas vagas ao Senado esse ano, 2/3 aí de renovação. A gente tem aí deputado federal, deputado estadual, as duas vagas do Senado, governador e também presidente da República. Pela manhã eu compareci ao colégio Fidelis Fantin aqui no bairro Cibrazém, e também era uma questão da demora, da fila, até porque muitas pessoas ainda acabaram sendo, de certa forma, as pegas de surpresa por esse segundo voto do Senado. Não se atentaram que eram dois votos ao Senado nessas eleições, porque a na de 2022 era apenas um voto, né? Essa renovação do Senado sempre aí a cada eleição geral, que acaba às vezes trazendo uma pequena confusão na cabeça das pessoas, né, Arthur?
3: É verdade, são 81 senadores e importante também, né, lembrar o pessoal que o senador, ele exerce um mandato de 8 anos e não de 4 anos, né? Apesar de existirem eleições para o Senado em todas as etapas de 4 em 4 anos, numa das etapas a gente escolhe um senador, né? Na outra das etapas a gente escolhe dois senadores e que vão exercer os seus mandatos por 8 anos, né? São 3 senadores por estado e dessa vez a gente tem que escolher 2, né? E de fato muita gente votou, né, para um senador, escolheu o seu primeiro senador e aí quando percebeu precisava votar em mais um e não sabia, né? Mas é possível votar, né, em legenda somente, né? Quem eventualmente não tenha um candidato escolhido, basta, né, colocar o número da legenda que o voto é computado, né, para a legenda do partido.
2: Esse que é um ponto importante, né, até para quem está nos acompanhando. O primeiro voto precisava ser em um candidato, o segundo voto em um outro candidato. Tu não pode repetir o mesmo voto nos dois candidatos. Exato. Ao Senado, porque você acaba anulando o segundo voto.
3: Exato.
2: Se isso ser feito. Né?
3: É isso aí. Precisava se indicar dois, né? Porque se eu votasse duas vezes na mesma pessoa, só computa um voto. Né? Eu não consigo votar duas vezes e computar dois votos para um candidato só. Né? Se eventualmente lá votei duas vezes no mesmo candidato, vai se somar a ele um voto, meu segundo voto não vai ser computado, vai ser anulado.
2: E um ponto importante, Arthur, até para quem está nos acompanhando, porque muitas vezes acaba gerando um pouco essa dúvida, essa renovação do Senado, que é diferente, digamos, que da Câmara dos Deputados, ela ocorre de forma diferente. Além de ser de um mandato de 8 anos, tem essa renovação sempre em uma geral de aí um senador e na outra de 2, né?
3: Isso. Cada estado ocupa 3 cadeiras no Senado, né, do total de 81, né, mas não se elegem esses senadores em grupos de 3 pessoas em cada eleição, né, de nível nacional. Você vota agora na próxima, em 2030, nós vamos eleger somente um senador por estado, né, em 2034, 2 senadores, e assim é feito.
2: Né, sucessivamente.
3: Porque,
2: né?
3: Sucessivamente, porque o mandato é de 8 anos.
2: Isso mesmo. Então, aproveitando para você que está nos acompanhando, a gente tem informação aí, os candidatos

0: O governo do estado aqui de Santa Catarina, a Casa da Agronômica, realizaram o seu voto hoje pela manhã, aí, tanto em Florianópolis, Chapecó e também aqui na região do Orval do Oeste. Aí o primeiro a votar foi Gelson Merizio, que votou aí em Florianópolis, na região aí de Jurerê Internacional. Logo depois, aí em Chapecó, tivemos a votação do candidato João Rodrigues. Na sequência, reeleição, Jorginho Melo realizou a sua votação aqui na região de Erval do Oeste, no meio oeste catarinense, e também tivemos aí Ralf Zimmer realizando a sua votação aí também em Florianópolis, na capital do estado, aí os quatro principais candidatos ao cargo de governador do estado aqui de Santa Catarina, Casa da Agronômica, João.
1: Vamos ouvir aí Fabiano Trindade, ele esteve conversando com o chefe do cartório eleitoral, Antônio Carlos Ugolotto Júnior, fazendo um balanço aí do dia da eleição, como transcorreu aqui nos quatro municípios da comarca de Videira. Importante ressaltar que além de Videira, Arroio 30, Salto Veloso e também o município de Eumerê integram a 36ª Zona Eleitoral. São 48.760 eleitores aptos a votar. São 39.281 em Videira, Arroio 30, 3.133 eleitores e Eumerê tem 2.898 eleitores e Salto Veloso com 3.448 eleitores, num total de 148 urnas, onde então os eleitores dos quatro municípios votam. Fabiano Trindade traz então informações, esse balanço geral aí sobre as eleições no dia de hoje com o chefe do cartório eleitoral da comarca de Videira.
2: São direto com informações da cobertura, né, das eleições de 2026. Estamos aqui no cartório eleitoral conversando com Antônio Carlos Ugolotto Júnior, o chefe do cartório eleitoral, para falar desse momento, né, esse domingo, como foi aqui Videira, os outros municípios da comarca também. Ugolotto, o que dá para falar sobre esse momento aí? Boa tarde.
3: Boa tarde a todos. Podemos falar que até o momento, e estamos chegando ao final, a eleição correu muito tranquila. Tivemos alguns problemas com as urnas, mas dentro do número esperado, do número histórico, tanto que foram apenas 3 substituições, algumas outras urnas, apenas o desligar e o religar resolveu, assim como um computador quando trava. Não tivemos outros relatos de situações sérias. Fomos em alguns locais de votação, identificamos filas, o que também era esperado, sobretudo em razão de se tratar de uma eleição geral com 2 cargos para senador. Isso era completamente esperado e ocorreu em eleições do tipo no passado, né? Acreditamos, temos a convicção de que em eventual segundo turno, as filas elas serão muito menores e a eleição vai transcorrer ainda mais rápido. Então, resumindo, dadas as características desta eleição, podemos dizer que tudo transcorreu de forma muito regular até o momento. Graças, atribuímos isto ao trabalho de todos os mesários, de toda a equipe do cartório eleitoral, de todas as autoridades, da imprensa, dos partidos, dos candidatos, de todos os atores que atuam direto e indiretamente na eleição.
2: Ugolotto, a eleição vai até as 17 horas. Se tiver gente ainda na fila esperando para votar, como é que funciona?
3: Neste caso, os mesários distribuem senha do último ao primeiro, de forma que a eleição, a votação prossiga apenas com os eleitores que estavam na fila às 17 horas. E aí a votação nesta sessão termina quando todos votaram.
2: Daqui a pouco, então, a partir das 17, começa a chegar aqui as mídias que chegam aqui?
3: Exato. A ata, todos os comprovantes que saem da urna, exemplo da Zerésima, do boletim de urna, que são os principais, e a mídia, como você bem citou, para fazer a transmissão dos dados para o TRE, para o TSE.
2: Tá certo. Ugolotto, obrigado pelas informações. Sei que o teu trabalho aqui não para, né, e dos demais funcionários, então a gente quer parabenizar todos os envolvidos num processo eleitoral como esse.
3: Nós agradecemos e estendemos essa parabenização para todos que atuaram, como dissemos anteriormente. Muito obrigado.
2: Então, falamos direto aqui do cartório eleitoral. 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
1: Nós já vamos trazer informações. E a Araceli já está conosco aqui, se antecipando aqui para trazer informações aqui do município de Iomeri. Araceli.
2: Eu tenho agora informações das sessões eleitorais de Bom Sucesso do município de Iomeri. Em virtude da falta de energia elétrica na localidade, as urnas operaram com bateria e, infelizmente, agora há pouco, terminou a bateria de uma das urnas e aí paralisou a votação. 20 minutos depois, apenas 5 minutos atrás, a urna voltou a funcionar e agora transcorre normalmente, então, a eleição. Algumas pessoas estavam aguardando na fila e, assim que possível, farão, então, o seu exercício de voto. Daqui a pouquinho trago mais informações diretamente de Iomeri. 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
1: Muito bem, obrigado, Araceli. Ernesto Júnior já traz informações, está conosco e você que acabou de sintonizar o seu rádio, você que está nos acompanhando pelas redes sociais. Nós contamos hoje também com a presença do advogado, doutor Arthur Toneto, aqui, trazendo informações mais na área do direito, né, para que você possa ter uma informação mais completa, enfim, de tudo aquilo que norteia uma eleição. E daqui a pouquinho vamos tentar falar alguma coisa sobre os segundos, como se elege os senadores, né, uma explicação difícil, né,
3: de
1: se fazer, mas acho que é importante também. Temos informações aí.
4: Aproveitando o gancho da fala da nossa colega Araceli Tomasi sobre a questão da falta de energia elétrica na região de Bom Sucesso, já trouxe antes aqui para quem está nos acompanhando a situação do Paraná, estado vizinho do Paraná. Isso porque, como a gente está falando de uma eleição geral, eleição nacional, a gente tem que tudo isso ser somado à questão aí dos resultados, da hora onde os resultados vão sair. No estado vizinho do Paraná, a situação foi tão complexa, João, para quem está nos acompanhando, que inclusive um carro elétrico teve que ser utilizado aí para, de certa forma, abastecer e manter aí uma urna em funcionamento em Salto do Lontra, lá no sudoeste do Paraná. Então essa situação aí, até de certa forma impensável, acabou ocorrendo aí, onde esse carro elétrico foi usado para fornecer energia a um cartório eleitoral que ficou sem eletricidade, e aí deste modo as urnas puderam funcionar normalmente. Novamente, o TRE em conjunto com o TRE do Paraná, em conjunto com o TSE a nível nacional, vem observando essa situação do Paraná, porque aí as eleições ainda devem seguir transcorrendo no Paraná, principalmente por causa da falta de energia elétrica, e como que isso vai aí afetar o início da divulgação dos resultados, principalmente para o cargo aí de presidente da República, que para que ele comece a ser divulgado, precisa ter o fechamento de 100% das urnas aí em todo o território brasileiro, né, João?
1: Muito bem, são 17 horas e 1 minuto, nós vamos a um breve intervalo, já estaremos de volta aqui falando tudo sobre eleições e agora... Agora 17 horas e 1 minuto, praticamente aí encerrado então o período de votação. Nós voltamos em instantes com as informações aqui. Fique ligado conosco através das redes sociais e pelas emissoras da RBV Rádios.

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7: São 17 horas e 5 minutos. Nós voltamos a falar sobre eleições 2026. Já já acionando também a nossa equipe de reportagem hoje, durante todo o dia, né? Informações que vieram de todos os locais de votação. Sempre a informação precisa, falando sobre a questão da segurança no dia da eleição, nos locais de votação, enfim, tudo aquilo que norteou esse domingo em que muita gente, milhares de pessoas foram às urnas para votar aqui nos quatro municípios da região, né, da comarca de Videira, e aí você tem então a informação, e daqui a pouquinho nós vamos estar aí falando de números assim que eles forem sendo disponibilizados.
8: Já estamos abertos aqui os sites do TRE, do TSE, para que possamos trazer a você que está nos acompanhando no YouTube, também nas rádios, todas as informações aí sobre a apuração, né, a marcha da apuração das gerais deste ano. Ponto importante, a gente estava conversando antes, né, inclusive com o Arthur aqui, sobre a questão das filas que foram registradas em todos os colégios eleitorais aqui de Videira, desde os menores até os maiores. E foi uma preocupação do TRE e do TSE em relação à quantidade de eleitores por sessão. Eles colocaram em média, cada sessão tinha em média 400 eleitores, até porque sabiam que neste ano, como são seis votos que precisavam ser computados por cada eleitor, isso poderia trazer uma situação um pouco mais longa, uma fila um pouco mais longa, e já se precaveram na questão de 400 eleitores por sessão. Mas, mesmo assim, a gente teve aí na questão de uma hora, até mais de uma hora de fila nas sessões, né, Arthur?
9: É, e me parece também que esse período de transição, de coleta de biometria, etc., acaba por fazer que seja um pouquinho mais demorado, né, o andamento das filas de voto. É, e lembrando agora, né, às 17:07 minutos não dá mais para ir votar, né? Quem tá na fila já recebeu a sua senha, vai votar mesmo que passadas 17 horas, se ingressou dentro das zonas e das sessões respectivas para votar. O nosso ouvinte que está em casa e ainda não se dirigiu a votar, agora já não é mais possível.
8: Acabou porque o tempo, né? Agora vai ter que se dirigir ao cartório eleitoral para fazer a justificativa, né?
7: Doutor Arthur, os dois senadores. O senador, primeiro vota em um senador, depois vota em outro senador. De tempos em tempos, né, é renovado 2/3, né, do Senado. Como é que funciona essa votação no primeiro e segundo senador?
9: Então, é interessante, né, João, porque o raciocínio que se faz para senador e para deputado é distinto, né? Certo. Primeiro, por que o senador fica por 8 anos e

0: foram 4 anos, né? É uma tradição que vem lá da nossa Constituição pós-Estado Novo, lá de 1946, né?
1: E por que tem eleição que renova um e outra eleição renova dois, né?
0: E a intenção é que você dê uma estabilidade institucional maior, né? Tenha pessoas representantes dentro do Legislativo com um período de mandato maior, é porque isso dá mais estabilidade, mas fazendo desse modo alternado, garante também que novas ideias surjam, né? Para que não fique uma das casas do Legislativo por um período muito grande sem alternância de ideias, porque é importante para a democracia que haja essa renovação, né? Agora, o que que o eleitor ele precisa ter atenção, né? Sobre o voto para o Senado e para a Câmara, né? Nós temos dois sistemas de votação, que é o majoritário e o proporcional, né? O majoritário ganha quem é o mais votado, o proporcional você tem um cálculo um tanto complexo em que o partido é que elege alguns dos seus representantes.
1: Onde, na verdade, o voto vai para o partido e não para o candidato.
0: O voto vai primeiro para o partido e depois para o candidato. Mas para o Senado, o voto é do candidato, né?
1: Não influencia nada com o partido, então.
0: Não influencia o partido, né? A pessoa que é candidata a senadora, ela é a titular, ela escolhe dois suplentes, né? Não são suplentes do partido, são suplentes do senador. E o sistema de votação para senador, ele é majoritário, ou seja, vão ganhar os dois mais votados, né? Lembrando que o eleitor, ele deve escolher os dois senadores, e pro Senado, diferentemente do sistema proporcional da Câmara dos Deputados, não existe voto em legenda. Então, se eu não tenho o meu segundo senador e eu votei lá determinado número na urna e somente digitei dois dígitos, esse meu voto vai ser anulado. Né? Assim como se eu votar duas vezes no mesmo candidato, o meu segundo voto também é anulado, computa só um.
1: Né? Agora, dois senadores não quer dizer que são os dois candidatos mais votados. É o mais votado o senador 1 e o mais votado o senador 2 que serão os eleitos, né?
0: Até sobre isso é um tanto quanto complexo e um pouco controverso, né? Eu tenho que votar na minha primeira opção e depois votar na minha segunda opção, né? Mas os eleitos, eles são de fato os que tiverem o maior número de... os dois com o maior número de votos, né? Independente da minha opção por ser o meu primeiro candidato ou meu segundo candidato. O que não existe nesse sistema é a votação atribuída ao partido. Então, por exemplo, votei lá no partido X e tive o partido com maioria de votos, isso não dá ao partido a possibilidade de escolher dois senadores ou escolher qual senador, né? É a pessoa, é o candidato João ao Senado, que recebeu X mil votos, se for o primeiro ou o segundo colocado, independente do partido, é ele que vai ser eleito.
2: Diferente dos cargos ao legislativo, né? Que tu pode votar na legenda.
0: Diferente.
2: E tem também a questão da legenda de a divisão das cadeiras.
0: Né? Exato. Diferentemente, né? Do importante esse ponto também, né? Porque pro Senado são 3 senadores para cada estado, independente do número de habitantes do estado, né? O que não ocorre na votação para deputado federal. Né? A Câmara de deputados, ela é formada por 513 deputados, né? O Senado são 81, mas esses 513, eles não são divididos igualmente entre os 27 estados, né? Cada estado tem um número de candidatos a depender do número de habitantes do estado, e o voto é proporcional, você vota na legenda.
1: Muita gente se pergunta por que deputados federais, por que a Câmara dos Deputados e por que o Senado Federal, os dois formam lá o Congresso Nacional. Qual é o trabalho de cada um?
0: É um trabalho um tanto quanto
1: parecido,
0: semelhante, no sentido de que ambos exercem poder legislativo. Ou seja, né, nós temos no nosso modelo de Estado Constitucional 3 poderes. Poder Executivo, né, que é chefiado a nível nacional pelo Presidente da República, depois o Governador e Prefeito, que exerce a administração, né, do Estado. O Poder Judiciário, que julga, né, casos concretos. E o Poder Legislativo, a nível federal, ele é representado pelo Congresso, que tem duas casas, né, Senado Federal, Câmara de Deputados. É claro que, constitucionalmente, cada um tem as suas atribuições próprias, né? Mas para a população em geral compreender a função de ambos, né? São duas casas do Poder Legislativo, cuja função é de criar a lei, né? O Senado e Câmara dos Deputados, eles têm a prerrogativa de exercer a criatividade do direito, né? É deles a função de votar leis, né? A criação de projetos de lei não é de exclusividade do Legislativo, mas a votação de projetos de lei é da exclusividade do Legislativo, e quem faz isso é o Senado e a Câmara de Deputados.
2: Você falando, né, Arthur, da questão dos

do número de vagas para cada estado. Eu tô aqui com os dados do TRE aqui de Santa Catarina. Santa Catarina tem 16 cadeiras, né, na Câmara dos Deputados, aí, né, guardando as devidas proporções em relação ao número de habitantes aqui em Santa Catarina, inclusive.

0: a serem computadas, a serem aí, a receberem, né, esses votos, e receberam esses votos ao longo do dia de hoje, dados aí do TRE aqui de Santa Catarina, que nesse momento, 17 horas 14 minutos, quase virando para 15 minutos, ainda segue aí zerado. Os primeiros dados ainda não começaram a chegar ainda no TRE aqui do estado, João.
1: Nós temos informações que nos chegam agora através da Acaerte, a equipe de jornalismo da Associação Catarinense de Emissoras de Rádio e TV. Vamos ouvir aí informações com o Coronel Emerson Fernandes, que é comandante-geral da Polícia Militar, para falar sobre o número de ocorrências nesse domingo, né, pelo estado. E vamos ver se a gente consegue buscar essa informação, trazer então aí para o amigo ouvinte aí que está conosco. Se a gente consegue trazer aí os detalhes então desta informação, daqui a pouquinho então nós vamos trazer aí os detalhes sobre esse material aí que, logicamente aí, pelo estado aqui em Santa Catarina, então, o trabalho da Polícia Militar em todo o estado em relação aí às eleições, né, ao trabalho que foi desenvolvido, então, nesta...
2: Entrevista com o Coronel Emerson Fernandes, comandante-geral da Polícia Militar de Santa Catarina.
3: Coronel Emerson Fernandes, quais são os números da ocorrência e como é que também está a situação das forças de segurança nesse momento?
4: Enfim, já nos aproximando, né, das 17 horas do horário do término das votações, nós temos um pleito eleitoral até o momento muito tranquilo em termos de registro de ocorrências, em termos de segurança pública em geral. Tivemos até o momento, agora atualizado há pouquíssimo tempo, 143 ocorrências registradas. É um volume diminuto se levasse em consideração que é os 295 municípios do estado, todas as sessões eleitorais. A grande maioria dessas ocorrências, quase metade do total, elas recaem sobre propaganda irregular, ocorrências de baixo impacto, de baixa gravidade, ocorrências que sequer determinam alguma que seja inusitada, alguma que seja mais grave ou inédita nesse pleito. Então, de maneira geral, estamos tendo uma eleição muito tranquila nesse primeiro turno, já estamos próximo do horário final e torcemos para que assim permaneça até o término da homologação e eventuais celebrações.
1: Muito bem, tá aí então as informações em relação aí ao trabalho da Polícia Militar pelo estado de Santa Catarina. Essa entrevista é gravada um pouquinho antes das 17 horas. Pessoal aí questionando aí, através das redes sociais, algumas situações em alguns colégios eleitorais. A votação já terminou, né? Agora o pessoal pedindo como está a situação do colégio Josefina Caldeira de Andrade. Então, que agora já encerrou o período de votações, né? Às 17 horas, então, agora não há mais possibilidade, né? Vamos voltar a falar da questão aí da proporcionalidade, né, nas eleições aí para o Legislativo, a Câmara dos Deputados, enfim, até porque há candidatos que fazem um número de votos bem acima de outros e acaba não conquistando a vaga, e o outro que fez bem menos votos acaba então sendo ele o eleito. Como é que funciona?
5: Então, esse é o chamado sistema proporcional, que é o que se aplica para deputado federal, deputado estadual e vereador, que agora não é o caso, né? Mas é que segue este cálculo. E aí é um cálculo um tanto quanto complexo, né, João? O legislador, quando desenvolveu essa ideia, ele quis mesmo confundir as pessoas, né? E aí, certo, por isso que acontece, né, de a gente, por vezes, identificar um candidato que fez uma votação muito expressiva, não tendo cadeira no Poder Legislativo, e outras vezes com menos votos, alcançando uma cadeira. É, mas como que eu chego à conclusão sobre quem serão os eleitos agora para deputado federal e estadual? Né? Você apanha toda a quantidade de votos válidos no estado. O que são os votos válidos? Né? Aqueles que não são brancos nem nulos. Né? Então, o voto para um candidato específico para deputado federal ou para deputado estadual, assim como o voto na legenda, porque daí para deputado tu pode votar na legenda, né? Em vez de, não precisa ser um voto específico para um candidato. Todos esses são votos considerados válidos. Eu alcanço a quantidade de votos válidos e divido pela quantidade de cadeiras que o estado ele tem a ocupar na Câmara de Deputados, né? No nosso caso aqui em Santa Catarina são 16, né? Então o que eu faço? Pego lá o número de votos válidos, vamos pensar, né, 400 mil votos válidos, certo, né? É um exemplo só, uhum, né? Dividido por 16 eu alcanço o quociente eleitoral.

0: o quociente eleitoral eu vou dividir pelos votos que o partido ou a coligação, porque se houver partido coligado, né, eu somo todos os votos da coligação, faço o quociente eleitoral dividido pelos votos somados, pelos votos válidos do partido. E aqui não importa o candidato, por isso é que vai acontecer, né, essa discrepância. E aí o quociente eleitoral dividido pelos votos do partido que vão chegar o número de cadeiras que o partido vai poder preencher dessas 16.
1: Quer dizer, pode ter partido que não vai colocar ninguém, mesmo tendo feito uma votação expressiva? Pode acontecer isso?
0: Pode acontecer, é bem improvável, mas pode acontecer, né? O que certamente vai acontecer é que vai ter candidato com mais votos, né? Aqueles que estão em legendas maiores, né? Candidatos com mais voto do que outros em partidos, digamos, menores, né? Que vão acabar não se elegendo.
1: Certo.
0: Né?
1: Em relação ao Senado, então, a gente conversando agora aqui, né? São os dois mais votados, independentemente de ser o senador 1 ou o senador 2, né? Os dois mais votados...
0: Os dois mais votados. A ordem que eu escolho não importa.
1: O cidadão, o eleitor falou, votou no senador 1, senador 2, inverteu e tal, mas o importante é que os dois mais votados é que serão, então, os eleitos.
0: Isso, o sistema majoritário. Eu não faço esse cálculo, né?
1: Certo.
0: Para senador. Agora, para deputado, sim. E aí, havendo sobra de vagas, né? Porque eu nunca vou conseguir, como não são números fechados, né? Existe a possibilidade, né, de sobrarem vagas também. E aí eu tenho que fazer novamente um segundo cálculo para distribuir essas vagas remanescentes, que normalmente são uma, duas vagas, e aí eu redistribuo para os partidos a partir desse novo cálculo do quociente, mas é assim que eu faço. E aí o partido X lá, por exemplo, né, fez o quociente eleitoral dividido pelos votos do partido, eu cheguei ao número 6, que é o quociente partidário. Este partido vai colocar os seus 6 primeiros candidatos, as 6 maiores votações, né, para deputado federal, para deputado estadual, e os demais serão suplentes. O partido, aí sim, dentro do partido, os candidatos concorrem entre si por essas 6 vagas, ou 3 vagas, e vai depender, certo, do quociente partidário.
1: Muito bem. Nós vamos lembrando aqui, em relação à apuração dos votos, à divulgação que nós vamos estar fazendo assim que ela começar a ser repassada, está sendo disponibilizado pelo Tribunal Superior Eleitoral, nós vamos aqui nos ater também em relação aos nossos candidatos, né, que são 5 candidatos aqui do município de Videira, que concorrem a deputado estadual, Dr. Jorge, o Juliano Daibuvi, Adriano Biava, também o Laírton Bólico e o Marcos Botti, né, são 5 candidatos, a gente vai estar com também priorizando essas informações e a votação deles, né.
2: E João, a gente falando das informações aqui na nossa região, o nosso colega Fabiano Trindade tem mais uma informação. Ele conversou com a juíza eleitoral, doutora Olívia, aqui referente à movimentação eleitoral aqui na nossa região, que é uma fala aí para trazer informações de como transcorreu o dia de hoje em relação à justiça eleitoral aqui na nossa região.
3: E a gente volta com mais informações sobre a cobertura das eleições 2026. Voltamos aqui do cartório eleitoral para conversar com a juíza eleitoral, a Olívia Carolina Germano dos Santos, que fala para a gente desse processo eleitoral desse domingo. O que a senhora destacaria sobre essa eleição? Houveram algumas trocas de urna, mas isso é normal, né, devido à quantidade de urnas eletrônicas também. Mas eu queria que a senhora fizesse um balanço e também falando das pessoas que atuam, que trabalham nesse momento também. Boa tarde.
4: Boa tarde. Boa tarde, Fabiano. Boa tarde aos ouvintes. Tivemos um domingo bastante tranquilo no geral. A votação correu de forma normal, dentro do esperado. Tivemos um pouco de fila, mas isso já era esperado por nós, por serem 6 cargos em votação. Então isso acaba demorando um pouquinho mais, realmente. Mas, no geral, correu tudo bem. Tivemos alguma coisa de urna substituída, mas foram poucas e tudo dentro do esperado, rapidamente substituídos para que fosse possível prosseguir com a votação. Algumas urnas bastou reiniciar, assim como a gente reinicia um computador quando trava, a urna foi reiniciada e também logo voltou a funcionar. E, no mais, o que eu gostaria de deixar o agradecimento a todos que participaram, né? Muitas pessoas trabalhando, muitos envolvidos, muitos voluntários. Então, meu agradecimento a todos que se dedicaram para que esses trabalhos fossem possíveis no dia de hoje.
3: Se houver segundo turno, é claro que aí essas filas serão bem menores, né, devido à quantidade de candidatos também, né?
4: Sim, com certeza. A expectativa é que em um eventual segundo turno essa questão da fila seja bem mais tranquila do que foi hoje.
3: E agora é aguardar, né, que cheguem aqui até o cartório essas mídias, né, para fazer a contabilização ali, mas é um trabalho que não demora tanto para a nossa região também, né?
4: Não. Já estamos reunidos aqui no cartório eleitoral, eu, né, que sou juiz eleitoral,

0: Fiscal, Promotor de Justiça, toda a Junta Eleitoral. Estamos só aguardando as mídias começarem a chegar, já vão ser trazidas dos colégios assim que forem encerrando as votações e acreditamos que muito em breve teremos o resultado.
1: Doutora, obrigado pelas informações e mais uma vez parabenizar todos os envolvidos, né, todas as pessoas que estão aí trabalhando nesse domínio.
0: Muito obrigada, eu que agradeço.
1: Então tá aí as informações que eu trago aqui direto do cartório eleitoral com a juíza, a Olívia Carolina Germano dos Santos, e a gente trazendo esses detalhes, né, daqui a pouquinho começa a chegar essas mídias com o número, né, de votações aqui na nossa região, e a gente fala sempre em nome de Perete Data Curta, Autoescola Petri, Balestrin Multimarcas, Sebem Joalheria e Moveste Calçados e 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
2: Muito bem, são 17 horas e 24 minutos. Nós já temos agora alguns números que acabam de chegar para o presidente da República, Flávio Bolsonaro, com 1,51% das urnas apuradas. Flávio Bolsonaro com 864.743 votos, 49,17% dos votos válidos. Luiz Inácio Lula da Silva com 741.885 votos, com 42,18% dos votos válidos. Augusto Cury com 3,8%, Renan Santos 2,48%, Ronaldo Caiado 2,32%, e aí, né, os outros demais candidatos com percentual menor que 1%. Governo do Estado.
3: Governo do Estado, João, aí os primeiros dados são, nesse momento, 0,98% das sessões totalizadas. Temos 17.326 sessões aqui em Santa Catarina. Dessas, até o momento, apenas 170 foram apuradas. O início aí da marcha da apuração. Nesse momento, a gente tem os primeiros dados para o governo do estado aqui de Santa Catarina. E as informações são as seguintes. Com essas 170 sessões totalizadas, temos Jorginho Melo, do PL, que busca a reeleição com 56% dos votos, ou seja, 21.869 votos. Em segundo lugar, com 25,69% dos votos, Gelson Merizio, do PSB, com 10.033 votos. E em terceiro lugar, temos João Rodrigues, do PSD, com 15,77% dos votos, 6.158 votos. Em quarto lugar, Marcelo Brigadeiro do Missão, com 397 votos, seguido aí também por Laís Schaude, do UP, com 290 votos, Ralf Zimmer, com 191 votos, professor Marcos Sodré, do PSTU, com 84 votos, e Bruno Pedreiro, do PCO, com apenas 33 votos, aí 0,98% das urnas apuradas aqui no estado. Já temos também as vagas, os votos para o Senado da República aqui em Santa Catarina, João.
2: Pois é, vamos buscando então informações, a divulgação acontecendo, então vamos lá para o Senado.
3: Vamos para o Senado aí em primeiro, agora acabou de atualizar, 178.
2: 54 cadeiras em disputa, né?
3: 54 cadeiras em disputa, duas por cada estado, atualizou aqui no TRE 188 sessões totalizadas neste momento. Aí em primeiro lugar aparece Carol de Tone, do PL, com 22.905 votos, 27,71%. Em segundo lugar, Carlos Bolsonaro, com aí 15.276 votos, 18,48%. Em terceiro lugar, Espiridion Amin, do PP, com 17,76% dos votos, 14.679 votos. Em quarto lugar, Décio Lima, do PT, com 15,70% dos votos, seguido por Afrânio Bopré, do PSOL, com 13,60% dos votos. Na sequência, temos Antídio Lunelli, do MDB, com 5,17% dos votos, seguido de Túlio de Amorim, do Missão, com 0,63% dos votos, Ana Lúcia Silveira Machado, com 0,27% dos votos, e também Jefferson Rocha, do PRD, com 0,25% dos votos. Aí também temos a sequência dos cargos, né? As disputas ao Senado, que a gente lembra, são aí pelo menos dois nomes aí por partido ou por federação que estão nessas disputas aí aqui em Santa Catarina. Comparecimento, segundo dados do TRE, aí comparecimento de 46, até o momento, 46,865 mil eleitores, uma abstenção nesse momento aqui no estado, segundo o órgão, de 10.622 catarinenses, João.
2: O que pelo menos se falava durante a semana é de uma abstenção bastante grande, né? Percentuais bem elevados de abstenção, muita gente que não encontrou, né, em nenhum dos candidatos a vontade de ir à urna, né, para votar. E isso é uma coisa que preocupa, né, Arthur?
4: João, a gente até estava conversando antes, né? Isso é um péssimo sinal, né? Quando

0: população, as pessoas desacreditam nas instituições e quando elas deixam de votar, isso é uma demonstração de descrédito, né?
1: É uma forma de reprovação, né,
0: do que acontece. É, né? Um protesto passivo, né? É quando a pessoa ela perde o interesse por eleger candidatos ou porque às vezes não se identifica com candidato nenhum. A gente está vendo aí índices de rejeição para os dois lados,
1: certo,
0: que são altíssimos e recordes, né? Isso é um mau sinal para a democracia, porque é por meio do voto que a gente consegue, né, eleger os nossos representantes e cobrar depois das instituições, desses representantes que trabalhem em prol da população. Essa abstenção muito grande, que tem tudo para caminhar para um recorde, né, de abstenção, não é um bom sinal.
1: Ano, cada eleição vem acontecendo um aumento, né, da abstenção, né?
0: Parece cada vez maior.
1: Né? E aí há uma outra situação que a gente percebe também, o voto em branco, né? O voto em branco, a pessoa foi lá, votou em branco. Não concordou com nenhum dos candidatos, acabou chamando sua atenção, mas quando a pessoa não vai, quer dizer, demonstra um desinteresse total pelo pleito, né?
0: O voto em branco, ele ainda é uma manifestação, certo, da pessoa de que ela não se sente representada por ninguém, ela anula o seu voto, ou ela vota em branco, né? Mas ela vota, ela exerce, né, o sufrágio. Agora, a pessoa que sequer vai votar, né, ou por vezes, né, e quando a gente está até na fila da votação, a gente ouve a conversa, né? Até agora não decidi em quem eu vou votar, não sei em quem eu vou votar, chega na frente da urna e ainda não conseguiu definir o seu candidato. Nós precisamos ter muito claro, né, João, que no modelo de Estado que a gente vive, e que bom que é assim, né, é importante que o cidadão exerça o voto. É muito importante.
1: Agora eu vejo onde está o papel do ator político, né? Porque eu acho que é ele que tem que fazer esse papel de mostrar interesse. Porque nessa campanha eleitoral, o que a gente pouco viu foi a apresentação de propostas, né?
0: Infelizmente, né? Parece que o mote da campanha, isso, de grande parte, né, dos candidatos, é acusar o outro e não oferecer propostas, né?
1: O Brasil vive um momento delicado, né? E é preciso que se tenham pessoas que venham com propostas para tentar, pelo menos, dar uma esperança para o eleitor brasileiro.
0: A gente não percebe, e se nós fôssemos aqui conversar e trazer a população para conversar conosco, é muito difícil você conseguir, e no que mais nos importa, né, para presidente da República, por exemplo, você identificar quais são os projetos de governo dos nossos candidatos, né? E a população acaba votando por tirar alguém do poder ou porque quer uma mudança, e não necessariamente porque se sente identificada com o candidato em quem está votando, né?
1: Agora, Arthur, acompanhando as pesquisas, como elas foram sendo elaboradas durante a campanha eleitoral e nessa última semana muito mais intensificada, trazendo essa paridade nos números, principalmente os dois principais candidatos, que é se vamos ter um segundo turno ou não. Isso é uma coisa que ainda é muito cedo para se falar, porque se falou muito também na questão do voto útil e da possibilidade de que essa eleição seja decidida já no primeiro turno.
0: O candidato Flávio Bolsonaro, ele nos últimos dias, ele intensificou muito o discurso para o eleitor de que, né, os demais candidatos não teriam força suficiente para serem levados ao segundo turno ou, né, representar um adversário político com capacidade para disputar com o presidente Lula, né? E aí se falou muito nessa ideia do voto útil como um voto de antecipação ao que seria o voto das pessoas no segundo turno, né? E ao que parece, João, funcionou, porque nos últimos dias as pesquisas indicaram um aumento muito grande da intenção de votos em prol do Flávio Bolsonaro já no primeiro turno, né?
1: Estamos vendo aqui o resultado ali, né? Temos aqui na nossa frente, aqui na tela, com 2,58% dos votos apurados. É claro que você pega a região sudeste, onde Flávio Bolsonaro que tem uma votação maior, Lula vai ter uma votação maior no nordeste. Então, cada região tem, né, o candidato tem mais preferência, outro tem menos e tal. Mas nós temos 49,55% do eleitorado para o Flávio Bolsonaro. Se chegar a 50% mais um voto, nós temos decidido a eleição no primeiro turno.
0: No primeiro turno, né? Lembrando que só existe segundo turno para as majoritárias de governador e presidente, né? As proporcionais não tem segundo turno, senador também não. Ou seja, hoje nós já vamos saber quem são os nossos representantes no legislativo, tanto federal quanto estadual. Mas a nível de governador e presidente da República, somente se resolvem as eleições no primeiro turno, como o jogo.

0: Como disse, se houver 50%, mais um dos votos válidos, né? Se não, não.
1: Nós vamos ao breve intervalo, daqui a pouquinho, Ernesto, vamos trazer aqui os números dos nossos candidatos a deputado estadual,
2: isso,
1: né?
2: Isso que eu já estou contabilizando aqui.
1: Já tem alguma coisa?
2: Já, já temos os primeiros números.
1: Traz aí os primeiros números, então.
2: Aqui, para você que está nos acompanhando, 2,82% das urnas totalizadas aqui em Santa Catarina, e os primeiros números para os cinco nomes que estão aí numa busca por uma cadeira aí na Alesc, aqui em Santa Catarina, representando a região de Videira. Temos os seguintes números até o momento: Marcos Botti com 46 votos, Bólico com 17 votos, Jorge Oliveira com 181 votos, Adriane Biava com 76 votos e Juliano Lima com 15 votos. Valdir Cubalcini, que é o candidato aí da região a uma cadeira na Câmara dos Deputados lá em Brasília, temos aí pouco mais de 2.150 votos contabilizados até o momento para Valdir Cubalcini aí nessa busca por uma cadeira lá na Câmara em Brasília.
1: 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Já estaremos de volta trazendo números, apuração das eleições 2026.

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12: Muito bem, 17 horas e 38 minutos. Nós voltamos a falar de eleições, sempre para...

0: 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Arthur Toneto, advogado, hoje aqui conosco nessa transmissão aqui, nessa análise, é importante sempre trazer a sua palavra aqui como conhecedor da área eleitoral, aí sempre contribui muito, né, para que a gente possa levar uma informação mais precisa. Quero agradecer mais uma vez a tua presença.
1: Nada, João, eu que agradeço o convite, né? Estamos tomando um chimarrão aqui também, enquanto acompanhamos, né?
0: Fazendo bate-papo, né? Tomando mate,
1: Isso
0: falando
1: aí,
0: de eleições, né?
1: E eu vim aqui me exibindo que o meu chimarrão é o terceiro melhor de Videira, né? Porque no concurso da RBV esse ano, meu mate ficou em terceiro, né? Então resolvi trazer o mate.
0: Qual é o segredo para ter o terceiro melhor mate de Videira aí?
1: Olha, o segredo é erva boa e água quente, né?
0: E vontade de tomar o chimarrão.
1: E vontade de tomar mate, né?
0: Verdade. Ernesto, vamos lá.
2: Vamos.
0: Olha aqui, eu quero um detalhe aqui que a gente está vendo aqui agora na tela aqui. Com 4,32% dos votos apurados para presidente da República, Flávio Bolsonaro agora passa de 50%, né? 50,16%. Luiz Inácio Lula da Silva com 41,33%. E tem o escritor Augusto Cury com 3,4% e Ronaldo Caiado com 2,43% e Renan Santos com 2,40%. Então, as votações mais expressivas. Mas o que chama atenção são os dois primeiros aqui, né, Arthur e Ernesto? 50,24% agora e 41,28%. Será que, é claro que a votação está, a apuração está no início ainda, né? Pega algumas regiões onde é mais favorável ao Flávio Bolsonaro, menos favorável ao presidente Lula, que vai à reeleição, pode mudar alguma coisa, mas chama atenção porque o início de uma apuração, ele sempre começa com uma votação que vai subindo, né? Do primeiro candidato ali, sempre vai crescendo na contagem dos votos, né?
1: E lembrando, né? Falamos agora no bloco anterior que se fosse terminar agora com esse percentual de votação, não teríamos segundo turno para presidente, né? Porque com 50% e mais um dos votos se encerram, né? Agora, importante depois a gente apurar de quais localidades estão sendo apuradas as urnas, porque a gente sabe, né? O atual presidente, o presidente Lula, ele tem uma maioria muito expressiva na região nordeste do Brasil, né?
3: Se a gente for voltar em 2022, foi a última região que começou a chegar às urnas, né? Então isso...
1: E bastante decisivo foi, né?
3: É bastante decisivo e acaba trazendo essas possíveis mudanças. O que me chama a atenção nesse momento é a questão aqui em Santa Catarina, na questão para o cargo de governador, para a Casa da Agronômica. 4,24% das sessões totalizadas nesse momento, 734 das 17.326 sessões aqui em Santa Catarina. A gente já começa a ter também um desenho da questão de votos nulos e brancos aqui no estado. Em branco, a gente teve aí uma média de até agora 3,30%, ou seja, 6.396 votos em branco. E votos nulos, a gente teve aí 4,33% dos votos, ou seja, 8.395 votos nulos aqui no estado. Falando do cargo para governador, o que me chama a atenção é que se a gente voltar em 2022, que a gente teve aí Carlos Moisés, que estava buscando uma reeleição, ficando no primeiro turno em terceiro colocado. A gente foi aí para um segundo turno envolvendo Jorginho Melo e Décio Lima, que agora busca uma cadeira, uma possível cadeira no Senado. A gente, até esse momento aí, com apenas menos de 5% das urnas apuradas, a gente parece que começa a se ter um reflexo daquela disputa ainda de 2022 entre direita e esquerda. Porque a gente tem nesse momento aí, com as menos de 5% das urnas apuradas, Jorginho Melo aí com 59,54% dos votos, ou seja, atualizou agora, na verdade, 59,33% dos votos, são 123.894 votos, e em segundo lugar, a gente tem aí com 25,63% dos votos, ou seja, 53.515 votos, de Alcio Merizio, que aí está representando a esquerda, né, na disputa pela Casa da Agronômica aqui no estado. E do outro lado, lá em terceiro lugar, a gente tem João Rodrigues, nome em ascensão na política de Santa Catarina, prefeito aí de Chapecó, já ocupou cadeiras aí no Congresso Nacional, mas que aí a gente começa, talvez, nesse momento, como eu disse, menos de 5% das urnas apuradas, a gente tem já um desenho, um pouco reflexo ainda de 2022 naquela disputa entre direita e esquerda aqui em Santa Catarina, né?
1: E já existia antes das eleições uma tendência a uma votação muito expressiva por parte do atual governador, né? Do Jorginho Melo. E esses quase 60% demonstram que essa expectativa que se tinha, né, ela vem se confirmando. Agora, interessante, né, essa

0: essa polarização, o João Rodrigues mesmo diminuiu muito o percentual de votos, se for olhar
1: as
0: lá.
1: As pesquisas
0: início,
1: vieram,
0: né,
1: caindo,
0: né? Vieram caindo muito, né? E isso reforça que num eventual segundo turno, né, se houver entre, aqui no estado de Santa Catarina, vão ser entre dois partidos que se colocam em lados bastante opostos do espectro político, né?
2: Não, até então, se a gente tiver segundo turno, a gente não se seguir essa apuração que a gente vem tendo aqui no estado, se vier ter um segundo turno, a gente não vai ter um segundo turno de direita contra direita. A gente pode ter um segundo turno, assim como foi em 2022, de direita, aí de um partido de direita enfrentando um partido de esquerda. Eu só volto a trazer aqui para quem está nos acompanhando os votos para o Senado também, que é aí a disputa nessas duas vagas para o Senado aqui no estado. A gente tem 5,
3: e aqui um dado interessante é que o Espiridião Amin, tradicional político catarinense, que já foi governador por duas vezes, enfim, foi tudo aquilo que podia ser um político aqui no
2: prefeito
3: estado de Catarina,
2: Florianópolis,
3: inclusive deputado federal, senador por dois mandatos, e agora concorrendo aí, na verdade, com 5%, cerca de 5 a 6% dos votos apurados, ele está em terceiro lugar, né, perdendo para Carol Detone e para Carlos Bolsonaro, ambos do PL.
2: É isso que a gente tem, né? Aí Carol Detone com 28,71% dos votos, 127.173 votos. Em segundo, a gente tem Carlos Bolsonaro com 19,92% dos votos, 88.230. E como tu disse, né, João, em terceiro lugar aí com 17% dos votos, Espiridião Amin, e logo abaixo com 14,86% dos votos, Décio Lima do PT aí nessa. A gente pode observar que, guardadas as devidas proporções, Carol Detone está numa situação nesse momento um pouco mais tranquila na apuração.
3: As pesquisas já indicavam isso, que ela, né, seria mais votada.
2: Mas, né, a disputa pela segunda vaga do Senado
3: que vai oscilar
2: e a gente tem esse bolo que está aí variando de Décio Lima com 14,86% dos votos a Carlos Bolsonaro com aí 19,92% dos votos. E que deve ser esse trio ali, né, essa divisão entre Espiridião Amin, Décio Lima e Carlos Bolsonaro. E logo abaixo de Décio Lima, a gente tem a Fran e o Bopré, que agora atinge 12,93% dos votos. Mas a disputa aí pela segunda vaga do Senado aqui em Santa Catarina deve-se ter aí pode-se ter surpresas aí até o fim da apuração aí ao longo desse domingo, agora dia 4 de outubro.
3: Arthur, nós temos aí 6% dos votos já apurado, né? 50,51% para Flávio Bolsonaro, 41,8% para Luiz Inácio Lula da Silva.
0: É uma diferença já de quase 1 milhão de votos, né? Certo. É uma diferença bastante expressiva. Abrir aqui para a gente ver a votação para presidente em Santa Catarina, né? Aqui Flávio Bolsonaro vai fazendo 57%, né, dos votos. E o atual presidente, o candidato Lula, 33,5% dos votos, com 6,12% aí das urnas apuradas, 273 mil votos válidos aqui em Santa
3: Catarina. É meio histórico, né? O PT aqui em Santa Catarina, em torno de 30%, né, a votação, né?
0: É engraçado, né? Porque não muda muito
3: de uma eleição para outra.
0: Né?
3: Um número meio parecido.
0: Agora, não sei se é só impressão minha, João e Ernesto, mas tenho percebido que a população cada vez menos se importa com o partido, né, e cada vez mais escolhe os seus candidatos.
3: Político, né? É que hoje são tantos partidos políticos que... Né,
0: é até difícil, né?
3: Você não consegue mais nem decorar o nome dos partidos que tem aí. Tem alguns que tem uma sigla que você não sabe nem identificar que partido que é.
0: É verdade.
3: Então, muito aí a pessoa acaba esquecendo o partido. Antigamente você tinha lá, eu lembro lá no passado, que você tinha MDB e Arena, né? Eram dois partidos que... Eram os únicos dois partidos que tinha, né?
0: Exato.
3: E depois começou a vir, né? Claro que lá atrás tinha outros partidos na época ainda, né? Bem anteriormente aí, mas depois começou a surgir, né? A partir do momento em que nós tivemos aí a redemocratização e os partidos começaram a surgir, né? E hoje muitos partidos aí, né?
0: E até é importante, né, João, para que a população entenda, né? Por que tanto partido, né? A nossa Constituição de 88, que é a Constituição pós-regime militar, o João bem disse, na época do regime eram dois partidos só, né? O partido da situação, o partido da oposição. Com a nova Constituição, nós adotamos um sistema de pluripartidarismo, ou seja, não há número limite de partidos no Brasil. Desde que você tenha as exigências constitucionais, todas elas cumpridas, você pode abrir um partido, pode fundar, um partido, e não há um número limite, né? Então, por isso, essa...
3: Cada vez mais a pessoa vai olhar para o candidato e não para o partido.
0: É uma tendência que eu percebo, as pessoas se importando cada vez menos com o partido de vinculação da pessoa e cada vez mais com as ideias da pessoa e com a própria reputação também da pessoa que é

0: Elege, né?
1: Ernesto, vamos atualizando os números para estadual?
2: Vamos atualizando os números aqui para o cargo de deputado estadual. Vamos aí trazer o top 5 dos mais votados até o momento. A gente tem em primeiro lugar aí para uma cadeira na Assembleia Legislativa, segundo dados do TRE aqui de Santa Catarina, 6,49% das sessões totalizadas, aí 1.124 sessões totalizadas das 17.326. A gente tem em primeiro lugar até o momento Ana Campagnolo, do PL, com 20.992 votos, seguida por Marquito, do PSOL, com 17.114 votos. Aí em terceiro, até o momento, Fábio Botelho, do Podemos, com 12.420 votos. Bruno Souza, do PL, com 11.122 votos. E aí em quinto lugar, até o momento, Luciane Carminati, do Partido dos Trabalhadores, com 9.573 votos. Aí esses que são, até o momento, os 5 candidatos mais votados aí nessa apuração das gerais de 2026. Vamos pegando as informações aqui para a nossa região, dos 5 candidatos que estão aí numa disputa pela cadeira na Alesc. Marcos Botti tem aí, nesse momento, 161 votos. Adriane Biava, 714 votos. Jorge Oliveira, a gente tem aí 595 votos, com aí um pouco menos de 7% das urnas apuradas. Juliano Lima tem agora, nesse momento, apenas 28 votos na apuração, e a gente tem também a informação aí de Laerton Bólico com 44 votos aí nesses pouco menos aí de 7% das urnas apuradas para o cargo de deputado estadual.
1: Chama atenção aqui, Arthur, na votação para deputado federal. Nós temos aí dos 4 primeiros colocados, até agora, claro, nós temos aí 7% dos votos apurados, mas o PL tem aí Júlia Zanatta liderando, né, com a mais votada agora, e depois nós temos 3 candidatos do PT,
0: no PT,
1: e o quinto, o PCdoB. E aí você olha a diferença lá na votação para governo do estado, né, como o PL vem nessa liderança grande, e agora aqui para deputado, ainda nesse início de apuração, nós temos aí o PL com a candidata mais votada até agora, e depois nós temos praticamente aí da esquerda, né, praticamente 4 candidatos que vêm na sequência ali. Né?
0: E lembrando, né, são 16 cadeiras para deputado federal. Para deputado estadual nós temos 40, né, deputados estaduais serão eleitos, né? E aí perceba, né, que a Júlia Zanatta, com 35 mil votos, né, ela vai puxar muita gente junto com ela, em razão daquele cálculo sobre o quociente eleitoral que nós comentamos.
1: Uma pesquisa que foi divulgada esta semana, né, apontava que o PL poderia fazer de 5 a 8.
2: Quase 8 cadeiras.
1: 5
2: né?
1: a 8 das cadeiras 16, o PL poderia fazer aqui em Santa Catarina. Né?
2: E assim, ó, pegando esses nomes que estão aqui, para quem está nos acompanhando, que estão com maior destaque, dois me chamam a atenção: Carla Aires e também a...
1: Carla Aires é novata.
2: É novata.
1: Não lembro dela na política.
2: Né? Pedro Czai, Ana Paula Lima,
1: já é tradicional. Né? Já vem de longa
2: mas, assim,
1: data.
2: Carla Aires e a candidata do PC do B, a Giovanna Mondardo, são dois nomes da nova política. São dois nomes, principalmente para quem acompanhou as
1: Será
2: redes sociais.
1: Será que vamos ter, Arthur, muita renovação?
0: Ah, eu acredito que sim.
1: Nomes novos, né, chegando, né?
0: Eu acredito que sim, até para deputado federal a gente vê muito nome, né, muita novidade.
1: Até aqui, ó, vê esses nomes aqui, né, tem aqui essa Giovanna Mondardo, eu não lembro dela.
2: Ela veio candidata agora ao cargo de deputada federal pela primeira vez, assim como também Carla Aires, e são candidatas que tiveram força principalmente nas redes sociais. Giovanna Mondardo, se não me falha a memória, é uma candidata da região metropolitana de Florianópolis, e ela tinha uma presença muito forte nas redes sociais, o que mostra aí esses 10.327 votos que ela recebeu até o momento, inclusive à frente do candidato aqui da nossa região, Valdir Cobalcini, que a gente observa aí que está com um pouco mais de 9 mil votos aí nessa disputa, né? Aí 11 mil votos agora atualizados, João.
0: Agora vejam, né, a importância do cálculo do quociente eleitoral que a gente vinha falando sobre o sistema proporcional, né? A Júlia Zanatta com 40 mil votos e os 3 próximos candidatos, todos os 3 do PT, portanto vão ter os votos somados, né? Eles alcançam ali em torno de 47 mil votos os 3 somados, né? E se nós pegarmos a Júlia Zanatta, que é a primeira, e somarmos com, por exemplo, Jair Bolsonaro, que tem 9.500 votos, portanto menos do que o terceiro colocado do PT, e somarmos os votos

0: votos do Jair Bolsonaro com a Júlia Zanatta, o partido tem mais voto do que,
1: e nós temos do que ali
0: o PT. Então, alguém com mais voto, exato, já perdeu a cadeira.
1: É, até porque aqui nós temos aqui, depois do Jair Bolsonaro ali com 9.573, tem ainda o PL ali, tem Manu Vieira com mais 9.391 votos e a Daniela Rainer com 9.310 votos. Então, soma todos esses votos lá na frente, dá uma votação bem expressiva.
0: E aí, lembrando, né, João, que são 16 cadeiras, eu vou ter que pegar toda a votação válida do estado de Santa Catarina, dividir por 16, né? E aí chego no quociente eleitoral. Depois desse número,
1: é uma
0: eu
1: conta
0: divido...
1: que não é muito fácil, não é bem simples essa conta, né?
0: Lá no final a gente vai fazer o cálculo aí junto com o nosso ouvinte, né? Mas para recordar como é o cálculo, né? Total de votos válidos, ou seja, não computo brancos e nulos, divido pela quantidade de cadeiras, que são 16, a Câmara de Deputados, este é o quociente eleitoral. O quociente eleitoral eu divido pelos votos do partido, e aí vejo a importância dos votos do partido, né? O PL, por exemplo, que tem um candidato com muitos votos, que é a Júlia Zanatta, e depois vários outros candidatos com em torno de 10 mil votos, já alcança uma votação muito mais expressiva do que, por exemplo, o PT, que tem o segundo, o terceiro e o quarto colocado, né? Então isso vai fazer com que, se houver este panorama formado, o PL tenha mais cadeiras na Câmara de Deputados do que o PT, porque apesar vezes, dessa colocação.
1: Muitas vezes a pessoa olha aqui, não, mas os eleitos serão esses aqui. Não, né?
0: Não necessariamente.
2: Não necessariamente. Tudo vai ser de acordo com...
1: Toda aquela conta lá, aquela somatória, vai tudo para um balaio, os votos, o balaio do PL, o balaio do PT, os votos caem tudo lá dentro. Depois de fazer essa conta, né?
0: Essas 16 cadeiras, elas vão ser divididas por partidos conforme a quantidade de votos que o partido fizer, e aí vamos pensar lá, o PL vai ter 5, 6 cadeiras, o PT vai ter outras 5, 6 cadeiras, dentro do partido os mais votados ocupam essas cadeiras.
2: João, a gente tem aí a atualização para o cargo de governador aqui em Santa Catarina, e eu queria chamar a atenção para um ponto importante, a diferença de votos entre Jorginho Melo e Gelson Merizio. Jorginho Melo, nesse momento, 8,77% das urnas apuradas, aí um pouco mais de 1.500 urnas apuradas, a gente tem aí Jorginho Melo totalizando 226.435 votos.
1: E as pesquisas já davam praticamente
2: quase,
1: o primeiro
2: ontem,
1: turno.
2: Ontem saiu uma pesquisa,
1: né?
2: Inclusive, aí que nos votos válidos ele poderia ter até quase 70% dos votos válidos. E isso vem se mostrando aí uma certeza, porque assim, ó, ele tem, nesse momento, Jorginho Melo buscando a reeleição, 226.435 votos, 61,01%. Em segundo lugar, Gelson Merizio tem 23,08% dos votos, 85.656 votos. É uma diferença gigantesca aí, de 226 mil para 85 mil votos. É uma diferença muito grande aí para o cargo aí de governador aqui em Santa Catarina, o que vem se desenhando aí, como a gente vinha vendo as pesquisas ao longo dessa semana, principalmente a última que saiu ontem, já mostrava que a Jorginho Melo teria essa vantagem expressiva em cima do segundo colocado.
1: Agora, Jorginho Melo e João Rodrigues praticamente dividiram votos ali. João Rodrigues, votos que seriam do João Rodrigues, provavelmente seriam para Jorginho Melo, né? E com essa candidatura, penso eu, né, meio precipitada também do próprio João Rodrigues, né? Quem sabe não seria esse o momento, né?
0: Talvez não fosse o momento para este cargo, né?
1: Porque, exatamente, para esse cargo. Então, porque eu vejo aqui, Gelson Merizio, quando teve pesquisa aí que dava ele em terceiro lugar, acabou vindo para segundo lugar e agora se confirmando na votação aí, numa segunda colocação com 22%. Dos votos, enquanto que João Rodrigues tem apenas 13,52%.
0: É, porque o eleitor do Jorginho, do João Rodrigues, ele
1: mais à direita, né? São
0: eleles são posicionados
1: direita, né?
0: Mais no espectro à direita, né? No espectro, certo, político. E grande parte do eleitorado optou pelo Jorginho, que era a situação, né? E aí chegamos a 11%, né, das eleições nacionais. Flávio Bolsonaro aí vai ultrapassando 51%, né, dos votos. O candidato Lula vai ficando com 40%. Né? E aí já temos quase 1,5 milhão de votos de diferença.
1: O que chama a atenção é que desde o início, e aquilo que a gente comentava lá no começo, por várias eleições que aqui já estivemos fazendo o trabalho de cobertura, geralmente o candidato começa desde o início, ele está na frente e ele vai subindo, porque até agora em nenhum momento teve uma oscilação, desceu um pouquinho, subiu. Então Flávio Bolsonaro só cresceu, né? Desde a abertura da primeira urna até agora com 11% dos votos apurados, ele só vem crescendo. crescendo agora, ultrapassando a 51%, né? E o candidato Lula

0: caindo na...
1: E eu tava dando uma olhada aqui em São Paulo, né, que existe uma população que vota muito expressiva, recém 2,25% das urnas apuradas em São Paulo, e que a gente sabe é um colégio eleitoral que vota muito mais em favor do Flávio Bolsonaro que do Lula, né? Então uma tendência talvez em São Paulo de aumentar esse percentual do Lula. E muito interessante, né? Tarcísio vai fazendo 70% dos votos válidos lá em São Paulo contra 29% do Fernando Haddad, né? Uma tendência de primeiro turno muito grande também. O Tarcísio, que a gente sabe, né? Muito provavelmente o próximo candidato aí que representa o espectro político à direita.
0: Agora, com a tua experiência, Arthur, essa questão toda desta semana, que foi uma semana muito tumultuada, né? Em termos de processo eleitoral, com decisões do STF, aquela interferência do próprio STF na questão da eleição, que não deveria, alguns falam que não é censura, mas de certa forma é censura. O debate que a TV Globo faria, que acabou cancelando porque houve várias manobras ali, isso tudo pode ter influenciado também agora nesse resultado da eleição, agora no primeiro turno já?
1: Eu tenho convicção que sim, né? Eu tenho convicção que sim, João, porque a gente até conversava antes, né? Eu não considero um bom sinal quando existe uma interferência judicial muito exacerbada nas eleições, porque não me parece ser o papel do Poder Judiciário, né, definir regras de debate eleitoral, por exemplo, né? Isso pegou muito mal, né? E grande parte da população, nós temos um percentual de votantes indecisos muito grande, né, que vinham aparecendo nas pesquisas. E eu tenho convicção de que grande parte desse percentual de indecisos acabou percebendo nessas decisões do TSE, né, e do STF também, o que já vinha sendo um movimento que vinha acontecendo desde aquelas votações lá sobre o caso Master, né, grande parte associou esses movimentos políticos a uma proximidade do candidato que é o atual
0: governo, na verdade,
1: que é o atual presidente, né?
0: Certo.
1: Muito embora, né, nós não tenhamos percebido assim uma interferência direta do PT, é evidente no discurso que a gente escuta das pessoas que muita gente associa, né, essa crise do Poder Judiciário ao atual governo, né, que está na situação, né?
0: Arthur, nós falávamos das abstenções, né, que o número é bastante grande, e agora pegando os números atuais aqui com 11% dos votos apurados, 13.191.982 votos apurados até agora. Nós temos uma abstenção de 3.568.000. Podemos chegar a 30% de abstenção?
1: A gente comentava que existe uma expectativa de que possa chegar, né?
0: Quer dizer, porque as pessoas entendam 30% de abstenção é 50 milhões de eleitores que não foram às urnas.
1: 50 milhões de pessoas. É muita gente, né, João?
0: Muita gente.
1: Isso eu
0: muda,
1: percebo...
0: o resultado de uma eleição.
1: Ah,
0: né?
1: Muda. E eu percebo isso como muito negativo.
0: Certo.
1: Né? Eu até na quinta-feira eu comentava contigo, né, que eu estava lá na faculdade e ainda não tinha recebido a notícia de que o debate tinha sido cancelado, e estava conversando com meus alunos dizendo, olha, assistam ao debate, né, porque é importante ouvir os candidatos, é importante a gente exercer o voto. E aí um aluno me perguntou, professor, né, qual que é o teu conselho para a gente quando for votar, né? Olha, o meu conselho é que vocês votem, né? Independente do candidato que vocês vão escolher, né? Porque cada um tem as suas opiniões políticas, e até falei isso em aula, né, João? Eu digo, que bom que nós temos alternância política, que claro. Bom que nós temos a possibilidade de escolher o nosso candidato, que bom que existem espectros contrários, porque...
0: Que tem pessoas que pensam diferente, né?
1: Porque ruim vai ser
0: a
1: quando...
0: A controvérsia em tudo aquilo que se coloca, não se aceita as coisas da forma como elas são colocadas.
1: É, né? Inerente à democracia, né? O debate, a discordância, dentro dos limites, claro, da cidadania,
0: certo,
1: né? Que bom que nós temos.
0: É,
1: né,
0: difícil, né, Arthur, para um professor de direito, né? Você está lá levando conhecimento, ajudando na formação dos futuros profissionais da área jurídica. De você, de repente, ter que responder uma pergunta que venha de um aluno em relação a tudo que nós observamos nesta semana,
1: difícil.
0: Essas ingerências, né? Que
1: difícil.
0: É difícil, né?
1: E até eu comentava com ele, eu digo, gente, meu conselho é que vocês votem, né? Exerçam o voto, exerçam a cidadania, né, para que vocês possam depois cobrar dos candidatos que nos representam, né? Agora, de fato, é muito difícil, né? Porque a gente, na faculdade, ensina sobre processo, ensina sobre direito, né? E por vezes, nós vemos nos mais altos cargos do Poder Judiciário, né? Porque a problemática

0: Problemática, assim, não está aqui nas comarcas.
1: Você ia mudar a forma como são indicados, no seu conceito, mudar a forma como são indicados os ministros da Suprema Corte hoje?
0: Olha, João, isso é uma opinião minha, né? E todo mundo está à disposição para discordar, mas eu sou advogado, né?
1: Mas acho que é uma opinião meio que geral também, né? Acho que as pessoas estão pensando muito nisso, né?
0: Eu sou advogado e professor universitário e não me formei para ser juiz, né? Um juiz, ele estuda muito para um concurso, ele aprende a julgar, ele exerce a função de julgador ao longo de toda a sua vida, né? Então, para mim, seria importantíssimo que o cargo, né, de ministro do STF e do STJ seja privativo de juízes de carreira, que são pessoas que entendem sobre o exercício do cargo. Um advogado não entende disso, né? A minha função enquanto advogado sempre é ser parte num processo e não julgar um processo. Então, primeiro seria isso. E depois, né, João, que houvesse um tempo de mandato, né? E aí veja, né? Já existe uma articulação no Senado que tem sido capitaneada aí pelo ministro Gilmar Mendes, que é a chamada PEC do andador agora, né? Porque vai lembrar, né, João, que antes o tempo limite da aposentadoria compulsória era de 70 anos de idade, e fizeram a PEC lá, que é um projeto de emenda constitucional, uma alteração constitucional, para aumentar a idade limite para 75 anos. Aí hoje o ministro, ele é nomeado lá com 45, 43 anos de idade, ele fica até os seus 75 anos de idade. É muito tempo, né?
1: Precisa renovar mais rapidamente, né?
0: E aí agora, ao contrário do que me parece ser o anseio da população, que é essa limitação temporal, né, se articula lá no Senado a tal da PEC do andador, João, que é para aumentar a idade limite para 80 anos. Né? É maior até do que
2: a PEC vitalício, né?
1: É sugestiva, né?
0: Porque, assim,
1: o nome que foi dado, né?
0: A PEC do andador, né? A PEC do andador. Uma idade que é superior até a expectativa de vida do brasileiro, né?
1: Verdade.
0: Então,
1: vamos lá, tem números aí?
2: Tem números. Eu só queria fazer... Eu fui pesquisar um local, porque tem um local, um estado, que é sempre chave nas eleições, que é Minas Gerais. A gente tem aquela métrica que quem leva Minas Gerais leva o resultado nacional. Nesse momento, em Minas Gerais, a gente tem um pouco menos de urnas apuradas, 9,89% das urnas apuradas lá em Minas Gerais. A gente tem aí Flávio Bolsonaro à frente, com aí lá em Minas, 48,88% dos votos. Só que é uma diferença menor do que na nacional, para o Lula, que está em segundo lugar, com 41,58% dos votos. É uma diferença um pouco menor de votos em relação ao nível nacional, que a gente está aí com o Flávio Bolsonaro com 51,09% dos votos, e o Lula está com 40,71% dos votos. Agora, um outro ponto também nessa questão em relação a Minas Gerais é Romeu Zema. Romeu Zema, que durante um tempo...
0: uma grande surpresa.
2: Sempre era aquele nome que vinha se ventilando de uma possível terceira via, uma possível...
1: Mas junto com ele, acho que pode acrescentar o Ronaldo Caiado também, que foi governador por dois mandatos consecutivos também, em Goiás, com uma votação expressiva, e para presidente da República não se converteu, né, como
2: mas
1: ele foi.
2: Mas que já teve experiências em outras eleições buscando aí uma cadeira da presidência. E o Romeu Zema, nesse momento, se você pega lá em Minas Gerais, Romeu Zema está com apenas 1,08% dos votos lá em Minas Gerais, onde ele governou.
0: No seu próprio território.
2: Na sua própria casa. São apenas 13.724 votos. Atrás de Ronaldo Caiado, atrás de Augusto Cury, atrás de Renan Santos, lá em Minas. Aqui, em território nacional, não é diferente. Ele está, novamente, atrás de Augusto Cury, Ronaldo Caiado, Renan Santos. E, a nível nacional, ele tem apenas 0,30% dos votos.
1: Muito bem. Nós precisamos agora dar uma valorizada nos nossos patrocinadores aqui, mas já voltaremos com essa análise, acho que muito precisa, que está sendo feita, é a colaboração do doutor Arthur, né, professor de Direito, advogado, aqui trazendo toda a sua experiência aí para contribuir com essa programação, com essa transmissão, apuração das eleições, trazendo sempre uma palavra mais técnica aqui para que você, amigo ouvinte, possa estar aí sintonizado conosco e sabendo aí nos mínimos detalhes aí tudo sobre a eleição. 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Já já estaremos de volta.

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0: Muito bem, são 18 horas e 12 minutos. 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
1: João, a gente estava falando no bloco anterior da questão da divisão dos votos aqui para o cargo de governador de Santa Catarina. E a gente começa a observar a distância cada vez sempre expressiva entre Jorginho Melo e o segundo e o terceiro colocado. Jorginho Melo, nesse momento, a gente tem aqui no estado, segundo dados do TRE e do TSE, 11,37% das urnas apuradas. A gente tem para Jorginho Melo aí 295.876 votos. Aí é pouco menos de 5 mil votos para que ele atinja 300 mil votos, ou seja, 61,79% dos votos para Jorginho Melo, que busca a reeleição. Em segundo lugar, a gente tem Gelson Merizio, do PSB, que agora atinge aí 102.315 votos, 21,37%. E em terceiro lugar, a gente tem aí com 14,35%, ou seja, 68.735 votos, João Rodrigues. Jorginho Melo vai abrindo uma dianteira muito expressiva aí para o cargo de governador do estado, dianteira essa que não teve lá em 2022, dianteira essa que a eleição para governador foi decidida em segundo turno aqui, certo, do estado. Mas é uma dianteira expressiva de quase aí

quase 200 mil votos de diferença entre ele e o segundo colocado, que é Gelson Merich, se desenhando aí mesmo, né, que a gente não tem nem 15% das urnas apuradas aqui no estado, é uma eleição em primeiro turno que, como a gente estava falando, vinha se mostrando aí nas pesquisas dessa última semana.

0: Com praticamente 17,22% dos votos apurados. Né, Arthur? Nós continuamos, né, com 17,22%. 51,22%, Flávio Bolsonaro continua, né?
1: Já.
0: De grão em grão, a galinha vai enchendo o papo, né? Ele vai subindo, né?
1: Já há uma diferença.
0: Já há uma diferença grande.
1: Já há uma diferença, né, João, que supera os 2 milhões de votos. Já é uma diferença bastante expressiva.
0: É quase que a diferença da eleição passada, né?
1: É verdade.
0: No turno, né?
1: É verdade.
0: Foi essa votação, algo em torno de 2 milhões de votos, não lembro agora exatamente quanto foi, mas foi mais ou menos algo parecido com isso, né?
1: E, João, estava olhando aqui enquanto a gente conversava, né? Santa Catarina, 19% de abstenção, o Rio Grande do Sul com já 21% de abstenção, e o Rio Grande do Sul chama atenção, né? Porque também é um colégio eleitoral muito grande, né? Uma população grande. Agora, com 26,5% das sessões apuradas, o Flávio, ele vai indo a 58% dos votos, né? O Lula com 33,5%. Isso surpreende também, porque o Rio Grande do Sul ele normalmente tem, né, uma diferença muito, muito menor entre esses candidatos que estão no espectro político bastante, bastante distantes um do outro, né? E o Rio Grande do Sul também é um estado bastante decisivo para as eleições, né? E já com uma apuração de um terço, praticamente um quarto, né? Se aproximando de um terço, uma diferença bastante grande, né? Então vai... Tu comentava comigo no início aqui, dizendo, olha, Arthur, não se surpreenda se resolver as coisas no primeiro turno, né? E...
0: Pelo que se desenha aí.
1: Pelo que está se desenhando agora.
0: Eu comentava muito durante a semana com o pessoal aqui internamente, inclusive, dessa possibilidade. E a gente falou antes também na questão do voto útil, né? Em que vai decidir você é mais de direita ou é mais de esquerda. Então teve aquela questão de ambos os lados. Principalmente agora o lado do candidato Flávio Bolsonaro e do PL foi mais incisivo, né? Buscando esse voto do indeciso. Mesmo porque, ainda claro, a gente está vendo que a abstenção é bastante grande ainda. De repente não conseguiu buscar
1: todo mundo.
0: Mais um percentual maior do que poderia, mas que isso pode também ter feito a diferença já. Nesse momento, se terminasse agora a apuração, Flávio Bolsonaro estaria eleito em primeiro turno, né? Claro, tem mais de 80% ainda dos votos para serem apurados, tudo pode mudar, né?
1: A gente comentava no bloco anterior, né? O Ernesto falou do Zema, né? Quando o Zema se lançou candidato a presidente, até o meu primeiro pensamento foi de que ele faria uma votação expressiva, justamente porque o colégio eleitoral de Minas é muito grande, muito decisivo.
0: Um dos maiores do país, acho que é o terceiro, né?
1: Se eu não me engano, é o terceiro.
0: É São Paulo, Rio de Janeiro.
1: Rio de Janeiro e Minas.
0: Terceiro, Minas, Minas Gerais, quarto, Goiás e Paraná, né?
2: Bahia
0: e Paraná em quinto lugar, né?
1: E o Zema foi governador, reeleito no primeiro turno, inclusive, né? Com uma aprovação muito grande no estado. E vai aí a nível nacional fazendo 0,3% dos votos, né?
2: No estado agora atingiu 1% dos votos.
1: 1% no 1% estado.
2: 1% dos votos no estado.
1: E isso me parece que é um movimento que se dá, João, em razão desse discurso do voto útil, porque grande parte do eleitorado do Zema é o eleitor que no segundo turno votaria no Flávio, não no Lula, né? Então, me parece que muita gente já resolveu antecipar o voto que seria o do segundo turno, agora no primeiro.
0: Na eleição passada, inclusive essa semana, algumas comparações foram feitas em relação ao que as pesquisas divulgavam no segundo turno na eleição presidencial. E a maioria das pesquisas, elas traziam uma... oscilava ali entre 12, 10, 9, de 9 a 12% de diferença do candidato Lula para o candidato Jair Bolsonaro. Acabou que não deu 2% de diferença. As pesquisas agora, elas trazem, trouxeram pelo menos até agora, 2 a 3% para Lula estava à frente de Flávio Bolsonaro, com 2%, com 3%, às vezes com 1%, às vezes oscilava um empate numérico até Flávio Bolsonaro com um ponto à frente. Agora a gente percebe que na apuração até agora, com 18% dos votos apurados, nós temos mais de 11% de diferença do candidato Flávio para o candidato Lula. É claro, 20% ainda dos votos apurados. Mas se nas pesquisas nós tínhamos aí algo em torno, dentro daquele empate técnico,
1: Dentro
0: da margem de erro ali, né? Agora você vê que tem uma diferença de 11%. E falava assim no voto envergonhado. Pode ser isso também?
1: Pode ser, né? E o indeciso, ele vota em alguém também, né?
0: Também, né?
1: E o indeciso na pesquisa, normalmente ele não...
0: Ele é indeciso. Né? E na hora do voto ele decide.
1: Na hora do voto ele precisa votar em alguém, né? Tem muito indeciso que não vota, mas tem indeciso que vota. E aí tá aparentando, né, que grande parte desses indecisos penderam pro lado do Flávio Bolsonaro. E a gente percebia, né, João, as pesquisas em maio, quando começou...

0: Claro, mas efetivamente, né, as pesquisas sobre intenção de voto, uma diferença percentual muito expressiva, né? Certo. O Flávio chegou a ter 30% das intenções de voto, e ontem as últimas do Datafolha, do Quest, que foram publicadas, já apontavam no primeiro turno uma diferença muito pequena, mas ainda em favor do candidato Lula, Lula, né? E no segundo turno, o Datafolha dava 1% de vantagem ao Lula e o Quest dava 1% de vantagem ao Flávio. Então, vejam, as pesquisas elas estão demonstrando, né, um acirramento muito grande da campanha.
1: Isso pode, nessas informações aí, depois a gente continua aí. Vamos lá.
2: Vamos falar só dos candidatos, a gente tem uma atualização expressiva dos candidatos aqui da nossa região, João.
1: Deputado estadual, né?
2: Deputado estadual. Vamos lá, então. Uma atualização importante, porque a gente teve um número expressivo, um aumento expressivo da última atualização. Nesse momento, Marcos Botti tem aí 428 votos, a gente tem...
1: Totalização até agora,
2: 428 votos. Bólico, 60 votos. Jorge Oliveira, pouco mais de 2.300 votos. Adriane Biava, 999 votos. E Juliano Lima, 57 votos.
1: Quanto por cento apurado?
2: A gente tem aqui no estado, a gente tem nesse momento aqui em Santa Catarina apurado, segundo dados do TRE, 16,71% das urnas apuradas. E Valdir Cobalcini, aí daqui da região, que busca novamente uma possível reeleição a uma cadeira na Câmara dos Deputados, aí já ultrapassou a casa dos 20 mil votos aí nessa busca pela essa cadeira na Assembleia, lá na Câmara dos Deputados. E uma disputa que a gente teve algumas atualizações aí para o cargo de deputado federal aqui no estado. Júlia Zanata segue aí na liderança, 84.098 votos. Em segundo lugar, a gente tem agora Pedro Xai, com 37.693 votos. Carla Aires, com 28.710 votos. Ana Paula Lima, com 28.068 votos. Daniela Rainer, com 27.171 votos. E Valdir Cobalcini, aí então, na sexta colocação, com 25.355 votos. Aí, esses são os seis candidatos a uma cadeira na Câmara dos Deputados mais votados até esse momento.
1: Certo. E o Senado ali se consolidando ali na frente desde o início também. Carol Detone, do PL, em primeiro, com 31,70%, ou 470.485 votos. Carlos Bolsonaro, também do PL, 22,69%, com 336.763 votos. Espírito de Almin vem caindo, né? Agora com
0: 16,51%. Vai abrindo uma vantagem expressiva, né? De quase 100 mil votos.
1: Poderíamos ter eleito, então, Carlos Bolsonaro, caso terminasse agora. Carlos Bolsonaro seria o segundo senador
0: eleito. Seria o segundo senador eleito.
2: E, João?
0: Independente de ser do mesmo partido, aí percebo. Não há somatório.
2: Na divisão, né?
0: Não há divisão.
2: De votos,
0: são os dois primeiros. E lembrando, né, que quem foi na urna lá e votou pro partido, se fez isso para senador, anulou o seu voto. Se fez isso para deputado, aí computa o voto para legenda.
2: A gente tem uma atualização também ao cargo de governador do estado. E novamente, volto a frisar aqui a diferença expressiva do primeiro para o segundo colocado. Nesse momento, um pouco menos de 17% das urnas apuradas aqui no estado, Jorginho Mello atinge aí 441.229 votos, 63,20%. Em segundo lugar está Gelson Merídio, com 135.730 votos, 19,44% dos votos. E aí em terceiro colocado João Rodrigues, nesse momento com 105.708 votos aqui na disputa para Casa da Agronômica. Mas Jorginho Mello abre mais expressivamente ainda a vantagem em cima do segundo colocado aí, agora com mais de 440 mil votos.
1: No maior colégio eleitoral do Brasil, São Paulo, né, Flávio Bolsonaro lidera com 51,7%, né, e Lula 40,82%. Tarcísio de Freitas, 67,41% para o governo do estado, e Fernando Haddad, 31,79%. É praticamente, se olhar São Paulo, é o que nós temos em a mesma radiografia do Brasil, né, em termos de percentuais. É. Né,
0: para agora,
1: presidente da República, né?
0: Agora veja a Bahia, né? 13% basicamente das urnas, 64% para o Lula, 29,7%
1: é o reduto
0: do PT, né?
2: E falando de Minas Gerais, né, que aí o colégio-chave, né? O colégio-chave na questão...
0: O fiel da balança.
2: Nesse momento, a gente tem aí Flávio Bolsonaro com 49% dos votos. Aí, e Luiz Inácio Lula da Silva com 41,88% dos votos.
0: Em
2: lá,
0: Minas
2: a gente,
0: virou, então, né?
2: Flávio segue na liderança lá em Minas. 49% dos votos.

0: Lula com 41,88% dos
1: Ah,
0: votos.
1: eu tinha entendido errado, então, que o Lula estava ganhando lá.
0: Segue aí Flávio Bolsonaro na dianteira, diminuiu um pouco a vantagem de Flávio Bolsonaro lá em Minas. Mas a gente tem 20,90% das urnas apuradas por lá. O que chama atenção na disputa no governo do estado. Cleitinho Azevedo, do Republicanos, era também um nome, e teve muitas vezes, ele desistiu, ele voltou, ele foi, ele voltou de novo, mas ali, uma indecisão muito grande em relação ao governo na disputa pelo governo do estado, e nesse momento ele não leva as eleições do primeiro turno, que poderia, teve alguns momentos de discussões. Ele leva uma disputa aí para um segundo turno com o candidato do PT, Patros Ananias. Aí Cleitinho Azevedo está com 49,71% dos votos lá em Minas, e Patros com 27,66% dos votos lá em território mineiro, aí nessa disputa também aí para o governo do estado por lá, João.
2: Percebo agora aqui uma leve mudança, né, na eleição presidencial, com 24,45% das urnas apuradas. Flávio Bolsonaro agora caiu um pouquinho em termos de percentual, veio para 50,94%, já tinha ultrapassado 51%, e Lula 40,97%. A diferença em números, 14.344.471 em prol de Flávio, 11.536.137 para o candidato Lula. Nós temos aí praticamente quase que 3 milhões de votos
1: de eu ia comentar,
2: diferença,
1: né,
2: né?
1: Que em percentual diminui um pouco, mas em números absolutos já são quase 3 milhões,
2: quase
1: né?
2: 3 milhões de votos.
1: Lembrando, né, João, o nosso ouvinte aí, que independente das eleições elas terminarem agora ou terminarem lá em 25 de outubro, quando vota o segundo turno, os eleitos tomam posse somente em janeiro,
2: de janeiro,
1: de
2: né?
1: 27.
0: Teve mudança na posse também, né? De data em
1: A
0: relação.
1: Data não vai ser no
0: A
1: dia
0: data,
1: primeiro,
0: mas não
1: né?
0: é mais no
2: Ah,
0: dia
2: mudou,
0: primeiro.
2: Não é mais dia
1: Mudou,
2: primeiro.
1: mudou.
0: E tem
1: mudou.
0: mudança tanto para. Agora é dividido, né? Presidência é em um dia, governadores em um dia seguinte,
1: Isso.
0: né? Não se choca mais no mesmo dia, né?
1: Mas é importante, né, dizer que eventual solução para governador, para presidente da República agora em primeiro turno, o atual gestor, né, para presidente ou para governador continua no exercício do seu mandato até o final, né, de 2026, né? Não há
0: Certo.
1: uma assunção imediata, né? Assim como os cargos do legislativo vão assumir somente em janeiro de 27.
2: 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Estamos aqui na transmissão da apuração das eleições gerais 2026, onde o eleitor foi às urnas neste domingo para eleger o próximo presidente da República, governador de estado, dois senadores, deputado federal e também deputado estadual. Um dia bastante movimentado, tivemos na madrugada, né, bastante chuva com temporal, vento forte, problemas que tivemos aí na cidade, falta de energia elétrica, a Celesc teve vários problemas aí em relação aí a árvores que atingiram a fiação, derrubando postes, enfim. Corpo de Bombeiros também teve trabalho retirando árvores que caíram na pista, mas felizmente aí apenas os danos materiais que foram registrados, nem problema com vítimas, né, com pessoas que tivessem tido problemas maiores em relação aí ao temporal. Mas
0: João,
2: felizmente pela manhã parou a chuva e facilitou para a votação, né?
0: Isso mesmo. E a gente estava conversando, você estava falando da questão da chuva, a gente conversou no início aqui da nossa marcha da apuração, a questão do estado vizinho do Paraná, que tinha inúmeras sessões sem energia elétrica, com situações inclusive de carros sendo utilizados para conseguir abastecer aí as sessões e também os cartórios eleitorais. E me veio atenção para a gente observar como que estavam os números para o governo do estado. Lá também é uma disputa muito complexa, porque aí Ratinho Júnior ficou também numa indecisão de quem iria ser o seu candidato a uma possível sucessão. Ele que quase foi candidato a presidente da República, naquela divisão entre Ronaldo Ronaldo Caiado, Ratinho Júnior e Eduardo Leite, acabou saindo aí então Ronaldo Caiado. E aí, nesse momento, eu fui buscar as informações do TRE lá no Paraná. A gente tem aí Sérgio Moro liderando com 50,47% dos votos. Em segundo lugar,

0: Ricardo, a gente tem aí quase que um leve empate de Sandro Alex, candidato aí apresentado por Ratinho Júnior, com 25,02% dos votos, e em terceiro, bem próximo, 23,42% dos votos para Requião Filho, aí filho do ex-governador Roberto Requião, também aí nessa disputa ali no estado vizinho do Paraná.
1: Arthur, o Paraná pode ser também uma outra situação anti-petismo, que o candidato Sérgio Moro está vencendo as eleições?
2: Se ele ganhar no primeiro turno, isso é uma grande vantagem para o Flávio Bolsonaro no eventual segundo turno, porque a concentração toda do Sérgio Moro, né, como governador eleito do PL, seria em apoio ao candidato do partido, né, que é o Flávio Bolsonaro. Então, um eventual Cleitinho e Sérgio Moro, se eleitos no primeiro turno, isso representa uma vantagem muito grande ao candidato do PL, que é o Flávio Bolsonaro. E nesse momento, Cleitinho, salvo engano, supera os 50%, né, Nerd?
0: Atualizado, inclusive, 51,19% lá em Minas Gerais, ante 27,11% de Patros Ananias, que é aí candidato pelo Partido dos Trabalhadores lá em Minas. Minas que tem uma diferença caindo um pouco aí, redução em relação à disputa pela presidência.
1: Agora o candidato Lula, em segundo lugar, ultrapassa 41%, né? Tem mais um percentual de queda pequeno de Flávio Bolsonaro, que veio para 50,85%. Mesmo assim, terminasse agora a apuração, Flávio estaria eleito.
2: Né? Estaria eleito porque supera, né, os 50%.
1: Não chegou a 50% em segundo turno.
2: Dos votos válidos, né, não chegando, pode ser 49,9%.
1: Tem que ser 50% mais um.
2: 50%, né?
1: Certo.
2: Teremos segundo turno.
1: Nós vamos a um breve intervalo, né, faturar mais uma vez aqui, agradecendo aos nossos patrocinadores, Perete Data Curta, Autoescola Petri, Balestrim Multimarca, Sebem Joalheria e Ótica e Moveste Calçados e Confecções. Já já estaremos de volta.

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0: Muito bem, 18 horas e 35 minutos, nós estamos de volta com a transmissão aqui da apuração da eleição 2026, onde o eleitor foi às urnas hoje para eleger o presidente da República para os próximos 4 anos, deputado federal, 2 senadores e também para deputado estadual. Daqui a pouquinho mais números aqui dos nossos candidatos aqui da região, né? Agora nós conversávamos aqui, né, Arthur, a Júlia Zanatta, do PL, com 12,28% dos votos válidos, né, até agora apurados, e ela realmente vai fazer uma votação bastante expressiva se continuar dessa forma, como a gente está vendo, que é um crescente, né? E com ela pode que vários outros candidatos do PL com menor votação poderão conquistar uma cadeira lá na Câmara Federal, né?
1: Se a gente olhar para os números, né, João, são 183 mil votos, né? O segundo, o terceiro e o quarto juntos não alcançam a votação que a Júlia Zanatta faz sozinha, né? E pelo cálculo do coeficiente eleitoral, do sistema, né, proporcional para deputado, ela vai levar bastante gente junto com ela, né? Então aquela previsão, né, de que o PL colocaria entre 5 e 8 cadeiras só o PL na Câmara dos Deputados está caminhando para se efetivar, porque é uma votação muito expressiva, muito expressiva. E o quarto colocado é do PL também, são 51 mil votos, a Daniela. Isso sozinho, só elas duas alcançam 230 mil votos. Isso vai puxar muita gente, muito deputado que com uma votação muito menos expressiva vai acabar entrando pelo coeficiente do partido.
0: Agora, para a democracia, quando a gente percebe que um partido consegue fazer muitos candidatos, isso o que, que pode significar? É algo positivo, negativo, ou precisa ser analisado com mais tempo, esperar o início dos trabalhos para sentir o que, que isso pode...
1: Bom, são vários aspectos, né, que a gente precisa ponderar. O primeiro é que uma votação tão expressiva a um lado do espectro político é a vontade da população, né? Então, e o voto é soberano, a vontade popular, certo, é soberana. Então, se houver, né, uma representatividade muito grande de um espectro político no Senado, na Câmara dos Deputados, e que esse espectro seja o mesmo do presidente, do governador, é assim que a população entendeu, e é o que deve se respeitar, né? Agora, é preciso também ter o olho aberto, porque não se pode, né, majorar o poder na mão de uma pessoa, certo, de um pequeno grupo, né?
0: Sempre é bom o peso na balança, né?
1: Esse sistema de contrapesos, né, a fiscalização entre poderes é importante, né? Você não pode, por ter maioria, né, isso não dá salvo conduto para se fazer o que bem entende, né? É claro que sempre o candidato espera governar tendo uma maioria no legislativo, porque facilita a aprovação. A gente vê aí nos últimos 4 anos a dificuldade que o atual presidente teve, né, de praticar política com o Congresso, porque era um Congresso muito mais voltado à direita do que ao espectro da esquerda, né?
0: Se confirmar aqui a vitória do Flávio Bolsonaro, né, que vem, pelo menos até agora, aí com pouco mais de 25% dos votos válidos apurados, vem na frente aí com praticamente 9%, 9 a 10% de vantagem sobre o segundo colocado, o candidato Luiz Inácio Lula da Silva, a gente percebe que ele também terá lá o ano que vem a maioria no Congresso Nacional, né? Pelo que se desenha até agora, né?
1: Pelo que tem se desenhado, sim, né? Agora, acabou de atualizar que para mim são 32% das urnas apuradas, ainda terminaria no primeiro turno, agora já com uma diferença um pouquinho menor, 50,74%.
0: Ela vem caindo, né, nas últimas apurações aí.
1: Vem caindo um pouco em termos de percentual. Agora, ficando da maneira como está, né? Ele vai ter uma maioria expressiva no Congresso, nas duas casas.
0: Certo.
1: E governadores também, né, João?
0: Certo.
1: Boa parte dos governadores voltados ao espectro político.
0: E ainda
1: político
0: tem
1: da
0: a
1: direita.
0: Possibilidade agora de indicar também mais 4 ministros para o STF, né?
1: Se essa PEC do andador

0: Por não for aprovado, né?
1: Aprovado,
0: porque,
1: né,
0: existe hoje, né, até é importante para a população saber, né? Quem indica o ministro do STF é o presidente da República, ele é sabatinado pelo Senado, né? Os senadores têm que votam pela aprovação ou não. Hoje existe uma vaga, uma cadeira aberta no STF, porque o ministro Barroso se aposentou, né? O Lula, ele até indicou o Messias, que é o atual advogado da União, mas na sabatina do Senado ele não foi aprovado, né? Foi a segunda vez somente na história que isso aconteceu. Até o pessoal fala, é a quinta vez, mas os outros todos tinham sido no mesmo momento, que eram ministros indicados pelo Floriano Peixoto, lá ainda na época da Primeira República, né? Então, essa rejeição por parte do Senado foi um evento histórico. E o Lula não indicou mais ninguém, então existe essa vaga, né? E existem outras três vagas que vão ser abertas ao longo dos próximos 4 anos por ministros que atingirão os 75 anos, que é a idade da aposentadoria compulsória. O ministro, ele pode se aposentar antes se ele quiser, mas compulsoriamente, contra a vontade dele, segundo a Constituição, hoje ele atinge 75 anos de idade, ele é aposentado, abre uma vaga que é o presidente que indica. Então, o atual presidente vai indicar um ministro, certamente, para essa vaga que está hoje aberta, mas três, se mantida assim a idade, né, da aposentadoria. Se eventualmente, né, for alterada essa idade limite da aposentadoria compulsória para 80 anos, então o próximo presidente vai indicar somente um.
2: Quem pode alterar essa medida é o Congresso Nacional?
0: O Congresso Nacional, mediante emenda constitucional, porque isso é uma previsão que está na Constituição, né, teriam que ser apresentado um projeto de emenda constitucional. Quem vota é a Câmara dos Deputados e o Senado, votam duas vezes, né, ambas as casas votam duas vezes e precisa ter uma maioria de 3/5 em todas as votações para que a Constituição possa ser emendada, né? Mas é o Congresso que vota. E aí a importância da gente bem escolher também, né, os nossos representantes políticos, não só para governador e presidente, mas o Congresso Nacional exerce um papel que é importantíssimo para o nosso Estado.
2: Ou até mais importante que o presidente da República, o Congresso Nacional. Né?
0: Olha, em certos pontos até mais importante, porque é muito difícil para um presidente governar sem ter o Congresso Nacional que aprove, né? E não tem problema nenhum o presidente ter maioria no Congresso também, porque isso faz parte do jogo político, né?
2: E já há um bom tempo que o governo federal não tem a maioria no Congresso, né? Já vem alguns mandatos. Eu lembro lá atrás, acho que o Luiz Inácio Lula da Silva lá, acho que na sua primeira eleição ele conseguiu ter maioria. Mas depois disso, acho que não se teve mais maioria no Congresso também.
0: Né? E aí veja, né?
2: Aí o problema é que tem que começar aqueles acertos, aquelas negociações com o Congresso para poder aprovar.
3: Ministério.
2: Um agrado aqui, um agrado ali, alguma coisa nesse sentido, que acaba indo por terra muita coisa, né?
0: E que hoje é um dos grandes gargalos da corrupção, né? As emendas parlamentares, por exemplo, tu não sabe de onde vem dinheiro, nem para onde ele vai, e muitas vezes é utilizado como compra de voto, né? Para aprovar projeto. Mas de fato, né, se a gente olhar pro impeachment da ex-presidente Dilma, por exemplo, né, ela só foi impeachmentada porque não tinha maioria nem na Câmara dos Deputados, que foi quem votou pela abertura, nem no Senado, que foi quem votou efetivamente pelo impedimento, né? É complicado você não ter maioria no Congresso, né?
2: Não tinha maioria, acabou sendo impeachmentado. Vamos lá, números?
3: Vamos aos números, João. 41,72% das urnas das sessões totalizadas aqui no Estado, e eu tenho os dados referentes à disputa pela Alesc, dos candidatos aqui da nossa região. Marcos Botti, nesse momento, totaliza 1.317 votos. Bólico, 288 votos. Juliano Lima, 247 votos. Adriane Biava, 1.575 votos. E Jorge Oliveira, 7.945 votos. Pegando os dados agora também de Caçador, afinal de contas estamos falando aqui do nosso meio oeste de Santa Catarina. Saulo Esperoto, 6.504 votos. E Isadora Piana, 11.397 votos. Os mais votados até o momento aí dentro da disputa pelas 40 vagas da Alesc são Ana Campagnolo, do PL, com 145.386 votos. Luciane Carminati, do PT, 61.080 votos. Massoco, do PL, 47.549 votos. Marquito, do PSOL, 47.487 votos. Mauro de Nadal, do MDB, com 41.462 votos. E Lucas Neves, aí do Republicanos, com 40.974 votos. O que eu até quero observar quando a gente tiver os resultados é o número de votação, João.

0: relação aos quantos candidatos receberam voto aqui em Videira. Porque a gente teve 5 candidatos representando o Videira oficialmente, mais os candidatos de Caçador. É, mas é uma coisa que sempre chama atenção, quantidade...
1: Para se ter uma ideia, nas outras inúmeras eleições que eu já estive aqui fazendo a cobertura, praticamente todos os candidatos
0: à
1: Assembleia Legislativa, ao menos um voto levou de Videira. Então a gente percebe que ainda... Videira precisa amadurecer tanto por parte dos partidos políticos como por parte do eleitorado, no sentido de entender a importância, né, de você ter um representante legítimo aqui na nossa região. Nós tivemos aí agora, lá em 2015, 2016, o candidato Natalino Lázari, que foi eleito deputado estadual. E na época ele, com 20.300, 20.400 votos, não lembro agora a totalidade, mas passava um pouco de 20 mil, ficava entre 20 e 21 mil, ele conquistou uma cadeira na Alesc, mas foi praticamente um fato inédito quando houve uma mobilização grande aqui. Agora, o doutor Jorginho, com 7.900 e poucos votos, com cerca de
0: 44,47%.
1: É, só que daí a questão é que a gente pega o seguinte, a votação de Videira, porque o colégio eleitoral dele é maior aqui em Videira, a votação maior aqui. Então,
0: todos, né?
1: O que vai acontecer com essa votação aqui? Então, a gente precisa esperar um pouquinho mais para ver até onde que ela pode subir. Agora, Arthur, qual a possibilidade de nós termos... Vamos falar do Dr. Jorge agora, que é o que tem maior número de votos aqui em Videira. São 7.900, ele que é de Videira aqui, com cerca de 8 mil votos, vamos jogar assim. Qual é a possibilidade dele conquistar uma cadeira? Existe essa possibilidade?
2: Então, João, primeiro que tu mencionou, é importante, né? A gente precisa ter representatividade, né? O Meio Oeste praticamente não tem representantes na Assembleia Legislativa, né? E a gente precisa amadurecer isso, né? Ter candidatos fortes aqui para levar para a capital. Agora, precisamos ver os demais candidatos do Republicanos, quantos votos fizeram para a gente poder chegar, porque não importa somente os votos do Dr. Jorge, né? Certo. A gente vai ter que olhar para os votos demais, dele,
1: né? O partido vai, aquela mesma questão, né? Os votos vão para o partido.
0: Quantas cadeiras é o Republicanos vai conseguir?
2: Isso mesmo, cadeiras. Né? Como são 40 cadeiras, nós vamos ter que somar todos os votos do Republicanos, né? Inclusive os dele, né? E verificar quais são, quantas cadeiras vão ficar para o Republicanos. E aí depois ver qual vai ser o posicionamento do Dr. Jorge dentro do partido, né? Com 8 mil votos, me parece que ainda seria insuficiente se a gente olhar para o tamanho dos Republicanos, né?
0: E um ponto que eu queria chamar a atenção é a questão da sucessão. Sucessão sempre é um assunto caro na questão política, principalmente a questão de nível de governo do Estado. O governador fazer o seu sucessor, conseguir fazer a sucessão dos trabalhos. É, vamos pegar os nossos dois vizinhos. Paraná e Rio Grande do Sul foram dois governos que se pré-lançaram uma possível candidatura à presidência da República pelo mesmo partido de Ronaldo Caiado, que acabou ficando aí nessa disputa. E nos dois estados, os atuais governadores estão com dificuldade e tiveram dificuldade durante a campanha, agora nesse momento com os números, tem dificuldade de emplacar o seu sucessor. Paraná, aí Sandro Alex segue na segunda colocação com uma diferença de 25% entre ele e Sérgio Moro, que está com 50,34% dos votos. E no Rio Grande do Sul, inclusive tua terra, né, Arthur, o atual vice-governador aparece em terceiro colocado, né?
2: É, aliás, um abraço para a gauchada aí que está me ouvindo lá no meu Rio Grande amado, né? Mas o governador, o atual Eduardo Leite, ele apoiava o Gabriel Souza, né? Que faz 8% dos votos, né? O Zuco, por exemplo, que é do PL, vai com 58% dos votos. Já em segundo lugar ainda tem a Juliana Brizola, né? Que é do PDT, mas que representa, né, os partidos do espectro à esquerda, né? Com 32%. Então, veja, né? É uma diferença até assustadora. O atual governador não conseguiu emplacar nem a segunda colocação.
0: Uma segunda colocação talvez levar para um segundo turno, né?
2: Exato, né? E a gente sabe, né, que existe uma oposição muito grande, né? Politicamente falando, entre PL e PT. Então, no Rio Grande do Sul, acaba que muitas vezes vai para o segundo turno um candidato mais à direita e um de centro, né? Que foi o que aconteceu entre o Onyx Lorenzoni e o Eduardo Leite nas eleições passadas. O Lorenzoni ganhou o primeiro turno, né? Foi para o segundo turno e ele praticamente no segundo turno fez a mesma votação que tinha feito no primeiro turno, porque todos os eleitores do PT votaram no Eduardo Leite, né? E aqui a gente está vendo o contrário, né? O Zuco, que é o candidato do PL,

0: já se elegendo em primeiro turno, né?
1: E que está com uma votação, uma apuração bem, bem adiantada.
0: Já vão quase 70% dos votos, então a tendência é de, de uma solução já no primeiro turno das eleições, o que é um, atualizou para 72%, ele até aumentou já o percentual de votos, o que é uma virada bastante radical se comparado com as últimas eleições de 2022, né?
2: Estamos agora 41,57% dos votos já apurados em nível de Brasil. Flávio Bolsonaro, do PL, continua na frente com 50,41%. Ainda nesse percentual, a eleição terminaria em primeiro turno, caso nós estivéssemos com a votação encerrada. São 24.212.947 votos, quase 4 milhões de votos à frente do segundo colocado, o candidato do PT, Luiz Inácio Lula da Silva, que tem 19.903.245 votos. O que chama atenção é os demais candidatos que apareciam nas pesquisas, né, com 4%, com 5%, e agora não chegam a 3%, né?
1: É uma
2: Augusto
1: diferença.
2: Cury, Ronaldo Caiado, Renan Santos, ali o Zema, que aparecia
1: com 1%, não aparece,
2: não consegue fazer 1%. Então, mas teve aquela questão também de que o pessoal do Zema ali já estavam com aquela questão do voto útil ali.
1: E
2: apesar de que o Zema não admitisse isso,
0: mas... O Zema não falou, né?
2: Ele não falou isso, ele não admitia isso, mas na verdade eu acho que lá no a portas fechadas, entre lá na conversa lá do olho no olho, eles já estavam pensando nisso.
1: Inclusive, o Partido Novo teve aqui no estado uma liberação, né? O Partido Novo compõe a chapa de Jorginho Melo na disputa com o nome de vice, né? Ele teve uma liberação, de certa forma, aqui no estado para um apoio ao PL para a presidência da República. Isso também fez aí com que, deve ter feito com que o Zema aparecesse aí com agora, nesse momento, 0,29% dos votos aí nessa apuração, né?
2: E o que chama atenção também agora, a gente percebe, né, Arthur e Ernesto, que o percentual do Flávio Bolsonaro vem caindo.
0: Vem caindo.
2: Agora está em 50,20%, já esteve em 51%.
0: É porque,
2: né,
0: a apuração dos votos no Nordeste agora
2: começa a ter mais peso.
0: Começa,
2: né,
0: a pesar.
2: Já vai diminuindo a região Sudeste, onde é o Colégio Eleitoral Maior, São Paulo, ali. A região Sudeste, que é o maior colégio ali, a preferência maior é para Flávio Bolsonaro. Agora o Nordeste começa a chegar mais em peso e pode haver uma alternância, assim, mas uma mudança aí nesses percentuais.
1: Assim, né, como foi em 2022, né? A gente teve uma abertura mais ampla com
2: o Jair
1: Bolsonaro,
2: né?
1: Foi estreitando até que a gente teve a definição em segundo turno. Vamos voltar aqui a Santa Catarina, porque a gente está aí com 53,19% dos votos apurados, e nesse momento o Jorginho Melo totaliza 66,87% dos votos, ou seja, 1.500.148 votos. Novamente aquela grandiosa diferença, aí dificilmente a gente vai ter...
2: Hoje Santa Catarina tem mais de 5 milhões de eleitores, né?
1: E aí a gente teve aí, das 17.326 sessões, já são totalizadas 9.216 sessões, então mais da metade das sessões totalizadas nesse momento. E, em segundo lugar, já o Sumerício totaliza apenas 375.124 votos. É quase que aí, nesse momento, a gente já consegue desenhar uma reeleição em primeiro turno para Jorginho Melo.
2: A gente consegue buscar os dados de Videira, né? Buscar aí os dados do município de Videira para a gente ter uma ideia de como é que, eu acredito que já deve ter sido finalizado a apuração dos votos aqui município de Videira, né? Eu acho que é importante para ter aí uma noção de como foi a votação aqui no município.
1: Vamos a Videira, João. Vamos aí a 30ª, a zona número 36. Nesse momento, segundo dados do TRE, 35,04% das sessões totalizadas, das 117 sessões, apenas 41 foram totalizadas. Nesse momento, aí, com dados aqui de Videira, vamos ao cargo de presidente da República. Aqui no município, 72,46% dos votos para Flávio Bolsonaro, 20,46% dos votos para Luiz Inácio Lula da Silva. Para o cargo de governador aqui em Videira, na zona número 36, Jorginho Melo, com 71,71% dos votos. Em segundo lugar, Gelson Merizio, com 10,20% dos votos. E aí, em segundo lugar, João Rodrigues, com 16,80% dos votos. E em terceiro lugar, Gelson Merizio, com aí 10,20% dos votos aqui em Videira, segundo dados do TRE. E também aí votação para o Senado. Senado aí conta então com 38,54% dos votos para Carol Detone. Carlos Bolsonaro totaliza aqui em Videira 30,50% dos votos e Espiridion Amin 12,67% dos votos, João.
2: Qual é o percentual de urnas?

0: apuradas.
1: Aqui em Videira, nesse momento, segundo o TRE, 35,04% das urnas.
0: Agora, se realmente esse percentual estiver correto, aí nós temos uma votação bem expressiva para o candidato Jorge Lopes Oliveira. Porque o colégio eleitoral dele é Videira, né? Aqui ele vai ter o maior número de votos. E se ainda tem muitas urnas para serem apuradas, esse número pode crescer bastante, João, ainda.
1: É, tem os dados do Jorge Oliveira aqui, para a região de Videira. 3.941 votos.
0: 3.941
1: votos. Segundo dados do TRE. Dados
0: isso só aqui, no município de Videira.
1: Isso, aqui em Videira. Vamos aos outros. Marcos Botti, segundo dados do TRE, 637 certo. Votos. Temos também Adriane Biava com 219 votos. Juliano Lima, deixa eu só pegar aqui, Juliano Lima com 74 votos, segundo dados do TRE. E também Laírton Bólico com 80 votos, aí 35,04% das urnas apuradas, segundo o TRE.
2: João, olha aqui que interessante, se a gente fizesse agora, aqui em Santa Catarina, o cálculo proporcional para deputado federal, né, das nossas 16 cadeiras, 7 seriam do PL, uma cadeira do Republicanos, que é o partido do candidato do Dr. Jorge, né, uma cadeira do Partido Novo, uma cadeira para o PSD, duas cadeiras para o MDB, três cadeiras para a Federação Brasil da Esperança e uma para a Federação União Progressista. Então, veja, metade da nossa representatividade no Congresso Nacional, na Câmara de Deputados, seria praticamente a metade, né, do Partido Liberal. É isso pelo sistema proporcional. A Federação Brasil da Esperança, que no momento, né, estaria ocupando três cadeiras na Câmara dos Deputados, é formada pelo PT, pelo PCdoB e pelo PV, que é o Partido Verde.
0: Certo. Né?
2: E aí veja só que segundo e terceiro colocados são do PT, né? Enquanto que a primeira colocada, que é a Júlia Zanatta, acabou por ela sozinha, né, nesse momento aí com liderando, trazendo Jair Bolsonaro, João Paulo, Zé Trovão, Daniela Reineri, Ismael dos Santos, enfim, né, uma série de candidatos que vão ocupar a Câmara dos Deputados em razão desse sistema proporcional.
0: Certo. Então a gente fica na expectativa, né? Se vamos conseguir eleger um candidato aqui de Videira ou não, né? Então ainda é muito prematuro, ainda até porque tem muito voto para ser apurado. Fica aí, logicamente, a expectativa. Agora, 47,26% dos votos já apurados em dívida de Brasil. Flávio Bolsonaro continua na frente. Percentual de 50,20%. A diferença dá quase 5 milhões de votos, né? Mas o que importa aqui agora é o percentual, né? O percentual ali é que vai determinar se nós vamos ter ou não o segundo turno para a eleição presidencial. Até agora, não tem, né? Até agora, já a eleição está sendo liquidada já
2: no primeiro turno. Para deputado estadual, né, tu tinha me perguntado antes. O Republicanos nesse momento teria 3 vagas na Assembleia Legislativa, o que faria com que o Dr. Jorge estivesse eleito para deputado estadual se acabasse agora, né, com isso falando aqui, né, na nossa cidade, aqui em Videira. Logo mais a gente fala sobre Santa Catarina, eu faço os cálculos aqui e trago.
0: Mas geral ali para ter uma ideia de quem a gente poderia ter, né, os candidatos que seriam eleitos. 57,82% já dos votos apurados em Santa Catarina. Jorginho Melo continua disparado aí na frente com 67,32% dos votos válidos. E Gelson Merizio vem na segunda colocação com 16,40% e João Rodrigues com 14,22%. A diferença em relação a votos aí é mais de praticamente quase que 1.300.000 votos, diferença de Jorginho Melo para Gelson Merizio, que é o segundo colocado, né?
1: Aquela disputa ali que já se mostra uma resolução em primeiro turno, né, João?
2: Não sei se querem ver agora o sistema proporcional a nível Santa Catarina, né? Para deputado estadual seriam 40 vagas, MDB 4 vagas, o PL 16 vagas, né? Praticamente metade da Assembleia Legislativa ocupada pelo PL. Podemos 2 vagas, Partido Novo 2 vagas, Republicanos 3 vagas, né? E aí o Dr. Jorge em sexto lugar não ocuparia agora, se nós considerarmos a votação de Santa Catarina, não ocuparia vaga na Assembleia Legislativa. PSD 3 vagas, a Federação Brasil da Esperança, que é do PT, 5 vagas, Federação Pessoal, uma vaga. Federação União Progressista,

0: 4 vagas. Assim seria a composição da Assembleia Legislativa para deputado estadual. Para deputado federal, temos 16 vagas. São 7 do PL, uma do Republicanos, uma do Partido Novo, uma do Partido Social Democrático, duas do Movimento Democrático Brasileiro, 3 vagas da Federação Brasil da Esperança, que é a coligação do PT, e uma vaga da Federação União Progressista. Isso a nível de Estado seria, se terminasse nesse momento com 60% das urnas apuradas, seria a composição aqui em Santa Catarina. Ou seja, uma maioria esmagadora, né, do Partido Liberal, que é o PL.
1: Muito bem. 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Nós vamos a um breve intervalo, já já estaremos de volta trazendo os números atualizados para você na apuração destas eleições gerais 2026.

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9: Muito bem, são 19 horas e 4 minutos. De volta com a cobertura das eleições gerais de 2026. Ernesto Júnior conosco aqui, trazendo todos os números, as informações para você nesse domingo em que o eleitor foi à urna para cumprir aí com o seu direito, né, de votar. Aqui em Videira, pouco mais de 29 mil eleitores.

0: 39 mil eleitores, né, aqui em Videira. Na comarca são 48 mil, pouco mais de 48 mil eleitores. A comarca de Videira, ela congrega também Iomerê, Salto Veloso e também Arroio 30. E a nossa equipe de reportagem durante todo o dia esteve aí trazendo informações, deixando o ouvinte e eleitor sempre bem informado para que pudesse ir para o seu local de votação, apesar de que em muitas sessões houveram filas enormes, né?
1: Média de uma hora quase aí de fila nas sessões, algumas... Eu confesso que enfrentei uma média de 40 minutos na minha sessão no colégio do bairro Cibrazinho, onde eu voto na minha sessão. Mas em média aí de uma hora até quase duas horas de fila em algumas sessões aí nas escolas aqui do município de Videira. A gente tem também uma questão que é muito, muito, muito, uma questão que é muito interessante de a gente observar, é que essas filas podem ter sido ocasionadas por questões envolvendo o número de candidatos, né? O número de votos que precisavam ser realizados, eram 6 ao total. A gente lembra, eram 6 votos ao total, aí são deputados federal, estadual, as duas vagas para o Senado, governador e também presidência da República, aí que estavam em disputa nessas eleições agora. E João, dificilmente nesse momento, com 66,73% das urnas apuradas, Santa Catarina tem 17.326 sessões, já foram totalizadas 11.908 sessões e dificilmente a gente terá uma mudança aí nessa questão, dificilmente tirando a reeleição de Jorginho Melo, que nesse momento contabiliza 1.970.630 votos, 67,72% dos votos. Aí uma diferença gigantesca para o segundo colocado, que é Gelson Merizio, que aí nesse momento contabiliza 16,16% dos votos, 470.303 votos. Em terceiro lugar, aí com 14,07% dos votos, aparece João Rodrigues. E eu volto numa frase que tu disse antes, quando a gente estava conversando aqui junto com o Arthur também, que é aquela questão: talvez não era o momento de João Rodrigues colocar o seu nome numa disputa pela Casa da Agronômica, talvez era o momento de isso não acontecer. Talvez deveria ser lá numa possível sucessão de Jorginho Melo também, né?
0: Verdade. Arthur, conosco aqui, advogado, professor de Direito, aqui conversando conosco, trazendo essa análise importante para deixar você, amigo leitor, sempre bem atualizado e tendo uma noção, né, dos números que aqui estão sendo apresentados. Governador do Estado eleito em primeiro turno, agora com 71%, com 67,74%. Eu não me lembro de alguém ter conseguido uma votação dessa já num primeiro turno, né? Desde que nós tivemos eleições diretas para o governo do Estado.
2: É uma votação muito expressiva, né? Muito expressiva. Me parece que definida já, certo. Né? E teremos uma maioria do Partido Liberal aqui em Santa Catarina que vai ser muito expressiva, né?
0: Puxado também, né, pela votação do próprio governador, né?
2: Com certeza, né? Porque acaba que influencia, né, certo, João, o governador de um partido apoiar, né, os candidatos a deputado, muita gente vota, né? O PL, que se mantiver assim, a apuração vai ocupar quase a metade da Assembleia Legislativa.
0: Mas é o partido que já é grande, vai se tornar poderoso.
2: Vai ficar muito poderoso, né? Esse movimento do decrescimento do PL é muito notável, né? Agora, vamos fugindo um pouco da apuração, né? É importante a gente comentar, né, que as eleições acontecem porque uma série de atores envolvidos aí contribui para acontecer, né?
0: Com então, certeza.
2: Saudar, né? Deixar uma menção a todos os mesários, os secretários, os fiscais, os servidores públicos da Justiça Federal que tanto trabalharam, né? Aqui em Videira e região tivemos, apesar do temporal, pouquíssimas intercorrências, né? E que legal, eu fui votar, tinha um aluno meu lá da faculdade de mesário, e eu dei os parabéns para ele. Falei, olha que legal, né? Tão jovem assim e já se disponibilizando a trabalhar em prol da Justiça Eleitoral, isso nos deixa felizes.
0: Né? E principalmente aqueles voluntários, né? Tem muitos voluntários.
2: Voluntário, né? Voluntário, porque tá, grande parte de quem trabalha
0: é voluntário.
2: Nas eleições é voluntário.
0: É voluntário, né? Isso é importante, a democracia precisa de pessoas que estejam aí disponível, porque enquanto a gente vai lá para votar, tem as pessoas que estão trabalhando, organizando, porque a votação não é no dia da eleição. O dia da eleição não é no dia da votação. Ela começa muito antes, que a sua preparação, antes, né?
2: Começa
0: todo o pessoal
2: antes
0: da Justiça Eleitoral trabalhando, muito

0: muitos servidores ali dedicados para preparar toda a eleição, porque no dia que você chega lá para votar, as sessões estão lá, certinho, a urna está colocada, toda ela checada, já foi testada, né? É
1: tudo
0: porque
1: pronto,
0: alguém fez aquilo.
1: Alguém,
0: né?
1: Fez, né? Alguém
0: e
1: fez.
0: A Polícia Militar também, aqui tem que ser dito também, né? O pessoal da área da segurança pública em geral, Polícia Militar, Polícia Civil, Corpo de Bombeiros, pessoal que também estão sempre, né, trabalhando, contribuindo para que tudo transcorra no tempo da normalidade. Né?
1: As forças de segurança pública também merecem um destaque, né? Porque como é importante o papel que exerce, né? Porque bem ou mal a gente sabe, né, que em eleições todo mundo acaba ficando um pouco exaltado, né? As certo. Pessoas, né, às vezes até sem saber, cometem até mesmo crimes eleitorais, né? As pessoas distribuindo santinho na frente tentando distribuir,
0: né,
1: santinho na frente da sessão e não pode, e as forças de segurança pública, elas atuam para garantir, né, que a democracia seja exercida, né?
0: Dentro agora, nós já parâmetros. Tivemos, Arthur, muito mais problemas em eleições anteriores em relação a crimes eleitorais, né? As coisas parece que o eleitor também está entendendo, né, que ele precisa fazer a parte dele, né?
1: Pois então, né, João, a gente até estava comentando, né, a notícia da Polícia Federal é que foram, a nível Brasil, 129 pessoas conduzidas por crimes eleitorais, né? Esse é um número expressivamente baixo, né? E eu celebro isso, né? Que bom, né, que a gente tem uma compreensão. As últimas eleições, elas foram marcadas por uma tensão grandíssima, né, no período das eleições. É, e agora parece que as coisas estão transcorrendo com mais normalidade. É, isso é muito bom. Agora a gente lamenta, né, João? A gente vai chegando aqui, né, já a metade da apuração, a gente vem percebendo que o nível de abstenção está bem alto, né? Superior a 20%. Talvez não cheguemos aos 30%.
0: Mas vai passar dos 20%.
1: 20%, 22%, 23% é o que a gente tem visto aí nos estados. Esse desinteresse político não é bom. Né? Não é bom.
0: E 20% hoje nós poderíamos jogar mais de 30 milhões.
1: Mais de 30 milhões de pessoas que votam, porque a gente tem.
0: Não foram para as urnas, né?
1: É uma população votante no Brasil em torno de 150 milhões de pessoas, né? Se ficar entre 20 e 25, aí vai ter de 30 a 40 milhões de pessoas que poderiam votar e não votaram. E a gente, sim, precisa do engajamento dessas pessoas, né?
0: Nós temos agora um travamento aqui, ó. 47% não saiu mais de 47% para a eleição presidencial, né?
2: Agora eu vou chamar a atenção só o estado vizinho do Paraná, porque a gente já tem, bem dizer, a conclusão das eleições no estado do Paraná. Eu só vou dar atualizar aqui para a gente ter 100% de certeza. 96,45% das urnas apuradas no estado vizinho do Paraná. E nesse momento, aí confirma-se Sérgio Moro com 50,27% dos votos, 3.026.757 votos. Em segundo lugar, aí Sandro Alex, candidato aí apoiado pelo atual governador Ratinho Júnior, com apenas 25,26% dos votos. Paraná, muito adiantado, 96,45% aí dos votos contabilizados.
1: Ernesto, o governador no Rio Grande do Sul, apesar de 87%, ainda são 13%, matematicamente eleito já o Zuco, né? Candidato do PL com 58% dos votos, né? Já 3 milhões de votos, o dobro do que faz a segunda
0: PL colocada. PL praticamente região dominando aqui na região sul, né?
1: PL dominando toda a região sul.
2: Os três estados, né?
0: Estados,
2: Santa Catarina, Paraná e Rio Grande do Sul.
1: E todos
0: Paraná
1: eleitos
0: com,
1: em primeiro
0: com
1: turno.
0: O Sérgio Moro, Santa Catarina, o Jorginho Melo e Rio Grande do Sul com o Zuco.
2: Se concluídas, né, com esses resultados, os três eleitos em primeiro turno sem segundo
1: os
2: turno.
1: Três os três eleitos em primeiro turno.
0: E agora aqui, ó, 68,11%, Jorginho Melo pode chegar até 70%, porque ele vem subindo, né?
2: É o que indicava a última pesquisa de
0: exatamente.
2: Ontem.
0: Agora, se já tinha uma responsabilidade grande enquanto governador do estado, que é, né, até o final do ano agora, assumindo em janeiro com 70% do eleitorado catarinense confiando a ele o voto, a responsabilidade é maior ainda.
1: É maior ainda, eu ia dizer isso, né? Que não se sinta autorizado a fazer qualquer coisa, porque a população, em grande medida, confiou, né, num candidato para representar. Né? E assim, né, que agora, falando sobre universidade, né, que seja fortalecido o programa da universidade gratuita, né,
0: certo,
1: que é um desenvolvimento do...
0: Que possibilitou para muita gente ir para uma universidade. Né?
1: Exato, né, João? A gente que está todos os dias ali na faculdade, né, a gente vê a quantidade de pessoas que conseguem acessar o ensino superior em razão do programa da universidade gratuita, né? Tomara, né? E eu tenho certeza que grande parte desses votos se dão em razão desses programas, né? Tomara que esses programas sejam fortalecidos, porque eu tenho convicção de que a preocupação número um de todo candidato deve ser com a educação.
0: Em primeiro lugar, né?
1: Em primeiro lugar.
0: Com certeza. E a saúde é outra situação que
1: a saúde também
0: tem que ser olhado com muito carinho, né?
1: Também. Né? Educação e saúde são fundamentais.
0: Conversava,
1: né,
0: com algumas autoridades há poucos dias aqui, inclusive um vereador, e a gente estava lá na

0: Prioridade de saúde. E a gente falava sobre saúde. E eu falava para eles o seguinte, ó, enquanto vocês cuidarem das pessoas, enquanto vocês cuidarem da saúde do cidadão, vocês já estão fazendo um grande trabalho, porque ali foram colocados para isso, né?
1: É verdade.
0: Então,
1: é.

0: Mas não tinha, aí você tinha que puxar do bolso. E a dificuldade era muito grande, os cursos eram caros. Você já tinha uma dificuldade grande para poder entrar, porque, né, a questão financeira complicava. E a gente percebia que muita gente acabava não indo para a universidade porque não tinha condições. E agora, né, com o programa Universidade Gratuita, muita gente teve essa possibilidade. Eu acho que aqui tem que ser falado isso, porque é uma realidade, né? Quem está aqui inventando ou trazendo coisas que não dizem respeito à realidade, mas o que a realidade nos mostra é que muita gente agora conseguiu ir para a universidade.
1: Todos os dias eu tô dentro da universidade, né? Aqui na UNOESC. E a gente vê como este programa ele é fundamental, sabe, João? Um curso hoje, vamos pegar o meu, né? Que é um curso de Direito. É um investimento de quase 150 mil reais, né? Para a pessoa poder se formar. Quem é que tem isso
0: para pagar? Salário mínimo de 1.600, salário médio aí de pouco mais de 2.600, né? Que é o salário médio da população. Então, é difícil, né? Ernesto, temos números aí, deputado federal, estadual aqui na nossa região.
2: Estava atualizando aqui os números só para a gente trazer correto aqui para os nossos, nossos telespectadores, para quem está acompanhando a gente aqui também. A gente tem, nesse momento, Marcos Botti aí com 2.250 votos, última atualização. Bólico com 448 votos. Temos Juliano Lima, 397 votos. Adriane Miava, 2.741 votos. E Jorge Oliveira, 12.968 votos. Falando de caçador, aí Saulo Esperoto, 12.190 votos. E Isadora Piana com 17.130 votos aí nessa movimentação aqui, João.
0: Ernesto, Arthur, temos agora novos números, uma atualização com 64,81%. Já teríamos segundo turno, né?
1: Teríamos segundo turno, né? Apesar dessa diferença bastante grande, já vão 5 milhões e meio de votos de superioridade ao candidato Flávio
0: Bolsonaro.
1: Que não
0: dá mais, né? 50% mais um, né?
1: Não dá 50% mais um, né? São 49,58% nesse momento, e a tendência é que seja, né? Agora, tendo essa baixa, a tendência, se mantiver assim, teremos segundo turno entre Flávio Bolsonaro e Lula, e demonstrando, né, João, uma mudança com relação às últimas pesquisas eleitorais de primeiro turno, que apontavam o Lula até com um percentual maior no primeiro turno.
0: Então, mesmo dando segundo turno agora, as pesquisas já, o que elas trouxeram, os números que elas trouxeram não se comprova com os números que estão sendo agora apresentados, né?
1: Porque por unanimidade, né, todas as pesquisas eleitorais, inclusive as que foram publicadas ontem, apontavam o Lula em vantagem no primeiro turno, né?
0: Agora você percebe que é uma diferença grande, na verdade, porque são praticamente 7% de diferença.
1: Então, né? É muito difícil que o Flávio passe a corresponder a 40, 41% dos votos, como apareceu nas pesquisas de ontem, né? E que o Lula, ao contrário, consiga superar o Flávio, porque já são 5 milhões e meio de votos de diferença. Então, somente para empatar, né, tu já precisaria aí de 5 milhões e meio de votos a favor, certo, do Lula, não sendo contabilizados. Então, muito difícil que haja uma virada aí no primeiro turno.
0: O que pode acontecer é ter o segundo turno, né? Como a gente já acaba de falar aqui, é claro, só que tem muito voto para ser ainda apurado. Nós estamos com 64,81%. Agora é interessante, né? Porque desde o início da apuração, Flávio vinha na frente. Aí, é claro, tem as regiões, tu pega a região Nordeste, onde o presidente Lula tem uma preferência maior, a região Sudeste, que é a que primeira é feita a apuração, né? Que chegam os votos em primeiro lugar e acaba dando essa vantagem, e depois vai acabando que vai reduzindo isso também, né?
1: É, porque no Norte ainda tem uma maioria em favor do Flávio, mas é uma maioria menor.
0: O Norte é pequeno o número de eleitores, né? Se comparar com as demais regiões do país.
1: É bem menor, né? O Nordeste, sim, o Nordeste tem uma população votante muito grande, né? E que me parece ainda falta bastante a ser apurado. Agora que vão 60, basicamente 65%.
0: E aí você percebe que os redutos eleitorais de Flávio, que é o PL, praticamente aqui na região Sul, Paraná, Rio Grande do Sul e Santa Catarina, as eleições já estão praticamente
2: já apuradas, né? É isso que eu pegar o gancho, porque Rio Grande do Sul, nesse momento, o TRE atualizou eleição matematicamente definida.
1: Eleito, né?
2: Eleito, aí matematicamente eleito, Zuco do PL com 50... As urnas, nesse momento, totalizaram 91,53% das sessões atualizadas. E, nesse momento, Zuco matematicamente eleito aí do PL no Rio Grande do Sul com 57,88% dos votos. Em segundo lugar, Juliana Brizola com apenas 31,88%.

0: 100% dos votos. Então aí, eleição matematicamente definida com a eleição aí de Zuco do PL ao governo do Rio Grande do Sul e o atual vice-governador ficando em terceiro colocado com apenas 8,40% dos votos.
1: Decidido também aqui em Santa Catarina, agora divulgado pelo TSE, com 83,67%, já eleito Jorginho Melo em primeiro turno. Né? Então já praticamente definido, agora não importa mais o que vem pela frente.
0: A diferença a votação é segundo colocado.
1: Muito, né, grande a diferença, então já o TSE coloca Jorginho Melo como eleito já no primeiro turno governador do estado.
2: E nas legislativas, né, no Rio Grande do Sul, senador Sanderson do PL, Marcel Van Hatten do Novo, deputado federal, os partidos, né, as legendas mais voltadas à direita ocupando mais da metade das vagas, né, então uma maioria...
1: O Van Hatten que é federal, né?
2: O Van Hatten, sim.
1: É deputado federal, né?
2: É, e foi a senadora agora.
1: E agora foi ao Senado.
0: E assim, ó, já no estado do vizinho do Paraná, a gente, aí mesmo com 97,86% das sessões totalizadas, a gente não tem aí a definição da eleição aí em primeiro turno de Sérgio Moro, porque ele está com 50,26% dos votos. A gente tem aí no Paraná 27.142 sessões e já foram totalizadas 26.560 sessões. Falta pouco para fechar os 100% no Paraná das sessões totalizadas, mas nesse de faltar pouco pode-se ter uma redução de Sérgio Moro e uma possível ida para o segundo turno.
1: E os números, repetindo aqui para deputado estadual aqui da região de Videira, nossos 5 candidatos, né, a votação que nós tínhamos anteriormente aqui, já tem mais atualizações aí, até para que o amigo ouvinte possa ter noção aí de como é que estão, né, na contabilização dos votos os 5 candidatos aqui da região de Videira. Você que nos acompanha pela rede social, através do YouTube, do Facebook, você que nos acompanha pelas emissoras de rádio, Rádio B, Rádio Vitória, Rádio Videira.
0: A gente tem aí 83,45% das sessões totalizadas aí para o cargo de deputado estadual e a gente tem os seguintes números nesse momento. Marcos Botti, do MDB, 2.252 votos. A gente tem Laerton Bólico, com 452 votos, ele que é do Podemos. A gente tem também do Podemos Adriane Biava, com 2.755 votos. Juliano Lima, que do PDT, com 397 votos. E aí Jorge Oliveira, que é do Republicanos, né? Aí, totalizando nesse momento 12.979 votos, João.
1: Muito bem. Com
0: 83,45%.
1: Arthur, quem nós teríamos se a eleição terminasse agora? Quem seriam os 40 deputados eleitos aqui para a Assembleia Legislativa e os 16 federais?
2: Vamos lá. Primeiro que para senador, né? Praticamente.
1: Senador, exato.
2: Definido, né? Carol Detone em primeiro, 33,3%, praticamente 33,4% dos votos. Carlos Bolsonaro em segundo, né? Abriu uma vantagem de quase, de mais de 600 mil votos.
1: Certo.
2: Com relação ao terceiro, que é o Espiridião Amin, né? Então, com 84% aí das urnas apuradas, esses números eles não se modificam mais, muito provavelmente, né? Se olharmos para deputado federal, olha a Júlia Zanatta com 467 mil votos, né? E aí logo na sequência vem Ana Paula Lima do PT, professor Pedro Xay do PT e aí Sargento Lima do PL, mas
1: Ana Paula Lima superou o Pedro Xay?
2: Superou o Pedro Xay por 20 mil votos até o momento, mas somados o segundo, terceiro e quarto não alcançam a votação expressiva feita pela Júlia Zanatta, né? Agora vamos ver por legenda. As 16 vagas, se fossem agora, seriam 7 vagas do PL. Isso conduz, né, Júlia Zanatta, Sargento Lima, Jair Bolsonaro, Daniela Reiner, Zé Trovão, Ismael dos Santos e Daniel Freitas. Seriam esses os,
1: é do,
2: os
1: PL, né?
2: Do PL, seriam esses os candidatos. Republicanos, uma vaga. Giovânia de Sá. Partido Novo, uma vaga. Gilson Marques, com uma votação bem expressiva.
1: Que já é deputado também, né?
2: Que já é deputado, né? Mas para federal agora, né?
1: Certo, vai para federal agora.
2: É, 106 mil votos. O PSD, o Partido Social Democrático, tem uma vaga. Júlio Garcia é o primeiro.
0: Atual presidente da Lesc.
1: Da Lesc.
2: Atual presidente da Lesc. O MDB com duas vagas. Pezente e Valdir Cobalcini, né, de Caçador, aqui da nossa região, ocupando a segunda vaga. Federação Brasil da Esperança, com três vagas, né,

0: seria o PT, o PCdoB e o PV, Ana Paula Lima, professor Pedro Xay e Carla Aires, com 68 mil votos, né? E a última vaga com a Federação União Progressistas, que é a União e o PP. Fábio, me ajuda, Ernesto.
1: Fábio Schuchetti,
2: né?
0: Isso aí. Seriam esses os eleitos para as 16 vagas. E para deputado estadual, as 40 vagas, 4 do MDB, Mauro de Nadal, Fernando Krelin, Jerry Comper e Thiago Zilli. 16 vagas do Partido Liberal, né? Até fica difícil de achar todos aqui. É.
1: 16 vagas, 16 40 vagas. Vagas, 16 vagas
0: 16
1: do PL.
0: Vagas, né? 16 vagas do PL, isso representa 40%.
1: Isso é histórico, né? Na história do Brasil.
0: Olha, 40% de uma Assembleia Legislativa composta por um partido, que é o Partido do Governador.
1: Certo.
0: Né? O Podemos com 2 vagas, Fábio Botelho e Osmar Teixeira. Partido Novo, com 2 vagas para deputado estadual, Odair Tramontim e Matheus Cadorim, a Isadora Piana, que é aqui da nossa região, em terceiro, com 17.793 votos, não estaria ocupando cadeira nesse momento. Republicanos, com 3, Lucas Neves, Sérgio Mota e André Moser. O doutor Jorge estaria, nesse momento, com 12.900 votos em sexto. Partido Social Democrático com 3 vagas, Federação Brasil da Esperança com 5 vagas, os candidatos eleitos, os 5 do PT, apesar de ser uma coligação, uma vaga para o PSOL, Federação PSOL e Rede, 4 vagas para a Federação União Progressista. E essa é com Dr. Vicente, Sérgio Guimarães, Jean Loureiro e Ramos Policial. Essa é, no momento, a composição da Assembleia Legislativa.
2: João, a gente falando de representação política, como isso é, inclusive, importante para a questão das políticas. Até o momento, a gente não tem nenhum representante aqui da nossa região eleito para ocupar um cargo na Alesc. Enquanto o Arthur falava dos 16 do PL aí que vão ocupar entre as 40 cadeiras da Alesc, eu fui buscar aqui entre os candidatos. Eu venho lá de Porto União, do Planalto Norte. Planalto Norte, assim como aqui a região do Meio Oeste, nunca, há um bom tempo, não tem uma representação dentro da Alesc, sempre depende de outras regiões para se ter essa questão. E aí a gente tem, entre os 16, a possível, até então, a eleição da ex-prefeita do município de Canoinhas, aí Juliana Maciel, com 39.128 votos. Aí ela entraria, até o momento, entre esses 16 nomes aí que vão entre as 40 cadeiras aí da Alesc. Então, aí o Planalto Norte, depois de muito tempo, também conseguindo aí, nesse momento até então, uma representação lá dentro da Alesc, entre as 40 vagas, João.
1: Deputado Nicolas Ferreira se torna aí o deputado federal mais votado da história do Brasil. O candidato do PL soma mais de 2 milhões de votos, superando inclusive Eduardo Bolsonaro em 2018. É um feito histórico também, né, Arthur?
0: Histórico. E o partido, o PL de novo, né?
1: PL de novo.
0: Como vem se tornando um
1: Nicolas
0: partido...
1: Nicolas, quem é de Minas Gerais, né?
0: Minas Gerais. Já é a segunda eleição dele para deputado federal. Né? Se fala muito, né, possível aí no futuro candidato a presidente também, porque tem ele sabe usar muito bem as redes sociais também, né?
1: Certo.
0: Foi um dos que revolucionou, né, o uso de redes sociais. E é uma votação muito expressiva, né? Muito
1: comparar expressiva. Com a votação da eleição passada dele, né, que foram 1.492.000 votos, para agora superando 2 milhões de votos. Então é uma votação bastante expressiva.
2: E falando de Minas Gerais, disputa aí pelo cargo de governador do estado mineiro, segue em aberta. Cleitinho Azevedo segue com 54,32% dos votos. Em segundo lugar, Patros Ananias, do PT, com 26,36%. E como a gente já falou em outros momentos, Minas, que é um estado aí decisivo na questão da presidência da República, Flávio Bolsonaro segue na dianteira com 49,07% dos votos. Em segundo lugar, Lula, com 42,18% dos votos. Lá, a questão envolvendo a disputa para a presidente, foram totalizadas até agora 67,97% das sessões.
1: E o PL já tem 13 senadores eleitos.
0: 13?
1: 13 senadores eleitos, já tem
0: 54.
1: Então, olha aqui, olha. Inclusive, Deltan Dallagnol, né, que teve ali essa polêmica durante essa

0: semana, né? Pode concorrer, não pode, os votos não serão validados. De repente acabou que o ministro do STF, o Nunes Marques, acabou autorizando e tal. Então teve toda essa polêmica e está aí também Deltan Dallagnol.
1: A candidatura dele tinha sido suspensa, né, João? No sábado de manhã, o presidente do TSE, o Nunes Marques, ele suspendeu a decisão que suspendeu a candidatura, né? Então foi votado o Deltan, mas o julgamento ainda sobre a elegibilidade ou não dele está por ocorrer. Então pode ser que essa vaga aí não seja preenchida. Quer dizer, por ele.
0: Agora, momentaneamente, ainda está ainda sobre.
1: No momento ele está eleito, mas pode ser, né, que seja declarada a inelegibilidade dele ainda, por conta daqueles mesmos processos lá que conduziram à cassação dele, né, do cargo de deputado federal. Se porventura, né, for prolatada a decisão que julgue ele inelegível de fato, essa vaga no Senado vai ser ocupada pelo terceiro colocado.
2: Que nesse momento é Alexandre Cury, aí candidato apoiado pelo atual governador Ratinho Júnior, que conta com 16,78% dos votos.
0: Tivemos eleições também, né, em outros países, né, com brasileiros que residem lá. Lula estava ganhando em 59, né, até o presente momento, 59 países, enquanto Flávio Bolsonaro lidera em 28 países, né? Então são cerca de 134 países, 186 cidades de 134 países, sendo que a maior parte dos eleitores está concentrada em países como Estados Unidos, Portugal e também no Japão.
1: No exterior o Lula vem ganhando, né? E alguns colégios interessantes aqui, ó, João. Rio de Janeiro, nesse momento, né, ainda com metade das urnas a serem apuradas, vai vencendo no primeiro turno Douglas Ruas, que é o candidato do PL a governador, né, com uma diferença aí para o PSD, que é o do Eduardo Paes, bem expressivo, né, 400 mil votos, faz 41% Eduardo Paes. Aqui, se resolver no primeiro turno, mais um candidato do PL, né. E em São Paulo, Tarcísio, que é do Republicanos, mas aliado,
0: né? Alinhado, né, ao PL, né?
1: Exato, né, com 76% das urnas, vai vencendo com 63% dos votos. Também uma votação muito expressiva e uma tendência muito grande que ele ganhe do Haddad no primeiro turno também.
2: Certo. E no Paraná, voltando ali à questão do governo do estado, Paraná está com, em relação a governador, 99,07% das urnas apuradas e ainda não foi definido. Ainda segue em aberto a disputa para o governo do estado paranaense, com Sérgio Moro agora com apenas 50,19% dos votos e em segundo colocado com 25,29% dos votos totalizados, aí Sandro Alex, ainda faltando menos de 1% das urnas para serem apuradas no estado vizinho, ainda a gente pode ter essa definição em primeiro ou indo para um segundo turno.
1: Segundo turno, ainda que a diferença é muito expressiva, né, Ernesto, para o segundo colocado com 25% dos votos, então é uma tendência muito grande que, se for para o segundo turno, confirme, né, a eleição de Sérgio Moro. Agora, a gente estava falando sobre abstenção, né? Estava comentando com o João. Abstenção, propriamente, né, são aí os estados estão girando entre 20% e 22%. Só que se a gente colocar nesse número os votos em branco e os votos nulos, tem aí São Paulo, por exemplo, vai a 35%. Né?
0: Pode chegar aquela cifra aí, aquele percentual de 30%, se juntar branco, nulo e abstenção.
1: Ultrapassa, né?
0: Ultrapassa.
1: Porque 5% de votos em branco, 7% de nulos, 22,44% de abstenção, de pessoas que não compareceram para votar.
0: Se tiver o segundo turno, os dois candidatos vão ter que fazer um trabalho muito grande aí, os presidenciáveis, para buscar esses votos. Né?
2: Mas eu acho que ainda é um trabalho mais importante em cima de buscar esses votos do que nos votos dos terceiro, quarto, quinto colocado.
0: Porque, só para alinhar aqui, Carlos Bolsonaro também acaba de ser declarado eleito. Segundo senador. Né?
1: Porque veja, Ernesto, Augusto Cury, que é o terceiro colocado, não está fazendo nem 3%.
2: Certo. Sim,
1: 2,97%. Exato. Então, assim, a expressividade da quantidade de votos dele, 2 milhões e pouco aí, não dá nem a quantidade de votos em branco.
2: Esses votos, essa abstenção vai ser o que vai definir a eleição em um possível segundo turno a nível nacional.
0: Estamos travado aqui ainda em 64% para a eleição presidencial, parou, né? Deu uma parada ali. Vamos buscar os números para deputado. Daqui a pouquinho a gente vai trazer informações também. Nós vamos a um breve intervalo, né? Agradecendo aos nossos patrocinadores. Temos uma fala aqui do Antônio Carlos Ucoloto Júnior, que é o chefe do cartório eleitoral. O repórter Fabiano Trindade esteve agora há pouco conversando com ele e nós vamos já trazer essa fala. Então acho que vamos agora já ouvir, antes do intervalo comercial, vamos ouvir aí o repórter Fabiano Trindade conversando então com o chefe do cartório eleitoral aqui, trazendo informações, o fechamento aí desse primeiro

0: Turno de eleições aqui na comarca de Videira. Vamos ouvir.
1: Voltamos direto aqui do cartório eleitoral e a gente quer conversar com Antônio Carlos Zuccolotto Júnior para saber como está o andamento aí, né, do recebimento destas mídias, que são, digamos, um pendrive que fica aí nas urnas eletrônicas de todas as sessões. Já chegaram, Zuccolotto, como está o trabalho nesse momento também? Boa noite.
2: Boa noite a todos. Sim, as mídias já chegaram, 148 no total, né, dos 4 municípios, Videira, Arroio 30, Salto Veloso e Iomerê. A maioria destas mídias, elas já foram lidas e os resultados transmitidos para o TSE. Estamos aguardando a leitura de todo o restante, que é o procedimento de praxe para essa fase do processo eleitoral. Temos a junta eleitoral que está fazendo análise das atas e de todos os documentos emitidos e pedidos ali pela urna eletrônica, que também é um procedimento previsto na legislação. E isso, até o momento, permite a nós afirmarmos que a eleição correu com extrema tranquilidade. E, como dissemos anteriormente, nós atribuímos isso principalmente, né, é um agradecimento especial aos mesários, acima de tudo, mas também a todas as autoridades envolvidas, a toda a equipe do cartório eleitoral, a candidatos, a partidos, a imprensa, e também um agradecimento especial aos eleitores, né, que levaram sua colinha, seu documento de identificação com foto, votaram de forma ordeira e saíram do local de votação. Então, nosso muitíssimo obrigado a todos que participaram da eleição, porque foi uma eleição tranquila.
1: E para finalizar, a gente, o que está acompanhando de perto, né, não só essa eleição, mas as outras anteriores, a segurança, né, o zelo para que tudo seja da melhor forma possível, né?
2: Sim. Um fluxo natural, né? Todas as pessoas envolvidas que nós citamos agora há pouco, elas vão ganhando experiência e nós vamos conseguindo antever aqueles pontos que podem potencialmente gerar alguma situação. E o processo vai se aprimorando naturalmente.
1: Agora aguardarmos aí para, quem sabe, ter um segundo turno, né?
2: Sim. Estamos na expectativa. Mais de 40% ali já totalizado, o que não permite concluir em nenhum sentido. Precisamos aguardar um pouco mais.
1: Tá certo. Deixa eu aproveitar e agradecer aqui o Antônio Carlos Zuccolotto Júnior, o chefe do cartório eleitoral, que sempre nos atende e repassa as informações tão importantes a todos os nossos ouvintes. Zuccolotto, obrigado mais uma vez e parabéns a todos os envolvidos nesse pleito aí.
2: Agradecemos. Parabéns. Boa noite e bom descanso a todos.
0: Muito bem, tá aí. Obrigado, Fabiano Trindade, trazendo as informações, conversando com o chefe do cartório eleitoral, Antônio Carlos Zuccolotto Júnior, que esteve aí no comando de mais uma eleição aqui nos 4 municípios da comarca de Videira. Muito trabalho aí e que despendeu aí de um bom número de pessoas, tanto voluntários como servidores da Justiça Eleitoral e que estiveram trabalhando então para o transcorrer desta eleição. Estamos aqui, está conosco hoje nessa cobertura aí, trazendo a sua contribuição, valiosa contribuição, professor Arthur, advogado, né, atuante na área do direito e aqui analisando esses números que são importantes, né, para que você que nos acompanha aí tenha uma noção, né, de como é que está o andamento dessa eleição, quem que pode ser eleito, o percentual que apresenta, vamos ter primeiro turno já definido para presidente, não vamos ter, vai ter segundo turno, em alguns estados já definiu a eleição, como Santa Catarina, Rio Grande do Sul, Paraná, São Paulo, tudo em primeiro turno, né, e agora a expectativa é em relação à eleição presidencial, se vamos ou não vamos ter segundo turno.
3: Lembrando, né, João, para o nosso ouvinte, que segundo turno, previsão para presidente e para governador. Né? As eleições para senador, deputado federal, deputado estadual, todas elas só têm um turno, né? Se resolvem agora. Aqui na região sul, nós já temos tanto Paraná, Santa Catarina quanto Rio Grande do Sul, governadores eleitos em primeiro turno, né? Me parece que vai caminhando o Paraná também para a eleição de Sérgio
4: Paraná,
3: Moro, né?
4: 99,17% e ainda segue em aberto, mas Sérgio Moro na dianteira.
3: Agora, para presidente, né, tínhamos aí, agora até, não sei o que está acontecendo, que paramos nos 64,8%, né?

0: Mas vínhamos aí com uma eleição definida no primeiro turno, até pouco tempo, né? O Flávio Bolsonaro vinha com mais de 50%, agora ele reduziu. Apesar de estar na frente do Lula, é importante o nosso ouvinte saber, com 49,58%, não há ainda votação suficiente para definição no primeiro turno.
1: Se terminasse
0: turno.
1: Agora, teríamos segundo turno.
0: Teríamos segundo turno. Teríamos
1: Vou pedir um tempinho agora. Tem informação, prioridade, depois tem comercial.
2: Temos informação, só que é dos nossos candidatos falando de Videira, aí já com, bem dizer, quase totalizada as apurações aqui em Santa Catarina. Marcos Botti, 2.825 votos, Bólico, 566 votos, Juliano Lima, 588 votos, Adriane Biava, 3.212 votos e Jorge Oliveira, 16.700 votos contabilizados.
1: Muito bem, nós vamos a um breve intervalo, agradecendo aqui a Perete Data Curta, preço baixo, qualidade e economia de verdade é no Perete Data Curta. 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Nós voltamos em instantes, continuando aí com esse bate-papo, essas análises aqui sobre os números que estão sendo apresentados nesta eleição. Já já estaremos dando continuidade, um breve intervalo, não saia daí. São 19 horas e 41 minutos.

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0: Muito bem, são 19 horas e 45 minutos. Estamos de volta aí com a transmissão do dia de eleições. A apuração está transcorrendo. Ainda temos aqui a eleição presidencial. Não temos o avanço, né, na apuração. 64,81% é o que temos aqui, a divulgação por parte do TSE. Não temos ainda números atualizados. Hein? Ao ponto de que Santa Catarina já temos praticamente aí finalizado a apuração. Né?
1: E finalizado, e a gente estava até comentando antes aqui, né, a questão dos 16 nomes do PL que iriam aí compor a Alesc a partir de 2027. E aqui eu tenho uma contabilização que a gente fez aqui manualmente desses nomes que, se nada mudar, devem ser aí os que irão ocupar essas cadeiras. Temos Ana Campagnolo, Guilherme Colombo, Massoco, Gessé Lopes, Camilo Martins, Oscar Gutz, Carlos Humberto, Ulisses Gabriel, ex-secretário de Segurança Pública de Santa Catarina, Marcos da Rosa, também Juliana Maciel, aí que é ex-prefeita de Canoinhas, pela primeira vez depois de muito tempo, o Planalto Norte aí de Santa Catarina, com uma representante na Alesc. A gente também tem aí os nomes de... deixa eu só pegar aqui bem certinho para a gente confirmar aqui, mas a gente tem, além de Juliana Maciel, a gente tem, ocupando essas 16 cadeiras, Sorgato, a gente tem Maurício Peixer, William Tonese, Chica do Scudillac, Bruno Souza e também Jair Mioto, compreendendo essas 16 cadeiras do PL aí dentro das 40 da Alesc.
0: E o MDB elegendo governador de Goiás, Daniel Vilela, eleito, resultado que sai agora, com 90,14% das sessões apuradas. O candidato do MDB tinha 58,2% dos votos válidos, segundo o Tribunal Superior Eleitoral. Portanto, Goiás aí elegendo, então, o MDB, né, elegendo o governador de Goiás, Daniel Vilela. Já Marcos Rogério, que é do PL, eleito governador de Rondônia. 91,44% das sessões já apuradas. O candidato do PL tinha 56,88% dos votos válidos, segundo o TSE, e já praticamente, então, eleito também. Mais um governador do PL eleito, esse no estado de Rondônia, Marcos Rogério, então, que é do Partido Liberal. E está aí o PL fazendo, então, mais um governador aí para... E no Piauí, Rafael Fonteles, que é do PT, foi reeleito governador. Então, com 74,32% das sessões apuradas, o candidato tinha 69,96% dos votos válidos. O Piauí também, então, elegendo um governador, esse que é do Partido dos Trabalhadores.
1: Estamos no Distrito Federal, João. Estamos no Distrito Federal, também com o resultado.
0: Tem resultado? Então, vamos lá.
2: E aqui uma surpresa, porque as pesquisas apontavam uma maioria pro Lula, né? E basicamente encerrada já a apuração do Distrito Federal, 99,51%. 51,29% dos votos ao Flávio Bolsonaro e somente 38% ao Lula. Governador, segundo turno entre PP e PT. A candidata do PP, Celina Leão, com 49,91%. Por 0,9% ela não resolve no primeiro turno.
0: Certo.
2: E ao Senado, né? A Michelle Bolsonaro, ex-primeira-dama, candidata do PL, eleita como senadora em primeiro, né, com 29% dos votos, é senador do Distrito Federal. O outro senador é a Bia Kicis, também do PL. Então teremos mais dois senadores do PL.
0: São Paulo também fez um senador do PL, né?
2: São Paulo,
0: eu acho,
2: vamos ver
0: eu
2: como
0: tinha
2: é
0: informação aqui, se eu não me engano, tem um do PP, e o Guilherme Derrite, do PP, foi eleito senador por São Paulo nesse domingo. A segunda vaga para o Senado ficou para André do Prado, do PL. Então, mais um senador, né, que o PL faz, esse no estado de São Paulo. E aqui tem também o governador eleito do Mato Grosso, Otaviano Piveta, que é do Republicano. Otaviano Piveta tinha 61% dos votos válidos. Em segundo lugar estava o Wellington Fagundes, 87,20% das sessões apuradas. Então o TSE já confirma aí a eleição do próximo governador do estado do Mato Grosso. Aqui nós temos também Dorinha do União e Vicentinho do PSDB. Vão

0: disputar o segundo turno para governador do estado do Tocantins, lá então da segundo turno, né?
1: Mas acho que esse ano, o que tudo indica, deve ser as gerais com menos segundo turno para governo do estado, né?
2: Muita quase coisa se resolvendo no primeiro turno, né? Muita coisa se resolvendo. Agora veja só, né? Em São Paulo, das 70 vagas para a Câmara dos Deputados, são 19 do Partido Liberal, do PL.
0: Bastante, né? E aqui tem mais um governador eleito do PL, Arthur Henrique, o ex-prefeito de Boa Vista, eleito governador de Roraima. Ele tinha como principal adversário o atual governador interino, Soldado Sampaio, que é do Republicanos. Então, mais um estado em que o PL elege o governador. É.
1: Aí a gente tem o estado vizinho aqui do Paraná, segue aí, agora só vamos dar uma atualizada aqui no site do TRE, a gente segue empacado aí, parou nos 99,17% das urnas apuradas, e pelo andar da carruagem, o Paraná vai ter a emoção de definir, ou nos menos de 1% para definir se terá
2: vai ou não para o segundo turno
1: ou não. Sérgio Moro segue aí com 50,18% dos votos, segundo lugar segue Sandro Alex, aí candidato do atual governador. E em Minas Gerais a gente tem aí para o governo do estado, tinha se tido uma redução aí de Cleitinho Azevedo, do Republicanos, mas agora ele volta a subir aí com 54,92% dos votos, porém lá tem 81,15% das sessões totalizadas nesse momento.
0: E o Rio Grande do Norte deve ter segundo turno, então, o qual vai ser disputado por Cadu Xavier e Alisson Bezerra. Então, praticamente aí com a votação aí em 60,48% das urnas apuradas, Xavier registrava 36,79% dos votos válidos, enquanto o Alisson marcava 35,70%.
2: E, João, mais uma vez aqui as pesquisas erraram, né?
0: Certo.
2: Ontem eu vi a projeção em São Paulo para presidente muito acirrada entre Flávio e Lula, e aqui 90% das urnas já apuradas, 52% dos votos para o Flávio Bolsonaro e somente 38% para o Lula lá em São Paulo, né? Se definiria também no primeiro turno. São Paulo, que é um colégio eleitoral gigantesco, né? São mais de 20 milhões de votantes, e que, pelo visto, né, vai marcar uma diferença bastante expressiva, diferente do que as pesquisas vinham apontando, né? Que era uma disputa muito acirrada no primeiro turno.
0: Nós temos aqui também o Amapá com praticamente aí indicando que o governador eleito deve ser então o doutor Furlan. Ele que é ex-prefeito de Macapá. Às 19h15, com 51,10% das urnas apuradas, ele estava com 60,3% dos votos contra 39% do seu candidato oponente em segundo lugar. Então, praticamente eleito também. Ele também, que é do PSD.
2: E, João, lembrando para o nosso ouvinte aí, né, que não nos ouviu lá no início, todos os estados, eles têm representatividade no Senado Federal de 3 senadores, independente da quantidade de habitantes, né? Sendo que a
0: todos
2: gente
0: eles
2: vota
0: elegendo 2 agora.
2: E agora todos elegendo 2, né? O primeiro e o segundo colocado em numeração absoluta. Agora, para a Câmara dos Deputados, a depender da quantidade de habitantes, o estado tem mais ou menos cadeiras, né? Por exemplo, São Paulo tem 70 cadeiras lá no Senado, Santa Catarina tem 16, em razão dessa diferença, né? O nosso ouvinte aí, eleitor, ele deve estar se perguntando, né? Poxa, mas por que a gente tem tão menos do que São Paulo? Porque a distribuição das cadeiras na Câmara dos Deputados depende da população de cada estado, enquanto que no Senado são números iguais a todos os estados.
0: E agora a gente tem aí uma lentidão maior, né, na finalização dos votos, até porque agora nós estamos com 93% dos votos válidos, ou dos votos apurados aqui em Santa Catarina, né, da totalização dos votos que foram conferidos às urnas, né, neste domingo, e ainda restam aí pouco mais de 6% dos votos para serem computados. Mas praticamente aqui em Santa Catarina restando aí a definição em relação às cadeiras para a Assembleia Legislativa e a Câmara Federal, né?
2: E lembrando que dentro dos partidos podem existir ainda modificações, né?
0: Certo.
2: Porque o Senado já está definido, né? Mas para deputado federal e estadual, a gente precisa fazer aquele cálculo lá e distribuir a numeração, a quantidade de vagas para cada partido ou coligação. E aí, por exemplo, o PL aí, que está colocando, né, 16 deputados estaduais na Assembleia Legislativa,

0: significa dizer que os primeiros 16 dentro do partido serão eleitos, mas havendo uma modificação, né, dentro do partido em que o 17º, nessa reta final, aí, consiga ultrapassar o 16º, né, dentro do partido pode haver a modificação de quem serão os componentes das cadeiras legislativas. Muito embora, né, em número de vagas aí por partido, as eleições já estejam praticamente definidas.
1: Certo. Nós vamos buscando mais números aí, Ernesto, tem
2: temos informação, 100% das sessões totalizadas em Videira.
1: Certo.
2: 100%, só pra gente trazer aqui os dados para quem está nos acompanhando, inclusive, são 117 sessões totalizadas aqui em Videira, e os números...
1: Isso no município, não na município, comarca,
2: isso,
1: né?
2: Mesmo, a Videira aí, nesse momento, 117 sessões totalizadas, tivemos aí contabilizados 70,78% dos votos para Flávio Bolsonaro, 22,28% dos votos totalizados para Luiz Inácio Lula da Silva, a questão envolvendo presidência da República. Governador, em Videira, Jorginho Melo recebeu 70,27% dos votos contra aí 17,66% dos votos para João Rodrigues e 10,80% para Gelson, aí para Merizio. No Senado, aí a gente teve Carol de Toni com 38,37% dos votos e Carlos Bolsonaro com 29,89% dos votos aí, segundo o TRE em Videira, João.
1: Muito bem, são 19h56. Você acompanha esta apuração aqui. Nós estamos trazendo os números que são divulgados pelo Tribunal Superior Eleitoral para governador de estados, para presidente da República, deputados aqui de Santa Catarina, tanto federal como estadual. E já já vamos trazer mais uma possibilidade de quem seriam, então, os deputados eleitos por Santa Catarina, tanto estadual como federal, caso nós tivéssemos agora aí o encerramento da apuração. Ainda faltam aí cerca de 6% para ser apurado, mas se fosse agora, o professor Arthur aí conosco daqui a pouquinho trazendo, então, quais os prováveis eleitos. Já temos alguns que já podem ser considerados eleitos ou reeleitos, né, pelo número de votos que já conquistaram, né? Mas outros que estão aguardando ainda, porque tem mais votos para serem apurados e pode mudar lá a composição, né, de última hora também, né?
0: Nós ainda temos aí em torno de 1.000 sessões a serem apuradas aqui no estado de Santa Catarina, né? São 16.259 sessões apuradas, num total de 17.326. Então nós temos aí mais 6% de votos a serem apurados. Dificilmente vai mudar a composição, tanto para deputado federal quanto para deputado estadual, mas dentro das legendas ainda é possível, né, João, que haja uma modificação aí dos eleitos. Né? Lembrando que para senador já está definido, né?
1: Carol Detone e o Carlos Bolsonaro. Projeção agora do Datafolha traz aí que Flávio Bolsonaro e Lula estarão no segundo turno. Essa projeção que é feita aí pelo Datafolha, em que aponta então que Flávio Bolsonaro estaria enfrentando Luiz Inácio Lula da Silva no segundo turno das eleições desse ano. Pelos números que a gente tem ainda da última atualização, com 64%, daria já segundo turno. Certo é que ainda faltam aí 35% dos votos, né, para serem computados, e que pode haver uma mudança ainda, né? Pode ser que se decida no primeiro turno, como pode ir para o segundo turno a escolha do próximo presidente.
0: A tendência agora é de segundo turno, né? A gente já falou algumas vezes, com menos de 50% dos votos válidos, apesar, né, de muito próximo dos 50%, as eleições se encaminham pro segundo turno. Apesar de que, né, João, o Datafolha errou feio, né?
1: Não dá para você... apurações aí. Exatamente. Tem errado aí nessas pesquisas.
2: Desde 2022,
1: né?
2: Datafolha, né, tem uma situação muito crítica em cima disso.
1: Então, na verdade, você pode ter um parâmetro, quer dizer, olha, pelo menos agora estão dizendo que é isso agora. Na verdade, se vai acontecer, daí é uma outra situação, né?
0: Muito diferente.
1: Que é preciso acompanhar os números porque agora 49,58% para Flávio Bolsonaro e 42,25% para Luiz Inácio Lula da Silva. Se terminasse agora, teria segundo turno. Agora ainda restam milhões de votos ainda para serem computados.
0: Bastante, né?
1: E a região sudeste ainda tem um percentual bastante grande, que é reduto de Flávio Bolsonaro, a região sudeste, né, onde ele tem o maior número de votos.
0: O Rio de Janeiro ainda falta 26% de apuração, né? Minas Gerais 20%, né? A Bahia, que é um reduto do Lula, né, ainda falta 33%, né? E a região sul já quase finalizado, né? Agora, atualização sobre o Senado, né? O PL já vai com 16 senadores

0: eleitos, dá 54 vagas, né? Então já é um terço da composição nova, né, dos 54 cargos para senador que vai ser ocupado pelo PL lá no Senado Federal.
1: Tarcísio de Freitas com 62,85%, também uma votação muito expressiva para o governo de São Paulo, reeleito com uma margem enorme, né?
0: É, quase 63%, né? As pesquisas apontavam para uma probabilidade de primeiro turno, mas ontem se falava em 50%, 51%, e a realidade é que foi aí 63%, né?
1: É um enfraquecimento do PT isso tudo?
0: Ah, eu vejo que sim, né? Me parece que sim, porque o PT em quase todos os estados, exceto no Nordeste, não, praticamente não elegeu ninguém. Contou, né?
2: E isso também mostra o enfraquecimento de um possível nome à sucessão do Lula, né? Fernando Haddad, que sempre é desenhado como um
1: mas que para o governo de São Paulo, 36% dos votos.
0: Muito,
1: né?
0: Pouco.
1: Quer dizer, o PT hoje não tem, o Lula hoje não tem nem sucessor, né?
0: É.
1: Não tem um nome para concorrer a uma
2: eleição em São Paulo.
1: Eleição presidencial.
0: Mostra. 2030, né? Vamos imaginar que o Lula consiga ser reeleito. 2030 ele não poderia concorrer. E hoje você não vislumbra nenhum candidato do PT com uma projeção parecida com a que tem o Lula.
1: Né? Quer dizer, o PT, a salvação dele seria se tivesse um segundo turno e o presidente Lula fosse reeleito. Do contrário, praticamente o PT teria que repensar todas as suas bases para um recomeço. Né?
0: Todas as suas bases. E considerando a idade do Lula, né, muito difícil que em 2030 concorra. O Lula está com 80 anos. Né?
1: É.
0: Então...
1: Quer dizer, caso ele não vença a eleição agora, que pelo que tudo indica que as pesquisas agora estava dando Flávio no primeiro turno, pode ser que não aconteça a decisão no primeiro turno, mas no segundo turno, pelo que as pesquisas mostram aí, tinha aquele empate praticamente numérico, né, entre os dois candidatos. Só que no primeiro turno a vantagem era dada para Lula e a diferença vai ficar um percentual grande se for feita uma relação com o que as pesquisas traziam. E daí provavelmente Flávio Bolsonaro venceria no segundo turno.
0: É claro, né, João, que nós temos mais 21 dias aí até o segundo turno.
1: Tem campanha pela
0: frente, campanha, né? Tem 3 semanas. Mas assim, as pesquisas de ontem apontavam o Lula aí e durante a semana foi diminuindo a diferença, mas ontem ainda apontava o Lula como vencendo o primeiro turno com uma vantagem de 4, 5%.
1: Descredibiliza os institutos de pesquisa ou não?
0: Ah, eu acho que não, João.
1: Não, né?
0: Eu não vejo assim.
1: Não é erro de pesquisa, na verdade, eu acho que é a questão do voto do indeciso, muitas vezes.
0: Muita,
1: né,
0: gente indecisa na pesquisa, não dizem quem vai votar, e é o que a gente comentou no início, né, da nossa apuração, que o indeciso, ele é indeciso até ter que apertar num número lá na urna.
1: Até que entrou na cabine e foi decidir lá.
0: Exato.
1: Né?
0: Agora, o que é importante, né, João, é que o eleitor, ele não utilize a pesquisa como base para a escolha de voto, né?
1: Tem que usar a consciência para escolher o voto.
0: Tem que usar a consciência. Muitas vezes a gente olha assim, poxa, meu candidato está lá embaixo, não vou votar nele.
1: Vou votar naquele que está na frente.
0: Vou votar no outro. E não, né? A pesquisa, pode, né? Eu não compro essa ideia aí.
1: Pesquisa serve para uma base, né, um parâmetro para você saber como é que está a situação de ambos os candidatos. Mas isso não deve mudar o pensamento de cada
0: um. Não deve,
1: né,
0: mudar o pensamento, né? Eu não tenho que votar no candidato A ou B porque ele está na frente na pesquisa ou porque ele está quase chegando na pesquisa. Eu tenho que votar porque o meu entendimento político é favorável ao candidato A ou B, né? E não por conta de pesquisa. A gente sabe que, infelizmente, né, as pesquisas, elas acabam influenciando as intenções de voto, né? E é importante que o cidadão não use a pesquisa como parâmetro. Agora, dizer que não dá para confiar na pesquisa, eu não vejo assim, porque também acerta muito, né?
1: Certo.
0: Em vários estados aí, o que se apontava era nas pesquisas foi o que realmente aconteceu. O que não se esperava era essa diferença tão grande de votos, né? As pesquisas não apontavam para tanto assim, em São Paulo, Rio Grande do Sul, Santa Catarina a gente já tinha mais ou menos.
1: Sim. Mas aquilo que a gente falava agora há pouco também, que na eleição passada, no segundo turno, aconteceu exatamente o que aconteceu agora nessa eleição presidencial do primeiro turno.
0: Só que aí o Lula como sendo quem decidiu no final,
1: em termos de percentuais, porque naquela época dava uma diferença pro Lula de 10 a 12%, acabou não dando 2%.
0: 1%.
1: Né? Agora dava 2 a 3% de vantagem para o Lula, um pouquinho menos talvez, um empate dentro da margem de erro, e acaba que, pelo que está verificado até agora, ficaria numa diferença de uns 7 pontos praticamente, né?
0: Não vai
1: se fosse o resultado que nós temos agora, então é uma diferença grande, né? Então fica...
0: E aí a tendência, né, João, porque se a gente for olhar para essas pesquisas de primeiro turno e elas erraram bastante,

0: grande, porque se olhar para o percentual aí do Flávio Bolsonaro, é muito maior do que aparecia nas pesquisas de primeiro turno, e já nas pesquisas de segundo turno ele já ganhava, né? Ou pelo menos empatava, né? Dentro da margem de erro. Então a tendência, né, se as coisas não mudarem nessas três semanas, é de uma votação bastante expressiva em favor dele, principalmente considerando a quantidade de estados
1: que venceram, né?
0: No primeiro turno e que são do espectro político favorável ao Flávio, né? Grandes colégios aí, Rio Grande do Sul, Paraná, Santa Catarina também, mas é um colégio eleitoral um pouco menor. Sim. Agora São Paulo, Minas Gerais, que é a tendência que o Cleitinho ganha aí no primeiro turno.
2: Só que é um colégio eleitoral um pouco menor, mas que uma votação
0: muito
2: massiva
0: expressivo
2: em cima do
0: 70%,
2: do né? candidato. Na verdade, o PL venceu com 70%.
0: É.
2: Né?
0: Então veja, dos grandes colégios aí, das grandes regiões, com exceção da Bahia, é, olha aí, agora nós temos uma apuração já de 85%, né, João?
2: Exatamente, 84,96%. E aquilo que a gente vinha falando, se confirmando então, né? Uma baixa do Flávio Bolsonaro né? Agora com 48,47%. Mas em votos muito alto ainda, né?
0: Mas veja a quantidade de votos de diferença se manteve do que estava antes, 5 milhões de diferença.
2: 5 né? milhões. E aí você tem o percentual que agora daria um segundo turno. Daria um segundo turno.
0: É, dificilmente.
2: A continuar dessa forma, né? Esse percentual daria um segundo turno.
3: A gente tem 499.248 sessões em todo o território brasileiro, e a gente já tem aí 424.153 totalizadas. Então aí é um panorama que dificilmente tem uma mudança expressiva, né?
2: Tinha inclusive essa semana alguns institutos de pesquisa também que traziam o Flávio Bolsonaro liderando o primeiro turno.
0: É, as pesquisas internacionais, as apostas, enfim.
2: As apostas, casas de apostas.
0: Elas todas falavam
2: isso,
0: Flávio,
2: né?
0: Bolsonaro, né? Os tradicionais, né? O Quest, o Datafolha, é que ainda apontavam mais pro Lula do que pro Flávio Bolsonaro.
2: E era o que vai lá em fazer a pesquisa com o eleitor, que acaba sempre entrando o indeciso, que pode fazer essa mudança também.
0: Agora, olha que interessante, né, João? Augusto Cury, Renan Santos, Ronaldo Caiado, que são os três maiores ali, todos eles somados, não dá 8 milhões de votos, né?
2: Pois é.
0: Então, essa diferença de 5 milhões aí, não vai ser esse povo aí que vai
3: não,
0: decidir,
3: vai ser,
0: né?
3: O eleitor que não foi hoje votar. Não
2: é,
3: foi votar
2: porque o voto dos candidatos aqui, entende-se que a maioria deles são mais alinhados à direita do que à esquerda. Mas isso não quer dizer que todos esses votos vão para esquerda ou para direita, ou pode ser que as pessoas não votem também, né?
0: Não, isso,
2: acabem por não votando, né?
0: Vamos pensar, né, que a gente divida pela metade esses 8 milhões, né?
2: Certo.
0: Ainda são 5 milhões de votos.
2: É muito voto.
0: É muito voto, né? Muito voto. E esses 5 milhões têm que sair das abstenções.
2: Na eleição passada, a decisão saiu por quê? 2 milhões de votos?
3: Sim. E nesse momento a abstenção...
0: É, menos até, eu acho.
2: Acho que até menos de 2 milhões de votos.
3: Menos 2 milhões. Nesse momento a abstenção está bem beirando os 21% aí, segundo o TSE. Então aí é aquilo que a gente vem falando, né? O resultado vai sair oficialmente aí dessa abstenção.
2: É. Olha só de votos que nós temos aqui, os votos brancos, 3,65%, nulos, 4,29%, 19,94%. Vamos pegar aqui, 19 com mais 4 aqui são 23%, com mais 4 aqui, 27%.
3: Entre... Isso falando só em Santa Catarina. Né?
2: Isso em relação à abstenção. E Santa Catarina, exatamente, Santa Catarina.
0: Agora, João,
2: aqui é entre branco, nulo e abstenção, né?
0: Eu estava dando uma olhadinha aqui, de fato, segundo turno, 2022, foram 2 milhões de votos mesmo, né? Agora, a abstenção a nível nacional ficou em 21%. Então, se nós mantivermos essa tendência de segundo turno, e quem não votou agora no primeiro turno, não vota no segundo de novo, né?
3: Sim.
0: Porque a abstenção se manteve muito parecida com 2022.
2: Nós temos aqui em nível nacional, somando aqui a abstenção, 21%, mais 2,86% de nulos, e 2, 3, 4, são 25% entre voto branco, nulo e abstenção, né? Dá para jogar um percentual mais ou menos nessa casa.
0: Isso, 2026?
2: Esse é de agora.
0: Consegue voltar ali, João? Então, porque números praticamente iguais a 2022, né? 1,4% de brancos em 2022, 3,16% nulos e 20,9% de abstenções.
2: Agora 20,98% de abstenção.
0: Mesmo.
2: 2,86% de nulos e 1,83% de votos brancos, né? Então são
0: praticamente os mesmos números.

0: Nos mesmos números da eleição passada. É. Vamos a um breve intervalo aqui?
1: Vamos a um breve intervalo.
0: Depois a gente volta com números atualizados.
1: Já deve ter alguma coisa no próximo bloco em relação aqui em Santa Catarina, que agora chega aí em quase 96% das urnas apuradas.
0: Muito bem, oferecimento aqui, agradecendo aí aos nossos patrocinadores que estão possibilitando aí essas nossas transmissões durante o dia de hoje. 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Já, nós estaremos de volta.

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Muito bem, são 8 horas 14 minutos. Obrigado você que está em sintonia conosco, amigo ouvinte, através do rádio, através das ondas do rádio, e você que nos acompanha pelas redes sociais, através aí dos canais do YouTube e também do Facebook. Lembrando que amanhã o RBV Notícias vai ao ar ao meio-dia, temos o Café com Notícias às 8 horas da manhã, e nós vamos estar trazendo aí um resumo de tudo que estamos levando ao ar hoje para você amanhã, de forma resumida aqui no Café com Notícias, trazendo o nome dos eleitos, tanto para a Assembleia Legislativa como para a Câmara Federal, Senado, governadores de Estado, e também aí o resultado da eleição presidenciável, que até o momento aí, com 90% dos votos apurados, nós teremos segundo turno, até porque Flávio Bolsonaro está com 48,11% dos votos e Luiz Inácio Lula da Silva 43,89%. 51 milhões

0: e 53 mil para Flávio Bolsonaro e 46 milhões 664 mil votos para Luiz Inácio Lula da Silva. Quase 5 milhões ainda, né, Arthur?
1: Isso mesmo, quase 5 milhões de diferença. E no estado vizinho do Paraná, segue aquela diferença ali. Está indo pouco a pouco a apuração dos votos no estado do Paraná. Aí faltam menos de 100 urnas para serem apuradas, 99,72% das sessões totais.

0: turno, mesmo que Sérgio Moro ainda esteja com 50,13% dos votos, mas o TRE ainda não confirma uma resolução em primeiro turno aí no estado vizinho do Paraná nesse momento.
1: E Santa Catarina com 97,28% dos votos já apurados, indo para a fase derradeira, né? Muita gente na expectativa, quem é candidato e que tem votação aí boa, expressiva, naquela expectativa, se vai conseguir uma cadeira, tanto para federal como para estadual, e ainda resta esses pouco mais de 2% de votos para ser apurado.
2: Né? Lembrando, né, João, que para deputado federal e deputado estadual, a eleição se dá pelo sistema proporcional, só quando tiver 100% dos votos apurados é que a gente consegue ter
1: certeza. Vai saber quem serão os 16 ou os 40 lá que vão,
2: né,
1: para
2: a Assembleia. Claro que os primeiros colocados já, né, assumiram já as suas vitórias, mas as últimas vagas ali dos partidos ou das coligações, enfim, das legendas, ainda ficam para ser decididas. Agora, na majoritária, né, para presidente, agora diminui um pouco, né, a diferença de votos. 4 milhões e 500 votos de diferença entre o Flávio Bolsonaro e o Lula, eram 5 milhões, agora a gente vai vendo, né, uma diminuição, né, dessa ainda bastante expressiva, né, mas 4% de diferença de votos, mas diminuindo um pouco do que havia chegado, né, no momento em que houve a maior diferença de votos. Né.
3: É com 89%, 90%, né, são 48,7% contra 43,94%, uma diferença que vem reduzindo pouca coisa, mas ainda é um percentual grande se comparado com o que as pesquisas apresentavam aí na véspera aí da eleição.
2: Né? É uma surpresa enorme, né? Se nós formos olhar para as pesquisas aí, uma diferença muito grande, né? Que sequer apontavam o Flávio Bolsonaro na dianteira, né? No primeiro turno.
3: E tem muito candidato que vai levar, né, com a votação que fez, um exemplo, Nicolas Ferreira lá em Minas Gerais. Vai levar
2: nomes, sim,
3: né?
2: sim.
3: Né? A tiracolo, né? Até como fez Tiririca lá no passado, quando foi eleito por São Paulo, né, deputado federal, que acabou, se não me engano, levando mais 3 nanicos junto, né?
2: Na legenda.
0: Aí, se a gente for pegar nessa questão aqui em Santa Catarina, nesse momento a gente tem 97,52% das sessões totalizadas aí para o cargo de deputado estadual. A gente tem Ana Campagnolo liderando com 377.937 votos, seguida aí por Luciane Carminati com 122.196 votos aí do PT, e em terceiro lugar Sérgio Guimarães do União Brasil com 80.536 votos. Nesse momento a gente segue então aí com o Partido Democrático Trabalhista, o PDT, com uma vaga aí sendo garantida aqui em Santa Catarina, na LESC, aí com o Rodrigo Minotto, Movimento Democrático Brasileiro, o MDB, com 3 vagas, Partido Liberal aí segue com as 16 vagas já garantidas, o Podemos com 2 vagas, o Partido Novo também com 2 vagas, Republicanos com 3 vagas, aí o PSD com 3 vagas, Federação Brasil da Esperança, 5 vagas, Federação Pessoal Rede, 1 vaga, Federação União Progressista, 4 vagas, e aqui ainda não totalizado 100%, mas falando aqui dos candidatos aqui da região do Alto Vale do Rio do Peixe, Marcos Botti com aí 2.839 votos, Bólico com 622 votos, Juliano Lima com 596 votos, Adriano Biava com 3.353 votos e Jorge Oliveira com 16.810 votos até o momento.
3: Estamos já definido então o governador de São Paulo, Tarcísio de Freitas, reeleito, Jorginho Melo reeleito em Santa Catarina, no Paraná Sérgio Moro, eleito governador já em primeiro turno, no Rio Grande do Sul me foge agora o nome do primeiro nome, mas é Zuco. O Zuco é o governador eleito.
0: Só uma correção, o Paraná ainda não foi definido.
3: Mas tá
0: ali perigando, mas né, sem a confirmação
3: aí,
0: do TRE.
3: Só a confirmação, né? Então eu acredito que também não haja mudança, né? No Rio de Janeiro ainda não há uma definição, provavelmente pelos números, 82,55% dos votos já apurados, 49,97% para Douglas Ruas. Então ainda não está definido, né? Provavelmente aí por esse percentual da segundo turno no Rio de Janeiro. No estado de Minas Gerais ainda em andamento a apuração, com 87,13%, Cleitinho Azevedo 55,17%, 26% para Patros Ananias, isso em Minas Gerais. No estado da Bahia também 76,64% dos votos já apurados, Jerônimo Rodrigues com 54% e ACM Neto com 45% ainda indefinido. Rio Grande do Sul

0: como já frisamos aqui, já praticamente eleito, então, Zuco no Paraná. Sérgio Moro com 50,13%, com 99,72%. Isso me lembra aqui em Santa Catarina, quando Luiz Henrique da Silveira foi eleito governador do estado, e disputava com o Esperidião Amin, se eu não estou equivocado. E a Esperidião Amin vencia a eleição até os últimos momentos. Só que ainda faltava um volume bem expressivo de urnas lá do município de Joinville, que é reduto
1: do MDB,
0: eleitoral do MDB, e do Luiz Henrique da Silveira, que era de Joinville, foi prefeito lá de Joinville e tal, foi eleito, inclusive, deputado, senador por Joinville, e acabou virando o jogo. Venceu por uma pequena margem, Esperidião Amin, e Luiz Henrique da Silveira acabou, então, sendo eleito naquela época lá o governador do estado. E aqui no Paraná, então, é claro, isso para definir se há um segundo turno ou não, né? Mas Sérgio Moro com um pequeno percentual já vencendo no primeiro turno, né?
2: No Paraná, né? Faltam 76 urnas a serem apuradas.
0: Estão contando voto a voto,
2: voto
0: lá,
2: a voto, né? E o Moro com 50,13%, né? Se baixar esse 0,13%, teremos segundo turno, né? Muito embora a diferença dele para o segundo colocado seja de mais da metade dos votos.
0: Pernambuco agora ainda não definiu ainda, né? Tem Raquel Lira 53%, João Campos 44,91%, com 85% das urnas apuradas, então, em Pernambuco. E pelos estados aí, né, também.
2: João, e veja só, né? Desculpa, Hernando. Não. Mas com 86% lá em Minas, né? O Nicolas Ferreira vai a quase 3 milhões de votos já, né? São 2.774
0: votos. É o dobro do que ele fez na eleição passada, né?
2: E aí veja a importância, né, desse candidato, porque o Partido Liberal dá 53 vagas que o PL, das 53 vagas que Minas Gerais vai ocupar na Câmara dos Deputados, 21 vão ser do PL. E aí, olha só, o Nicolas Ferreira é o primeiro colocado com 2.774 votos, acabamos de falar. O segundo mais votado do PL lá em Minas tem 132 mil votos.
1: A diferença é gigantesca.
2: Então vão ser levados mais 20 deputados do PL em razão dessa votação do Nicolas, sendo que, olha, se somar todos esses 20 aí, não dá dele, né?
0: Não chega a votação do Nicolas Ferreira.
2: Esse é o sistema proporcional. Muita gente nos pergunta, né? Poxa, mas um candidato às vezes só tem um pouco voto e vai. E vai, né? Lá em Minas vai ter candidato aí com, deixa eu ver aqui, 30 mil votos, que vai ocupar a cadeira na Câmara dos Deputados em razão da legenda.
0: Então, ó, tu vê qual a importância da legenda para uma composição numa Câmara, claro, né? Tanto no Estado como na Câmara Federal, né?
1: E um ponto importante, a gente falando, você falando do Amin, João, Amin não foi eleito, né? Não foi reeleito para o Senado, né?
0: O fim de uma história,
1: e
0: né?
1: E assim, ó,
0: porque o Esperidião Amin, eu acho que por 4 décadas aí, ou mais até, que ele vem.
2: Sempre esteve presente.
0: Que ele vem, né? Acho que mais, eu acho que deve ser 5 décadas, porque ele foi eleito governador de Estado lá na década de 80, mas antes disso foi, acredito,
1: prefeito
0: que
1: de Florianópolis.
0: Teve uma história. Deve ter sido grande. Vereador, não tenho toda essa informação. Mas a esposa do Esperidião Amin, a deputada Ângela Amin, que concorria também à Câmara Federal,
1: não foi reeleita. É isso que eu queria trazer aqui para você, para quem está nos acompanhando, é de que Ângela Amin aí conseguiu apenas 34.557 votos, que eram os dois principais nomes mais fortes do PP, né? Se a gente fosse olhar a história do PP aqui em Santa Catarina, a família Amin dominava muito aí, né, a questão do PP. O PP aí que ficou com apenas uma vaga na Câmara dos Deputados, isso porque está também na Federação União Progressista. Essa vaga aí nesse momento, segundo consta aqui no site do TRE, fica com o Fábio Schiocchetti aí do União Brasil, aí que leva essa vaga. Então, é o bem dizer, podemos considerar.
0: E olha a diferença entre Flávio e Lula agora, com 91% dos votos apurados, cai para 4%, né?
2: 4 milhões e 300 votos.
0: 4 milhões e 300 mil votos de diferença, né? E aí você, o que pode se pensar de um candidato como o Nicolas Ferreira com uma votação dessa? É um cara que vai começar a ser visto de uma maneira diferente, né?
2: Fenômeno, e considerando ainda que
0: ele pode pensar em alçar voos mais alto nas próximas eleições, né?
2: Minas Gerais sendo, né, um dos maiores colégios eleitorais, o Nicolas Ferreira nem idade tem ainda para concorrer a presidente, então veja como ele tem ainda, né, votos a ganhar

0: projeção que ele vai ter, né? Imagina, a nível Brasil, aí, ele com 2 milhões e 700 mil votos, sendo que o partido dele fez 4 milhões, né? Ele carregou o partido inteiro.
1: Que tem uma explicação para isso?
0: Ele revolucionou, né, o uso das redes sociais, né?
2: A rede social foi
1: principal forte. A rede social acho que foi um grande...
0: Ele tem um posicionamento, né? Ele tem um posicionamento muito combativo na Câmara dos Deputados ao PT, né? E hoje o PT conta com uma rejeição muito grande, então muita gente, né, concorda com o discurso dele. Em diversos momentos aí, ele se posicionou de forma muito contundente nas redes sociais e teve um engajamento muito grande, né? Os vídeos que ele publica no Instagram tem milhões e milhões e milhões de visualizações, né? Então ele usou da rede social como uma ferramenta de projeção política, né? Certamente ele é no futuro aí um dos presidenciáveis, né? Não tenho dúvida que em algum momento
1: continuar, né, nessa progressão, né? Tem grande chance, né? Ali, acompanhando agora, ali enquanto o Arthur comentava aqui, a mudança nos percentuais ali. Eu imagino que, pelo que a gente percebe nessa mudança entre Flávio e Lula, é que nós vamos ter aí uns 3% de diferença, né?
0: A gente estava comentando aqui, né, João, antes, que no intervalo, que imaginaríamos aí entre 47 e 48, com 91% de apuração, parece que a coisa está encaminhando
1: para uns 47, né? Para uns 47 a 47 a 45.
0: Pode
1: provavelmente
0: ser,
1: né? Provavelmente. Vamos ter uma queda aqui, sobe ali, vai dar uns 2% de... É. Pelo que agora o que a gente percebe aqui na mudança dos números, uns 2% pro Flávio Bolsonaro.
0: E entre 3 milhões e meio e 4 milhões de votos de diferença em favor do Flávio, né? No momento aí, 4 milhões e 300, né?
1: É muito voto, né?
0: É bastante voto. E ainda considerando, né, que terceiro, quarto e quinto colocados aí, Augusto Cury, Renan Santos, Ronaldo Caiado, boa parte do eleitorado tende mais a votar no Flávio, né, do que no Lula, né, uma tendência, se as coisas não mudarem aí, de uma maioria em favor do Flávio.
1: Vai depender do que vai acontecer no segundo turno agora, a campanha, que já começa acho que na próxima quinta-feira, né?
0: Agora na semana já começa,
1: já,
0: né?
1: Já iniciam as campanhas no rádio, na TV, o início da propaganda já na próxima quinta-feira.
0: Né? Porque os candidatos agora, eles vão correr até quarta-feira aí para
1: organizar
0: as coisas, né, conseguir os seus apoios, porque, né, agora é a hora de costurar muitos acordos políticos, né? Temos que ficar, inclusive, muito atentos, porque faz a diferença no voto isso, né, João? Nós precisamos votar em quem se mantém íntegro aí no segundo turno e não prometendo mundos e fundos aí para...
1: Só que o que podemos esperar de uma campanha agora no segundo turno? É tudo ou nada, né? Então a gente já viu muita coisa aí ruim, né, nessa campanha de primeiro turno.
0: João.
1: E agora muitas vezes acaba que o desespero também acaba que batendo a porta, os números mostram agora, inclusive, há esse revés no primeiro turno. Já vamos pensar no lado do PT agora, que pelas pesquisas mostravam que ganharia no primeiro turno, né? Uma pequena margem, mas essa margem que daria em prol do PT deu em prol do Flávio, pelo menos até agora. Pode ser que mude alguma coisa, mas pelo que a gente percebe aí, pelos números que estão sendo mostrados, vai terminar mais ou menos em torno de 2%. No segundo turno, realmente vai ser uma guerra.
0: Vai ser uma guerra, né? Ainda mais com essa margem apertada, os dois candidatos com certeza eles estão se entendendo dentro do páreo, né? A diferença vem diminuindo, né? 4 milhões e 200 agora. Então, assim, essas três semanas vão ser longas, três semanas. E as instituições, elas precisam se manter íntegras, né?
1: Firmes, principalmente íntegras, né?
0: Especialmente as instituições pertencentes à cúpula do Poder Judiciário, né?
1: E é o que a gente não tem visto, infelizmente, ultimamente, né?
0: Nos últimos meses aí, isso se acirrou nas últimas semanas, uma série de escândalos, né? Especialmente no STF e aí agora, por último, no TSE também, que exerce um papel, né, fundamental para as eleições, né? Essas instituições, elas precisam entender e não as instituições, as pessoas que estão lá, né? Entender a importância que elas têm para que as eleições possam ocorrer de maneira sóbria e que, ao final, independente de quem ganhar, seja a manifestação da vontade popular, que é soberana.
1: Eu acho que vai ser uma das grandes tarefas, né, para quem for eleito agora, o próximo governo que assume em janeiro, ter que restabelecer a ordem, né? Restabelecer isso, colocar tudo nos trilhos novamente. Passa muito pelo governo, pelo executivo, acho que de tentar reunir, de tentar buscar um entendimento, buscar fazer com que aquilo que está na Constituição,
0: a harmonia,
1: né,
0: política,
1: senão, né, não se rasgue a Constituição, não se pise em cima da Constituição, mas que simplesmente cumpra-se o que está ali. Porque acho que até a própria Constituição

0: A instituição está precisando de uma reforma, né?
1: É, e aqui, né, é até importante que o ouvinte, né, entenda que o presidente da República, ele pode fazer a promessa que ele quiser, mas ele não modifica a Constituição e não aprova lei nenhuma sem o Congresso, né? A função legislativa é do Senado e da Câmara dos Deputados.
0: É papel, então, do Congresso Nacional.
1: É papel do Congresso. O presidente, ele sanciona ou não a lei, e aqui também é importante dizer, né, muita gente entende o poder de veto que o presidente tem como sendo absoluto, né? O presidente tem sim poder de veto de leis que são aprovadas pelo Congresso Nacional, mas esse veto pode ser derrubado pelo próprio Congresso se não concordar com o veto do presidente. Então, no nosso sistema constitucional, a última palavra em termos legislativos é do Congresso Nacional.
2: E sempre dentro do jogo democrático.
1: Né? Do jogo democrático. Do jogo, né? Democrático.
0: Tem um internauta que está acompanhando aí o nosso trabalho aí, o Júnior Ferreira, né? Está pedindo quem já foi eleito em Videira. Infelizmente não tivemos ninguém, né, Ernesto?
2: Não tivemos aí ninguém. Ou até então, candidato mais...
0: Mesmo que não tenha terminado ainda a apuração no estado,
2: 98,25% dos
0: infelizmente,
2: votos.
0: Infelizmente não temos nenhum candidato eleito.
2: Aí o candidato mais bem votado aqui de Videira, né? Tínhamos 5 na disputa. O mais bem votado nesse momento aí com 16.815 votos é Jorge Oliveira do Republicanos aí, mas que aí até o momento, se nada alterar, não entra nem no coeficiente.
0: Então vamos trazer aqui novamente aí, de repente, pessoas que não nos acompanhou, os dados de Videira, como foi a eleição aqui em Videira, quem foram os vencedores.
2: Ó, aqui em Videira vamos pegar Dr. Jorge, aí 16.815 eleitores, votos, né, a nível de estado, mas vamos falar aqui em Videira, da nossa da zona número isso. 36, que é do cartório eleitoral aqui de Videira.
0: Para presidente, para governador, senador.
2: Aí 100% das 117 sessões totalizadas. Presidente aqui em Videira, o mais bem votado foi Flávio Bolsonaro, com 70,78% dos votos. Para o governo aí do estado, mais bem votado em Videira foi Jorginho Melo, que já está matematicamente aí reeleito, com 70,27% dos votos. Na
0: já
2: verdade,
0: eleito, né? Eleito. O TSE já deu como eleito.
2: Aí a gente tem para o Senado, Carol Detone, com 38,37% dos votos aqui em Videira, e Carlos Bolsonaro com 29,89% dos votos. Para a Câmara e para a Assembleia Legislativa, a gente tem os três mais votados aqui em Videira foram Ana Campagnolo, com 2.145 votos, seguido por Luciane Carminati, com 1.067 votos, e Sérgio Guimarães, com 24 votos.
0: Federal, né?
2: Isso, estadual, João. Estadual. Alesc, esses são os três mais bem votados aqui em Videira, e eu lembrei de um ponto, a gente falou anteriormente, né, como entra a sessão e sai a sessão, a gente tem sempre aquela situação de candidatos que recebem apenas um único voto.
0: Doutor Jorge fez quantos votos em Videira?
2: Aqui em Videira a gente tem para Doutor Jorge, vamos pegar aqui Jorge Oliveira, a gente tem aí Jorge Oliveira com em Videira, aqui é segundo o TRE, 11.806 votos contados para Jorge
0: Oliveira. Mas quem foram então os mais votados em Videira?
2: Em Videira a gente tem ainda não está em ordem correta aqui, certo, pelo site do TRE, mas as duas que aparecem nas primeiras colocações são Ana Campagnolo com 2.145 votos e Luciane Carminati com 1.067
0: votos. Foram bem votados, né? Porque aqui nós temos os candidatos isso, nossos que foram mais votados.
2: Aí,
0: né,
2: temos os mais votados, mas é essa colocação aí pelo
0: que vem de uma forma TRE geral, né? Não
2: vem
0: aparece ali
2: geral.
0: Com
2: mas
0: mais votados.
2: Mas vamos falar,
0: né,
2: dos candidatos que são aqui de Videira.
0: Certo.
2: Marcos Botti recebeu em Videira 1.958 votos. Bólico recebeu 240 votos. Juliano Lima, aí 338 votos. Adriane Biava, 721 votos. E aí Jorge Oliveira com exatos... deixa eu só pegar aqui bem certo, os pouco mais de 11 mil votos que a gente
0: comentou. Gente falava sobre os candidatos que recebem voto em Videira. Então dá para você pegar a lista aí agora para ter uma ideia de quanta gente ganhou voto em Videira.
2: Um único voto aqui em Videira, né?
1: Eu tava olhando aqui a quantidade de gente que eu nunca ouvi falar na minha vida.
0: Que ganharam voto em Videira.
1: Que ganharam voto em Videira.
0: Teve alguém que votou nele. Aqui, alguém que fez campanha, alguém que acabou buscando um voto.
2: A gente tem aí Dr. Vicente Caropreso do União Brasil com um voto. A gente tem aí outros candidatos que receberam apenas, ó, Jerry Comper com 7 votos, são candidatos William Tonese com 6 votos, são candidatos

0: candidatos aí que receberam menos de 10 votos, ou quando não, um voto só.
1: Que poderiam cidade. Ser para os candidatos de Videira, né? Acabam indo para candidatos lá de outras regiões, lá do sul do estado, lá do extremo oeste, lá do norte do estado, da Planalto Serrano, enfim, de qualquer região, menos aqui de Videira.
2: Menos de Videira.
1: Menos candidato de Videira. Então é... Infelizmente, mas é assim, a eleição, o eleitor é livre, ele vota, né, no candidato que melhor lhe convém, mas é importante que a classe política pense com mais carinho, né, porque para se eleger alguém daqui precisa fazer um trabalho bastante grande, né, de união principalmente, né, para que nós consigamos aí, quem sabe futuramente, ter um candidato aqui da região de Videira eleito para que nos represente tanto lá na Assembleia Legislativa como também na Câmara Federal.
2: E a nossa região precisa muito, né, João? Agora, recebi uma mensagem aqui me pedindo para explicar um pouquinho de como funciona o processo legislativo. Ativo, né?
1: Opa, vamos lá então.
2: Porque se falou muito agora em medida provisória, como é que as coisas funcionam, né? Mas alteração constitucional, né? Por meio da emenda constitucional, ou votação de lei, seja complementar, seja lei ordinária, que são os diplomas que criam direitos e obrigações no Brasil, é competência do Congresso Nacional e a nível estadual da Assembleia Legislativa, né? Todas as leis, elas são votadas em dois turnos e aí, a depender da lei, ela exige uma maioria diferente, assim como a emenda constitucional para mudar a Constituição, mas em dois turnos nas casas do Congresso Nacional, né? Senado e Câmara dos Deputados. E sobre o veto, né, presidencial, uma vez que o Congresso Nacional aprove a lei ela vai para sanção ou veto do presidente da República, né? Ele pode vetar a lei por inteiro, pode vetar a lei parcialmente, e se não houver oposição do Congresso com relação ao veto, a lei ela é aprovada e sancionada com o veto. Mas lembrando que a palavra final sobre a redação da lei é do Congresso, então o Congresso pode derrubar o veto. E sobre medida provisória, esta aí é de competência do presidente da República, né? A proibição das BETs agora, por exemplo, né, se deu por intermédio de medida provisória, mas é importante que medida provisória não é lei, né? Medida provisória ela tem uma duração e produção de efeitos por 60 dias, prorrogáveis por mais 60, né? Então 120 dias no máximo, e ela precisa ser votada pelo Congresso. Né? E se ela não for votada ou ela for rejeitada pelo Congresso, ela não produz efeitos, ela caduca. Né? Então este papel legislativo, ele é do Congresso Nacional, não do Presidente da República.
1: Muito bem. Está aí a explicação dada. É importante que você, logicamente, tenha um pouquinho de noção, porque muitas vezes a gente ouve muito falar, medida provisória, o presidente vetou, o veto foi derrubado. Como é que funciona essa questão de quando o veto é derrubado? Acho que é importante também o ouvinte entender um pouquinho de como funciona isso. Quer dizer, o presidente cria uma lei, acaba, ela é aprovada ou não, dependendo do resultado, o presidente sanciona ou veta, dependendo do veto, volta, o Congresso é derrubado o veto.
2: É importante, né, João, até para a gente saber o que, que é legítimo e não é legítimo dessas promessas que fazem, né, o que a gente mais vê, né, é candidato a presidente ou a governador ou a prefeito dizendo que vai criar a lei e tal, mas não é a competência dele.
1: Não assim, cria a lei, né? Não é ele que vai criar a lei.
2: Assim como não é do senador nem do deputado administrar a coisa pública, né, a república, quem faz isso é o presidente, o governador e o prefeito. Né? E com relação à criação de leis, né, à votação de leis, toda lei ela vai para sanção ou veto do presidente da República. Ele pode vetar. Né? E o Congresso concorda ou não concorda com o veto. Não concordando com o veto, o veto ele volta para ser votado pelo Congresso, que pode derrubar o veto e aprovar a lei, fazendo produzir efeitos e ter vigência, mesmo a parte que o presidente quis vetar. Então, a palavra final é do Congresso Nacional. E por isso, tão importante a gente não pensar só em quem a gente vota, né, para presidente e para governador, mas os nossos representantes no Legislativo. O nosso sistema de governo, ele dá a palavra final ao Poder Legislativo. Né? Muitas vezes acaba se omitindo, né? E deixa para o Poder Judiciário decidir muita coisa que deveria ser decidido por lei, né? Ou deixa para o presidente decidir sobre certos assuntos, mas o nosso sistema parlamentar, ele dá a palavra final ao Congresso Nacional. E os decretos, né? Os decretos presidenciais, eles não têm função de criar leis. Né? Os decretos, eles só regulamentam a maneira como as leis elas vão ser executadas, mas o presidente não pode legislar, assim como o governador não pode legislar por meio de decreto. O decreto não é uma ferramenta de criação de direitos e obrigações, é só de regulamentação sobre como administrar as leis que são né, aprovados pelo Congresso Nacional.
1: Bastante complexo, né? Uma coisa bem complexa.
2: É bem complexo, né? Mas muito importante, né, João, de a gente

0: porque às vezes a gente vê, né, tantas promessas e aí depois ao final se faz aquele balanço, assim, o que que o presidente fez, o que que o presidente não fez, o que que o governador fez, o que que não fez. Muitas daquelas promessas, elas já nasceram inviabilizadas, né? Já nasceram vazias, porque não é da competência do presidente da República legislar, né? O presidente da República, ele administra a República. Quem legisla são os nossos senadores e os nossos deputados.
1: Muito bem, professor Arthur aí conversando conosco aqui, fazendo essa análise importante. Eu estava dando uma olhada agora ali na eleição para o governo do estado do Paraná. 99,75% das sessões dos votos já apurados, 50,12 para Sérgio Moro. Ainda dá a eleição no primeiro turno para Sérgio Moro, mas é muito pequeno o percentual ali, né? Quer dizer, pode ainda haver uma mudança ali com os votos que restam para serem computados. Ele ainda não está sendo colocado como eleito, né?
2: Matematicamente.
0: Faltam 68 urnas e matematicamente ainda é possível mudar, né?
1: É possível mudar ainda, né? E o que mais chama atenção é que vem caindo o percentual dele, né? Vem reduzindo. Pouca coisa, mas vem reduzindo, né? Então, ele tem uma margem muito pequena ali para levar essa eleição no primeiro turno. O contrário aí, também vai ter segundo turno no Paraná. 92,53% dos votos já apurados aqui para a eleição presidenciável. Flávio Bolsonaro continua na frente com 47,84%, 52.650.805 votos. Lula do PT tem 48.644.413, ou seja, 44,21% dos votos válidos.
0: E ali quase que exatamente, né, 4 milhões de votos de diferença.
1: Vai ficar dentro daquele percentual que a gente vinha...
0: Que a gente achou que ficaria,
1: né? Então, eu acho que não vai fugir...
2: 48 para 45, né?
1: Vai fugir 2% muito disso. E é bom que fique claro aqui, a gente analisa os números, né? A gente fala, porque muitas vezes o pessoal acha, estão analisando mais para esse lado, mais para esse lado de cá, mais para de lá e tal. Aqui não, aqui a gente faz uma análise dos números. O professor Arthur foi convidado aqui para estar conosco, porque ele realmente entende aí do assunto, e a gente preferiu aí que pudéssemos contar, então, com o seu conhecimento aqui, para que a gente pudesse trazer uma análise mais precisa aí da votação.
0: Que nada, eu estou estudando ainda, né? Mas se eu puder contribuir um pouquinho aí com o debate e contribuir também com a nossa população aqui de Videira, né? Eu sempre falo, eu não sou daqui, né? Venho lá do Rio Grande, lá do fundo do Rio Grande.
1: Qual cidade?
0: Eu sou CPE, eu sou nascido em São Cepé, estudei.
1: São Cepé.
0: Mas estudei minha vida inteira em Santa Maria, né?
1: Santa Maria.
0: E que é a cidade que o pessoal conhece, e aí vim pra cá e fui recebido em Videira como se fosse mais um aqui de Videira. Tem um carinho muito especial aqui pela cidade, né? Gosto muito daqui, e se eu puder ajudar em alguma coisa, eu fico sempre muito feliz, né?
1: Que bom.
2: Viu, um número que me chama a atenção, falando também dos resultados, é Rio de Janeiro, que está com 86,87% das urnas apuradas, e lá atrás, inúmeras pesquisas davam, durante um bom tempo, que Eduardo Paes poderia, inclusive, ser eleito já no primeiro turno, assim, superando expressivamente os 50% dos votos mais um. E nesse momento a gente, aí com quase 87% das urnas apuradas, a gente tem Douglas Ruas aí com 49,85%, Eduardo Paes está com 42,15%, o que tudo indica, até então, deveremos ter aí um segundo turno. A gente tem Antony Garotinho com anulado subjúdice, né, que a gente está tendo toda essa questão, mas mostra uma inversão daquilo que vinha se desenhando, né? Até então, Eduardo Paes, inclusive, adentrou nos primeiros momentos da campanha já com um clima, de certa forma, inclusive, de eleição em primeiro turno, não está se mostrando tão fácil assim lá no estado do Rio de Janeiro.
0: E uma tendência de... olha, por muito pouco, um segundo turno, né? Porque o Douglas Ruas vinha com mais de 50% e até agora há pouco, né?
2: Sim.
0: E ainda com uma possibilidade de solução em primeiro turno. Faltam 5 mil sessões ainda a serem computadas, né, Ernesto? E 49,86% para o Douglas Ruas, ainda é possível que no Rio de Janeiro, no primeiro turno, se resolva.
2: E o Rio de Janeiro, que tem uma particularidade, né? Rio de Janeiro, a política carioca, ela é uma política complexa, né? Se a gente for fazer uma volta ao passado, até nos últimos momentos, o cargo de governador do estado do Rio de Janeiro é um cargo complexo, né?
1: Até porque os últimos governadores que foram eleitos, vários deles acabaram indo para a prisão, né?
0: No Rio de Janeiro, eu acho que o sujeito se elege com um mandado de prisão já no nome dele.
2: Eu acho que dos últimos, se não me falha a memória, tivemos apenas um que foi só um. Benedita da Silva, que se eu não me falha a memória, que não foi preso. O resto, todos tiveram alguma passagem pela justiça.

0: justiça.
1: É muito complicado isso, né? E mesmo eu me lembro muito do juiz, né? O Witzel. Sim. Que falava tanto, né, em combater a corrupção, acho que ficou um ano e pouco e foi preso também, né? É lógico que é uma brincadeira, mas isso chama muita atenção, né? A quantidade de governadores que acabam presos depois, né, no Rio de Janeiro.
2: E aí cabe uma análise melhor por parte do eleitor, né? Conhecer um pouquinho mais o passado de cada um.
1: É, verdade, verdade.
2: E aí, a partir daí, você pode ter noção de quem é que você vai estar lá colocando para governar o teu estado.
0: É isso que a gente tem agora, o Rio de Janeiro sendo comandado por um governador interino.
1: Interino,
0: é. Que aí tá, inclusive, a gente vem observando, fazendo, de certa forma, uma limpa em cargos fantasmas, em inúmeras situações, e que vinham aí já desde os governos passados também.
3: Muito bem, 8 horas e 46 minutos, nós vamos a um breve intervalo. 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

0: 51 minutos. Conosco Perite Data Curta, Autoescola Petri, Balestrin Multimarcas, Seben Joalheria e Ótica, Moveste, Calçados e Confecções. 8h51, agora vamos ao
1: agora,
0: resultado aqui oficial de Videira.
1: Os números de Videira, segundo o TRE, dos candidatos a deputado estadual mais bem votados aqui na cidade. Jorge Oliveira, 11.806 votos. Ana Campagnolo, 2.145 votos. Marcos Botti, 1.958 votos. Saulo Esperoto, 1.463 votos. Luciane Carminati, 1.067 votos. Adriane Biava, 721 votos, Juliano Lima 338 votos e Laerton Bólico 240 votos. Esses os mais votados aqui em Videira, aí dados do TRE que já estão inclusive lá no portal RBV.
0: Repete, por favor.
1: Doutor Jorge Oliveira, 11.806 votos, Ana Campagnolo, 2.145 votos, Marcos Botti, 1.958 votos, Saulo Esperoto, 1.463 votos, Luciane Carminati, 1.067 votos, Adriane Biava, 721 votos, Juliano Lima, 338 votos, e Laerton Bólico, 240 votos aqui em Videira.
0: E agora, 3 milhões e 700 mil votos é a diferença de Flávio para Lula. 47,63% em prol de Flávio Bolsonaro e 44,45% para Luiz Inácio Lula da Silva. Vem caindo essa diferença, né? Mas vai ficar aí, né, professor Arthur, aí uma margem ainda bastante grande de votos, né? Faltando aí 5%, pouco mais de 5%, né?
2: Chegou em 5 milhões, né? A diferença e agora já cai para, nesse momento aí, 3 milhões 600 mil, né? Mas dentro daquilo que nós projetamos, né? De 47%, entre 47% e 48% para o Flávio, né? Faltando 5%. Agora aqui na nossa... Na Assembleia Legislativa de Santa Catarina tivemos uma modificação, João. Eram duas vagas para o Partido Novo, que nesse momento tem uma vaga somente.
0: Acabou perdendo uma vaga, então.
2: Acabou perdendo uma vaga. Quem tem uma vaga agora é o Partido Democrático Trabalhista, o PDT.
0: E ainda falta menos de 1% ainda de votos para serem apurados. Bastante voto ainda, né? Que pode trazer alguma mudança ainda, né?
2: 0,6% é possível ainda, né? Porque essa modificação foi agora há pouco, né? Mas é uma vaga para o PDT, né? E uma vaga menos para o Partido Novo, que agora vai compor a Assembleia Legislativa, se terminar assim, né, com somente uma vaga.
0: E o que chama atenção aqui, Jorginho Melo provavelmente pode até chegar a 70%, né? Está bem próximo de chegar a 70%.
1: Falta pouco, né?
0: Está com 68,97% dos votos, 2.925.330 votos. Enquanto que o segundo colocado, Gelson Merizio, teve 663.707 votos, 15,65%. Uma diferença bastante grande, né?
1: Expressiva. E no estado vizinho do Paraná, agora a gente tem uma eleição matematicamente definida. Sérgio Moro, aí segundo o TRE, está eleito matematicamente nesse momento com 99,87% das urnas apuradas, com 50,11% dos votos, ou seja, 3.124.306 votos. Em segundo, a gente tem aí Sandro Alex, do partido do então governador Ratinho Júnior, do PSD, com aí 25,35% dos votos. Eleição no Paraná definida matematicamente nesse momento aí, com quase aí 100% das urnas apuradas.
0: E faltando 4,22% dos votos para serem apurados. No Brasil, agora 3% é a diferença entre Flávio Bolsonaro e Luiz Inácio Lula da Silva, né? 47,57, 44,52.
2: 3 milhões e meio nesse momento aí de votos de diferença, né? Não há mais a possibilidade de mudança na...
0: Certo. Né, segundo turno, praticamente já...
2: Segundo turno confirmado, né, João? Impossível, que faltando aí 4%, 4,22%. O Flávio alcance 50%, né?
0: Não tem mais como,
2: então teríamos segundo turno. Mas, né, também definido que será, que foi o Flávio Bolsonaro vencedor do primeiro turno, né? Não há mais a possibilidade de...
0: Diferentemente do que as pesquisas mostravam, né?
2: Bem diferente, né? As pesquisas aí ontem publicadas falavam algumas em 38%, 39%, 40% do Flávio Bolsonaro. Uma diferença aí que chega a ser, né, de quase 10% aí, do que as pesquisas vinham indicando, né? É uma surpresa bem grande, sim.

0: e comparado com a expectativa de ontem.
1: E o segundo turno agora é que vai exigir dos candidatos aí tentar buscar esses 21% de abstenção, né, de pessoas que não foram para local de votação, né?
0: Nós
1: não
0: tivemos votaram. Aí um percentual de votos em branco e votos nulos muito baixo, né? 1,84% de branco, 2,91% de nulo, mas uma abstenção a nível nacional de 21%, que representa quase 32 milhões de pessoas.
2: E aí, os candidatos abaixo de Lula e Flávio Bolsonaro também não somam números expressivos, né? A gente tem aí Augusto Cury com menos de 3%, 2,91%, Renan Santos com 2,27%, Ronaldo Caiado 2,22%, Romeu Zema com apenas, nesse momento, 0,28%, e aí, abaixo disso ainda, a gente tem alguns outros candidatos, mas que não chegaram a 1% dos votos.
1: Quer dizer, o cara se destaca num estado, mas daí em nível nacional, nem no próprio estado dele, ele não consegue uma votação, né?
0: É, uma surpresa grande do Zema, né? Agora, vai ser muito interessante acompanhar a busca por esse voto aí no segundo turno, porque todos os candidatos somados, eles não alcançam nem 10 milhões de votos, né?
1: Desses candidatos hoje, você diria, professor, qual deles que se alinham mais com a direita, com Flávio Bolsonaro, e qual deles que poderia ter algum alinhamento, alguma afinidade com o presidente e candidato Lula?
0: Né, em termos de propostas, o que a gente ouviu, né, Renan Santos, Ronaldo Caiado e Zema, né, o Zema agora perdendo completamente sua relevância, né, um alinhamento muito maior com o Flávio do que com o Lula, né, em termos de propostas políticas, e o Augusto Cury um candidato muito mais próximo, assim, a um centro do espectro, né, porque até foi o lema da campanha dele, né, a cabeça liberal, o coração social, enfim, né, ele tem vários projetos, ele defende uma economia mais liberal, que é uma bandeira muito mais do PL do que do PT, mas ele também fomenta projetos sociais, né. Agora, o Augusto Cury já disse que o Lula ele não vai apoiar no segundo turno, né? Ele falou semana passada, e que dependeria da conversa com o Flávio, da explicação lá sobre o caso do Banco Master, né, para ele decidir se manifestaria apoio ou não.
2: Corre o risco de ficar um candidato que deixar em aberto para um possível segundo turno.
0: São 3 milhões e 300 mil votos do Augusto Cury, que a gente precisa ver para onde vão, né?
2: Bom caminhão. O TSE já, nesse momento, coloca com 97,24% das urnas apuradas, a eleição matematicamente aí definida para segundo turno. É. O TSE confirma nesse momento a eleição matematicamente definida para segundo turno, aí entre Flávio Bolsonaro e Luiz Inácio Lula da Silva.
1: Você vê que é o percentual que estava em 3%, agora já está em menos de 3%, né?
0: É, baixou de 3%. Agora, João, importante, né, pro eleitor aqui de Videira, o que ele vai ter que fazer no dia 25 de outubro, né? Lembrando que 25 de outubro daqui, portanto, daqui três domingos, né, segundo turno das eleições. É, elas vão funcionar no mesmo formato, eu preciso apresentar um documento de identificação com foto. Se eu não estiver na cidade, se eu não votar, eu preciso justificar, senão eu tenho que pagar uma multa, né? E no dia da eleição, agora nós temos voto aqui em Santa Catarina e, portanto, em Videira, somente para presidente.
2: Uma vez só, né?
0: Uma vez só. Né? É importante dizer, né, o eleitor...
1: Vai ser uma eleição mais rápida agora, né? No segundo turno
0: mais vai ser rápido, muito mais rápido. Né? O eleitor agora aqui em Santa Catarina não vota mais para governador e não vota nem para senador nem para deputado, vota só para presidente da República.
1: Muito bem, são agora pontualmente 9 horas, nós estamos aí desde as 5 horas da tarde aqui nesse bate-papo levando os números que estão sendo apresentados pelo TSE, tanto para presidente da República como para governadores de estado, deputado federal aqui por Santa Catarina, senadores, já 2 senadores eleitos, Carol Detone e Carlos Bolsonaro pelo PL, Júlia Zanata também do PL alcança uma votação histórica para a deputada federal aqui no estado de Santa Catarina. A deputada chegou a 527.441 votos com 93% das urnas. Agora há pouco, né, quando estava ainda com 93%, agora já está praticamente finalizado, já com 99,80%. É uma votação expressiva, né, da deputada Júlia Zanata, né, para a Câmara Federal, né?
0: Muito expressiva, histórica, né? E também puxou muita gente junto com ela, por esse sistema proporcional. Esses quase 600 mil votos da candidata agora eleita, né, Júlia Zanata, contribuem para que o PL sozinho, né, lá no, no